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1: Pastor Rigonato perguntando aqui, o Altair. Pastor, do que se tratam as vestes nupciais da parábola do banquete?
2: Nós somos vestidos e revestidos. A primeira vestimenta são as roupas da salvação. A segunda vestimenta é a roupa de gala do comparecimento. Há lugares que você comparece, dependendo da cerimônia, você tem que ter uma roupa muito específica. Não se vai a um casamento, não se vai a uma colação de grau ou outras cerimônias que são solenes. Nessa cerimônia você tem vestimentas especiais. Você não entra no fórum sem uma indumentária específica. Agora, perante Cristo, a primeira roupa para você comparecer perante Cristo são as roupas da salvação, vestes da salvação. Mas para comparecer para o governo, que é o vencedor que recebe a recompensa da herança, aí você tem que ter as vestimentas do vencedor. Então, de Cristo vos revestistes, é o que diz Paulo. Tem uma parábola de alguém que está vestido inadequadamente. Era as roupas de núpcias. A pergunta é apenas uma aplicação do ensino que Jesus quer aplicar ali. Filho, como que você entrou aqui sem as roupas da festa? Aí a Bíblia diz que há uma ordem que ele é literalmente recolhido pelos servos e lançado nas trevas exteriores. Agora, quais que são as roupas que tornam eu e você aptos para a salvação? São aquelas que estão em Apocalipse 19. Pois foi dado vestir-se de linho finíssimo, resplandecente, puro. Porque o linho finíssimo são os atos de justiça dos santos. Com essa roupa se comparece para governar. Porque nesse capítulo, a contextualização dele é Jesus vindo para assumir a posse da terra e exercer o governo de 1000 anos sobre a terra. Mas só vai reinar com Jesus quem tiver a sua roupa tecida nos atos de justiça. Esse é o linho finíssimo, puro. É o Espírito Santo tecendo essa roupa. Nós temos o restaurador do fio rompido, do fio quebrado. Ele restaura de uma maneira tão perfeita que a máquina, sem o auxílio de mão humana, de maneira automática, ela volta a tecer esse linho. E aí, quem tem o Espírito de Deus tem lições espirituais para as coisas que são de Deus. E ele falou assim, na nossa vida é assim, o Espírito Santo está tecendo o linho finíssimo que são os nossos atos de justiça. Se nós cometemos um erro, o Espírito Santo para de tecer esse linho finíssimo. E ele espera que seja restaurado em Cristo, a comunhão perfeita de alguém que relaciona com o Senhor. E quando nós voltamos para essa relação, confiados na justiça de Cristo, o Espírito Santo volta a tecer essa roupa com a qual nós compareceremos perante o tribunal de Cristo e seremos coroados para a vitória e para o governo de Cristo. É por isso que nós somos vestidos de veste de salvação e revestidos de roupas que são costuradas no linho finíssimo que são os atos de justiça dos santos.
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2: Hoje eu gostaria de compartilhar com você sobre os dois aspectos da volta do Senhor Jesus. Sobre a volta do Senhor, e cada vez que eu prego, eu procuro pegar um texto, uma profecia que eu ainda não tinha falado, porque isso vai, somente aqueles que são mais antigos, vai acrescentando mais conhecimento bíblico e vai despertando interesse. Por quê? Porque às vezes a pessoa nunca leu. Então eu entendo você, né? Nas duas últimas ministrações, alguns irmãos ficaram me olhando assim, com a cara assim, de admiração. Nossa, quanta informação! E você ficou boiando mais do que bola em piscina de menino. É normal, não se sinta acusado por causa disso. Você não teve realmente uma boa formação escolar. Nós não temos nesse país uma boa formação escolar. Então, às vezes, quando nós falamos aqui dos reinos, né? Uma irmãzinha me falou, pastor, mas o reino da Média ficava no meio. Falei, mais ou menos, você está quase entendendo. Quem nasce na Média é um medo, mas eu tenho medo. Pois é, só para você lembrar. Então, nunca ouviu falar, mencionei aqui coisas da história que alguns não sabem, mas preste atenção, tudo isso é para despertar o seu interesse. Contamos aqui o sonho da estátua, né? Mas tem um sonho desse na Bíblia, né? Na Bíblia tem isso. Então, minhas netinhas estavam aqui, elas ficaram tão impressionadas porque eu coloquei as imagens geradas por inteligência artificial de como era aquela visão, e elas ficaram perplexas. Mas tem bichos horríveis assim na Bíblia? Eu falo, tem coisa pior. Tem, a Bíblia fala de coisas piores do que essa aí, mas não é para você. Para você Deus reservou o melhor. Para os filhos Deus reservou a melhor parte, e você vai desfrutar dela. Diga amém de verdade. Aleluia. Então, para tentar fechar, vamos dizer assim, amarrar todos os pontos, eu gostaria de falar algo que ainda é confuso na cabeça de alguns, mas não deve haver confusão a respeito disso. O Senhor Jesus vai voltar em dois momentos. Quantos momentos, irmãos? Então, a volta do Senhor tem dois momentos. Primeiro momento, nós chamamos de arrebatamento da igreja, ou arrebatamento secreto. Entendeu? Secreto. Por quê? Porque não tem sinais, pelo menos não muitos, de quando vai acontecer. Esse é o primeiro aspecto. O segundo aspecto é a volta do Senhor nos ares. Também a respeito da volta do Senhor nos ares, a palavra arrebatamento é usada. A Bíblia fala que quando ele vier nas nuvens, vai enviar os seus anjos que vão arrebatar os crentes que estiverem aqui. Mas você não vai estar aqui. Você vai participar do arrebatamento. De maneira que quando ele voltar, você vai voltar junto com ele. E nós vamos reinar aqui nesse planeta. Alguns vão governar sobre 5 cidades, outros sobre 10 cidades, mas cada um vai receber a recompensa. Aqueles que forem vencedores terão recompensa. Quantos querem recompensa? Eu oro por recompensa. Eu oro por ser qualificado, ok? Então, existe uma coisa que separa esses dois momentos e que também cria, vamos dizer assim, divisões teológicas. O que é que separa esses dois momentos? Um negócio chamado grande tribulação, ou também chamado de o dia da ira, ok? Esse, eu já expliquei para você aqui, que esse tempo de tribulação vai durar 3 anos e meio. 3 anos e meio, 42 meses, ok? É também chamado dia da ira. É quando a ira de Deus será derramada sobre a terra. Hoje vivemos no tempo da graça. Você está aqui hoje desfrutando de graça de Deus. Mas quando o arrebatamento acontecer, aí a ira virá. Mas a ira nunca virá sobre um crente. Nunca. Por quê? Porque o crente foi salvo da ira. Tá entendendo? Então, mas preste atenção. Apesar de ser salvo da ira de Deus, alguns não serão poupados da ira do dragão, que é a perseguição que vai acontecer durante esses 3 anos e meio. Porque vai ter crente aqui ainda. E os que estiverem aqui serão perseguidos pelo anticristo, que é chamado de besta em Apocalipse. Quantos estão me acompanhando até aqui? Quando é que começa a grande tribulação? Jesus disse, lá em Mateus 24, verso 15, diz assim: quando, pois, virdes o abominável da desolação de que falou o profeta Daniel no lugar santo, quem lê, entenda. Verso 21, vamos pular do 15 para o 21, porque esses outros versículos são um parênteses, ok? Então, quando vocês virem o abominável da desolação no lugar santo, saiba que nesse tempo haverá grande tribulação, como desde o princípio do mundo até hoje não tem havido e depois também nunca mais haverá. É o dia da ira. Então, quando é que ela começa? Ela começa no dia em que o templo for profanado. O lugar santo é uma parte do templo. O templo tinha 3 partes. Quantas partes, irmãos? Átrio, lugar santo, santo dos santos. Aqui está falando lugar santo, referindo-se ao templo. Não tem nada a ver com gentios, não tem nada a ver conosco aqui. É o templo lá em Jerusalém, não é templo em São Paulo, não é templo em qualquer outro lugar. É o templo lá em Jerusalém. Estão me acompanhando? Esse templo hoje não existe, mas vai ter que ser reconstruído, porque a profecia tem que se cumprir. Ok? Eu expliquei para você que tem uma semana de anos, baseado na profecia das 70 semanas, que ainda não se cumpriu. Entendeu? Essa semana de anos, são 7 anos, começa quando? Daniel diz que ela vai começar quando o anticristo, que vai se levantar, já está entre nós, eu acredito, já está aí, daqui a pouco você vai descobrir quem é, e o anticristo vai fazer uma aliança com Israel por 7 anos. Quando você vê alguém fazendo aliança com Israel por 7 anos, eu acredito que essa aliança vai ser para permitir aos judeus reconstruírem o seu templo. Isso significa que esse cara vai ser muçulmano, porque hoje o local do templo está nas mãos dos muçulmanos. Então, imagine se esse cara for reconhecido pelos muçulmanos como Messias que veio. Sim, porque ele vai, é anticristo, porque ele vai se declarar Deus. Não é verdade? Então, tanta autoridade ele vai ter, que ele vai convencer os muçulmanos a permitir a construção. E quando isso acontecer, 3 anos e meio, né? A primeira parte da semana, vai ter paz, paz. E a Bíblia diz, quando estiverem dizendo paz, paz, então haverá o quê? Repentina destruição, que é na metade da semana. O que acontece na metade da semana? O que está escrito aqui. Jesus disse que o abominável da desolação será colocado no lugar santo. Lugar santo do templo que vai ser reconstruído. E o que, que é esse abominável? Muito com certeza é a estátua do anticristo que o falso profeta vai levantar e que vai até falar. Apocalipse capítulo 13, depois você leia. Essa estátua, então, o anticristo vai colocar lá. É como se ele dissesse o seguinte: olha, tudo bem, deixei vocês reconstruir o templo de vocês, mas tem uma coisa, vocês não podem adorar outro Deus, eu sou Deus. E vai colocar a imagem dele lá para ser adorado, no templo de Deus. Esse é o abominável da desolação. Isso é que vai... é ignição da ira de Deus na terra. Mas você não vai ver isso. Eu estou te contando, mas você não vai ver. Porque você vai ser arrebatado antes. Então, você já percebeu que nós cremos no arrebatamento antes do quê? Da grande tribulação. Ok? Na verdade, eu creio que vai ser antes dos 7 anos. Creio que vai ser antes dos 7 anos. Mas a Bíblia não fala, mas eu creio. Então, essa coisa da grande tribulação, ela acabou dividindo os evangélicos em 3 grupos. Quantos grupos? Três grupos. Então, existem os chamados pré-tribulacionistas. Pré significa antes. Pré-tribulacionistas que creem o quê? Preste atenção, nós não somos pré-tribulacionistas completamente. Só um pouco. Os pré-tribulacionistas creem que todo crente vai ser arrebatado. Se é crente, vai ser arrebatado. Não importa se está vigiando e orando ou não, vai ser arrebatado. Eles dizem, os crentes foram salvos da ira. E é verdade, os crentes realmente foram salvos da ira, chamada ira vindoura. 1 Tessalonicenses 1, verso 10. É Paulo quem diz isso. Então eles creem, os crentes serão salvos dessa ira. Para aguardar, diz dos céus, o seu filho, a quem ele ressuscitou dentre os mortos, Jesus, que nos livra da ira vindoura. Jesus te livra da ira vindoura. O que que é a ira? Esses 3 anos e meio. A ira é a grande tribulação. Então eles dizem, todo crente vai ser livrado da ira. É verdade. Vai ser mesmo. A ira de Deus nunca vai cair sobre um crente, mas a ira do diabo pode vir, que é a perseguição, às vezes até o martírio. Por quê? Lá em Apocalipse 13 diz que Deus vai dar permissão para que ele persiga os santos e os mate. Então haverá martírio na grande tribulação. Então preste atenção, eles estão certos em dizer que Deus nos salva da ira, mas eles não entendem que existe também a ira do diabo. E essa ira não tem nenhuma promessa que somos livrados dela. Estão entendendo o que eu estou dizendo? Porque essa ira é por causa da nossa fé. Então esses são os pré-tribulacionistas. Eles também dizem o seguinte, olha, o Espírito Santo vai ser tirado da terra. E, na verdade, eles dizem isso baseado lá num texto em 2 Tessalonicenses 2, verso 6, que Paulo diz o seguinte, e agora sabeis o que o detém. Aqui ele está falando do anticristo, para que ele seja revelado somente em ocasião própria. Com efeito, o mistério da iniquidade, que é o anticristo, já opera, mas aguarda somente que seja afastado aquele que agora o detém. Então existe algo que detém a manifestação do anticristo. O diabo quer manifestá-lo, mas não pode, porque tem algo que impede. Então, os pré-tribulacionistas dizem que é o Espírito Santo que está aqui na terra, que impede a manifestação do diabo, do anticristo. Então, eles dizem, quando todos os crentes forem arrebatados, então aquilo que detém foi removido, aí então ele vai se manifestar, ok? Nós cremos nisso também, parcialmente. Eu não creio que é o Espírito Santo que detém. Por quê? Porque o Espírito Santo pairava na terra, onde o diabo tinha sido lançado para gerar vida. O Espírito Santo continua conosco aqui hoje, nesse mundo, ele nunca vai voltar, nunca vai nos abandonar. Então, quem que você crê que detém? Eu creio, essa é minha fé, não está na Bíblia, você pode jogar fora porque é só uma opinião, mas eu creio que o que o detém é o filho varão, são os crentes vencedores. Quando os crentes vencedores forem removidos da terra, aí então ele vai se manifestar. Então o anticristo só vai se manifestar depois do arrebatamento. Mas o Espírito Santo vai continuar aqui, por quê? Porque o anticristo vai perseguir os santos, não é verdade? Então, santo é porque tem o Espírito Santo e vai ser perseguido e alguns serão mortos durante a grande tribulação. Bom, então existem os pré-tribulacionistas, você vai ouvir muito isso. Então os pré-tribulacionistas creem que tudo vai acontecer com os crentes antes da grande tribulação. Eles também dizem, eu não tenho tempo de ficar falando todos os argumentos. Eles dizem que a palavra igreja não é mencionada depois do capítulo 4 de Apocalipse. E é verdade, não é mencionada a palavra, mas há muitas menções que claramente nos mostram gente que pertence à igreja, que foi salvo, né? Como esses santos que serão perseguidos, ou como a mulher e os descendentes da mulher do capítulo 12, também aponta para a igreja. Então a palavra não é mencionada, mas a igreja está lá. E também no final, quando o Senhor passar a foice sobre a seara, para colher agora os trigos que estão maduros, isso também se refere à igreja. Mas tem um outro grupo na igreja, entre os evangélicos, que são chamados de pós-tribulacionistas. O que quer dizer o prefixo pós? Depois. Então, os pós-tribulacionistas, eles acreditam o quê? Que não existe arrebatamento antes, ok? Que os crentes todos que estiverem aqui vão passar pela grande tribulação. Não vão sofrer a ira de Deus, como eu disse, vão sofrer a ira do diabo, mas todos os crentes vão passar. E aí, no final da grande tribulação, Jesus volta. Quando Jesus voltar nas nuvens, então aí sim, ele vai arrebatar os santos, os crentes que estiverem aqui, para estar com ele nas nuvens, ok? Então, esses são os pós-tribulacionistas. Então, eles não creem que existe esse arrebatamento que eu estou falando para você. Então, você vai encontrar muitos pastores que ensinam isso. Por que que eu estou te falando isso? Porque você assiste de tudo na internet. Você ouve de tudo. E é bem provável que você vai ouvir pessoas que têm esses posicionamentos distintos. Pastor, isso significa que eles são hereges? Não, nada disso. São opiniões diferentes. Todos nós cremos que ele vai voltar. Todos nós cremos que haverá um cara que vai ser chamado de besta anticristo. Todos nós concordamos que virá o falso profeta, que haverá um governo mundial. Todos nós concordamos que vai existir uma grande tribulação e que no final dela o Senhor vai voltar nas nuvens. Todos nós concordamos. Nós só temos teologia para discutir com relação se vai acontecer antes ou depois. Muito bem, uma vez dito isso, o que que nós cremos? Então você não vai acreditar. Quer dizer, eu espero que você acredite. Nós cremos nos dois. Nós cremos que vai ter crente que vai ser arrebatado antes e nós temos crentes que serão arrebatados depois. Cremos nas duas coisas. Por quê? Porque as duas afirmações estão na palavra de Deus. Aleluia. Bom, então eu gostaria de começar baseando, né, o meu argumento com você lá em Atos capítulo 1, verso 9. E a palavra do Senhor diz que Jesus, no final daqueles 40 dias depois da ressurreição, ele subiu aos céus. E olha o que está escrito: ditas estas palavras, foi Jesus elevado às alturas. Ele foi subindo. Não acredito que ele subiu como um raio. Eu acredito que ele foi subindo. E os discípulos vendo ele desaparecer nas nuvens. Foi elevado às alturas à vista deles, e uma nuvem o encobriu dos seus olhos. Numa certa altura, uma nuvem encobriu. E estando eles com os olhos fitos no céu, enquanto Jesus subia, eis que dois varões vestidos de branco, na verdade são anjos, são chamados de varões aqui porque estão na forma humana ali, ok? São anjos. E eles se puseram ao lado deles e disseram o quê? Varões galileus, por que estáis olhando para as alturas? Esse Jesus que dentre vós foi assunto ao céu, virá do modo como vistes subir. Então, diga: o Senhor Jesus virá do mesmo modo que ele subiu. Como foi que ele subiu? Ele subiu em duas etapas. Primeiro, ele subiu no Monte das Oliveiras. Primeiro, ele saiu do Monte das Oliveiras e foi até uma nuvem que o encobriu. Ou seja, do Monte das Oliveiras até a nuvem. Essa é a parte, o quê? Visível. E a segunda parte é das nuvens até o trono de Deus. Essa parte eles não viram, ninguém viu, ok? Ela é invisível. Então, eles disseram, assim como vocês viram ele subir, ele vai voltar. Então, para subir foi como? Primeiro uma parte visível, depois uma parte invisível. E para voltar, qual que é a primeira parte? Invisível. Ele vai voltar primeiro nas nuvens e depois ele vai aparecer e descer no Monte das Oliveiras. Essa é a parte agora visível. Então vai inverter. Estão entendendo o que eu estou dizendo? Isso é muito importante que você compreenda, porque ele vai voltar da mesma maneira que subiu. Ok? Como é que ele vai voltar? Primeira parte vai ser do trono até as nuvens. Ninguém vai ver. É isso que nós chamamos de arrebatamento. É nesse momento que os crentes vencedores serão arrebatados. Posso ouvir o amém de alguém? Depois das nuvens até o Monte das Oliveiras, todos o verão, porque Jesus disse que todo olho o verá. Todo olho vai contemplar o Filho do Homem vindo nas nuvens com muito poder e glória. Ok? É a parte visível, ou seja, é a volta do Senhor propriamente dita, nos ares, a volta gloriosa. Tá me entendendo? Então, diga, a volta de Jesus tem dois momentos. Primeiro, o arrebatamento. Segundo, a volta nos ares. Amém? Eu coloquei aqui a ilustração do trigo. Uma das críticas que me fazem, que nos fazem, que eu coloco você junto comigo, é que essa doutrina que nós ensinamos coloca uma distinção entre crente e crente. Eles dizem, a Bíblia fala que tem diferença entre trigo e joio. Mas vocês estão colocando diferença entre trigo e trigo. E eu concordo, não há diferença de natureza entre um trigo e um outro trigo, mas há diferença de quê? Maturidade. E sabe o que eu tenho descoberto? Quanto mais você amadurece, mais você fica desapegado das coisas deste mundo. Eu detesto falar de mim mesmo, mas eu vou ter que falar para você. Eu não tenho atração por nada. As pessoas falam, vamos assistir um filme, eu até sento. Minha mulher fala, você não dá para assistir nada com você. Porque durante nos dois minutos iniciais, se for uma coisa idiota, eu vou dizer, eu não tenho tempo para bobagem. Se for uma coisa que tem um ensino claramente antibíblico, anticristão, eu vou dizer, isso é do diabo. Entendeu? Então eu não tenho atração, eu não tenho essa vontade de ver, não tenho nada disso, não estou preocupado em ter, não estou atrás de possuir coisa alguma, meu coração está completamente voltado para a casa de Deus. Meu coração está totalmente voltado para estar aqui com os irmãos, porque isso aqui é o centro de tudo, a igreja é o centro de tudo. Nós não somos a única boa igreja. Nessa cidade tem muitas boas igrejas, tem muitos pastores que são fiéis. Às vezes divergimos no ponto de vista, mas não significa que não somos irmãos. Temos que ter unidade no ponto central. Não discuta isso com ninguém, tá bom? Apenas pergunte, você crê que ele vai voltar? Crê, então nós estamos juntos porque eu creio também. Os detalhes dessa volta, você tem todo o direito de ter opiniões distintas. Ok? Isso não faz dele, não é motivo para produzirmos divisão no meio da igreja do corpo de Cristo. Nós temos que estar entre aqueles que amam e incluem todos os irmãos próximos de si. Quando dizem amém. Há um tempo atrás, alguns irmãos se converteram da igreja do véu. Lá na igreja do véu, eles, além da mulher ter o cabelo comprido, elas têm que usar véu. Aí chegaram aqui um dia, não converteram aqui em Goiânia, foi em outra cidade, e as irmãs perguntaram, pastor, podemos usar véu? Eu falei, quem sou eu para proibir? Você pode usar véu, lenço, peruca, tá tudo liberado. Você chegou agora no lugar da liberdade. Seu cabelo, você não gostou dele, compra outro, faz aquele negócio que emenda, como se chama esse negócio? Aplica, faz uma aplicação, né? Ah, mas eu creio no véu. Se você crê no véu, vende. Véu? A Bíblia fala do véu. Tá no Novo Testamento, tá ou não tá? Ah, mas e o cabelo? Se o seu cresce para baixo, recomendo que você deixe crescer. Se cresce para cima, corte. Ou faz aquela outra, aquele outro procedimento. Como é o nome? Alisar o cabelo. Hã? Progressiva, mas os nomes estão ficando cada dia mais chique. Meu cabelo também é progressivo. A queda. Só progride a careca. Então, você é livre. Há liberdade na casa de Deus. Não é verdade? Quantos dizem amém?

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1: Pastor Rigonato perguntando Marinalva. Pastor, qual a importância, segundo a Bíblia, da maternidade e da paternidade? Existe algo em especial que nós precisamos entender sobre esse papel de pais e ter filhos, pastor?
2: As pessoas, elas têm filhos ou não, baseado, conforme, né? O que determina as pessoas ter filhos são os recursos. Elas acham que é difícil ter filho, que é caro, que o mundo não é bom. Mas os filhos devem ser uma decisão baseada na vontade de Deus. Salmo 127 fala que é para você encher deles a sua aljava. A aljava era o recipiente que recebia as flechas e que os guerreiros tinham pelo menos 7 flechas ali. Agora, quem determina, que deveria determinar quantos filhos você vai ter, não é quantos cabem no carro que você tem ou nos recursos que você tem, mas deve ser pela vontade de Deus. Filhos são uma grande bênção e geralmente as pessoas erram. Filhos são herança do Senhor, você é apenas um mordomo que cria dos filhos que são de Deus. Então, eu falo para você, ao ter filhos, pergunte pro Espírito Santo. Não crie filhos baseado no salário que você ganha ou no tamanho de carro que você tem. Tenha filhos conforme a vontade de Deus, porque eles são herança preciosíssima do Senhor. E aqueles que criam filhos para Deus, diante de Deus, são com certeza muitíssimo abençoados. Paternidade e maternidade são privilégios dados por Deus que você deve desfrutar e usar ao máximo. Ah, mas qual que é o limite? O limite, você decide isso diante de Deus. Mas no mínimo você deve ter mais filhos, pelo menos 3. Esse é um número mínimo de filhos que você deve ter. Mas cada um tenha conforme o que decidir em Deus. E eu não vou determinar quantos filhos você deve ter. Mas quanto mais, melhor, tá? E nisso eu não erro ao dizer. Provisão vem de Deus, é.
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2: Hoje de manhã alguém me falou, pastor, aqui na Videira tem que falar em línguas. Jesus nunca falou em línguas. Eu sigo a Jesus. Eu falei, aleluia. Ele não falou em línguas, mas multiplicou pão, andou na água, purificou leproso e ressuscitou morto. Qual desses aí você quer fazer? Eu falo em línguas porque eu consigo. Mas se eu puder levantar um morto, eu levanto. Agora você não faz nada, você não fala em língua e nem faz milagre. Mas você disse que está imitando Jesus. Está mesmo? Está nada, só quer me incomodar. Entende? Jesus deu para você como dom. Dom para a igreja, a promessa do Pai. Por isso nós falamos em línguas. Porque quando o Espírito Santo vem sobre mim, eu começo a falar em línguas mesmo. Às vezes estou aqui no louvor, na hora que eu começo a cantar alguns cânticos, tem cântico mais ungido do que outros. Quando eu começo a cantar certos cânticos, há uma erupção dentro de mim, eu começo a orar em línguas. Jesus não orou em línguas, falava com os anjos. Ele falava com os anjos, então ele não sabia falar em línguas. Ok? Você fala sem entender, mas eu tenho certeza que os anjos do céu entendem o que você está dizendo. E sabe o que eu amo essa coisa de falar em línguas? É que é igual em todo lugar. Eu vou em toda banda, acredite em mim, já fui em mais de 40 países. E toda vez que eu vou, eu estou atrás da igreja. Para mim, o que importa são os irmãos. E quando eu vou numa igreja que é avivada, que crê no Pentecoste, eles oram em línguas. E eu chego perto para ouvir. Eu falo, é igualzinho os irmãozinhos da minha igreja. Exatamente igual. Eles nunca vieram aqui, nunca nos viram na televisão. Como é que eles podem nos imitar? Não pode. É o Espírito Santo que está em você, que está nele também, que move da mesma maneira. Aleluia! Muito bem. Dito isso, vamos falar algumas características do aspecto secreto. Ou seja, do arrebatamento. Do arrebatamento. Primeiro, diz a Bíblia, Cristo virá como ladrão. Cristo virá como ladrão. Ladrão não avisa a hora que está chegando. Ladrões vêm para buscar coisas preciosas, ok? Tesouro precioso. Então o Senhor virá como? Ele não é, virá como o ladrão, de maneira inesperada. Lembra-te, pois, do que tens recebido e ouvido, guarda-o e arrepende-te, porque se não vigiares, eu vou vir como ladrão. E não conhecerás de modo algum em que hora virei contra ti. Jesus vem de fato de maneira inesperada, repentina, ok? Repentina. No abrir e fechar de olhos, seu corpo será glorificado e você será tomado. Isso vai acontecer no arrebatamento. Amém, querido? Qual que é o sinal do arrebatamento? Quando ele vai acontecer? Pode acontecer hoje. Por quê? Eu já contei para você aqui, o tempo dos gentios se completou. Eu expliquei para você a profecia, Jerusalém seria pisada pelos gentios até completar o tempo dos gentios. Jerusalém hoje já não é mais pisada pelos gentios, governada pelos gentios. Desde 1967 está na mão dos judeus. Então, já tem quase 50 anos que o tempo dos gentios acabou. Esse era o grande sinal. Israel voltou a existir. Israel para nós era o relógio da profecia. Então eu digo para você, o arrebatamento está mais próximo do que você imagina. Eu não digo isso para fazer média, porque eu estou pregando sobre isso. Não, eu acredito porque eu creio piamente. Eu vivo dessa maneira. Eu vivo numa santa expectativa. Todos os dias de manhã eu levanto, olho para o céu e falo, esse céu vai abrir e está muito perto. Ele virá. Ele virá. Tem que ter uma santa expectativa. Você sabe, em muitas igrejas, quando se fala da volta de Jesus, eles têm medo. Você veio de um lugar assim? Tem medo. A volta de Jesus é uma coisa assustadora. Sabe o que mais? Tem crentes lá fora que não leem Apocalipse. Por quê? Tem medo. Como é que você pode esperar o noivo com medo? Como é que você pode vigiar e orar com medo? Não, você tem que ser uma noiva apaixonada. Como é que é uma noiva apaixonada? Primeira coisa, por quê? Só falam de casamento. Não importa o assunto que você chegar, ela vai tocar porque o meu vestido está ficando lindo. Você não sabe a lembrancinha que vai ter na festa. Não importa o que você fala, ela vai cair nisso. Por quê? O coração está cheio disso. O coração está transbordando disso. Ela não vê a hora chegar. Não é? Ela tem uma expectativa muito grande. Isso é maravilhoso. Agora, eu não estou falando aqui de um casamento comum. Estou falando que o noivo está vindo. E você é noiva do Senhor. O que, que se espera de uma noiva vencedora? Que ela queira se casar. Não pode ser como uma irmãzinha adolescente. Né? Eu estava junto comentando isso com a mãe e ela do lado. Ele tem uns 12, 13 anos. E aí a mãe falou, pastor, você acha então que é breve? Eu falei, é muito breve, o Senhor está às portas. E a adolescente falou, pastor, mas não vai dar nem tempo de eu casar? Eu falei, você deveria dar graças a Deus, casamento não é isso tudo que você pensa. Aí eu viro um profeta do mal, né? Casamento não é o céu é com ele. Mas ela está querendo casar, aleluia. Tudo bem, ela é adolescente, ela é imatura ainda, mas é muito ruim quando tem crentes antigos também que não querem que ele volte agora. Senhor, retarda mais um pouco. Você vê, isso é o oposto do que a noiva diz. Lá em Apocalipse diz que o Espírito e a noiva dizem o quê? A noiva não diz, espera mais um pouco, Senhor, espera eu terminar minha faculdade, espera eu me casar, ainda quero ter filho, ainda não fui viajar, Senhor, espera. Não, a noiva não diz nada de espera, a noiva diz, vem. Você é uma noiva vencedora. Você está aqui para dizer, vem, Maranata. Apocalipse 16, 15 diz, eis que venho como vem o ladrão. Bem-aventurado aquele que vigia e guarda suas vestes, para que ninguém ande nu, e não se veja a vergonha da sua nudez. Então o Senhor diz que ele vem, e vem como ladrão, ou seja, em momento inesperado. Pastor, o arrebatamento então é assim, inesperado, é. Mas eu te pergunto, a volta de Jesus nos ares vai ser inesperada? Não. Por quê? Porque durante a grande tribulação, muitos sinais vão estar acontecendo, claros na Bíblia. Primeiro, a figura da besta. Segundo, o falso profeta. Terceiro, a Bíblia fala que haverá um governo mundial. Quarto, haverá uma estátua que será adorada como Deus, uma imagem do anticristo. Quinto, vai ter a marca da besta. Sem essa marca, ninguém compra, ninguém vende. Tudo isso está acontecendo. Agora imagina, você está aqui, você não vai estar, só um exemplo. Você está aqui e você vê esses sinais todos. O que, que você vai fazer? Vai lembrar da pregação do pastor Aloísio. Vai dizer, nó, ele está voltando. É questão agora de no máximo 3 anos e meio, porque olha aqui o tudo que está acontecendo. Então, na verdade, ninguém sabe o dia e a hora, mas nós saberemos a proximidade da volta. Mas sobre o arrebatamento, você não sabe. Não há sinais. Será abrupto. Por isso tem que estar vigiando. Porque alguns vão e outros não. Jesus disse, lá em Mateus capítulo 24, 2 estarão no campo. Um será tomado, deixado o outro. 2 estarão no moinho. Uma será tomada e deixada a... Então, o que que o pré-tribulacionista diz desse versículo? Que está falando de trigo e joio. Está falando de crente verdadeiro e crente falso. Mas o texto não está falando disso. E a Bíblia nunca compara o filho com a empregada. Está me ouvindo? Filho é filho, empregada é empregado. Crente é crente, ímpio é ímpio. Deus nunca compara o crente com o ímpio. Porque não há comparação. Você agora é filho. Então, se tem 2 ali, aqueles 2 têm que ser do mesmo tipo, mesma natureza. Então, claramente diz que um será tomado, deixado o outro. O outro vai ficar para trás, por quê? Bom, eu acabei não mencionando uma ilustração que eu gosto de usar, do trigo. Você sabe, nós não temos aqui em Goiás plantação de trigo, mas eu já estive em muitos lugares. E como é que eles sabem a hora de colher o trigo? O trigo, ele amarela, ele se curva e as raízes começam a se soltar. O desapego desaparece. Essa é a hora da colheita. Agora, Todo mundo que planta sabe disso, e a Bíblia diz isso, que alguns amadurecem antes dos outros. Tá me ouvindo? Alguns trigos vão amadurecer antes. O que que acontece? Isso é chamado de primícias. Então eles são colhidos antes, mas o resto do trigo não vai ser desprezado, não será lançado no fogo eterno, não. O resto do trigo vai ser colhido no final da colheita, no tempo da colheita, na volta do Senhor. Quantos estão me acompanhando? Você seja esse trigo, nós somos esse trigo. Nos curvamos por quê? Porque nos submetemos à vontade soberana. As nossas raízes estão soltas, não estamos grudados, apegados neste mundo. Eu estou prontinho para partir. Eu tenho uma profundo desejo de ver o que hoje eu não vejo, eu só sinto. Mas nossos olhos vão ver. Naquele dia você vai se lembrar. Você não vai ter amnésia espiritual. Você vai lembrar de tudo que você ouviu aqui. Algumas coisas você vai dizer, eita, bem que o pastor dizia, eu quero que você me fale isso quando chegar por lá, porque eu estou aqui para te falar das coisas do céu e não das que são aqui da terra. Apocalipse 3:3, o Senhor vem como ladrão, e vindo como ladrão, lembra-te, pois, do que tens recebido e ouvido, guarda-o e arrepende-te, porquanto, se não vigiares, virei como ladrão. Mateus 24:36, mas a respeito daquele dia e hora ninguém sabe, nem os anjos dos céus, nem o Filho, senão o Pai. Mateus 24:42, portanto vigiai, porque não sabeis em que dia vem o vosso Senhor. Mateus 25:13, vigiai, porque não sabeis o dia nem a hora. Segunda coisa, vai ser numa hora, obviamente, desconhecida. Por quê? Porque ladrões não falam que hora ele está chegando. Eu já li com você Apocalipse 3:3, que fala que é como ladrão. Também Mateus 24:42, que manda vigiar e orar. Então preste atenção. O que que significa? Por que que as pessoas dizem que todos os crentes serão arrebatados antes? Chamado de pré-tribulacionista. Por quê? Eles dizem isto porque eles acham que o arrebatamento é parte da redenção, parte da salvação. Então, uma vez que você é salvo, tem que ser arrebatado. Mas preste atenção, a Bíblia não fala no Novo Testamento, em lugar nenhum, vigiar e orar é para ser salvo. Fala isso em algum lugar? Se você não vigiar e orar, vai para o inferno. Tem isso em algum lugar? Não, você foi salvo, recebeu o dom gratuito, o presente de Deus. Mas, com relação ao arrebatamento, uma conduta é exigida. Qual que é a conduta? Tem que vigiar e orar. E aquele crente que não está nem vigiando, nem orando? É porque não foi amadurecido. Então, existem duas parábolas na Bíblia, muito importantes, de Mateus capítulo 25. A primeira delas é a parábola das 10 virgens. E o texto diz claramente que 5 eram prudentes, sábias, e 5 eram tolas, nécias. Mas eu te pergunto, todas eram virgens, sim ou não? As tolas eram prostitutas? Não, todas eram virgens. A única coisa que as diferenciava era isso: 5 sábias e 5 tolas. E por que que as sábias são chamadas de sábias? Porque elas levaram azeite sobrando. Elas tinham a lâmpada acesa, mas também tinham azeite consigo. O azeite sempre aqui aponta para o Espírito Santo, para a unção. As nécias tinham a lâmpada acesa, mas não tinham azeite sobressalente. Não eram cheias do azeite. Então o que acontece? Segundo a palavra de Deus, você é sábio quando, além de ter a lâmpada acesa, ou seja, ser salvo, você também é cheio do Espírito Santo de Deus. Ser cheio do Espírito não é opcional, é uma condição, é estar vigilante. Quem é cheio do Espírito é vigilante. Por isso eu oro em línguas todo o tempo. Por quê? Para que nenhum engano do diabo entre na minha mente. Eu estou o tempo inteiro conversando, vendo coisas, assistindo coisas, mas estou orando em línguas e sou guardado pelo poder de Deus. Seja cheio do Espírito. Amém? E o noivo veio. E aconteceu o quê? Quem era cheio do Espírito foi arrebatado. O crente que não era cheio do Espírito veio depois, mas perdeu a festa. Então, é muito sério não ser cheio do Espírito. Vivemos uma geração em que há igrejas virtualmente mortas. Só tem lâmpada acesa, mas não tem azeite sobrando. Mas que não seja o caso dessa igreja. Que sejamos um povo cheio do Espírito aqui, transbordante. A outra parábola é a parábola dos talentos. E lá diz que o Senhor, antes de partir de viagem, deixou talentos. Para um ele deu um talento, para outro dois, para outro cinco. Todo mundo ganhou talento. Transbordante. A outra parábola é a parábola dos talentos. E lá diz que o Senhor, antes de partir de viagem, deixou talentos. Para um ele deu um talento, para outro dois, para outro cinco. Todo mundo ganhou talento. Alguns ganharam mais do que

Não é verdade? Então você vive a sua vida com honestidade. Você vive a sua vida, você não rouba, você não apronta nada. É como aquele servo que enterrou o talento. Ele era desonesto? Ele roubou o talento? Não, ele devolveu o talento do jeito que ele tinha recebido. Mas o Senhor não gostou. Por quê? O Senhor quer ver a graça funcionando na sua vida. A graça que te foi dada não pode se tornar vã. Mas aquele crente que tem a postura de que a igreja está cobrando demais, ah, essa visão aqui é pesada demais, ele não quer servir, prefere enterrar o talento. Ah, o meu talento é tocar violão, mas tem 10 mil que toca, não enterre o seu talento. Por isso nós somos uma igreja em célula, para dar oportunidade para todos servirem com o dom que recebeu. Não esteja de fora. E isso é estar vigilante. Está me ouvindo? Isso é estar vigilante e orando. Porque quem está servindo tem que orar. Quem lidera a célula tem que orar. Essa semana, um irmãozinho, a célula dele multiplicou, ele mandou uma mensagem: pastor, hoje é meu primeira reunião da célula que eu vou dirigir. Eu estou muito nervoso. O que eu faço? O que eu falei para ele? Ora, só isso. Coloca diante de Deus, ora. O que ele fez? Foi orar. Se ele não fosse liderar, não estava preocupado em orar. Mas como ele está liderando, ele tem um motivo para orar. Então agradeça a Deus se Deus te deu um talento e você tem que orar a respeito dele. Eu tenho que orar. Minha vida tem que ser de oração. Por quê? Porque eu estou aqui. Olha o privilégio que Deus me deu. O fato de eu ser pastor, estar aqui pregando todo domingo, me obriga. Eu tenho obrigação de orar. Tenho obrigação de estudar a palavra de Deus. Mas eu sou abençoado para abençoar você. Eu recebo para chegar aqui e despejar em cima de você. Eu lá em casa recebo água viva. Mas é como um copo. Mas aqui depois são rios transbordando para saciar aqueles que têm sede e querem receber. Então, terceira coisa, eu já acabei falando aqui agora, ele vem como recompensa para os crentes. Quais crentes? Crentes vigilantes. Lá em Apocalipse 2, verso 28, diz: assim como também eu recebi de meu Pai, dar-lhe-ei a estrela da manhã. Então, o arrebatamento é Jesus vindo como estrela da manhã. Que hora a estrela da manhã brilha? Quando todo mundo está dormindo. Pouco antes do nascer do sol, a estrela da manhã aparece. Presta atenção, quando o mundo menos pensar, quando muitos crentes estiverem dormindo, você vai estar vigilante. E sabe o que vai acontecer? Você vai ver a estrela da manhã. Você vai ser arrebatado. Mas, lá em Malaquias 4, verso 2, Malaquias 4, 2, diz assim: mas para vós outros que temeis o meu nome, nascerá o sol da justiça, trazendo salvação nas suas asas, saireis e saltareis como bezerro solto na estrebaria. Preste atenção aqui, para vós que temeis o meu nome, vai nascer o quê, meus irmãos? O sol da justiça. Então, a estrela da manhã é de noite ainda, de madrugada, mas o sol da justiça não vem como ladrão, todo olho vê. Então o sol da justiça virá nas nuvens e todo olho verá. Mas a estrela da manhã é só para quem está acordado e vigiando. Quantos dizem amém? Esse é o aspecto secreto. E o aspecto às claras, né? No aspecto às claras, o Senhor será visto, diz a Bíblia, por todas as tribos da terra. Apocalipse 1:7 diz: eis que vem com as nuvens e todo olho o verá. Ele vem com as nuvens e todo olho o verá. Não é como ladrão. Quando vem como ladrão, o dono da casa só vê quando o ladrão já foi embora. Porque se ele souber que o ladrão está chegando, ele se arma. Mas aqui está dizendo que todo olho verá. Então, na volta, todo olho vai ver o Senhor. A palavra do Senhor diz que será no fim da grande tribulação. Então, primeiro, na volta às claras, todo olho vai ver. Segundo, vai ser depois da grande tribulação. Então, deveríamos realmente estar entre esses que serão colhidos primeiro, que fazem parte das primícias. Nós também chamamos de vencedores. Nós aqui temos esse costume, chamamos de arrebatamento do crente vencedor. Mas se porventura você ficar, fica firme no Senhor, porque vai ser um tempo de sol quente e o trigo vai amadurecer. E quando ele vier nas

0: uvas, você vai estar pronto para ser colhido. Não diga amém, não é para você. É para outros que estiverem aqui. Você vai ser arrebatado antes.
1: As pessoas sempre me falam, pastor, e se você estiver equivocado? E se os pós-tribulacionistas estão certos? Não tem problema. Vou passar pela grande tribulação e no final vou subir com o Senhor, não é? Mas se eu estiver correto, eles então ficam, podem ficar para a segunda chamada, eu vou subir primeiro. Quantos estão comigo nisso? Eu estou nisso, que o Senhor é bom. Avança para o terceiro, por favor. Ele virá nas nuvens. A palavra de Deus fala claramente. Apocalipse 1:7. Eis que vem com as nuvens, e todo olho o verá, até aqueles que o traspassaram, que o feriram. E todas as tribos da terra vão celebrar? Vão fazer festa? As nações? Não, elas vão o quê? Lamentar. Então não seja como os ímpios que lamentam quando virem o Filho do Homem. Nós não, nós nos alegramos. Nós somos essa noiva apaixonada. Nós queremos ver o Senhor. A noiva diz o quê? Vem. Leia a palavra de Deus. Leia a palavra de Deus. Nós temos que estar entre aqueles que não tem nada estranho que alguém fale a respeito da Bíblia. Nós temos que estar entre aqueles que jamais ficam espantados dizendo, nossa, isso está na Bíblia. Não, não. É preciso ler. Agora eu reconheço, é um livro muito grande. É um livro muito grande. Mas eu leio. E leio todos os dias. Não leio por obrigação religiosa. Eu leio porque eu sou pastor. Não, brincadeira. Leio porque eu tenho fome da palavra de Deus. E a palavra é saúde para os meus ossos. Leia a palavra de Deus. Se você não consegue ler toda a Bíblia, leia o Novo Testamento, é o suficiente. Começando em Mateus, vai até Apocalipse, leia tudo. Quando você acabar, você volta e começa de novo. Leia a palavra de Deus. Quando você estiver bem familiarizado, aí você vai lá para o Velho, vai ler o Velho também, que é palavra de Deus. Amém? Feche seus olhos por um instante. Vamos orar ao Senhor. Que possamos estar de pé diante do Filho do Homem, que em tempos de escuridão nós não estejamos dormindo, mas sejamos vigilantes, que o Senhor nos livre da embriaguez, a embriaguez do dinheiro, a embriaguez da preocupação diária, ó Deus, a embriaguez deste mundo, livra-nos, ó Deus, de sermos tão atraídos, Pai Santo, por redes sociais, televisão, cinema, que essas coisas não tomem o nosso coração, mas que o nosso coração seja para o Senhor, que o nosso prazer esteja nas coisas do céu, de onde aguardamos a vinda do Senhor. Queremos ser uma igreja de vencedores.

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7: Pastor Rigonato perguntando Marinalva. Pastor, qual a importância, segundo a Bíblia, da maternidade e da paternidade? Existe algo em especial que nós precisamos entender sobre esse papel de pais e ter filhos, pastor?
8: As pessoas, elas têm filhos ou não, baseado, conforme, né? O que determina as pessoas ter filhos são os recursos. Elas acham que é difícil ter filho, que é caro, que o mundo não é bom. Mas os filhos devem ser uma decisão baseada na vontade de Deus. Salmo 127 fala que é para você encher deles a sua aljava. Aljava era o recipiente que recebia as flechas. E que os guerreiros tinham pelo menos 7 flechas ali. Agora, quem determina, que deveria determinar quantos filhos você vai ter, né? Quantos cabem no carro que você tem ou nos recursos que você tem, mas deve ser pela vontade de Deus. Filhos são uma grande bênção e geralmente as pessoas erram. Filhos são herança do Senhor, você é apenas um mordomo que cria dos filhos que são de Deus. Então, eu falo para você, ao ter filhos, pergunte pro Espírito Santo. Não crie filhos baseado no salário que você ganha ou no tamanho de carro que você tem. Tenha filhos conforme a vontade de Deus, porque eles são herança preciosíssima do Senhor. E aqueles que criam filhos para Deus, diante de Deus, são com certeza muitíssimo abençoados. Paternidade e maternidade são privilégios dados por Deus que você deve desfrutar e usar ao máximo. Ah, mas qual que é o limite? O limite, você decide isso diante de Deus. Mas no mínimo você deve ter mais filhos, pelo menos 3. Esse é um número mínimo de filhos que você deve ter. Mas cada um tenha conforme o que decidir em Deus. E eu não vou determinar quantos filhos você deve ter. Mas quanto mais, melhor, tá? E nisso eu não erro ao dizer. Provisão vem de Deus, é.
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Olá, ouvintes da Vinha, graça e paz te sejam multiplicadas. No livro do profeta Isaías, no capítulo 41, verso 9 e 10, diz o seguinte: Tu, a quem tomei das extremidades da terra e chamei dos seus cantos mais remotos, e a quem disse: Tu és o meu servo, eu te escolhi e não te rejeitei. Não temas, porque eu sou contigo. Não te assombres, porque eu sou o teu Deus. Eu te fortaleço, eu te ajudo e te sustento com a minha destra fiel. Essa é a palavra de Deus para você hoje. O Senhor é com você. Você não está sozinho. O Senhor te tirou de uma dificuldade, né? O Senhor tirou você de um caminho de perdição e deu a você dignidade. Isso é graça, é manifestação de vida. O Senhor disse que Ele veio para te dar vida e vida abundante. Portanto, né, se apegue a essa palavra e que ela de alguma maneira possa encorajar você e fortalecer a sua fé. Amém? Então, onde quer que você esteja agora, se você pode, pare por um instante. Incline o seu coração, o seu espírito, para o trono da graça. Vamos falar com Deus. Espírito Santo, nós te exaltamos, porque o Senhor é bom. O Senhor é aquele que nos cerca de grande bondade. Ó Deus, e por isso nós decidimos depositar no Senhor a nossa fé. E eu sei que o Senhor tem suprido a necessidade de tantas pessoas. E certamente não será diferente com essa pessoa que ora comigo agora, que me ouve aí do seu carro, da sua casa, do seu trabalho, não sei onde ela está. Mas eu sei que o Senhor está do lado dela, abençoando, fortalecendo, ajudando, sustentando. Ó Deus, eu sei que grandes coisas o Senhor ainda está por fazer na vida dessa pessoa. E eu te peço hoje que o Senhor possa fortalecer a fé dessa pessoa, para que ela creia em obras muito maiores. Quem sabe há alguém, Espírito Santo, que precisa tanto ser fortalecido, ajudado, suprido, e que o Senhor tenha liberdade então de fazer isso na vida dessa pessoa. Abençoe não somente ela, mas também toda a sua casa, sua família, as pessoas próximas dela. Ó Deus, que ela seja um fator de bênção também na vida de outras pessoas. Que o Senhor hoje nos abençoe e nos guarde. Que o Senhor faça resplandecer o teu rosto sobre nós e tenha misericórdia de nós. Que sobre nós o Senhor incline a tua face e que o Senhor nos dê abundante paz. Em nome de Jesus. Amém.

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9: Hoje de manhã alguém me falou, pastor, aqui na Videira tem que falar em línguas. Jesus nunca falou em línguas. Eu sigo a Jesus. Eu falei, aleluia. Ele não falou em línguas, mas multiplicou pão, andou na água, purificou leproso e ressuscitou morto. Qual desses aí você quer fazer? Eu falo em línguas porque eu consigo. Mas se eu puder levantar um morto, eu levanto. Agora você não faz nada, você não fala em língua e nem faz milagre. Mas você disse que está imitando Jesus. Está mesmo? Está nada, só quer me incomodar. Entende? Jesus deu para você como dom. Dom para a igreja, a promessa do Pai. Por isso nós falamos em línguas. Porque quando o Espírito Santo vem sobre mim, eu começo a falar em línguas mesmo. Às vezes estou aqui no louvor, na hora que eu começo a cantar alguns cânticos, tem cântico mais ungido do que outros. Quando eu começo a cantar certos cânticos, há uma erupção dentro de mim, eu começo a orar em línguas. Jesus não orou em línguas. Falava com os anjos. Ele falava com os anjos, então ele não sabia falar em línguas. Ok? Você fala sem entender, mas eu tenho certeza que os anjos do céu entendem o que você está dizendo. E sabe o que eu amo essa coisa de falar em línguas? É que é igual em todo lugar. Eu vou em toda banda, acredite em mim, já fui em mais de 40 países. E toda vez que eu vou, eu tô atrás da igreja. Para mim, o que importa são os irmãos. E quando eu vou numa igreja que é avivada, que crê no Pentecoste, eles oram em línguas. E eu chego perto para ouvir. Eu falo, é igualzinho os irmãozinhos da minha igreja. Exatamente igual. Eles nunca vieram aqui, nunca nos viram na televisão. Como é que eles podem nos imitar? Não pode. É o Espírito Santo que está em você, que está nele também, que move da mesma maneira. Aleluia! Muito bem. Dito isso, vamos falar algumas características do aspecto secreto, ou seja, do arrebatamento. Do arrebatamento. Primeiro, diz a Bíblia, Cristo virá como ladrão. Cristo virá como ladrão. Ladrão não avisa a hora que está chegando. Ladrões vêm para buscar coisas preciosas, ok? Tesouro precioso. Então o Senhor virá como? Ele não é, virá como o ladrão, de maneira inesperada. Lembra-te, pois, do que tens recebido e ouvido, guarda-o e arrepende-te, porque se não vigiares, eu vou vir como ladrão, e não conhecerás de modo algum em que hora virei contra ti. Jesus vem de fato de maneira inesperada, repentina, ok? Repentina, no abrir e fechar de olhos, seu corpo será glorificado e você será tomado. Isso vai acontecer no arrebatamento. Amém, querido? Qual que é o sinal do arrebatamento? Quando ele vai acontecer? Pode acontecer hoje. Por quê? Eu já contei para você aqui, o tempo dos gentios se completou. Eu expliquei para você a profecia. Jerusalém seria pisada pelos gentios até completar o tempo dos gentios. Jerusalém hoje já não é mais pisada pelos gentios, governada pelos gentios. Desde 1967 está na mão dos judeus. Então, já tem quase 50 anos que o tempo dos gentios acabou. Esse era o grande sinal. Israel voltou a existir. Israel para nós era o relógio da profecia. Então eu digo para você, o arrebatamento está mais próximo do que você imagina. Eu não digo isso para fazer média, porque eu estou pregando sobre isso. Não, eu acredito porque eu creio piamente. Eu vivo dessa maneira. Eu vivo numa santa expectativa. Todos os dias de manhã eu levanto, olho para o céu e falo, esse céu vai abrir e está muito perto. Ele virá. Ele virá. Tem que ter uma santa expectativa. Você sabe, em muitas igrejas, quando se fala da volta de Jesus, eles têm medo. Você veio de um lugar assim? Tem medo. A volta de Jesus é uma coisa assustadora. Sabe o que mais? Tem crentes lá fora que não leem Apocalipse. Por quê? Tem medo. Como é que você pode esperar o noivo com medo? Como é que você pode vigiar e orar com medo? Não, você tem que ser uma noiva apaixonada. Como é que é uma noiva apaixonada? Primeira coisa, por quê? Só falam de casamento. Não importa o assunto que você chegar, ela vai tocar porque o meu vestido está ficando lindo. Você não sabe a lembrancinha que vai ter na festa. Não importa o que você fala, ela vai cair nisso. Por quê? O coração está cheio disso. O coração está transbordando disso. Ela não vê a hora chegar. Não é? Ela tem uma expectativa muito grande. Isso é maravilhoso. Agora, eu não estou falando aqui de um casamento comum. Estou falando que o noivo está vindo. E você é noiva do Senhor. O que, que se espera de uma noiva vencedora? Que ela queira se casar. Não pode ser como uma irmãzinha adolescente. Né? Eu estava junto comentando isso com a mãe e ela do lado. Ele tem uns 12, 13 anos. E aí, a mãe falou, pastor, você acha então que é breve? Eu falei, é muito breve, o Senhor está às portas. E a adolescente falou, pastor, mas não vai dar nem tempo de eu casar? Eu falei, você deveria dar graças a Deus, casamento não é isso tudo que você pensa. Aí eu viro um profeta do mal, né? Casamento não é o céu é com ele. Mas ela está querendo casar, aleluia. Tudo bem, ela é adolescente, ela é imatura ainda, mas é muito ruim quando tem crentes antigos também que não querem que ele volte agora. Senhor, retarda mais um pouco. Você vê, isso é o oposto do que a noiva diz. Lá em Apocalipse diz que o Espírito e a noiva dizem o quê? A noiva não diz, espera mais um pouco, senhor, espera eu terminar minha faculdade, espera eu me casar, ainda quero ter filho, ainda não fui viajar, senhor, espera. Não, a noiva não diz nada de espera, a noiva diz, vem. Você é uma noiva vencedora. Você está aqui para dizer, vem, Maranata. Apocalipse 16, 15 diz, eis que venho como vem o ladrão. Bem-aventurado aquele que vigia e guarda suas vestes para que ninguém ande nu e não se veja a vergonha da sua nudez. Então o Senhor diz que ele vem e vem como ladrão, ou seja, em momento inesperado. Pastor, o arrebatamento então é assim, inesperado. É. Mas eu te pergunto, a volta de Jesus nos ares vai ser inesperada? Não. Por quê? Porque durante a grande tribulação, muitos sinais vão estar acontecendo, claros na Bíblia. Primeiro, a figura da besta. Segundo, o falso profeta. Terceiro, a Bíblia fala que haverá um governo mundial. Quarto, haverá uma estátua que será adorada como Deus, uma imagem do anticristo. Quinto, vai ter a marca da besta. Sem essa marca, ninguém compra, ninguém vende. Tudo isso está acontecendo. Agora imagina, você está aqui, você não vai estar, só um exemplo. Você está aqui e você vê esses sinais todos. O que, que você vai fazer? Vai lembrar da pregação do pastor Aloísio. Vai dizer, nó, ele está voltando. É questão agora de no máximo 3 anos e meio, porque olha aqui o tudo que está acontecendo. Então, na verdade, ninguém sabe o dia e a hora, mas nós saberemos a proximidade da volta. Mas sobre o arrebatamento, você não sabe, não há sinais, será abrupto. Por isso tem que estar vigiando, porque alguns vão e outros não. Jesus disse lá em Mateus capítulo 24, 2 estarão no campo, um será tomado, deixado o outro. 2 estarão no moinho, uma será tomada e deixada a... Então, o que que o pré-tribulacionista diz desse versículo? Que está falando de trigo e joio. Está falando de crente verdadeiro e crente falso. Mas o texto não está falando disso. E a Bíblia nunca compara o filho com a empregada. Está me ouvindo? Filho é filho, empregado é empregado. Crente é crente, ímpio é ímpio. Deus nunca compara o crente com o ímpio. Porque não há comparação. Você agora é filho. Então, se tem 2 ali, aqueles 2 têm que ser do mesmo tipo, mesma natureza. Então, claramente diz que um será tomado, deixado o outro. O outro vai ficar para trás, por quê? Bom, eu acabei não mencionando uma ilustração que eu gosto de usar, do trigo. Você sabe, nós não temos aqui em Goiás plantação de trigo, mas eu já estive em muitos lugares. E como é que eles sabem a hora de colher o trigo? O trigo, ele amarela, ele se curva e as raízes começam a se soltar. O desapego desaparece. Essa é a hora da colheita. Agora, todo mundo que planta sabe disso, e a Bíblia diz isso, que alguns amadurecem antes dos outros. Tá me ouvindo? Alguns trigos vão amadurecer antes. O que que acontece? Isso é chamado de primícias. Então eles são colhidos antes, mas o resto do trigo não vai ser desprezado, não será lançado no fogo eterno, não. O resto do trigo vai ser colhido no final da colheita, no tempo da colheita, na volta do Senhor. Quantos estão me acompanhando? Você seja esse trigo, nós somos esse trigo. Nos curvamos por quê? Porque nos submetemos à vontade soberana. As nossas raízes estão soltas, não estamos grudados, apegados neste mundo. Eu estou prontinho para partir. Eu tenho uma profundo desejo de ver o que hoje eu não vejo, eu só sinto. Mas nossos olhos vão ver. Naquele dia você vai se lembrar. Você não vai ter amnésia espiritual. Você vai lembrar de tudo que você ouviu aqui. Algumas coisas você vai dizer, eita, bem que o pastor dizia, eu quero que você me fale isso quando chegar por lá, porque eu estou aqui para te falar das coisas do céu e não das que são aqui da terra. Apocalipse 3:3, o Senhor vem como ladrão, e vindo como ladrão, lembra-te, pois, do que tens recebido e ouvido, guarda-o e arrepende-te, porquanto se não vigiares, virei como ladrão. Mateus 24:36. Mas a respeito daquele dia e hora ninguém sabe, nem os anjos dos céus, nem o Filho, senão o Pai. Mateus 24:42. Portanto, vigiai, porque não sabeis em que dia vem o vosso Senhor. Mateus 25:13. Vigiai, porque não sabeis o dia nem a hora. Segunda coisa, vai ser numa hora, obviamente, desconhecida. Por quê? Porque ladrões não falam que hora ele está chegando. Eu já li com você Apocalipse 3:3, que fala que é como ladrão. Também Mateus 24:42, que manda vigiar e orar. Então, preste atenção. O que que significa? Por que que as pessoas dizem que todos os crentes serão arrebatados antes? Chamado de pré-tribulacionista. Por quê? Eles dizem isto porque eles acham que o arrebatamento é parte da redenção, parte da salvação. Então, uma vez que você é salvo, tem que ser arrebatado. Mas preste atenção, a Bíblia não fala no Novo Testamento, em lugar nenhum, vigiar e orar é para ser salvo. Fala isso em algum lugar? Se você não vigiar e orar, vai para o inferno. Tem isso em algum lugar? Não, você foi salvo, recebeu o dom gratuito, o presente de Deus. Mas, com relação ao arrebatamento, uma conduta é exigida. Qual que é a conduta? Tem que vigiar e orar. E aquele crente que não está nem vigiando, nem orando? É porque não foi amadurecido. Então, existem duas parábolas na Bíblia, muito importantes, de Mateus capítulo 25. A primeira delas é a parábola das 10 virgens. E o texto diz claramente que 5 eram prudentes, sábias, e 5 eram tolas, nécias. Mas eu te pergunto, todas eram virgens, sim ou não? As tolas eram prostitutas? Não, todas eram virgens. A única coisa que as diferenciava era isso: 5 sábias e 5 tolas. E por que que as sábias são chamadas de sábias? Porque elas levaram azeite sobrando. Elas tinham a lâmpada acesa, mas também tinham azeite consigo. O azeite sempre aqui aponta para o Espírito Santo, para a unção. As nécias tinham a lâmpada acesa, mas não tinham azeite sobressalente, não eram cheias do azeite. Então, o que acontece? Segundo a palavra de Deus, você é sábio quando, além de ter a lâmpada acesa, ou seja, ser salvo, você também é cheio do Espírito Santo de Deus. Ser cheio do Espírito não é opcional, é uma condição, é estar vigilante. Quem é cheio do Espírito é vigilante. Por isso eu oro em línguas todo o tempo. Por quê? Para que nenhum engano do diabo entre na minha mente. Eu estou o tempo inteiro conversando, vendo coisas, assistindo coisas, mas estou orando em línguas e sou guardado pelo poder de Deus. Seja cheio do Espírito. Amém? E o noivo veio. E aconteceu o quê? Quem era cheio do Espírito foi arrebatado. O crente que não era cheio do Espírito veio depois, mas perdeu a festa. Então, é muito sério não ser cheio do Espírito. Vivemos uma geração em que há igrejas virtualmente mortas. Só tem lâmpada acesa, mas não tem azeite sobrando. Mas que não seja o caso dessa igreja. Que sejamos um povo

cheio do Espírito aqui, transbordante. A outra parábola é a parábola dos talentos. E lá diz que o Senhor, antes de partir de viagem, deixou talentos. Para um ele deu um talento, para outro dois, para outro cinco. Todo mundo ganhou talento. Alguns ganharam mais do que outros, mas não tem ninguém sem talento. Todos nós temos talento. Mas o que acontece? O Senhor veio para ajustar contas. E o que que ele veio olhar? O trabalho de cada um. O trabalho de cada um. E aí você quer ser arrebatado, mas você não trabalha para o Senhor. Não serve o Senhor. Não é verdade? Então você vive a sua vida com honestidade. Você vive a sua vida, você não rouba, você não apronta nada. É como aquele servo que enterrou o talento. Ele era desonesto? Ele roubou o talento? Não, ele devolveu o talento do jeito que ele tinha recebido. Mas o Senhor não gostou. Por quê? O Senhor quer ver a graça funcionando na sua vida. A graça que te foi dada não pode se tornar vã. Mas aquele crente que tem a postura de que a igreja está cobrando demais, ah, essa visão aqui é pesada demais, ele não quer servir, prefere enterrar o talento. Ah, o meu talento é tocar violão, mas tem 10 mil que toca. Não enterre o seu talento. Por isso nós somos uma igreja em célula, para dar oportunidade para todos servirem com o dom que recebeu. Não esteja de fora. E isso é estar vigilante. Está me ouvindo? Isso é estar vigilante e orando. Porque quem está servindo tem que orar. Quem lidera a célula tem que orar. Essa semana, um irmãozinho, a célula dele multiplicou, ele mandou uma mensagem: pastor, hoje é meu primeira reunião da célula que eu vou dirigir. Eu estou muito nervoso. O que eu faço? O que eu falei para ele? Ora, só isso. Coloca diante de Deus, ora. O que ele fez? Foi orar. Se ele não fosse liderar, não estava preocupado em orar. Mas como ele está liderando, ele tem um motivo para orar. Então agradeça a Deus se Deus te deu um talento e você tem que orar a respeito dele. Eu tenho que orar. Minha vida tem que ser de oração. Por quê? Porque eu estou aqui. Olha o privilégio que Deus me deu. O fato de eu ser pastor, estar aqui pregando todo domingo, me obriga. Eu tenho obrigação de orar, tenho obrigação de estudar a palavra de Deus, mas eu sou abençoado para abençoar você. Eu recebo para chegar aqui e despejar em cima de você. Eu lá em casa recebo água viva, mas é como um copo. Mas aqui depois são rios transbordando para saciar aqueles que têm sede e querem receber. Então, terceira coisa, eu já acabei falando aqui agora, ele vem como recompensa para os crentes. Quais crentes? Crentes vigilantes. Lá em Apocalipse 2, verso 28, diz: assim como também eu recebi de meu Pai, dar-lhe-ei a estrela da manhã. Então, o arrebatamento é Jesus vindo como estrela da manhã. Que hora a estrela da manhã brilha? Quando todo mundo está dormindo. Pouco antes do nascer do sol, a estrela da manhã aparece. Presta atenção, quando o mundo menos pensar, quando muitos crentes estiverem dormindo, você vai estar vigilante. E sabe o que vai acontecer? Você vai ver a estrela da manhã. Você vai ser arrebatado. Mas, lá em Malaquias 4, verso 2... Malaquias 4, 2 diz assim: mas para vós outros que temeis o meu nome, nascerá o sol da justiça, trazendo salvação nas suas asas, saireis e saltareis como bezerro solto na estrebaria. Preste atenção aqui: para vós que temeis o meu nome, vai nascer o quê, meus irmãos? O sol da justiça. Então, a estrela da manhã é de noite ainda, de madrugada. Mas o sol da justiça não vem como ladrão, todo olho vê. Então o sol da justiça virá nas nuvens e todo olho verá. Mas a estrela da manhã é só para quem está acordado e vigiando. Quantos dizem amém? Esse é o aspecto secreto. E o aspecto às claras, né? No aspecto às claras, o Senhor será visto, diz a Bíblia, por todas as tribos da terra. Apocalipse 1:7 diz: eis que vem com as nuvens e todo olho o verá. Ele vem com as nuvens e todo olho o verá. Não é como ladrão. Quando vem como ladrão, o dono da casa só vê quando o ladrão já foi embora. Porque se ele souber que o ladrão está chegando, ele se arma. Mas aqui está dizendo que todo olho verá. Então, na volta, todo olho vai ver o Senhor.
A palavra do Senhor diz que será no fim da grande tribulação. Então, primeiro, na volta às claras, todo olho vai ver. Segundo, vai ser depois da grande tribulação. Então, deveríamos realmente estar... O Senhor diz que será no fim da grande tribulação. Então, primeiro, na volta às claras, todo olho vai ver. Segundo, vai ser depois da grande tribulação. Então, deveríamos realmente estar entre esses que serão colhidos.

do Senhor, porque vai ser um tempo de sol quente e o trigo vai amadurecer. E quando ele vier nas nuvens, você vai estar pronto para ser colhido. Não diga amém, não é para você. É para outros que estiverem aqui. Você vai ser arrebatado antes. As pessoas sempre me falam, pastor, e se você estiver equivocado? E se os pós-tribulacionistas estão certos? Não tem problema. Vou passar pela grande tribulação e no final vou subir com o Senhor, não é? Mas se eu estiver correto, eles então ficam, podem ficar para a segunda chamada, eu vou subir primeiro. Quantos estão comigo nisso? Eu estou nisso, que o Senhor é bom. Avança para o terceiro, por favor. Ele virá nas nuvens. A palavra de Deus fala claramente. Apocalipse 1:7. Eis que vem com as nuvens, e todo olho o verá, até aqueles que o traspassaram, que o feriram. E todas as tribos da terra vão celebrar? Vão fazer festa? As nações? Não, elas vão o quê? Lamentar. Então não seja como os ímpios que lamentam quando virem o Filho do Homem. Nós não, nós nos alegramos. Nós somos essa noiva apaixonada. Nós queremos ver o Senhor. A noiva diz o quê? Vem. Leia a palavra de Deus. Leia a palavra de Deus. Nós temos que estar entre aqueles que não tem nada estranho que alguém fale a respeito da Bíblia. Nós temos que estar entre aqueles que jamais ficam espantados dizendo, nossa, isso está na Bíblia. Não, não. É preciso ler. Agora eu reconheço, é um livro muito grande. É um livro muito grande. Mas eu leio. E leio todos os dias. Não leio por obrigação religiosa. Eu leio porque eu sou pastor. Não, brincadeira. Leio porque eu tenho fome da palavra de Deus. E a palavra é saúde para os meus ossos. Leia a palavra de Deus. Se você não consegue ler toda a Bíblia, leia o Novo Testamento, é o suficiente. Começando em Mateus, vai até Apocalipse, leia tudo. Quando você acabar, você volta e começa de novo. Leia a palavra de Deus. Quando você estiver bem familiarizado, aí você vai lá para o velho, vai ler o velho também, que é palavra de Deus. Amém? Feche seus olhos por um instante. Vamos orar ao Senhor. Que possamos estar de pé diante do Filho do Homem. Que em tempos de escuridão nós não estejamos dormindo, mas sejamos vigilantes. Que o Senhor nos livre da embriaguez, a embriaguez do dinheiro, a embriaguez da preocupação diária. Ó Deus, a embriaguez deste mundo, livra-nos, ó Deus, de sermos tão atraídos, Pai Santo, por redes sociais, televisão, cinema, que essas coisas não tomem o nosso coração, mas que o nosso coração seja para o Senhor, que o nosso prazer esteja nas coisas do céu, de onde aguardamos a vinda do Senhor. Queremos ser uma igreja de vencedores.

0: Você ouviu os dois aspectos da volta do Senhor.
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5: 7 horas em ponto, chegando pela Vinha FM 91,9, segunda-feira, 11 de maio de 2026. Este é o ano da multiplicação, sou jornalista Elias Júnior, aqui pela Vinha FM 91,9. Na sua frequência, também no YouTube. Estamos ao vivo no aplicativo da Vinha, portal Vinha FM. E esses são os destaques de hoje. Oposição no Senado articula atrasar tramitação da PEC da escala 6x1 e jogar votação para depois das eleições. Decisão de Moraes sobre lei da dosimetria gera repercussão e suspende pedidos de condenados do 8 de janeiro. Estados Unidos confirmam caso de hantavírus em cruzeiro e passageiros entram em quarentena. Mãe sobrevive, mas perde os 4 filhos após carro cair no lago Corumbá 4. E ainda, como foi o final de semana no futebol? Essas e outras notícias no JR que já começou.
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5: Sete horas, um minuto, nosso WhatsApp já está à sua disposição, 99997-2005. Nosso YouTube também, em tempo real tem o chat, você é comentarista na nossa bancada virtual e vamos trazendo os destaques de sites e jornais. Ah, claro, lembrando você que tá aí, ó, você é repórter do nosso JR, repórter virtual. Tem notícias por onde você passa, conta pra gente, detalhes aí do trânsito, as anormalidades aí. Manda pra gente, viu? Você é repórter do nosso JR. Vamos para os destaques de sites e jornais. Capa do Jornal O Popular. Daniel prioriza legado sobre inovação nos 40 dias iniciais da gestão. Sob nova direção, agendas e discursos do governo mantém mesmo rumo de Ronaldo Caiado, que deixou o cargo com alta aprovação, mas aproveitam falta de ações da oposição para esboçar um estilo próprio. É o destaque de capa do jornal O Popular. Mais destaques por aqui, Jornal Opção. Entenda porque a revisão da APA Pouso Alto colocou a mineração em debate na Chapada dos Veadeiros. É o destaque do Jornal Opção. Diário de Goiás. Justiça determina a manutenção de aulas na rede municipal de ensino. É o destaque de capa do jornal Diário de Goiás. Diário da Manhã. Polícia prende cabeleireiro acusado de crimes sexuais contra menores. Correio Brasiliense. Especialistas analisam opções do BRB para sair da crise. CNN Brasil, 7:03 no giro, aqui com o destaque de CNN Brasil. Desenrola 2.0. Endividados poderão renegociar dívida de até R$15 mil. São os destaques de sites e jornais nesta segunda-feira.
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5: 7:03, Edinaldo Maurício chegando para dar aquela pincelada no esporte, no futebol, na rodada do final de semana. Edinaldo, muito bom dia para você.
6: Bom dia, Elias. Bom dia, ouvinte da Vinha. Elias, esse final de semana pela Série B, pela 8ª rodada, o clássico Goiás e Vila Nova, no estádio Ailê Pinheiro, e o Goiás venceu a equipe do Vila Nova. Um jogo, assim, muito truncado, principalmente no primeiro tempo. O Goiás com alguns desfalques, né? Mas o principal, o que realmente estava rondando a preocupação da equipe do Goiás, era vencer a equipe do Vila Nova. E no final, o Vila venceu a equipe, o Goiás venceu a equipe do Vila Nova. E com isso, Elias, o Vila Nova na tabela da classificação hoje está na 5ª colocação com 13 pontos e o Goiás subiu. Foi para a 11ª colocação com 10 pontos e isso fez, assim, tirou aquela zona de preocupação que estava rondando a equipe do Goiás.
5: Maravilha, Edinaldo Maurício, que volta ainda nessa edição com um comentário completo sobre a rodada do final de semana no futebol em Goiás e no Brasil. 7:04, é você ligado no nosso JR Vinha FM 91,9. E ainda nessa edição tem um comentário direto da Europa com o Alexandre Garcia. Claro, você não pode perder, vai começar a semana com aquele comentário de peso do Alexandre Garcia, comentário político, ele que tem muita propriedade para comentar a política no nosso país, comentar assuntos também internacionais. Alexandre Garcia ainda nessa edição.
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5: 7:05. Bom dia, Neila.
7: Bom dia, Elias. Uma ótima segunda-feira para você, para os nossos ouvintes aqui da Vinha FM. Nosso comentarista do dia, os colegas de trabalho, de acordo com o Cimego, a previsão do tempo para essa segunda-feira segue aí já, como prometido a semana passada, com quedas na temperatura. Em algumas regiões amanheceu com garoando aqui em Goiânia, inclusive. Então, a nebulosidade aumenta gradualmente em boa parte do estado, principalmente na região sudoeste aqui de Goiás. Aqui em Goiânia, a temperatura mínima registrada durante a madrugada foi de 15 graus. De qualquer forma, a temperatura máxima ainda continua na casa dos 30 graus. Umidade relativa do ar entre 35% e 90%. Outro município que eu vou destacar é o de Mineiros também. A temperatura lá em Mineiros registrada foi de 9 graus. A máxima pode chegar a 26 graus. Umidade relativa do ar entre 35% e 90%. Então, muito frio lá em Mineiros. Em Santa Helena de Goiás também, temperatura mínima registrada foi de 12 graus. A máxima pode chegar a 26 graus. Umidade relativa do ar entre 35% e 90%. O destaque hoje fica por conta do declínio na temperatura mínima em áreas do centro-sul do estado. A gente viu aí que teve município com temperatura mínima registrada de 9 graus. E atenção para essa temperatura, porque de qualquer forma, Elias, é bom a gente ficar agasalhado, principalmente no surto de gripe que está tendo aí nos últimos dias. E a tendência da semana é que de hoje até quarta-feira as temperaturas mínimas seguem em declínio na região centro-sul. Então esse friozinho que a gente está sentindo aí vai até quarta. Nos demais dias as manhãs ficam mais amenas, com tendência do tempo estável em grande parte do estado. Ou seja, a partir de quarta a tendência é que a temperatura comece a elevar, viu, Elias?
5: 7,7 a temperatura nesse momento em Goiânia, 14 graus. E você diz que ela pode chegar na casa dos 30, é isso?
7: 31 graus
5: nessa segunda-feira.
7: É extremo, né?
5: É, exatamente. Então eu acredito que daqui a pouco vai dar uma esquentada. Isso aqui é a minha, né? A minha previsão, né? Então, vou ficar tranquilo que eu entrei pro estúdio sem blusa, né? E aí eu tava assim, um pouco com medo. Será que vai esfriar ou será que vai esquentar? Mas pela máxima que você acaba de dar, significa que vai esquentar. E quem tá em casa fica nessa dúvida, né? Vai esquentar, vai esfriar, mas pelo visto vai é esquentar nesta segunda-feira.
7: É, pelo menos aqui na capital, né? Porque, por exemplo, tem município que registrou 13 graus e a máxima, no máximo, a máxima vai para 26 graus. Quer dizer, não vai estar tão quente como a gente está acostumado, né? Em Morrinhos, por exemplo, a temperatura máxima fica de 27 graus. Em Anápolis, 28. Então, em Mineiros, como eu disse lá, que registrou a menor temperatura, 9 graus, vai chegar a 26 graus. Então, vai ficar um tempo bom nesses municípios. Mas aqui em Goiânia, persiste o calor no decorrer do dia, Elias.
5: Muito obrigado pela participação e tem giro com uma informação.
7: Tem sim, Elias, uma tragédia e comoção que marcou. Uma tragédia marcou o fim de semana em Alexânia, no entorno do Distrito Federal. Uma mulher com 4 filhos aí sofreram um acidente grave registrado na noite de ontem após um carro cair e afundar no Lago Corumbá 4. As vítimas foram identificadas como um rapaz de 18 anos, um adolescente de 14, uma criança de 9 e outra de 6. Todos os filhos dessa mulher, apenas ela sobreviveu, então foi uma tragédia mesmo. Todos morreram após ficarem presos dentro desse veículo submerso. Segundo informações preliminares do Corpo de Bombeiro, a mãe das crianças conseguiu sair do automóvel antes dele que ele afundasse completamente. Outros 2 adultos também morreram no acidente, mas as identidades ainda não haviam sido divulgadas oficialmente. Então, além das 4 crianças, mais 2 adultos perderam a vida nesse acidente trágico. Equipes do Corpo de Bombeiro e do Serviço de Atendimento Móvel de Urgência, o SAMU, foram acionadas rapidamente para atender a ocorrência, mas as vítimas já estavam sem sinais vitais quando o socorristas chegaram ao local. As circunstâncias que fizeram o automóvel cair no Lago Corumbá 4 ainda são investigadas pela Polícia Civil. Os corpos foram encaminhados ao Instituto Médico Legal ali, bem próximo de Alexânia, viu, Elias?
5: Muito obrigado, Leila, pela participação e para comentar as notícias do JR nesta segunda-feira, o médico doutor Leonardo Reis. Muito bom dia, doutor Leonardo, nesta manhã fria de segunda.
8: Bom dia, Elias. Bom dia a todos aqui da mesa e especialmente aos ouvintes.
5: 7h10. Vamos girando com a informação JR no ar até as 8h30 da manhã. E o ministro do STF, Alexandre de Moraes, suspendeu no sábado os primeiros pedidos de aplicação da lei da dosimetria para condenados do 8 de janeiro. O magistrado alega que é preciso esperar que o plenário da corte decida sobre as ações que questionam a aplicação da lei. Moraes deu 5 dias úteis para o legislativo apresentar uma resposta sobre a ação direta de inconstitucionalidade feita pela Federação Pessoal Rede. Na ação, os partidos alegam que a derrubada do veto foi feita de maneira irregular, já que houve o fatiamento de um veto integral. O ministro entende que a explicação que será apresentada pelo Congresso pode influenciar na execução e até na definição das penas. Com isso, Moraes suspendeu ao menos 10 pedidos feitos por advogados dos condenados pelo 8 de janeiro. Os processos foram abertos logo depois da promulgação da lei pelo presidente do Senado. A defesa de 2 condenados divulgou uma nota afirmando que a decisão de Moraes contradiz a decisão do Congresso, que já tinha aprovado uma lei e que esta norma já está em vigor. O projeto de lei da dosimetria mira beneficiar condenados pelos atos de 8 de janeiro de 2023 e o ex-presidente Jair Bolsonaro. A proposta estabelece critérios e define percentuais mínimos para o cumprimento da pena e a progressão de regime. Para evitar contradizer a nova lei antifacção, antes da votação, Alcolumbre considerou prejudicados trechos do projeto da dosimetria sobre a progressão de pena. Com isso, esses trechos não estiveram na análise. A medida mirou evitar flexibilizar penas de condenados em casos, por exemplo, de constituição de milícia privada, feminicídio e crimes hediondos. Apesar de mirar as regras de cálculo de penas e de progressão de regime para condenados do 8 de janeiro, os efeitos do projeto poderiam se estender a outros crimes.
8: Olha, Elias, isso aí foi pensado durante a elaboração desse projeto. Ele não beneficia outros criminosos, isso aí foi votado pela Casa Alta, pelo Senado Federal, foi votado pela Câmara dos Deputados, 513 deputados representando o povo brasileiro, 81 senadores representando os 27 estados da federação, o poder mais democrático, que é o poder legislativo, votou, aprovou, derrubou o veto. Portanto, não há nenhuma irregularidade na tramitação ou na constitucionalidade desta lei. Isso aí foi um grande desrespeito à democracia, um desrespeito também à independência dos poderes e às suas atribuições. Nada mais é do que uma covardia do STF e uma pirraça do consórcio PT-STF para não dar os benefícios que a lei prevê aos manifestantes do 8 de janeiro. Isso aí é pura covardia e pirraça.
5: 7h14, Jornal Realidade, Vinha FM 91,9. Muito bom dia para você. Uma excelente segunda-feira, manhã fria aqui em Goiás. Bom dia para você levantando, dando os primeiros passos nesta manhã. Muito bom dia para você que está no trânsito. Obrigado pela carona, pelo carinho, pela audiência. O Aurélio Ferreira está por aqui no nosso WhatsApp, 99997-2005, mandando bom dia. Bom dia, Aurélio. Uma super semana para você. Leandro também está ligado aqui no JR, falando bom dia, Elias. Bom dia, bancada do Jornal Realidade. Leandro Dias, o Brasil está muito estranho, porque o ministro do STF suspende a aplicação de uma lei feita nos trâmites da legislação pelo Congresso e dá prazo de 5 dias para que ele se manifeste, porque ele não deu ao Banco Central o prazo de 5 dias para informar para onde foi o dinheiro retirado do indevidamente da conta dos aposentados. Onde é que nós vamos parar com o nosso Brasil? É o Leandro por aqui, através do nosso WhatsApp. Mais uma mensagem. Bom dia, Elias. Bom dia, comentarista. Até quando nós vamos ficar refém desse ministro? Fica acabando com o povo brasileiro de pouquinho em pouquinho. Ele é comunista. Claudemir Santana, motorista de aplicativo. Aqui é a mensagem através do nosso WhatsApp. Mais uma por aqui. Bom dia, Elias Júnior e todos da bancada do Melhor Jornal. Elias, uma crítica às pessoas responsáveis pelo trânsito de Goiânia. Pelo tanto de impostos e multas aqui em Goiânia, poderiam investir mais na parte de semáforo. É só andar por Goiânia para perceber a falta de sincronismo, apesar de ser uma pequena parte, pois o que está bom não é mais que obrigação dos gestores. É o Ivanildo, aqui através do nosso WhatsApp. Obrigado, Ivanildo. Está na sintonia, mandando ver aqui na nossa bancada virtual, 99997-2005. O YouTube também está à sua disposição. Já deu aquele like hoje? Ainda não? Like, like, like. Quanto mais likes, maior é a audiência do nosso jornal. Estamos ao vivo no YouTube. Altíssima qualidade de som, altíssima qualidade também de imagem. A nossa transmissão para você, o melhor ouvinte. Compartilha, dá aquele like, manda o seu comentário na nossa bancada virtual. Participação da Cristiana Rosa. Bom dia a todos, sou de Goiânia, estou no interior de São Paulo. Olha só, aqui tá muito frio, 7 graus. Olha só, tá em Iaras, no interior de São Paulo, 7 graus por lá. Realmente é muito baixa a temperatura, né? Será que pegou a nossa ouvinte desprevenida? Será que ela estava esperando, né? Falou que está acompanhando as notícias aqui do JR. Bom dia para você. Espero que esteja bem agasalhada aí, viu, Cristiana Rosa? Luzimere Cardoso, como sempre, a nossa companheira de todas as manhãs. Bom dia, Elias Júnior e bancada do JR. Semana abençoada a todos. Amém, Luzimere. Obrigado pela audiência, pelo carinho muito especial. Por aqui, pelo nosso WhatsApp, falando bom dia, a culpa dessa decisão é do Senado, que nunca fez nada. Agora uma pessoa tem mais poder do que todo o legislativo, absurdo. Quem mandou essa mensagem pra gente foi o Kleber Dias, acionando o nosso 9999-72005, 7 horas 17 minutos. E o Departamento de Saúde e Serviços Humanos dos Estados Unidos, HSS, confirmou na noite de ontem que um cidadão norte-americano que estava a bordo do cruzeiro MV Ondius testou positivo para hantavírus, após um surto da doença identificado na embarcação. Outros 17 passageiros americanos que estavam no navio já estão em voo para os Estados Unidos e devem chegar nesta segunda-feira, onde passarão por quarentena, avaliação clínica e monitoramento em um centro especializado em doenças infecciosas na Universidade de Nebraska. Além do caso confirmado, outro passageiro dos Estados Unidos apresentou sintomas leves e também viaja isolado em uma unidade de biocontenção por precaução. As autoridades americanas informaram que todos os passageiros receberão atendimento médico adequado conforme o estado de saúde de cada um. A Organização Mundial da Saúde, OMS, confirmou o surto na última terça-feira. As investigações iniciais apontam que a transmissão do vírus pode ter acontecido de pessoa para pessoa dentro do navio, algo considerado raro no caso do hantavírus. Havia partido de Ushuaia, na Argentina, em uma expedição pelo Oceano Atlântico, com paradas em ilhas remotas. Bom, ele está aqui na nossa bancada, temos um médico que pode falar bem sobre essa doença, pode trazer para a gente uma visão em relação aos cuidados que devem ser tomados, essa atipicidade, esse fato específico em relação a esse cruzeiro. Doutor Leonardo, é momento de muita preocupação ou não?
8: Não, de forma alguma. É um surto que aconteceu em específico nesse navio que saiu da Argentina e está vindo para Cabo Frio. Já houve 3 mortes por hantavirose e espera-se que haja uma contenção dessa endemia, né, que deu esse surto, na verdade, é um surto que deu na embarcação. O grande problema é que você, ali na embarcação, fica preso, né, junto com alguns milhares de pessoas, algumas milhares de pessoas, e essa disseminação ela pode acontecer de uma forma mais rápida, né, o que não é frequente, porque a hantavirose é uma virose incomum, ela é diferente, transmitida por sujeira de rato, né? Resíduos, dejetos eliminados pelos ratos. Então esse vírus, ele normalmente é transmitido pelo rato e não de pessoa para pessoa. E a grande preocupação é que ela dá uma síndrome respiratória aguda. O paciente acaba falecendo por insuficiência respiratória. Já vi casos de hantavirose e realmente muito grave, não tem o que fazer. É uma virose, como boa parte das viroses, não tem tratamento específico, é um tratamento de suporte, e espera-se que o sistema imunológico do paciente reaja, mas uma boa parte acaba indo a óbito. Infelizmente, não tem muito o que fazer.
5: 7 horas 21 minutos. Vamos aqui para a bancada virtual. Os ouvintes conectados conosco, participando. Você tem voz, tem vez aqui no nosso JR. Bom dia, ouço vocês todos os dias. Acho que vocês não dão opção para contra-opção. Vocês só levam comentaristas de extrema-direita. Esquece que 99% da população é da esquerda. Estou muito contente. Aí falou um nome aqui que eu nem sei quem é. Acho que vocês têm que ser povo, ouvir os dois lados. Assim é discriminação com a esquerda. Quem mandou essa mensagem foi a deixa eu ver o nome aqui, Gélia, ouvinte aqui do nosso Jornal Realidade, está falando que 99% da população é de esquerda, tem que trazer comentaristas de esquerda aqui para a nossa bancada presencial, doutor Leonardo Reis.
8: A gente não pode fazer disseminação de fake news. Essa é uma pesquisa, 99% de pessoas de esquerda, isso não sustenta na realidade e nem na estatística do povo brasileiro, quanto mais o povo goiano. Não se sustenta essa fake news.
5: 7h23. Agora, quando ela, a nossa ouvinte fala sobre o outro lado, né? Quando ouvir opiniões que são divergentes com o pensamento, por exemplo, de direita, a bancada virtual está sempre aberta. Inclusive, acabamos de ler a sua mensagem, né? A bancada está sempre aberta, pode ficar à vontade para fazer a contraposição em relação a qualquer tipo de comentário, independente seja direita, esquerda, esquerda, direita, centro, né? A bancada virtual sempre é aberta para isso, né? Para esse debate, né? De opiniões. Rodrigo tá ligado com a gente. Rodrigo e Flávia, esse casal tá na sintonia. Pegou e falou assim: manda ouvir rádio de esquerda. De forma alguma, fica com a gente. A nossa rádio aqui é uma rádio cristã. Nós temos aqui com muita clareza, né? Os princípios que nós seguimos aqui na rádio. Nós somos uma rádio conectada com os princípios, com os valores do céu. Agora, falar direita e esquerda é cada qual vai fazer o seu julgamento. 7h24, deputado estadual Cairo Salim, conosco na nossa bancada presencial. Acaba de chegar nessa agenda corrida do deputado. Muito bom dia, deputado Cairo.
9: Bom dia, Elias Júnior. Bom dia, Leonardo Reis. A você, ouvinte da Vinha. Hoje aconteceu aquilo que ninguém quer. Pneu furou.
5: Olha! É mesmo, deputado?
9: Pneu furou na saída do prédio.
5: Aí dá um trabalho.
9: Até chegar aqui. Mas são as coisas inevitáveis, né? Que passam, que acontecem pela vida da gente. Tudo tem aprendizado. E muito feliz de participar hoje aqui do JR. Acordei 4h30 da manhã, Elias, desci pra academia. Eu falei: meu Deus do céu, mas será que é Goiânia ou Nova York isso aqui? uma garoa geada, né? Clima bastante nublado, agora melhorou um pouquinho, mas estava 15 graus.
5: Vai esquentar um pouco, acordei, né?
9: Nossa, clima da pecuária, né? Começa quinta. Semana da Pecuária chegou com frio.
5: O frio já chega junto. 7h25, Jornal Realidade, Vim FM 91,9. Agora voltando naquela questão, mas tem muitos lugares que a gente percebe também que os comentaristas, eles levam, né? Não é isso, o deputado Cairo Salim? Porque o ouvinte falou agora há pouco que falta um contraponto aqui na nossa bancada, mas... mas só que...
9: Ele tá querendo alguém de esquerda.
5: Chegou a dizer que 99% da população é de esquerda e tem que ter essa opção, esse contraponto. Mas, de qualquer forma, aqui os ouvintes têm a liberdade de comentarem e os nossos presenciais, os nossos comentaristas da presencial também falam o que entendem, a leitura do nosso quadro, né, deputado?
9: A rádio, ao contrário do que muita gente pensa, ela não é de direita, ela é confessional cristã. E o pensamento cristão... Ele, obviamente, está muito mais relacionado com o espectro da direita. Porque o pensamento de esquerda, que muitas vezes algum ouvinte aí desavisado se confunde com ele e acha que esquerdismo é coisa boa, é quem gosta de pobre, é quem ajuda o mais necessitado, isso é um grande equívoco. Isso é uma falácia, isso é uma mentira. Nenhum país do mundo de esquerda deu certo. Então, eles estão no fiasco total. O comunismo matou mais do que o nazismo, é contra a liberdade de expressão. Nós não, nós aceitamos o diferente. Nós aceitamos a opinião, inclusive, do mais radical esquerdista e defendemos o direito dele se expressar. Já a esquerda quer prender quem é de direita. Então, o nosso público aqui, ele obviamente tem uma linha de raciocínio mais cristã, portanto... geralmente ele tende a ser de centro-direita.
5: E o negócio...
9: Mas, independente disso, ouvinte, é até enriquecedor para você que pode se identificar como de esquerda, para você até saber contraditar aquilo que a gente pensa. Então, a beleza da democracia é isso, né? Tem esses dois pensamentos. Então, você é muito bem-vindo aí para nos acompanhar e, quem sabe, até mudar de lado.
5: 7h27. Interessante, antes do break comercial, porque é fato que essa questão direita e esquerda ficou muito mais forte de pouco tempo para cá. Vamos falar de 2017...
9: Ninguém nem sabia que era isso.
5: 2016 para cá começou a ficar mais acirrado. Não é isso, doutor Leonardo? 2018. Antes exatamente. Não tinha tanta essa assim, de lá, de cá. Não é verdade?
8: Exatamente. Em função de que o pessoal da esquerda radicalizou muito. Não podemos negar um pouco de radicalismo do lado da direita. E as pautas foram avançando. Pauta com relação à criminalidade, pauta com relação à liberação de drogas, pautas com relação à legalização de aborto. Então, isso aí criou uma linha, né, de demarcação daquilo que era defendido pela direita e esquerda. Então, o avançar das pautas é que causou esta delimitação, esse divisor de águas entre quem defende um lado e quem defende o outro.
5: E a Vinha FM está aqui há muitos anos. Didi, quantos anos, Didi? O Didi que é pioneiro aqui. São 19 anos, gente. 19 anos fazendo a mesma comunicação.
9: E nós não temos vergonha de ser uma rádio confessional. O slogan da rádio é dito pelo pastor Aloysio. Eu não sei se ainda tem essa vinheta, Edinaldo. Rádio Vinha FM, a rádio que a Videira faz para você. Videira é a igreja. Então... é uma rádio feita pela igreja.
5: Há muito tempo. 7h30, voltaremos já já com mais assuntos aqui no nosso JR Vinha FM 91,9.
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5: 7 horas e 33 minutos, já estamos de volta com o nosso JR Vinha FM 91,9. Muito bom dia para você, sou o jornalista Elias Júnior. Não tô aqui para passar manteiga no bigode do gato, gente. Comentários hoje na nossa bancada presencial com o deputado estadual Cairo Salim e também com o médico doutor Leonardo Reis, ele que também é escritor. Doutor Leonardo é especialista em oftalmologia e psiquiatria. 7h34, deputado, no bloco anterior, antes da sua chegada, nós falamos sobre a suspensão no sábado, né? Feita pelo ministro Alexandre de Moraes, né? Suspendeu os primeiros pedidos de aplicação da lei da dosimetria para condenados de 8 de janeiro, alegando, né, que é preciso esperar que o plenário da corte decida sobre as ações que questionam a aplicação da lei. E ainda Moraes deu 5 dias úteis para o legislativo apresentar uma resposta sobre uma ação direta de inconstitucionalidade que foi feita pela Federação PSOL Rede.
9: É um absurdo total. Um homem, ele paralisar todo um trabalho de um Senado da República, de um Congresso Nacional. Uma lei que foi promulgada, publicada e entrou em vigor, e em menos de 24 horas, né, um único ministro suspende ali os efeitos dessa lei. E isso é realmente um absurdo. Para você que tem pensamento de esquerda ou de direita, é inadmissível que algo assim aconteça. É um excesso de poder, é um ativismo judicial que prejudica a democracia como um todo. Até por princípio, na legislação penal do erga omnes ex tunc, né, em latim, que a lei retroage para beneficiar o réu. Por exemplo, se eu cometo um homicídio hoje, eu vou preso. Passa um ano, Elias. É aprovada uma lei que matar pessoas não é crime mais, eu tenho que ser solto imediatamente. A lei retroage para me beneficiar. Ela volta até o dia do fato do crime e me inocenta. Então, esse princípio deveria estar sendo aplicado agora. Tem uma lei aprovada agora diminuindo as penas dos condenados do 8 de janeiro. Então, deveria sim já retroagir e valer para eles. Aí não, agora nós vamos analisar todos os pedidos. Você sabe quem que fez pedido lá contra essa lei? PSOL, PT... Essas entidades e partidos de esquerda. Aí quanto tempo vai levar para analisar? Porque eles não têm prazo para analisar. Não, vou ficar 10 anos aqui analisando o caso. Então é um absurdo tudo isso que está acontecendo. E a gente torce para que a população, até que esteja no outro lado do espectro político, analise bem e perceba os exageros que estão sendo cometidos no nosso país.
5: Agora, eu gostei muito, não só eu, acredito, os ouvintes também, o termo em latim aí, a expressão em latim.
9: É porque eu fiz direito, né? Bonito, eu sou advogado.
5: É. Como é que é, deputado?
9: É o erga omnes ex tunc. Existe dois tipos, o ex tunc, que é quando a lei retroage, e o ex nunc, quando ela nunca retroage.
5: Muito bem. 7h37, Jornal Realidade Vinha FM e as novas descobertas da Polícia Federal na fraude bilionária envolvendo o Banco Master deixaram a delação premiada de Daniel Vorcaro em segundo plano. Agora os investigadores acreditam ter um conjunto probatório robusto e novos personagens que surgiram na quinta fase da operação Complice Zero, como o senador Ciro Nogueira, do PP do Piauí, considerado um dos líderes do Centrão. Com a prisão de Felipe Cansado Vorcaro, primo do dono do Master, e dos materiais apreendidos pela PF nos endereços ligados a Ciro Nogueira, além dos 8 celulares e computador de Daniel Vorcaro, as autoridades avaliam que podem concluir o inquérito mesmo sem a delação. Para a Polícia Federal e a Procuradoria-Geral da República, Vorcaro tenta fazer uma colaboração seletiva, poupando nomes e ocultando o destino de dinheiro supostamente proveniente da fraude. A Polícia Federal também avisou à defesa do banqueiro que não vai parar de deflagrar novas fases da operação para esperar o fechamento do acordo. Com isso, as autoridades não descartam a possibilidade de rejeitar a proposta dos advogados de Vorcaro por falta de informações inéditas. Além de levar dados novos, a lei exige que o delator forneça provas substanciais das declarações, como documentos, vídeos, fotos, gravações e outros materiais que possam corroborar as declarações dele. Caso o empresário tenha a delação negada, ele deve seguir preso para aguardar a tramitação do processo e julgamento pela fraude financeira. Na cadeia, há mais de 2 meses, Vorcaro tem pressionado os advogados por um pedido de habeas corpus. A avaliação nos bastidores, no entanto, é que a concessão de liberdade seria praticamente impossível por causa da quantidade de elementos probatórios e da pressão da sociedade diante do caso. Começo com o doutor Leonardo Reis, inclusive até em relação ao que já foi divulgado na semana passada, tudo envolvendo a exigência, desde a semana passada, o senhor não estava na bancada, porque foi uma notícia posterior, a questão da exigência para que o Vorcaro realmente tenha essa delação aceitada e agora mais desdobramentos. Como é que o senhor está enxergando todo esse cenário aí de uma possível delação de Daniel Vorcaro?
8: Eu penso que Daniel pode estar poupando alguém, né? Pode estar segurando informações que já são de conhecimento do juízo. Juízo este comandado pelo ministro André Mendonça, que é uma pessoa séria, uma pessoa decente, é inteligente e não vai se deixar levar, não vai se deixar ser enganado, né? Então, enquanto Daniel não entregar aquilo que André Mendonça já tem em mãos, eu acho que a delação premiada não vai ser homologada, porque ele teria benefícios, né? Como a concessão de uma liberdade, talvez, de habeas corpus, mas para isso ele precisa entregar realmente o resto da quadrilha, né? Já vimos aí o senador, a casa do senador Ciro Nogueira caindo, e outras casas podem cair também, até chegar no principal, que nós sabemos quem é e está, inclusive, no STF, né? A pessoa de maior porte aí, o peixe grande, que precisa cair, que é quem está desequilibrando a democracia no Brasil.
5: E aquela sinalização do STF que só aceitará a delação de Vorcaro com devolução do dinheiro desviado, total, tudo. Essa sinalização.
8: Interessante, né? Nós precisamos, para achar os verdadeiros culpados, os grandes chefes da quadrilha, é preciso seguir o dinheiro, né? Seguindo o dinheiro, nós vamos achar realmente quem comanda, quem é o dono da operação, porque há quem diga aí no mercado financeiro que Vorcaro é apenas um testa, né? Ele é apenas um operador. O dono mesmo da operação está no poder, nos poderes mais altos da República.
5: Nessa questão, deputado Caio Salim, da exigência de devolução total de tudo, tem também analistas que entendem que isso pode inviabilizar esta delação.
9: É, eu não acredito em devolução de tudo. No Brasil, não. Até porque no escândalo do Petrolão aí, os diretores da Petrobras que roubaram, superfaturaram, fizeram tudo de errado ali, tiveram multas altíssimas e depois o governo brasileiro devolveu o dinheiro a eles. Então, assim, é um negócio impressionante. Agora, o que a gente tem que torcer é para haver, sim, uma delação premiada e o Vorcaro entregar quem está por trás de tudo isso, quais são os grandes parceiros dele no meio político, e isso só vai acontecer com mais tempo de prisão. Que aí ele vai ficar mais sensibilizado, digamos assim, e querendo cada dia mais a sua liberdade. Por isso, a delação premiada tem um poder, a colaboração premiada tem um poder muito maior.
5: 7:43, Jornal Realidade, Vinha FM 91,9. Bora pra nossa bancada virtual, WhatsApp 9999-7225, YouTube, chat em tempo real. Vai dando like na nossa transmissão do YouTube. Muito obrigado. Ó, Sérgio Rios tá ligado com a gente, falando bom dia, Elias, nobre Caio Salim. Com a esquerda no poder, crime é questionar urnas eletrônicas, falar ladrão e escrever de batom, perdeu o mané. É o Sérgio Rios, aqui através do nosso WhatsApp. Pastor João, falando o seguinte, bom dia, amigos desse gigante jornal. Que Deus possa enviar um Davi no Brasil para derrubar esse gigante chamado Moraes. Nossa justiça brasileira está falida. Moraes e Lula estão acabando com a nossa nação brasileira. Só um milagre de Deus mesmo. Tá aqui o pastor João Batista mandando mensagem pra gente através do nosso WhatsApp. Ele disse ainda mais, ó. É, mas tudo que ficar esclarecido, Moraes não deixa. O rei Herodes não vai deixar a punição para esses culpados. É o pastor João Batista, comentário dele aqui através do nosso WhatsApp. Bom dia a todos. Alguém falei para esse ouvinte de esquerda que todos os países que são governados pela esquerda é sempre uma anarquia, miséria, impostos abusivos, etc. Tudo de ruim. Exemplos, Coreia do Norte, Cuba, Venezuela, China, etc. Quem mandou essa mensagem foi o Lindomar Brás, aqui no nosso 9999-7225. Reginaldo Magalhães também está acionando a nossa bancada. Bom dia, Elias. E bancada começou mais uma semana abençoada por Deus. E Deus está à frente, derrubando barreiras. Vai tirar as escamas dos olhos daqueles que não enxergam o mal da esquerda. É o Reginaldo Magalhães mandando a opinião dele. Tudo em tempo real por aqui também pelo nosso WhatsApp. Ó, Fernando Leite mandando mensagem pra gente, graça e paz a todos. É, um ouvinte que deixou fake news reclamou de não ter muitos de esquerda na rádio. Porém, essa tem uma rádio cristã e todos sabemos que a ideologia esquerdista diverge totalmente dos valores cristãos. Um cristão esquerdista ou não lê a Bíblia ou não, ou nenhum dos dois. Boa semana a todos, fiquem com Deus. É o Fernando Leite aqui através do nosso WhatsApp. Ó, mais uma, bom dia, Elias Júnior. Sobre Vorcaro, o que ninguém fala é que ele tenha colocado muito dinheiro em criptomoedas. O Eudes tá ligado com a gente. Valeu, Eudes. É, o ouvinte tem voz, tem vez aqui no nosso Jornal Realidade. Olá, gostaria de registrar minha participação nesse programa. Bom dia, graça e paz. Me chamo Gideão, moro em Rio Verde, ouvindo agora. Vinha no trabalho. E mandou, inclusive, aqui o clima maravilhoso, né? Temos hoje aqui em Rio Verde. Sensação térmica de 10 graus. Olha aí. O ouvinte mandou, inclusive, até print pra gente. Valeu. 7:45. Bom dia, Elias e bancada. Vocês aí da Vinha falam que a direita é honesta. E batem feio na esquerda. O Ciro Nogueira não foi o braço direito do governo Bolsonaro? Do Bolsonaro no Congresso? O Ciro Nogueira é do PP. Exato. Observação, eu não sou de direita nem esquerda. Não acredito nessas falácias que surgiram no Brasil para enganar o povo e gerar discórdia. É o Carlos Mota mandando esta mensagem aqui.
9: Excelente comentário do Carlos Mota. É isso mesmo, Carlos. Nós não temos aqui bandido de estimação. Tem bandido na direita também. E muito. Tem na esquerda e tem na direita. Então não tem que alisar ninguém, independente de doutrina, de ideologia. Cometeu o crime, tem que pagar pelo que fez. E realmente o Ciro foi, sim, um ministro muito forte no governo Bolsonaro, articulador. E agora ele precisa ser responsabilizado aí, caso seja comprovado e condenado aí, né, pelos crimes que estão lhe sendo impostos.
5: 7h47, Jornal Realidade, Vinha FM. Ó, mensagem aqui, ó, pintando na tela. Bom dia, só mentiras desses caras aí. Tá aqui o nosso ouvinte falando isso. O aborto já é legalizado no Brasil, em caso de estupro. Quem radicalizou a direita e a esquerda foram os bolsonaristas, que dividiram até a igreja, enquanto os ensinamentos de Cristo, que mas cumpre no meio político, a esquerda. Sim, você nunca vai ver político de direita falando sobre inclusão social, então esse debate não é imparcial. Sobre a lei que o Moraes barrou, não beneficia só a galera do 8 de janeiro, beneficia os estupradores, traficantes, ladrões. Então, tem que repensar sim essa lei. Aliás, tem coisas mais importantes para ser votado no Congresso. Um abraço. Emanuel Marques está aí mandando comentário dele.
9: Né? É, porque você não foi contra
5: estupradores, traficantes, ladrões. Então, tem que repensar sim essa lei. Aliás, tem coisas mais importantes para ser votado no Congresso. Um abraço. Emanuel Marques está aí mandando comentário dele.
9: Né? É, porque você não foi condenado a 14 anos de prisão por ter pichado um

0: uma mulher e ele foi solto ontem. Então esse é o nosso país. Esse é o nosso país, aqui em Goiás. Aí quem faz uma ruaça, quem comete vandalismo, quem picha estátua, pega 14 anos de prisão. Você vai falar que esse é o padrão normal? Esse é que é o correto? Pelo amor de Deus, né, meu amigo?
1: Bom dia, Elias de bancada, Cairo, viaduto da Leste Oeste, nada. Emissão do RG VaptVupt não tem vagas nem para agendamento. Vamos fazer um mutirão para atender a população. É o Fernando Câmara, deputado, mandando aqui duas queixas, né?
0: Viaduto da Leste Oeste
1: e também RG no VaptVupt.
0: Viaduto da Leste Oeste deve ser passando ali pela Castelo
1: Branco. Isso, né? Aquela situação.
0: Para resolver.
1: Inclusive, o senhor tinha falado com o secretário aquela vez.
0: Estamos cobrando aí da prefeitura agilidade. E o outro assunto dele no VaptVupt.
1: VaptVupt é a questão da emissão de RG, precisando de fazer um mutirão para agilizar aí. Não tá tendo nem agendamento, segundo ele.
0: Manda aí qual foi o VaptVupt que você tentou para eu reclamar para a coordenadora geral Liliane dos VaptVupts em Goiás.
1: 7h49, ó, acidente, La Paz, Avenida La Paz, sentido leste-oeste, Goiânia, acidente. Olha só, infelizmente, de acordo com o nosso ouvinte, o trânsito tá lento no local, e infelizmente, de acordo com ele, óbito, viu? Semana começa com acidente, com vítima fatal, de acordo com o nosso ouvinte. É muito triste começar a semana com esse tipo de notícia, né? E a gente gira, porque a oposição no Senado articula retardar na casa a tramitação da PEC da escala 6x1. Dois caminhos nesse sentido estão sendo debatidos. O principal é que o presidente do Senado, Davi Alcolumbre, interceda diretamente com o presidente da Câmara, Hugo Mota, para que a PEC avance ao longo do mês de junho. Com isso, abriria espaço para que ela só chegue ao Senado entre junho e julho e comece a tramitar, de fato, na casa apenas a partir de agosto. Como junho tende a ser um mês com poucas votações, em razão da Copa do Mundo, das convenções partidárias e das festas juninas, o objetivo é tentar atrasar a tramitação e jogar sua votação final, só para depois das eleições. E a depender do resultado da eleição presidencial, fazer com que o debate entre mesmo em discussão a partir de 2027. Segundo os senadores da oposição, né? E que foram ouvidos aí pela imprensa, Alcolumbre já teve uma conversa nesse sentido com Hugo Mota, que teria dito ter compromisso com o Palácio do Planalto para acelerar a votação e finalizá-la em plenário ainda em maio. O presidente do Senado sinalizou na semana passada à oposição que tentaria ter uma nova conversa sobre o assunto com Mota. A oposição tenta aproveitar o momento de distanciamento entre Alcolumbre e o Planalto após a rejeição de Jorge Messias ao Supremo Tribunal Federal para emplacar sua agenda. Senadores avaliam que é difícil votar contra a PEC, mas dizem ser possível tentar jogar a votação final para depois da eleição como forma de retardar a implementação e até mesmo sua aprovação. Um segundo caminho seria receber a PEC no Senado e, a partir do calendário previsto por Hugo Mota, no começo de junho, mas tentar atrasar a sua tramitação, doutor Leonardo.
2: Porque a votação agora, ela fica muito contaminada, ela fica enviesada pelo processo eleitoral. O congressista, seja ele no Senado ou na Câmara, ele tende a votar de uma forma popular, né? Porque se ele votar contra o fim da escala 6x1, ele vai desagradar muita gente, em tese. Então, se você joga isso para depois das eleições, o debate fica mais legítimo, né? Sem a interferência do processo eleitoral. E aí o senador ou o deputado, ele pode votar de acordo com o estudo, com a estatística, com o impacto econômico que o projeto pode dar. Então, é uma votação mais responsável. Se ela for feita antes, ela será comprometida, e muito comprometida, deixando de lado os aspectos técnicos, econômicos, e prestigiando mais o aspecto político eleitoral.
1: 7h53.

0: 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Realmente um assunto aí bem complexo, deputado Caio Salim, essa escala 6-1. O senhor acredita muito que vai para depois da eleição a votação final?
1: É porque muito inapropriado esse debate agora, em período pré-eleitoral. Porque para a classe política se posicionar com coerência e sem realmente populismo, muitas vezes o político fica com medo de perder voto e falar que é contra a diminuição da escala de trabalho. Então, nós precisamos mesmo analisar cada atividade econômica, as indústrias, os comércios, as empresas, a economia, porque não existe almoço grátis. Não tem jeito de você cobrar menos carga horária e pagar o mesmo tanto para o cidadão. Isso aí vai ser, obviamente, inviável para a grande maioria das empresas, e tendo em vista também que a produtividade do brasileiro ainda é pequena. Todos os dados internacionais que a gente acompanha aí sobre produtividade no trabalho, nós não estamos bem, não. A dispersão do trabalhador, às vezes até por causa dessa exigência de cumprir um horário. Você vê, por exemplo, nos Estados Unidos não tem essa história de ter que ficar 8 horas. Você ganha por hora de trabalho. Você tem que render naquela hora. Então, é diferente de você, aqui no Brasil, você já é obrigado a trabalhar 20 e tantas horas por mês. Aí o cara fica lá sentado, olhando para cima, mexendo no celular, e talvez não rende tanto. Às vezes, esses que ficam 8 horas, se você colocasse ele em 4 horas por dia, ele faria a mesma coisa. Por exemplo, o cidadão americano, ele não tem 1 hora e meia, 2 horas ou 1 hora de almoço. Ele almoça no escritório comendo um sanduíche. Muitas vezes na mesa de trabalho. E quer voltar logo para fazer mais coisa logo, para poder ir embora logo. Então é outro tipo de cultura. Aqui esse negócio de 2 horas de almoço, ou 1 hora de almoço. Aí o almoço do brasileiro é uma comida muito pesada. Aí a produtividade à tarde já diminui também. Aí tem que dar uma cochilada. E aí é complicado. Então nós temos que analisar isso enquanto país, enquanto nação. A discussão tem que ser muito ampla, muito verdadeira, ouvir os conselhos profissionais, ouvir os trabalhadores, ouvir o que, que o povo pensa. Você quer trabalhar o dia inteiro, meu filho? Ou quer trabalhar só 4 horas, mas fazer as coisas mais rápido? Aí nós temos um negócio aqui chamado CLT, Legislação Trabalhista, FGTS, INSS, o povo ganha pouco, muito do dinheiro vai pro governo. Então, assim, tem que mudar tudo.
0: 7 horas e 56 minutos, participação do Samuel Monteiro, falando aqui na Bélgica, ganha por hora. Na Bélgica, são 30 minutos para almoço, né? Tá falando aqui o Samuel, 30 minutos para almoço lá na Bélgica. Rogério tá aqui no YouTube também, mandando mensagem agora.
1: Come em pé um sanduba lá e já volto.
0: Rogério tá falando o seguinte: bom dia a todos. Escala 6-1 vai aumentar o desemprego, ou seja, é o fim, né? Seria isso? Desemprego, e os encantados da esquerda pensam que será uma benesse para o trabalhador. É o Rogério Baltazar. Acho que ele quis dizer que o fim da 6-1 teria essa consequência. O César Batista também está aqui no YouTube falando: bom dia, Lia Júnior. Bancada que é o César Batista. Esses meninos do Lula rasgam a Constituição, Código Penal. Pouco custa disfarçar a preocupação com o Master, ok? Boa semana a todos. É o César. Elindo, bom dia. É verdade que a dosimetria vai beneficiar o estuprador? Deixa eu fazer uma pergunta aqui através do nosso YouTube, chat em tempo real. Era uma configuração lá atrás, né? De como estava o projeto, e eles vieram mexendo. Samuel, já li mensagem do Samuel. Murilo, graça e paz a todos da mesa, uma semana abençoada a todos. Valeu, Murilo. Obrigado pela participação. Nayane, bom dia. Essa lei favorecerá somente os condenados de 8 de janeiro? Deixou aqui pergunta aqui a Nayane através do nosso WhatsApp. Jabes, avisa o ouvinte da esquerda aí que a rádio tem sim um comentarista de esquerda. Só ficar ligado no dia que o professor Seifas estiver na bancada. Tá aqui o Jabes aqui com muita ironia, claro, mandando comentário dele no nosso WhatsApp, no nosso YouTube, chat em tempo real. Yuri, ele tá escutando a rádio no dia errado, tem que escutar no dia... O pessoal foi aqui no embalo daquela questão. Doutor Leonardo Reis, a gente percebe uma preocupação aqui dos nossos ouvintes, percebemos aqui em dois comentários, já diretamente pelo nosso YouTube, sobre essa questão da dosimetria e a questão dos crimes hediondos, enfim. O que, é que o senhor tem a falar para esclarecer a nossa audiência, doutor?
2: Não se preocupe, caro ouvinte, essa lei ela é específica para os condenados de 8 de janeiro. Então ela tem essa cláusula aí, esse expediente que foi profundamente estudado e não beneficia traficante, estuprador ou outros queridos da esquerda. E eu lembro agora nessa fala aí do deputado Cairo Salim, da questão do almoço, do tempo de almoço, né? Numa entrevista que uma deputada de esquerda, Tabata do Amaral, estava dando para um determinado canal de comunicação, um veículo grande, né? E perguntada se ela preferiria 2 horas de almoço ou só 1 hora de almoço e sair 1 hora mais cedo. Ela respondeu sabiamente: olha, eu nem lembro quando eu trabalhava.
0: Deputado Cairo Salim, 8 em ponto agora, rapidamente antes do break. Porque, segundo o senador Randolph Rodrigues, que é do PT, a derrubada do veto do PL da dosimetria anula o que foi aprovado no PL antifacção, projeto que endurece regras e penas para integrantes de organizações criminosas e milícias. Olha o que ele disse, abre aspas: beneficia Bolsonaro, mas também Fernandinho Beiramar, Marcola e os chefes de milícia do país. Na prática, o Congresso estará anulando o endurecimento das penas aprovadas no PL antifacção, favorecendo os mais sanguinários bandidos do Brasil. Fecha aspas, resumiu o parlamentar. E aí, de acordo com as notícias, o senador também elaborou um estudo técnico que aponta o mesmo risco apontado por consultoria legislativa.
1: Eu não acredito que isso vá acontecer, mas se houve alguma brecha para liberar traficantes e faccionados, um grande equívoco do Senado da República que precisa ser corrigido. Mas, até onde eu sei, não há esse perigo, não. É uma lei específica mesmo para os condenados do 8 de janeiro. Até porque, se fosse para liberar traficante, estuprador e faccionado, a esquerda teria votado a favor. Se tem alguém que defende bandido, criminoso, ladrão, estuprador, não deixa aumentar as penas, é a esquerda. Eles sempre querem facilitar a vida do coitadinho do estuprador, do coitadinho do assaltante, do coitadinho do traficante, que é uma grande vítima da sociedade. Então, se fosse para diminuir pena de estuprador e traficante, o PT, o PSOL, todos os partidos de esquerda teriam votado a favor. Eles teriam concordado.
0: 8:01, intervalo comercial, daqui a pouco tem mais assuntos no nosso JR.
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0: 8:05, estamos de volta com o nosso Jornal Realidade, Vinha FM 91,9. Sou o jornalista Elias Júnior, hoje comentando as notícias na nossa bancada presencial, deputado estadual Cairo Salim e também doutor Leonardo Reis, ele que é médico. Ele é especialista nas áreas de oftalmologia e também psiquiatria. Você participa através da nossa bancada virtual, WhatsApp à sua disposição, 99972005. YouTube também, chat em tempo real. Já deu aquele like no YouTube? Ainda não? Like, like, like, like. Quanto mais likes, maior a nossa audiência. A proposta do Irã para acabar com a guerra com os Estados Unidos e reabrir o Estreito de Hormuz foi legítima e generosa, disse o porta-voz do Ministério das Relações Exteriores, Esmail Baghaei. A fala é de hoje. Baghaei ainda afirmou que os Estados Unidos continuam mantendo exigências consideradas irracionais e unilaterais, segundo a agência de notícias Reuters. Abre aspas. Nosso pedido é legítimo. Exigir o fim da guerra, o levantamento do bloqueio e da pirataria dos Estados Unidos no canal e a liberação dos ativos iranianos, né, que foram injustamente congelados em bancos devido à pressão americana. Fecha aspas, disse Baghaei. Abre mais aspas aqui. Tem outra fala dele. Passagem segura pelo Estreito de Hormuz e o estabelecimento da segurança na região e no Líbano foram outras demandas do Irã, que são consideradas uma oferta generosa e responsável para a segurança regional. O presidente dos Estados Unidos, Donald Trump, classificou neste domingo como totalmente inaceitáveis as condições do Irã para pôr fim à guerra no Oriente Médio, o que aumenta a probabilidade de que o conflito continue após semanas de negociações, doutora.
1: Eu acho que precisa manter essa pressão dos Estados Unidos em cima do Irã, inclusive para a questão da democracia. Ainda existem cidadãos iranianos sendo condenados à morte por manifestações em favor da democracia. Então, é preciso manter essa pressão em cima do Irã, não só pela abertura do Estreito de Hormuz, que afeta uma situação econômica mundial, mas também para libertar alguns milhares de iranianos que estão presos e no corredor da morte em função das manifestações que tomaram lugar em Teherã e em várias outras cidades da República do Irã. Então, nesse sentido, a gente torce para que não só o conflito seja resolvido, as questões econômicas, mas também a questão da democracia, que infelizmente prejudicada por essa República Islâmica.
0: Deputado Cairo Salim.
2: Olha, essa questão que envolve aí, primeiro, a guerra do Irã, o Estreito de Hormuz, a liberdade de expressão, o fluxo da economia, a interligação aí hoje entre Europa, Estados Unidos e a China, o diálogo lá entre Trump e Xi Jinping, isso tudo envolve, na grande verdade, no final das contas, dinheiro, interesse econômico. Infelizmente, a gente não consegue intervir numa nação do tamanho do Irã, com 80, 90 milhões de pessoas, e sair matando todo mundo e mudar uma cultura que existe lá há 50 anos. Eles vão ter que decidir o futuro deles, eles vão ter que trabalhar para, enfim, serem mais democráticos naquilo que a gente acredita que é o melhor. E, infelizmente, a gente precisa entender que existem pessoas que não pensam como a gente, né? Então, dentro do mundo árabe, no mundo persa, ali no Oriente Médio, quase nenhum país vive realmente com uma democracia parecida com a nossa. Eles não se toleram, não se aturam. Geralmente as leis são de olho por olho, dente por dente. É na pancada, é na porrada, é no tiro, é na pena de morte, é na bomba. E Vai levar tempo para isso mudar. Será que muda? Não sei.
0: 8 horas, 11 minutos. Dr. Hudson Nakamura está por aqui mandando bom dia para a gente. Bom dia com Jesus. Falando, meu maior receio é o Irã detonar uma bomba nuclear que deve estar escondida. É o Dr. Hudson Nakamura. Tem esse tipo de medo também, Dr. Leonardo?
1: Acho que por enquanto não, né? Mas se o Ocidente não botar pressão, isso vai acabar acontecendo. O Irã pode sim, dentro do seu programa nuclear, desenvolver uma bomba, né? Esse é o receio dos Estados Unidos.
0: 8 e 11, o Antônio está por aqui mandando imagens, inclusive do trânsito de Trindade para Goiânia. É, a obra acontecendo, a gente tem falado desse assunto. Não está fácil o trânsito por lá. Mais uma por aqui, ó. Bom dia, pessoal. Informação importante no direito: não pode ter lei específico para beneficiar certos grupos. Com relação a 6x1, isso é escravidão, salários muito baixos. Vamos fazer assim, podemos trabalhar por hora, mas com ganhos maiores. É o Claudemir que está ligado, mandando o recado dele aqui no nosso WhatsApp 9999-7225. O Glênio também aciona a nossa bancada virtual. Elias, sem entrar no mérito de direita ou esquerda, gostaria de dizer que o presidente fez algo que considero benefício para os trabalhadores. A partir de hoje, até novembro, todas as máquinas de cartão terão que aceitar os cartões de alimentação e refeição. E o tempo de repasse dos valores para o comerciante deve ser de, no máximo, 15 dias, e não 30, como é hoje. É o Glênio, acionou aqui a nossa bancada virtual, WhatsApp 9999-72005. Irã Teixeira, muito bom dia. Sabe, minha esposa, que odeia política, nunca teve partidarismo, fez um comentário que me fez refletir. Olha as prioridades da direita bolsonarista e olha as prioridades do centro-esquerda. Aí o povo não sabe por que a esquerda é tão forte. Muito simples, basta analisar os projetos. A escala 6x1 não é prioridade votar porque tem a falácia de período eleitoral. Mas ninguém fala que o projeto é de 2018. A questão é que, para eles, o povo sempre são lentos. Mas para o projeto de poder, sempre rápido. Muita hipocrisia. Quando tem alguma suspeita de uma pessoa ligada a Lula com corrupção, os bolsonaristas caem matando. Mas tem um monte de bolsonaristas aparecendo suspeitos e ninguém fala nada. Grande abraço. Detalhe, sempre fui de direita, da verdadeira direita. É o Irã Teixeira mandando o comentário dele por aqui. Fala, deputado Carlos.
2: Não, Irã, eu concordo com você. Quando for bandido de direita, nós estamos falando sim. Você não está ouvindo o programa desde o começo, não? Falei aqui, nós não temos bandido de estimação e tem bandido dentro da direita, sim. E tem que ser condenado, tem que ser preso do mesmo jeito que os de esquerda. É isso aí, Irã. O pau que bate em Chico tem que bater em Francisco. Pronto e acabou. Sim. E outra, não tem essa de idolatrar PL aqui, não. Eu sou de direita muito antes do PL ser de direita. PL era vice do Lula. Não, então, esse negócio desses partidos aqui no Brasil, falar com essa conversa, ah, esse partido aqui é o bom, é nada. É tudo uma porcaria só. Todos. Então vote em pessoas. Analise o currículo, a vida pregressa, as pautas e as bandeiras que o seu candidato defende. Não adianta você falar, ah, não, tá no PL, é maravilhoso, é do Bolsonaro. Não é, não. Não é assim, não.
0: Doutor Leonardo Reis.
1: É, você tem maus elementos em todos os lugares, mas a pauta da esquerda, ela, ao contrário do que foi colocado, ela é mais perniciosa do que benéfica, porque ela prejudica o país do ponto de vista da economia, né? E ela é utópica. Tanto que o deputado Maurício Marcon, ele entrou com um projeto de lei instituindo o salário mínimo de R$100 mil. Ora, já que pode reduzir a carga horária e manter o mesmo salário, então a economia aguenta pagar um salário mínimo de R$100 mil. Né? Se for só na utopia, né? No sonho, se for só na demagogia, vamos fazer uma demagogia verdadeira, né? Vamos instituir um salário de R$100 mil para ver se a economia aguenta.
0: 8 horas e 15 minutos, Jornal Realidade. Deputado, o senhor falou agora há pouco, inclusive mencionou questão partidária, partido. O senhor até citou o partido PL. Aproveitar a questão que o senhor fez essa menção, e como o senhor é um deputado estadual, o que, que aconteceu na Lego na semana passada? O que, que foi aquilo?
2: É, dois deputados do PL se degladiando, né? Deputado Amaury Ribeiro e deputado Major Araújo. Os dois são meus amigos, eu tenho uma excelente relação com os dois, e eu acho que isso prejudica, na verdade, é a direita como um todo. Eles ficarem numa discussão ali sem sentido, um atacando o outro de uma maneira baixa, vil, isso é ruim para o parlamento e não agrega nada. Mas, infelizmente, tem uma boa parte do eleitor goiano que gosta de ver sangue, carnificina pura, nitroglicerina pura. É isso aí que faz o vídeo bombar na rede social. É ou não é, Elias Júnior?
0: Bomba.
2: Só eu
0: vai lá pra cima.
2: Eu gravo um vídeo aqui explicando sobre economia, sobre o que, que eu acho da escala 6x1, com uma opinião ponderada, dá 50 likes. Agora, se eu fizer um vídeo aqui xingando todo mundo, ah, meu amigo, aí o povo quer ver. Então, na verdade, o parlamento é só um retrato da sociedade. Aí, muitas vezes, vem a imprensa, ah, vocês precisam ter um conselho de ética para punir, porque um deputado ameaçou o outro de morte, o outro deputado chamou o outro de vagabundo e disse daquilo. Falei, não adianta fazer nada disso. O povo quer aquilo ali. Eles elegeram eles daquele jeitinho ali e quer que continue daquele jeito. Então, tem que aguentar. Firme.
0: 8h17, Jornal Realidade, Vinha FM 91,9. Uma excelente manhã de segunda-feira para você que está com a gente. Deixa eu dar um pulo aqui no YouTube, no nosso chat em tempo real, sua participação. Você conectado com a gente nesta manhã, só o começo da semana, hein? Olha, o Douglas falando o seguinte: bom dia, bancada. Bom dia, Douglas. Obrigado pela participação. Tem o Walter Rodrigues: bom dia, Dias Júnior, toda a bancada. É, discutir com esse pessoal é perder tempo, né? É, César, ah, já li a mensagem do César. Ah, não, ele mandou outra mensagem por aqui. É o mesmo César, mas nós brasileiros somos covardes, medrosos, interesseiros. Manda like, like, like, like, like. Tá aí, nosso ouvinte César, telespectador. E você que tá aí no YouTube, cadê o seu like? Like, like, like, like. Bora subindo, crescendo a audiência do nosso Jornal Realidade aqui pela Vinha FM 91,9. Fala na bancada presencial, reação na bancada virtual. Amarildo Eliezer tá ligado com a gente. Sou totalmente contra a escala 5x2. É isso que queremos ouvir, deputado. Sou totalmente contra, como a maioria das pessoas sensatas no Brasil. É o Amarildo Eliezer, aqui através do nosso WhatsApp. Mais uma mensagem pintando aqui na tela do nosso JR. Vinha FM 91,9, é tudo em tempo real. A Neila, tá ligada com a gente? É outra Neila, a Neila Silva. Gostaria de registrar minha participação neste programa. Bom dia, paz do senhor. Deputado Cairo Salim está corretíssimo em suas colocações. Como que uma pessoa em sã consciência é a favor das decisões do Xandão? Sem cabimento. Abraço para vocês e da bancada. É a Neila de Edeia. Alô, Edeia. Neila tá ligada com a gente, concordando com a sua opinião, deputado Cairo Salim, em relação à decisão aí. Como o senhor está vendo em relação a Alexandre de Moraes, as decisões dele?
2: Sim, agradeço ela pelo comentário. Eu estive nessa semana aí na bela cidade de Edeia. Um abraço a todos aí.
0: Bora chamar o Edinaldo Maurício, vem chegando com tudo, trazendo mais do futebol aqui nesta edição do nosso Jornal Realidade. Ele já deu uma pinceladinha na abertura do nosso JR. Tá de volta, Didi.
3: Sim, Elias, concluindo aqui a Série B do Campeonato Brasileiro, que começou no sábado. O Goiás bateu o Vila Nova por 1-0, jogando lá na Arena Sicredi. A equipe do Atlético empatou com o Cuiabá em 0-0. No Moisés Lucarelli, a Ponte Preta perdeu para o Sport 3-1. No Castelão, o Atlético Goianiense foi lá e bateu o Ceará por 1-0. Uma boa vitória para o Atlético, né? Se fortalecendo na equipe, na competição, na Série B, já que o Atlético havia empatado na rodada anterior, na sétima rodada, jogando em casa. Jogando fora de casa, foi lá e bateu o Ceará por 1-0. Com isso, o Atlético agora está na décima colocação com 11 pontos. Lá no Rei Pelé, o CRB bateu a equipe do Operário por 3-0. No Alfredo Jaconi, o Juventude empatou com o Criciúma em 0-0. Ontem, lá nos Aflitos, a equipe do Náutico bateu o América Mineiro por 4-0. Na Ressacada, o Avaí e Fortaleza empatou em 0-0. Lá em Novo Horizonte, o Novo Horizontino venceu o Botafogo de Ribeirão Preto por 1-0. E amanhã, às 7h30 da noite, fecha a 8ª rodada. Londrina e São Bernardo será o jogo da Série B, o fechamento. É, na primeira colocação está o Sport com 16 pontos. Na segunda colocação está o Fortaleza com 15. Na terceira, o São Bernardo com 13. O São Bernardo que ainda não entrou em campo. Na quarta, o Náutico com 13 pontos. Com 13 também o Vila Nova, mas na quinta colocação. Na sexta colocação está o Novo Horizontino com 12 pontos conquistados. É, na fase de rebaixamento, a equipe do CRB abre a 17ª colocação com 8 pontos. Na 18ª colocação, a Ponte Preta com 7. Na 19ª, o Londrina com 5. E na 20ª, o América Mineiro com 2 pontos. A Série A do Campeonato Brasileiro, Elias, teve uma sequência do Campeonato Brasileiro ontem. Começou no sábado. A equipe do Botafogo venceu, esse jogo foi ontem, o Atlético Mineiro empatou em 1-1 lá na Arena MRV. No sábado, o Coritiba empatou com o Internacional em 2-2, isso pela 15ª rodada da Série A. No Maracanã, o Fluminense empatou com o Vitória da Bahia em 2-2. Jogando na Arena Fonte Nova, o Bahia perdeu para o Cruzeiro 2-1. Lá no Mangueirão, em Belém, o Remo empatou com o Palmeiras, um jogo muito politizado, muito questionado. Remo 1, Palmeiras também 1. Lá na Vila Belmiro, o Santos bateu o Bragantino 2-0. Jogando na Neoquímica Arena, o Corinthians bateu o São Paulo 3-2. Jogando no Maião e Mirassol, a equipe do Mirassol empatou com a Chapecoense em 1-1. Jogando na Arena do Grêmio em Porto Alegre, o Grêmio perdeu para o Flamengo 1-0. E fechando a 15ª, o Vasco da Gama venceu o Atlético Paranaense 1-0. É os resultados da Série A do Campeonato Brasileiro, viu, Elias?
4: Valeu, Edinaldo Maurício. 8h23 agora, e a Aparecida completa 104 anos de fundação nessa segunda-feira e vai ter uma festa, viu? A prefeitura da cidade preparou o desfile físico, cívico, né? Vai distribuir 5 mil bolos de pote para a população. Deputado Caio Salim já está seguindo para lá. Com certeza, não pode perder esse evento. Deputado, muito obrigado por sua participação. Parabéns à Aparecida de Goiânia. E leva um abraço para todos lá, em nome da Rádio Vinha FM.
2: Sim, Elias Júnior, já estou me deslocando agora para a cidade de Aparecida de Goiânia, parabenizando aí os aparecidenses, né? Toda a população, pelos 104 anos da cidade. Estaremos ali agora, junto com o prefeito Leandro Vilela, no desfile cívico, iniciando as comemorações aí do aniversário de Aparecida. Aparecida, que é a cidade que eu tenho escritório político, que eu tenho um grande apoio ali. Quero agradecer aqui a população aparecidense por ter me dado uma grande votação, e nós estamos trabalhando aí para melhorar cada dia mais essa cidade, que já foi lá atrás uma cidade dormitório e hoje, na verdade, é o desejo, o fascínio dos empresários. É fila de empresário querendo abrir lá em Aparecida de Goiânia. Realmente uma mudança de paradigma, uma cidade que antes era periférica, hoje gera emprego e renda e movimenta a economia goiana e passa já de 600 mil habitantes.
4: Se sobrar um bolo de pote, traz pra gente.
2: Vou trazer pra você.
4: 5 mil bolos. Abração, deputado Caio Salim. 5 mil bolos de pote, hein? Pensa na festa. Bora pra Europa. Comentário de Alexandre Garcia. Olá, Alexandre, muito bom dia.
5: Bom dia, Elias Júnior. Olhem só, uma ex-ministra, ex-deputada federal, Flávia Pérez, antes Flávia Arruda, que era primeira-dama de Brasília, casada com o governador José Roberto Arruda, o drama dessa mulher. Ela se casou com o CEO do Master, que depois foi preso lá na Bahia, o Augusto Lima. Nesse meio tempo, o pai dela foi diagnosticado com leucemia e morreu imediatamente. E agora o irmão dela, envolvido no caso, o Fábio Pérez, envolvido no caso do BRB, também está preso. Imagino o que ela deva estar passando. Eu pergunto o seguinte, pessoal, aí teve gente que não gostou da avaliação que eu fiz do encontro Lula-Trump. Eu pergunto se o Trump desmentiu alguma coisa que o Lula falou na entrevista, no relatório que ele prestou lá na embaixada. Eu não estou falando dos ministros, que foi uma louvação sabugenta, né? Mas, enfim, o ministro é um mero auxiliar do presidente da República. O que eu acho horroroso é que alguém abandona milhares de eleitores para ser ministro. Eu não entendo isso. O deputado é muito mais que ministro, um senador muito mais ainda. E o sujeito quer ser empregadinho do presidente da República. É incrível. E abandona os seus eleitores. Ele recebe uma procuração para fazer uma coisa. Prometeu? Olha, vou representar você. Não representa mais. Vai trabalhar para o presidente da República e vai fazer discursinho para elogiar o presidente da República. Isso sim. Mas o Trump não reclamou nada. Vamos em frente. Eu queria saber como se sentem os advogados da União. Advogados da União são pessoas que estavam furiosas comigo, porque eu elogiei o que o prefeito Diogo, lá de Bento Gonçalves, o prefeito Diogo estava fazendo para resolver Bolsa Família. Reduziu 40% da Bolsa Família lá. Mas a Advocacia Geral da União agora aparece nos jornais, inclusive nos editoriais, nos artigos, com uma vergonhosa inclusão de parentes afins para receber reembolso de tudo, inclusive a academia, médico, dentista, pode ser o sogro, o cunhado. Meu Deus do céu, o que estão pensando que é o imposto de quem paga imposto? Estão pensando o quê? Que são donos do mundo? Não, são empregados do povo. Porque se são empregados do governo, são empregados do povo, porque o governo está a serviço do povo. O Estado é uma instituição feita para servir à origem do poder, que é o povo. Olha, é de envergonhar, né? Mas eu comentei aqui essa questão aí dos... É o Diogo Siqueira, o prefeito de Bento Gonçalves, que mandou seu pessoal da área social visitar cada família que recebia Bolsa Família e saber se está todo mundo apto ao trabalho, se tem rigidez física para trabalhar e se quer trabalhar. Querendo trabalhar, tem aqui um emprego. A advocacia não... Vieram me falar, não, as pessoas têm o direito de não trabalhar. Eu respondi, tem sim, desde que não seja sustentados pelo trabalho alheio, porque o Bolsa Família é paga pelo trabalho dos que trabalham e pagam imposto. Não? Então, a Gazeta do Povo está publicando uma reportagem sobre a obra, as consequências da obra do prefeito Diogo Siqueira. 1.104 pessoas que ganhavam Bolsa Família decidiram trabalhar e não ganhar mais o Bolsa Família. Lá no município de Bento Gonçalves tinha 2.115 famílias, agora tem 1.266 dependentes. O mais justo programa social se chama trabalho. Trabalho e, com sua consequência, renda. Né? De Lisboa, Alexandre Garcia.
4: 8:29. Valeu, Alexandre Garcia. Obrigado pela participação e o meu obrigado também, doutor Leonardo Reis, por mais um dia estar na nossa bancada do JR.
1: Eu que agradeço. Uma ótima semana para você, Elias, a todos aqui da Rádio Vinha e principalmente aos nossos ouvintes. Uma semana abençoada.
4: Amém. Estaremos de volta amanhã, se o Senhor nos permitir, 7:00, com mais uma edição do nosso Jornal Realidade. Grande abraço do Elias Júnior para você. Tudo posso naquele que me fortalece. Bom dia, Daniel Fernandes.
6: Bom dia, Elias. Ótima manhã gelada de segunda-feira para você e também para os nossos amados ouvintes que estavam ouvindo o JR, assistindo também no nosso canal no YouTube. Agora todo mundo migrando pro rádio, né? A gente encerra a nossa transmissão no YouTube. Agora você vai para 91.9 ou baixa o nosso aplicativo aí para você ter acesso à nossa programação e participar conosco também, tá certo? Eu preciso ir aqui para um rápido intervalo. Daqui a pouquinho eu tô de volta e aí a gente já aqui, ó, começa de forma definitiva o Cidade Ligada, não sai daí.
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2: Também foi rapidinho, não falei pra você, a gente já tá de volta e agora sim, começando mais uma edição aqui do Cidade Ligada comigo, Daniel Fernandes. Gente, que prazer ter você comigo aí, doutor. Lado em 91.9, bom demais. Já se prepara aí pra você curtir muitos louvores abençoados. Mas ó, você também me ajuda aqui a fazer a programação, viu? Já separa aí um louvor bom demais. Daniel, tô com uma que eu acordei hoje e não sai da minha cabeça. Então canta um trechinho dela, manda pra mim aqui. Daqui a pouquinho eu vou passar seu áudio aqui no ar e também a gente vai tá aqui, ó, tocando esse louvor que você vai tá indicando pra gente, tá? 99997-2005. E aí, ó, eu quero também que você participe através do mesmo WhatsApp, tá? 99997-2005, pra você deixar aqui o seu pedido de oração. Já, já, 9 horas da manhã, a gente para a nossa programação musical aqui pra buscar pela sua vida, tá? Daniel, é sério, vocês vão orar por mim? Claro! Conta com a gente, tá? Você aí, ó, que tá ouvindo, tá precisando de oração, tá precisando de alguém aí pra poder realmente orar, não só por você, mas pela sua família, pelas suas causas, né? Manda pra gente aqui, 99997-2005, e também responde a nossa perguntinha de hoje. Daniel, qual é a perguntinha de hoje? Ó, ontem foi Dia das Mães, não é isso? Então, ó, primeiro, né, um feliz Dia das Mães aí. Eu falei sábado, né, desejei um feliz Dia das Mães aqui no sábado, mas hoje estou repetindo. E aí eu quero que você me responda o seguinte, pegando carona no Dia das Mães, né? Qual foi a frase mais marcante que a sua mãe falou com você? A minha. Essa é tradicional. Essa eu acho que todo mundo já ouviu na vida, né? Você não é todo mundo. Oh, meu Deus do céu. Esse é tradicional, né? Ó, oh, mãe, deixa eu ir lá, todo mundo tá indo. Ah, mas você não é todo mundo não, menino. Fica quieto aí. E aí vinha a frustração, né? Se todo mundo indo, você ficava pra trás, né? Mas às vezes, em alguns momentos, era bom, né? Porque era uma proteção. Porque às vezes o pessoal ia bagunçar o negócio, né? E a gente queria bagunçar também. E a mãe protegia a gente, né? Às vezes era bom, né? Mas e aí? Conta pra mim aqui no 99997-2005. Qual foi a frase mais marcante que a sua mãe falou pra você? Participar aqui, ó. Vamos abrir hoje a nossa programação com a versão do Eliseu Alves pra um grande clássico, hein? 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

são, tá? É, inclusive, você também vai estar aqui, ó, respondendo a nossa pergunta de hoje, hein? Eu tenho aqui uma pergunta e eu quero muito que você participe. Ontem foi Dia das Mães, né? Estão pegando carona no Dia das Mães, só quero saber de você o seguinte: qual foi a frase mais marcante que você ouviu da boca de sua mãe, hein? A minha... Gente, teve várias, né? Foram várias, meu Deus do céu. Várias, mas a que mais marcou é: você não é todo mundo. Tem aquela célebre também, né? Se correr, vai ficar pior. Oh, meu Deus do céu, hein? Ó, faltando 11 minutinhos para as 9. 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

Som do Gabriel Guedes, tudo vai ficar bem. Ceci Winans, We Pray, também passou por aqui. São 8 horas e 58 minutinhos. Eu preciso ir aqui para um rápido intervalo comercial. Daqui a pouquinho a gente está de volta, trazendo para você aqui, ó, a oração da manhã. E lembrando que a gente está com a nossa pergunta de hoje. Ontem foi Dia das Mães e eu quero saber aí, ó, qual foi a frase mais marcante que a sua mãe falou para você. Conta para mim aqui,

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1: Muito bem, gente, de volta aqui na programação da Rádio Vinha. E agora, para aquele momento de oração, de busca pela sua vida, é a oração da manhã chegando hoje com o pastor Antônio Batista. Pastor Antônio, bom dia.
2: Bom dia, Daniel. Bom dia a todos os nossos ouvintes da Rádio Vinha FM. Que aonde você esteja, que a graça e o favor de Deus te alcance nessa manhã. Um dia abençoado que o Senhor fez para você, fez para encher o seu coração de fé, do favor, do amor dele. E o Senhor manda te dizer: você é filho amado, favorecido, os seus pecados foram perdoados. E ele quer te abençoar, abrindo as comportas dos céus e derramando sobre você bênçãos sem medidas. Por isso, se você pode, eu gostaria que você orasse comigo, intercedendo pela sua vida, pela sua casa, por toda a sua família, porque hoje é dia de bênção sobre você. Pai, eu quero abençoar aqui nessa manhã cada um dos ouvintes. Ó Deus, e aonde eles estiverem, que o seu favor os alcance. Que o Senhor seja por eles, ó Pai. Ó Deus, que a Tua graça inunde o coração e a vida de cada um, para que eles saibam que são amados, são favorecidos pelo Senhor. Pai, eu te peço que nesse dia o Senhor tire todo o medo, toda a angústia, ó Deus, todo o sofrimento, toda a dor, ó Deus, de pessoas que estão passando por momentos difíceis. Eu te peço, Espírito Santo, visita a vida de cada um agora, no nome de Jesus, Pai, e da esperança. Eu te peço, Espírito Santo, gera esperança no coração de cada um agora, nessa manhã, ó Deus, de dias melhores, de dias mais felizes, porque o Senhor é com cada um deles. Por isso eu te peço, Espírito Santo, vem abençoando cada família. Abençoa, Senhor, abençoa cada marido, abençoa cada mulher, abençoa cada filho, abençoe cada casa, que todos, ó Deus, experimentem de graça sobre graça, da abundância do Senhor, que haja felicidade nessa casa, que haja prosperidade nessa casa, que haja, ó Deus, prosperidade de alma, felicidade abundante, ó Deus, em o nome do Senhor Jesus. Eu abençoo cada família, eu declaro agora o favor do Senhor sobre cada um deles. Pai, eu também quero orar, ó Deus, por aqueles que desejam se casar, que desejam constituir uma família, ó Deus, que desejam ter os seus filhos, ter uma casa abençoada. Pai, que o Senhor abra as portas, ó Deus, que o Senhor coloque eles agora no lugar certo, na hora certa, com as pessoas certas, que o Senhor faça todo o alinhamento celestial do tempo e do modo, ó Deus, porque o Senhor é quem coordena o tempo na vida de cada um. E eu profetizo agora no nome de Jesus, seja abençoado, as portas são abertas sobre a sua vida, em o nome de Jesus. Eu também quero orar por curas nesse momento, e eu quero declarar agora, em o nome de Jesus, sobre a vida da Dona Maria de Lourdes Batista. Eu quero profetizar e declarar que ela é completamente sarada agora pelo poder de Deus. O poder de Deus te alcança, o poder de Deus te restaura aí nesse hospital onde você está. Eu declaro no nome de Jesus, seja tocada agora pelo poder restaurador do Espírito Santo. Eu abençoo a vida do Tiago. Eu declaro que a saúde do seu filho também é restaurada pelo poder de Deus. A sua vida financeira é abençoada pelo poder da palavra de Deus. Eu declaro em o nome de Jesus que o Senhor te alcance, que o Senhor te cure, porque Ele é o Jeová Rafá. Ele é o Deus que sara, Ele é o Deus que cura por completo. Em o nome de Jesus, eu oro pela vida do Paulo Henrique, que está intercedendo pelo seu pai Helenon. Eu declaro agora no nome de Jesus, esse Helenon é abençoado agora, o seu pai é abençoado, aonde ele está, ele é favorecido pelo Senhor. Pai, eu profetizo agora no nome de Jesus, que o Senhor venha tocando cada um agora, em o nome de Jesus. Sobre a vida da Vanessa, ela tem orado pela família dela. Vanessa, sua família é abençoada, você e a sua casa servem ao Senhor, a sua vida sentimental, emocional também é abençoada pelo Senhor. Eu abençoo você, Danilo, eu declaro que você vai crescer em fé, em graça, em sabedoria. Eu declaro que a sua vida espiritual é guardada, protegida, e que você vai avançar no ministério. Eu declaro agora sobre você que está me ouvindo, cura. Seja curado, seja restaurado, seja transformado, porque hoje é o dia que o Senhor fez para que você seja extremamente abençoado. O Senhor é por você. Aonde você chegar, a bênção vai chegar. Aonde você tocar, vai se transformar em bênção, porque a bênção é você. É o Espírito de Deus habitando dentro de você. Por isso eu te abençoo nessa manhã e eu declaro um dia cheio do poder, do favor e da unção do Espírito, em o nome de Jesus, amém e amém.

0: Edilson do Preto no Branco com a Gabriela Rocha. Ninguém explica Deus. E olha só aí, você que tá me ouvindo aí, 91.9. Hoje a gente tá com uma pergunta aqui, pegando carona no Dia das Mães, né? Eu quero saber o seguinte: qual foi a frase mais marcante que a sua mãe falou com você? Até hoje você lembra da frase dela? Eu, gente, eu me lembro perfeitamente. Eu lembro até a forma como ela falava. Daniel, você não é todo mundo. Eu virava pra ela e falava assim: ô, mãe, deixa eu ir lá, tá todo mundo indo, ó, e tal. Não, Daniel, você não é todo mundo, então você não vai. E eu não ia. Se fosse, a Havaiana ia rolar, né? Mas vamos lá, deixa eu ver aqui a participação do pessoal. Matheus tá por aqui participando. Alô, Matheus, bom dia! Cadê Matheus? Bom dia! Ai, deixa eu ver aqui se travou meu WhatsApp aqui. Que beleza, que hora boa pra poder travar, hein? Meu computador travar aqui, que legal. Deixa eu ver se vai destravar agora. Acho que vai, peraí. Deixa eu ver aqui, deixa eu ver. Mas enquanto isso, você vai aí, ó. Deixa eu ver se vai agora.
1: Bom dia, graça e paz a todos. Me chamo Matheus, sou motorista de aplicativo. Então, respondendo a enquete, a frase que mais marcou pra mim E olha que eu não era um menino que era tentado, que aprontava, mas a minha mãe falava: quando eu morrer, vocês vão me dar valor. Falei: eita, mãe, não, mãe, isso não quer. Ai, ai, mãezinha ficou no meu coração. Deus o tenha. Mas é bom demais, viu? Feliz Dia das Mães para todas as mães atrasadas. E um abraço para todos vocês da Rádio Vinha, né? E que Deus abençoe a nossa segunda-feira. Amém.
0: Amém, Matheus. Amém. Obrigado pela participação. Ó, você que não participou, manda aí. Eu quero saber qual foi a frase que sua mãe falou aí que marcou a sua vida, hein? O Paulão também tá participando aqui. Alô, Paulo, bom dia.
2: Bom dia, Daniel Fernandes. A frase que mais me marcou é simples, duas palavras. Ah. E me marcou porque me livrou de muitas ciladas. Eu penso assim, foi a famosa frase: vai não. E a gente pedia pra mãe em algum canto, a mãe só falava: vai não. Um abraço, Daniel. Shalom.
0: Valeu, Paulão. Obrigado pela sua participação. Ô, gente, eu vou te contar uma coisa, viu? As mães antigamente, cara, não tinha como negociar com elas, não, sabe? Você falava assim: não, mas cala a boca. Não vai, que eu já falei que não. Hoje em dia, né? Eu vejo os meninos: ô, mãe, deixa eu ir, tal, tal, tal. Todo mundo vai. Ah, então tá, meu filho, né? Vai ser bênção, não vai? Então vai, filho e tal. Antigamente isso não, viu? Se de hoje em dia aí, ó, você joga. Homem, antigamente tinha negociação com a mãe, não, hein? O Caio, ele tá lá na Escócia e participando com a gente aqui. Alô, Caio!
3: Olá, bom dia, tudo bem?
0: Bom dia!
3: Quem tá falando aqui é o Caio, diretamente aqui da Escócia.
0: E aí, Caio?
3: Minha mãe sempre falava pra mim nunca andar com alguém que seja pior do que eu, que esteja numa situação pior do que a minha. Ela sempre falava isso, sempre ande com alguém que esteja melhor que você, que tá no lugar onde você quer chegar. E a minha música preferida é aquela que chama Gratidão. Vou cantar um refrão dela aqui. Então vou levantar as minhas mãos e dizer que tudo que eu tenho é um aleluia. Aleluia. Não sei cantar muito bem não, mas eu sei adorar.
0: Não, sim,

Daílson de Bruna Oli. Gratidão aqui na programação do Cidade Ligada. Os melhores louvores pra você, inclusive essa daí, ó. Foi o Caio, diretamente lá da Escócia, que indicou pra gente tá tocando, né? Pra você colocar o seu louvor preferido pra tocar aqui, você tem que fazer que nem o Caio, hein? Canta só um trechinho, só um pedacinho aí desse louvor, manda pra mim, eu vou passar aqui seu áudio e a gente

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1: 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Bom dia a todos, ouvintes da Vinha, né? 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

adore ao Senhor nesse momento, assim, ó. Senhor dos exércitos, nós queremos declarar

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7: Tudo bem? De volta na programação da Rádio Vinha, nessa manhã de segunda-feira, trazendo para você o Graça para Prosperar, pastores André Francisco, Fabrício Barbosa. Pastor André, tudo bem?
8: Mais uma segunda-feira aqui, abençoando no Graça para Prosperar, e hoje de uma maneira muito especial, como sempre aqui o meu amigo, pastor Fabrício Barbosa, participando conosco aqui do Graça para Prosperar. E hoje, pastor Fabrício, eu quero falar sobre paz.
9: Aleluia.
8: Como viver em paz nos negócios. Eu não sei se você já teve aquela sensação de que tem um dia que uma pessoa chegou para mim e falou assim: pastor, como que eu vivo em paz? Essa é uma pergunta boa, né?
9: Boa pergunta.
8: Uma pergunta boa.
9: Boa pergunta.
8: Como que eu vivo em paz? E eu sempre digo, para você viver em paz, você tem que ter 3 coisas. Ou eu poderia dizer ser liberto de 3 coisas.
9: Vamos lá.
8: Você primeiro. Não tem nada a perder.
9: Não tem nada a perder?
8: Nada. Nada a temer,
9: uhum,
8: e nada a provar.
9: É pra meditar, hein?
8: Então vamos lá. Eu não tenho nada a provar, nada a perder e nada a temer. Por quê? Essa é a pergunta. Pra você não ter nada a perder, a provar e a temer, você tem que saber qual que é o caminho. Não é verdade?
9: É verdade.
8: Por quê? Porque você está, se você crê, isso aqui é uma afirmação que eu considero a afirmação mais poderosa que você pode fazer. Se você crer na obra consumada de Jesus, você vai estar em paz com Deus. Em paz com Deus. Isso significa que você pode orar ao Senhor e o Senhor irá ouvir a sua oração.
9: E qual a compreensão que a pessoa tem que ter da obra consumada?
8: É o seguinte: os seus pecados foram perdoados. Parece simples, né?
9: Parece.
8: Parece muito simples.
9: Mas não é tão simples.
8: Não, é simples, mas é tão simples que as pessoas acham que não é tão fácil assim. Porque a chave para você viver uma vida abundante é você crer que os seus pecados foram perdoados.
9: Tem gente que acha que não tem pecado.
8: Por quê? Porque o diabo tá do outro lado tentando colocar dúvidas em você.
9: Tem gente que fala assim, ah, eu não bebo, eu não fumo, eu não me prostituo, eu não faço nada de errado, eu sou uma boa pessoa.
8: É aquela coisa da compensação, né? Então vamos ver aqui, vamos ver se eu vou pro céu, vamos colocar na balança aqui. Se colocar na balança, aí não, até que eu não sou uma pessoa. Tem gente que na hora que ela tá orando, ela até fala, até que eu não sou tão mal, eu tô orando.
9: É, olha só. Jesus fez essa pergunta: quem dentre vós não tem pecado? O pessoal ficou pensando.
8: Quem dentre vós não tem
9: pecado? Será que eu não tenho pecado, né?
8: Pessoas que vivem nesse engano. Então, a verdade é, você precisa de crer para você viver em paz, que os seus pecados foram perdoados. Uhum. Só que essa é uma, podemos dizer assim, uma fé que você tem que exercitar todos os dias. Porque todos os dias o diabo, ele coloca culpa, ele desqualifica e planta condenação na sua vida. Então você tem que acordar todos os dias declarando: eu sou perdoado.
9: É.
8: Eu sou justificado. Não é confessar pecado, porque tem gente que acha que o ato de você confessar os seus pecados é uma atitude de querer convencer a Deus de que você é bom. Tá vendo? Não sou tão mal assim, tô confessando meu pecado. Na verdade, você não tem que confessar pecado, você tem que crer que você já é perdoado. Ah, pastor, eu pequei. Então, você pecou, você errou. Então, diante do erro que você teve, levante-se e diga: na cruz, esse pecado já foi levado, então eu estou perdoado. E seguir a vida.
9: É.
8: Entendeu? O grande problema é que os crentes perdem tempo demais com essa coisa de querer ficar lamentando a situação, de querer ficar, como diz aí, né, de dar lambendo ferida.
9: Lambendo ferida, Deus me livre.
8: Enquanto, na verdade, você pode se levantar em autoridade e esmagar a cabeça da serpente, falando: eu sou perdoado, eu sou justificado, eu sou abençoado. Então, para viver em paz, você precisa de crer nisso. Você precisa de crer que você foi perdoado. É, não é verdade?
9: Verdade, sem dúvida. Acredito que uma pessoa que não entende isso, ela perde a paz com facilidade. Né? É só o diabo lembrar ela que ela cometeu alguma infração, ela perde a paz.
8: Ela perde a paz e acha que Deus não vai ouvir a oração dela.
9: E entra
8: dela.
9: Num território de transtorno, né? Porque ela fica assim, ah, eu devo estar passando por isso porque eu cometi aquele pecado.
8: É, a palavra de Deus diz que sem fé é impossível de agradar a Deus. Então, o que, que o diabo trabalha? O diabo trabalha para gerar dúvida em você. Então, na hora que você está orando, ele fala: é, mas você brigou com a esposa hoje, você acha que Deus vai ouvir sua oração em plena segunda-feira, aqui no meio desse negócio? Você está precisando aí de um milagre na sua empresa, você acha que Deus vai ouvir sua oração? Então, gerou dúvida.
9: É.
8: A sua oração, ela pode se tornar infrutífera. Por quê? Por causa da incredulidade que a culpa, a condenação promove.
9: É, e o diabo sempre tem aquela mensagem, né? Larga de ser hipócrita.
8: Justamente.
9: Né? Como é que você quer fazer algo inapto para fazer?
8: Aí algumas pessoas concluem, mas ele tem razão, pastor. Eu fiz isso. Eu realmente errei hoje de manhã. Eu realmente errei ontem. Final de semana não foi um final de semana legal. Então você fica fazendo aquela apuração, né? Aquele balancete, né, pastor Fabrício?
9: Eu tô rindo aqui porque é o cúmulo, né? O camarada falar assim, né, o diabo tem razão. O diabo tem razão, eu fiz mesmo.
8: Eu fiz. Mas coloca, não é verdade? Essa é a estratégia do diabo. Mas, presta atenção, quando você está passando por uma situação assim, você precisa se apegar à verdade. Qual é a verdade? A verdade é que você foi perdoado. O perdão dos pecados é uma certeza que você tem que ter todos os dias. Todos os dias. Eu acordo crendo, confiante, completamente seguro de que eu fui perdoado.
9: E era uma tônica da mensagem de Jesus, né? Diante de pessoas que sofriam algum tipo de maldição, né, pastor? Ele sempre dizia, né? Os teus pecados estão perdoados.
8: É, aconteceu isso em Marcos capítulo 2. Uhum. O Senhor Jesus, ele está lá em Cafarnaum. E quando ele está lá em Cafarnaum, a Bíblia diz que a casa que ele estava cheia, lotada, né? Muitas pessoas lá na casa. E chegou um paralítico. Eles não conseguiram levar esse paralítico pela entrada, pela porta da frente. Então eles tiveram uma brilhante ideia. Nós estamos aqui no último andar do prédio da Vinha FM, né?
9: Ideia geniosa.
8: Imagina alguém aqui no estúdio tentando abrir o telhado para descer um paralítico, para a gente orar por ele.
9: Olha só.
8: Então isso aconteceu em Cafarnaum, na casa em que o Senhor Jesus estava. E a Bíblia diz que o Senhor Jesus não importou com o prejuízo do telhado. É. Muito pelo contrário, Jesus ficou admirado da fé. Da fé daquelas pessoas.
9: Tem um tipo de fé que é criativa, né?
8: Não é poderoso isso?
9: Foram criativos, porque eles poderiam continuar tendo fé e esperar a multidão ir embora.
8: Mas não, na hora que Jesus parar ali, a gente vai... Não, mas ele enfrentou todas as adversidades, se colocou diante do Senhor Jesus. Todo mundo sabia que o alvo final daquele paralítico era a cura. Mas a palavra de Deus diz que o Senhor Jesus, antes de curá-lo, fala para ele assim, olha, a Bíblia diz que o Senhor olhou para ele e falou assim, filho, seus pecados estão perdoados.
9: Ué.
8: Por que que o Senhor Jesus primeiro não falou para ele levantar e andar e depois perdoou os pecados dele? Não, porque enquanto você não tiver consciência, então pega essa visão aí, né? Como é que falam? Pega o código?
9: Pega o código.
8: Pega esse código. Enquanto você não tiver plena convicção de que os seus pecados foram perdoados, você não vai ter um caminhar correto diante de Deus.
9: É.
8: Você não vai conseguir caminhar de maneira apropriada. Então, a sua caminhada, ela está, às vezes, defeituosa, porque você ainda não teve esse entendimento. Meus pecados foram perdoados. Quando você crê que os seus pecados foram perdoados, ah, meu amigo, aí a sua caminhada se torna abundante, viva, plena na presença de Deus.
9: Esse contexto é o nada a perder.
8: É o nada a perder.
9: Nada a perder.
8: Eu não tenho nada a perder, não é verdade?
9: É.
8: Eu também não tenho nada a provar, porque o grande problema da religião, não é verdade? É você querer mostrar que você é bom.
9: A religião tem uma estética, né, pastor?
8: Você tem
9: que fazer uma apresentação pessoal, né?
8: Tem que mostrar que você merece. Não é isso que acontece?
9: É.
8: Eu já ouvi pessoas chegando e falando, pastor, eu não mereço passar por isso. Religioso. Por quê? Por que ele concluiu que ele não merece? Porque em algum momento ele concluiu que tem algo bom nele. Então esse é um grande problema. Quando você quando você tem que provar alguma coisa, a sua vida se torna muito pesada. Porque você sempre está ali apontando o motivo pelo qual eu não estou prosperando aqui na minha empresa, o motivo pelo qual eu não estou avançando aqui nos meus negócios, é porque eu não dei o dízimo, é porque eu não fiz isso, aquilo outro. Presta atenção. A maneira de você se relacionar com Deus é com base no amor. Né? A Bíblia diz lá em 1 Crônicas, capítulo 29, versículo 3, Davi, o rei Davi, né, quando ele estava levantando ofertas para a construção do templo, a Bíblia diz que ele falou, olha, porque eu amo a casa do meu Deus, voluntariamente. A prata que eu tenho, o ouro que eu tenho, eu dou voluntariamente, porque ele ama. Então, o caminho do relacionamento, da generosidade, é um caminho do amor. Não é o caminho da eu vou fazer para ser aceito. Eu vou fazer porque eu quero me tornar melhor. Não, é o caminho porque você ama, porque você foi conquistado. Então, você não tem nada a provar. Em que sentido? É diante dos homens. Quando você entende que você foi justificado, perdoado, e você está em paz com Deus, você está em paz com Deus. E outra, você tem consciência de quem você era e de onde você estava, do que o Senhor fez na sua vida, de onde Ele te tirou. Uhum. Por isso que é muito difícil para algumas pessoas alcançar o reino de Deus. Porque elas olham para si e falam, eu não sou tão ruim assim. Eu não sou tão mal assim. Mas quando você conclui e você enxerga a sua história, a sua vida na ótica do céu, que você entende que em você não habita bem nenhum. Não há nada de bom em você. Em homem algum, a Bíblia diz, né, que todos pecaram, não existe esse ser na terra que não tenha pecado. O Senhor Jesus, ele vem e vive uma vida sem pecado para nos dar vida abundante. Olha que coisa maravilhosa. Deus. Então, você compreende, na ótica do céu, que o Senhor, ele te resgatou e pagou um preço altíssimo. Então, isso conquista você, porque eu costumo dizer, pastor Fabrício, suponhamos aqui, vamos te dar um exemplo. Suponhamos que você... Vou usar você e o Daniel aqui como exemplo. Suponhamos que o Daniel me deve R$100. Ele me deve. Eu emprestei para ele e ele me deve R$100.
9: Certo.
8: Mas você me deve 10 milhões.
9: Tanto Deus, acho que eu fui desse dinheiro.
8: Cadê ele, né?
9: Cadê ele?
8: Aí eu chego aqui no programa da rádio, né? Um dia inspirado, antes de nós começarmos aqui o Graça para Prosperar, eu falo para vocês dois aqui. Eu falo, ó, Daniel, o Fabrício, eu quero falar para vocês que vocês não me devem mais nada.
9: A dívida tá perdoada.
8: Tá perdoada. Eu tô perdoando a dívida.
9: Aleluia.
8: O Daniel, ele vai falar: poxa, muito obrigado. Você me perdoou, estava devendo 100 reais, mas você me perdoou. Obrigado mesmo. Mas você estava me devendo 100 milhões.
9: Poxa vida.
8: Ou seja, a sua dívida era muito maior.
9: É.
8: Qual que é o grande detalhe? A sua visão a meu respeito vai ser de muito maior generosidade que a do Daniel.
9: Sem dúvida.
8: Porque eu te perdoei mais.
9: Ué.
8: Agora, por que eu te perdoei mais? Porque você tinha uma consciência de dívida maior. Então, qual que é o grande problema do homem? O grande problema da visão a meu respeito vai ser de muito maior generosidade que a do Daniel.
9: Sem dúvida.
8: Porque eu te perdoei mais.
9: Ué.
8: Agora, por que eu te perdoei mais? Porque você tinha uma consciência de dívida maior. Então, qual que é o grande problema do homem? O grande problema do homem não é que ele acha que é bom. É porque ele não tem consciência do tamanho.

0: acha que a dívida dele com Deus se trata muitas vezes de aspectos morais, né? Então ele fala assim: ah, mas eu não fumo. Ele acha que essas coisas que desqualificam ele, mas ele não tem entendimento de que ele já nasceu com uma dívida impagável, né? Ele é fruto de um pecado que ofendeu a Deus e causou um distanciamento cósmico, né?
1: Justamente.
0: Ele é da semente de Adão. Né? Então, só que às vezes ele tem aquele entendimento: eu estudei, né? Fui de uma família boa, sou uma pessoa que casei virgem, né? Eu sou uma pessoa assim, exemplar. E acredita que esse comportamento moral é que qualifica ou desqualifica ele diante de Deus.
1: Isso é religião.
0: E não tem consciência da dívida que ele já nasceu com ela.
1: É, isso é religião. Então, religião, ela sempre leva você a olhar o lado bom do homem. Mas a Bíblia, ela tá falando para você, não existe nada bom. E aquilo que tem de bom tem que ir para a cruz.
0: É, boa.
1: Entendeu? Você tem que enxergar na ótica do Calvário. Porque se existisse isso, Jesus não precisava de ter vindo. Entendeu? Se o homem conseguisse se auto-aprimorar, não, nós vamos evoluir, mas o que você observa é só uma involução. Se você olha a sociedade de 100 anos atrás e olha de hoje, você fala, será que a gente evoluiu? Podemos ter evoluído em tecnologia, em algumas coisas, mas no processo da moralidade, por exemplo, teve uma involução, foi ou não foi?
0: Sem sombra de
1: Sem
0: dúvidas,
1: sombra de dúvida. Eu fico pensando o que que a minha bisavó. Nem vou falar.
0: Sodoma e Gomorra era
1: Pra ficar envergonhado.
0: jardim da infância do que é hoje, né?
1: Se Sodoma e Gomorra visse, bom, eles iam falar, não, tem que tacar fogo mesmo nessa geração. Aí as pessoas, elas olham e elas falam, não, mas eu procuro ser uma pessoa boa. Não é questão de você ser uma pessoa boa. É uma questão de você enxergar, se enxergar na luz do Evangelho, do Calvário. Poxa, se houvesse algum homem, a Bíblia diz que não há nenhum homem bom sequer, nenhum, nenhum. Poxa, vamos pro intervalo?
0: Vamos faturar, né?
1: Vamos lá.
0: O papo tá bom,
2: Tá
0: fica aí.
2: bom. Com o pastor André Francisco, graça para prosperar.
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1: Estamos de volta com o programa Graça para Prosperar. Uma pergunta para você. Você já nos segue nas redes sociais? Você está acompanhando Graça para Prosperar lá no meu Instagram? PR André Francisco. Você segue,
2: Pastor André? Eu sigo desde o dia que eu fiquei sabendo.
1: É verdade. A gente tem um trabalho tremendo lá no Graça para Prosperar. Pastor Fabrício, então, para encerrar esse bloco Graça para Prosperar de hoje, quero lançar a mão de um princípio que eu considero chave para você viver em paz nos seus negócios. Você sabe qual que é o vício das pessoas? Elas acordam com a sensação de que algo está errado.
2: Acorda tumultuado o coração, né?
1: Tumultuado, gente, eu não orei o suficiente, essa semana não vai ser fácil. Ela já acorda com aquela sensação de culpa.
2: É, segunda-feira é o dia, então. Hoje.
1: É hoje.
2: Hoje. Quem sabe tem alguém nos ouvindo que até agora não conseguiu estabilizar aí as emoções.
1: O que você precisa de fazer? Você precisa de substituir essa consciência de culpa por uma consciência permanente de perdão.
2: É.
1: Entendeu? Uma pessoa que vive constantemente achando
2: que
1: tá em dívida, que as coisas não vão dar certo.
2: Ah, pelo amor de Deus.
1: Que ela não tá apta para receber a bênção de Deus, porque ela não é um crente assim, 100%. Essa pessoa, ela não vai viver bem.
2: E se ele não foi no culto ontem, aí fica pior, mais dramático.
1: O seu pastor deve estar chateado, mas presta atenção.
2: Ó, você da Videira Praça da Bíblia, que não foi no culto ontem.
1: Apesar que
2: pega o código.
1: Então, assim, você que vive com essa consciência de culpa, não é a vontade de Deus para você. Deus, ele quer que você acorde todos os dias com a consciência de perdão. Eu fui perdoado. Eu fui justificado. E viva com essa consciência, não é isso, Pastor Fabrício?
2: É verdade. Né? Você ter esse entendimento, né, e exercitar isso diariamente vai alterar a qualidade da sua vida, né?
1: Vai alterar plenamente. Você vai viver uma vida em paz. Porque nós já vivemos uma vida tumultuada por causa dos desafios da jornada, da caminhada. Mas mesmo nos desafios, nós podemos ficar em paz. Nós podemos ficar em paz no meio das agendas, nós podemos ficar em paz no meio das dificuldades financeiras. Não é verdade? Você consegue descansar com a ausência de recursos para pagar aquele boleto, para fazer aquele investimento no seu negócio? Você fica às vezes ansioso, agoniado, mas Deus tem paz para você.
2: É, tem gente que quando está devendo, né, e o credor liga para ele, quando aparece o número do credor no telefone, ele já fica todo estabilizado.
1: Não, 011, agora, 031, 044, ele desliga na hora.
2: É, então se a ligação de um credor da terra desestabiliza você, imagina você que acha que está em dívida com Deus.
1: Isso mesmo.
2: Né, é um negócio complicado, né?
1: Quando você entende que você foi perdoado, justificado, e que não existe mais consciência de culpa sobre a sua vida, mas uma consciência de perdão, você vai governar em autoridade em outra dimensão. De maneira que tudo aquilo que você anseia e deseja na presença de Deus vai ser alcançado.
2: Agora imagina só, o camarada, ele tem essa percepção errada de que está devendo a Deus. Aí ele vai no culto, pastor, e ouve uma mensagem da lei. Né? E o pastor que está pregando ali fala assim, ó, Deus está chateado com você.
1: É, isso é do comum, né?
2: É, meu Deus do céu, o cara já está ruim, né? Ele sai pior.
1: Sai.
2: Né? É um negócio terrível.
1: Deus não tem isso para você. Amados, esse foi o Graça para Prosperar de hoje, mas antes de nós encerrarmos, eu quero orar por você. Eu quero liberar sobre a sua vida uma nova revelação da graça, da bondade, do sangue de Jesus. Se você pode, aonde você está, feche seus olhos, deixe o Espírito Santo falar ao seu coração. Pai, eu quero abençoar a vida de cada um dos ouvintes da Vinha FM que tem acompanhado Graça para Prosperar nessa segunda-feira. Quero declarar que eles são abençoados. Eles são justificados. Ó Deus, que a consciência de culpa seja removida e uma consciência de perdão seja estabelecida. Pai, dê a eles uma fé forte no Senhor. uma fé que crê na obra consumada de Jesus, naquilo que o Senhor fez na cruz do Calvário, perdoando os nossos pecados e nos conduzindo a uma vida abundante e plena. Pai, eu abençoo os seus filhos. Eu declaro que em cada passo que eles derem em direção ao seu propósito, mais do céu, mais da revelação do Espírito Santo será colocada no coração deles. Pai, eu os abençoo no nome de Jesus e declaro favor abundante, graça transbordante, vida plena na tua presença, em nome de Jesus.
2: Amém, Jesus. Amém. Amém. Tamo junto.
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2: Muito bem, a gente já está de volta aqui na programação da Rádio Vinha. São 10 horas, 5 minutinhos. Você continua comigo, hein? Daniel Fernandes ao vivo até o meio-dia. E olha, você que ainda não tá participando aqui da nossa enquete, vem participar aí, ó. Qual foi a frase mais marcante que a sua mãe te falou?
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2: Bom, ontem foi dia das mães, por isso que a gente tá com essa enquete hoje, hein? Qual foi a frase mais marcante que você ouviu da sua mãe, hein? Teve várias, várias demais. Aqui, ó, a minha, né, que eu citei aqui, foi aquela, você não é todo mundo, mas tinha uma boa também, que ela vai só, se correr vai ficar pior, hein? Depois, tem uma boa também, aqui ó, depois você vai ver, você vai ter que conversar com seu pai. Aí já subia aquele frio na espinha, assim, sabe assim, meu Deus do céu, não, mas faço não. Responde aí, 999-97-2005. Vamos pegar aqui algumas participações. A Maia, alô Maia, bom dia.
5: Bom dia, Daniel, olha só, estou no trânsito, parei só para poder participar dessa enquete. Meu nome é Maia. E minha mãe, ela soltava muitas pérolas. Ela dizia que, eu vou te mostrar, menino, com quantos pau faz uma canoa. Eu vou te mostrar quem é que manda aqui. Olha. Mas uma que eu sempre acho engraçado, que ela gostava de dizer depois que dava alguma cintada em nós, era que pé de galinha não mata pinto, Daniel. Você conhece essa?
2: Gente!
5: Daniel, a música não. Que eu gosto bastante é Deus de Obras Completas.
2: Opa!
5: Eu sirvo um Deus que é tão grande.
2: Pode deixar daqui a pouquinho, tá? Ô Maia, eu vou estar tocando ela aqui pra você na programação, tá certo? Então fica ligadinho aí. Já, já, a gente toca aqui pra você, Deus de Obras Completas, aqui o som da Kemily Santos, tá? Vamos lá, tem mais aqui, ó, o Clarindo, também vamos saber aqui a opinião dele. Alô, Clarindo, bom dia!
6: Bom dia, bom dia, bom dia, Daniel, a paz do Senhor Jesus.
2: A paz, meu irmão!
6: Me chamo Clarindo Pava, sou motorista de aplicativo, rodando aqui pela cidade. Carona com a Vinha FM, essa programação maravilhosa. Mas a palavra foi essa, viu, Daniel? Essa amizade não serve pra você.
2: Ah,
6: essa aí
2: falar,
6: foi a
2: hein?
6: Frase, viu?
2: Ó.
6: Toca aí pra nós aí, Chile Cavalhares, ditosa cidade. Ofereço pra todos os ouvintes.
2: Aqui, quando a mãe... Gente, eu vou falar uma coisa aqui pra vocês, viu? É claro que existem exceções. Mas na maioria das vezes, quando a mãe soltava uma dessa aí, ó, essa amizade não é pra você. Meu filho, presta atenção, porque mãe... Ô, gente, ó, mãe, parece que elas têm um sexto sentido, né? Elas sabem o que tá acontecendo, meu filho. Quando a mãe fala alguma coisa com você, presta atenção. Hoje, por exemplo, aqui tá fazendo mais frio aqui em Goiânia, até um pouco mais cedo tava 16 graus, né? E aí eu lembro da minha mãe, né? Uma frase que era muito dita por ela, principalmente em épocas frias. Leva a blusa, meu filho. Não, leva a blusa, não. Chegava lá, você quase morria de frio, né? Deixa eu ver aqui, o Pastor José também tá participando. Alô, Pastor José, bom dia!
7: Vou complementar meu áudio aqui, que quem fala é o pastor José, Deus abençoa. E a pergunta sobre a mãe, a palavra que mais marcou: se você for pra rua, quando eu chegar...
2: E aí eu vou te falar um negócio, você não sabia se você ficava na rua, se você já entrava de uma vez. Bom, pastor José, obrigado pela participação. Agora tem Felipe Rodrigues.

0: Mistério Aviva! Versão nova de Maranata. Ficou show, hein? Felipe Rodrigues, Melhor Lugar, também passou por aqui. São 10 horas e 18 minutinhos. Tô aguardando a sua participação aqui, hein? Manda aí a resposta pra nossa perguntinha de hoje, nessa segunda-feira. Ontem foi o Dia das Mães, é verdade? Então, eu quero saber de você o seguinte: qual foi a frase mais marcante que você ouviu da sua mãe? Gente, tem cada frase boa, né? Meu Deus do céu! Ai, ai, me falaram algumas aqui, ó, e tem uma que eu achei legal demais, porque realmente é uma frase característica da mãe, né? Que é aquela lá, ó, deixa eu te falar um negócio, se eu for e achar, você vai ver, hein? Ô, mãe, tô achando não, mãe. Ah, se eu for aí achar. Oh, meu Deus do céu. Mas vai falando aí. 99997-2005. Responde aqui a nossa enquete. Deixa aqui, né, a sua resposta. Pode ser por texto, pode ser por áudio, tá? Hoje, se for por áudio, é até mais legal. Porque eu quero ver como é que a sua mãe falava com você. A interpretação aí, ó. 10h19. Deixa eu bater um papo agora aqui com meu amigo André da Martins Vidros. André, bom dia!
1: Bom dia, Daniel. Bom dia a todos que nos ouvem.
0: Ô, André, deixa eu te fazer uma pergunta aqui, justamente para poder aí, né, já mostrar pro pessoal qual é o tipo de vidro que mais o pessoal tá procurando com vocês aí. Uma tendência que tá acontecendo nesse ano 2026. Ô, André.
1: Daniel, tendência em relação a vidro temperado, por mais incrível que seja, tem sido o vidro incolor.

0: porque o vidro temperado, ele existe tanto incolor, quanto verde, quanto o fumê.
1: Uhum.
0: Só que antigamente era tendência mais esses vidros de cores, né?
1: Uhum.
0: O fumê, o verde, né? Tem o bronze também já foi tendência, o verde também já foi tendência. Só que a tendência hoje do mercado tem sido o vidro transparente, por incrível que pareça.
1: Ô André, e uma coisa que eu vejo muito as pessoas fazendo, principalmente o brasileiro, né? O brasileiro é o seguinte, ele vai comprar um vidro com vocês aí, é óbvio, né, que tem que olhar isso, mas geralmente a pessoa fala assim, ah, eu quero mais baratinho, aquela coisa toda, né? Tem uma grande diferença entre um vidro que é baratinho e o que é o bom, não é verdade? E às vezes a pessoa não percebe essa diferença, por isso que é bom bater um papo com vocês, né, ô André?
0: Isso mesmo, Daniel. Em relação a vidro baratinho, infelizmente, no mercado hoje, por mais que seja mínimo, mas existe o risco e acontece de gente vender vidro comum, né? E fala ali pro cliente que é vidro temperado, né? Infelizmente, não tem como o cliente constatar que realmente ele é um vidro temperado. Isso só vai acontecer se, caso acontecer algum acidente e o vidro chegar a quebrar, onde o cliente vai perceber que realmente era um vidro comum em vez de ser um vidro temperado, ou seja, gato por lebre. Então, nem sempre o baratinho vai ser o melhor, Daniel.
1: 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É bom conversar com vocês já para poder ter esse tipo de informação, para não ter erro na hora de escolher o vidro, o tipo do projeto, não é verdade? 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
0: Isso mesmo, Daniel, porque muitas das vezes o cliente, por falta de informação, o cliente acaba fazendo ou fechando algum tipo de projeto que mais pra frente vai desagradar ele, ou não era o que ele imaginava, não era o que ele planejava. Então, a partir desse momento que o cliente entra em contato com a Martins Vidros, que nós começamos a sanar as dúvidas ali do cliente, o cliente começa assim a entender melhor, até mesmo melhor, como que ele vai executar o projeto, como que vai ser feito o projeto. Então tudo fica muito mais claro. Então o cliente já faz, já sabendo, já tendo um pouco de conhecimento passado pela Martins Vidros.
1: Ô André, uma outra coisa, só pra gente fechar aqui, que eu achei interessante também fazer essa pergunta pra você, porque, por exemplo, vamos supor que a pessoa já olha, faz o orçamento hoje, dia 11 de maio com vocês, mas o projeto vai ser executado lá em outubro, novembro. Então ela já deixa mais ou menos pré-organizado ali pra poder fechar com vocês. Porém, na hora que chega lá em outubro, novembro, que ela vai realmente fazer o projeto, há um acréscimo de alguma coisa em termos de materiais, dá pra fazer isso também, essa atualização lá na frente, né, André? Não tem problema não, né?
0: Não tem problema, Daniel. Se tiver algum tipo de atualização depois do fechamento do projeto, a Martins Vidros, lógico, ela vai seguir o que há de mais atual no mercado,
1: uhum,
0: pra assim poder atender melhor o cliente. E essa questão que você falou sobre o cliente fechar agora para executar o serviço mais para frente, Daniel, todo o mercado ele está sempre sofrendo atualização, tanto em melhorias quanto também em custos, né?
1: Uhum.
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1: Valeu, André. Um abraço pra você. Bom dia. São 10 horas 24 minutinhos. Ó, vai respondendo também a nossa perguntinha de hoje, tá? Ontem foi Dia das Mães. Eu quero saber aí, ó, qual foi a frase mais marcante que a sua mãe falou com você. Fala aí, ó. Agora tem mais louvores e esse daqui é internacional. Essa música é muito boa pra gente se alegrar aqui nessa segunda-feira, hein? Som da Jamie McDonald, Ain't No Way.

Carl, que palavra liberada. Mais uma que você ouviu primeiro aqui na programação da Vinha. Jamie McDonald também passou por aqui com Ain't No Way. Ó, você que tá chegando agora, primeiro seja bem-vindo, fica à vontade. Essa é a Vinha, a Rádio Cristã do Brasil. E ó, fala nisso, daqui a pouquinho eu vou dar uma passadinha aqui, né? Mandando abraços pro pessoal que tá sintonizado através do nosso aplicativo.

0: 3027-2005. Manda a resposta aí, ó. Tô perguntando pra você o seguinte, olha só, hein? Qual foi a frase mais marcante que você ouviu da boca da sua mãe, hein? As mães, gente, elas soltavam umas frases que ficavam realmente marcadas, né? Eu vou te falar, hein? Vamos ver a Aline aqui, ó. Vamos saber aqui qual foi a frase da mãe da Aline. Alô, Aline, bom dia!
1: Graça e paz, Daniel.
0: Graça e paz, minha irmã, tudo bem? E aí,
1: Aline? Daniel, minha mãe tinha uma típica de mãe, que era pedir a gente pra pegar alguma coisa pra ela e você falar assim, mãe, eu não achei. Aí ela falar assim, olha, eu vou aí e se eu achar, eu vou esfregar na sua cara. E não é de ver que ela ia lá e achava o negócio.
0: Achava.
1: Agora, esfregar na cara, ela não esfregava, não.
0: A mãe tem
1: Mas
0: poder.
1: Mas a promessa ficava feita. Um abraço.
0: A mãe, eu te falo um negócio, viu? Mãe cristã, elas são muito íntimas do Espírito Santo. Elas sabem tudo. Por isso que tem que ouvir. Gente, ó, presta atenção. Se você não quer ouvir o Espírito Santo, você tem que dar voz aí pra sua. Você tem que dar ouvidos aí pra sua mãe, viu? Porque a mãe, ela é usada pelo Espírito Santo pra abençoar a sua vida, viu? Então escuta o que ela tá te falando. O Júnior, alô, Júnior, bom dia.
2: Bom dia, Daniel. E uma semana abençoada pra nós.
0: Amém, meu irmão, amém. Boa, né?
2: Faz a gente lembrar o passado de infância da gente. E a frase que eu lembrei aqui, que a minha mãe falava pra nós direto, não só pra mim, mas pros meus outros quatro irmãos: faz alguma coisa errada na rua que eu te arrebento a hora que eu chegar em casa. Essa era
0: tinha
2: a frase.
0: Tinha isso.
2: Minha mãe foi uma guerreira. Infelizmente, meu pai se separou da minha mãe. Minha mãe criou 5 filhos sozinha.
0: Olha isso.
2: Uma guerreira. E então, assim, essa era a frase que ela mais falava pra nós. E hoje ela colhe os frutos. Todos nós nunca fizemos besteira na rua, nem nada. E tamo aí, firme e forte.
0: Ô, gente, era
2: manda
0: bom,
2: manda abençoada pra nós e pra todos da vinha.
0: Ô, gente, essa forma, né, de agir das mães, antigamente, às vezes, pode assustar as mães mais novas, né? Mas eu vou falar pro seu negócio, viu? Hoje nós somos quem nós somos aí, ó. Muitas das vezes, por causa dessas frases aí, ó. É, que ajudavam a gente. Por exemplo, quando ela falava, né, não, você não é todo mundo e tal. Era pra nos guardar, né? Porque realmente a gente queria estar onde a galera tava e muitas vezes não eram locais assim onde nós deveríamos estar, né? Que era perigoso, era complicado, não ia ter a supervisão de uma pessoa que fosse um adulto, não é verdade? Então, assim, a gente tem que agradecer demais às mães, gente. Às vezes, antigamente, a gente ficava chateado, né? Ah, minha mãe não deixou ir lá! Mas foi bom não ter deixado você ir, viu? Que tinha coisa ruim lá pra acontecer na sua vida. Agradeça a sua mãe aí, ó. Adriana, alô, Adriana, bom dia!
3: Bom dia, Daniel, graça e paz.
0: Graça e paz, minha irmã. E aí, Adriana?
3: Outra que está falando. Então, minha mãe falava assim:

0: A gente, eu tinha um irmão que ele gostava muito de brigar comigo. E aí a gente discutia quando a gente era criança. E aí eu pegava e saía pra rua, sabe, xingando ele, brigando com ele, falando palavras torpes que não podia falar, né? Na época eu não conhecia Jesus nem nada. E aí o que que acontece? Minha mãe pegava e falava assim: "Ei, Adriana, eu vou te pegar. Na hora que você chegar aqui, eu vou te pegar." E ela pegava e fechava a porta da sala, que a nossa casa era assim, você entrava assim e saía lá na frente, do lado, do outro lado. Ela fechava a porta da sala e deixava o cinto lá na entrada. Aí quando a gente entrava para dentro, ela fechava a porta da cozinha e, ó, a chibatada entrava, que entrava boa,
1: oh, meu Deus do céu.
0: Ai, dona divina.
1: Eu vou te contar, viu? Você fez lembrar aqui, gente. Quando a gente é criança, principalmente ali, né? De criança pra adolescente, a gente quer ficar só na rua. Antigamente, então, nem se fala. A gente queria só ficar na rua. E queria brincar o tempo inteiro. Brincar, jogar futebol, não é verdade? E aí, o que acontecia? A gente passava do horário. E a mãe lá, esperando a gente pra jantar, esperando a gente pra fazer as coisas, né? E chamava a gente pra dentro. E você acha que criança queria entrar? Queria nada, queria ficar lá, podia estar morrendo de fome, porque queria ficar brincando, né? Aí a mãe falou assim: "Ó, eu não vou te falar mais nada, você vai ver quando você chegar em casa." aí vinha logo aquela indecisão, né? Aí você falava assim: "Rapaz, peraí, se eu ficar aqui vai ser bom, mas se eu não for embora agora, vai ser pior. O que que eu faço, hein?" A primeira decisão difícil de nossas vidas, eu acho que era essa, né? Já era treinamento pra nossa vida de adultos, hein? 10h36, chegando mais músicas aqui na programação. Agora tem o som do Enfi Hop.

0: Informação com Único. Abraão Alencar também passou por aqui com palavra liberada. E ainda Jimmy McDonald com Ain't No Way. São 10 horas 41 minutinhos. Vai responder a nossa enquete aí, ó. Vem participar com a gente aqui nessa manhã de segunda-feira, hein? Eu quero saber o seguinte: ontem foi Dia das Mães, não é verdade? Qual foi a frase mais marcante que a sua mãe falou com você? Compartilha com a gente aqui no 99997-2005. Enquanto você vai pensando na frase aí, vai mandando pra mim. E hoje, se você puder participar por áudio, eu acho melhor. Sabe por quê? Porque eu quero saber como que a sua mãe falava com você. Porque tem um jeito certo, não tem? Por exemplo, eu nessa enquete de hoje, lembrando aqui da frase, né, que a minha mãe falava comigo, né? Eu lembro certinho como que ela falava comigo. Ela falava assim, ó: ô Daniel, você não é todo mundo. Você não vai. Era desse jeito. Então manda aí, 99997-2005. Enquanto isso, deixa eu bater um papo com meu amigo aqui, Portinari da JP Clean. Alô, Portinari, bom dia! Alô, Portinari, cadê você? Tá me ouvindo, Portinari?
1: Bom dia, tá me ouvindo, meu irmão?
0: Agora tô! Tudo
1: bom
0: bem?
1: Bom dia, primeiramente, meu irmão. Tudo bem com você? Como é que foi seu final de semana?
0: Oh, foi maravilhoso, viu? Nossa, glorioso, bom demais. Descansei que foi uma beleza, amém, viu?
1: Boa semana, primeiramente, né, para os nossos ouvintes também, viu, Daniel?
0: Amém, amém.
1: A semana se iniciando, não é mesmo, Daniel? E hoje eu quero trazer mais um pouco mais de dica sobre a nossa empresa, viu, Daniel?
0: Uhum.
1: Sobre a parte das higienizações, né? 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
0: Amém, Portinari. Um abraço aí. Esse foi então o Portinari da JP Clean. Ó, eu vou aqui para um rápido intervalo, mas você vai responder. Na volta, eu já venho com mais participações aqui, tá? Você vai falar para mim aí, ó, qual foi a frase mais marcante que você ouviu da sua mãe, hein? 99997-2005.

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0: que o Senhor aí te acompanhe e que o Senhor possa conceder um dia maravilhoso, tranquilo, abençoado pra você, pra sua família, viu? Gente, é o seguinte, eu tô ao vivo aqui na programação da Rádio Vinha até meio-dia, Daniel Fernandes, só que agora eu tô ao vivo também lá no Instagram da Vinha. Você já segue o Instagram da Vinha, Rádio Vinha FM. Entra lá pra gente trocar uma ideia, pra gente bater um papo, e eu quero que você responda a enquete. Daniel, qual é a enquete? A enquete é a seguinte: qual a frase mais marcante que você ouviu da sua mãe? Ontem foi o Dia das Mães, né? E aí a gente quer aqui, ó, eternizar algumas frases ditas pelas mamães aí, ó. 999972005. Deixa eu ver aqui o pessoal que entrou na live. Deixa eu ver aqui, ó, a Jéssica. Oi, Daniel, bom dia. Manda um abraço pra mim, a Jéssica, de Anápolis. Um abraço pra você, Jéssica. E pra todos aí na cidade de Anápolis também, ouvindo a programação. Deixa eu ver aqui, ó. Eu acho que a pronúncia é Verones, né? Acho que o nome é Verones, acho que é isso mesmo. Ele tá dizendo o seguinte, ó. Daniel, deixa eu ver aqui. Essa é a frase? Você é melhor que a vida, meu filho amado. Pastor Marcelo também tá aqui, ó. Daniel, a frase que eu ouvi da minha mãe, ó: na volta nós compramos. Pois é, ela não explicou, né, Pastor Marcelo? De repente, na volta de Cristo, né? Não sei. A Juscelia tá aqui, o Ruenes também. Bom dia, Ruenes. A Poli tá por aqui também. Kelly, deixa eu ver aqui, o Eduardo. A Maria Eduarda também entrou aqui. Deixa eu ver, a Sara. A Jéssica, né? A Cirlei, o Paulo. Deixa eu ver aqui, Lohana, o Carlos, enfim, tem uma galera aqui, ó. Daniel, manda um abraço aqui, ó, pra Rio Verde. Um abraço, Carlos, pra você e pros irmãos aí, ó, de Rio Verde, hein? Ó, o pessoal que tá acompanhando a nossa live lá no Instagram, na hora que vocês puderem, baixem aí o aplicativo. Eu sei que tem muita gente aqui acompanhando que nem é do estado de Goiás, né? Pessoal que ouve aí do Rio de Janeiro, de São Paulo, Espírito Santo, Mato Grosso, Maranhão, né? Pessoal do Piauí, enfim, de onde quer que você esteja no Brasil aí, ó, se não tá em Goiânia, baixa o aplicativo, é gratuito, é só digitar aí, ó, Rádio Vinha FM, tá? Que vocês encontrarem o nosso aplicativo. Vamos lá pro nosso WhatsApp, porque tá cheio de participações aqui. O Ayrton, vamos saber qual foi a frase aqui que a mãe dele ficou eternizada pra ele. Alô, Ayrton, bom dia.
1: Bom dia, Daniel, graça e paz, tudo bem?
0: Graça e paz, meu irmão.
1: Uma frase que a minha mãe usava bastante, e hoje eu vejo ela usando com os meus filhos, aí eu falo, ó, dá ouvido pra sua avó. Às vezes a gente na adolescência começa algumas amizades, né? E aí a mãe da gente tem, ó, aquela percepção que

0: de mundo, né, que às vezes a gente ainda não tem. Aí ela ficava sabendo de alguma coisa que algum amigo meu fazia, ela chamava pra conversar e falava: olha, passarinho que acompanha morcego amanhece de cabeça pra baixo. Rapaz, era batata, era ela falar e acontecer. Infelizmente, algum desses amigos,
1: ai, meu Deus,
0: já se foram, se perderam no mundo das drogas. Mas assim, eu sempre fui de dar muito ouvido pra minha mãe, até hoje. E igual você falou, elas são íntimas do Espírito Santo, né? Elas conseguem perceber coisas que a gente não vê. E aí hoje eu vejo elas dar esses conselhos pros meus filhos. Às vezes meu filho fica meio chateado com ela. Eu falo: ó, dá ouvido pra sua avó, que o que ela tá falando tem sentido.
1: Rapaz, essa frase eu nunca tinha ouvido na vida. Passarinho que acompanha o morcego nasce de cabeça pra baixo. Amanhece, né, de cabeça pra baixo. Eu conheço uma, Ayrton, que a minha mãe falava, que é o seguinte: ó, Daniel, é o seguinte, hein? Galinha que acompanha pato morre afogado, viu? É porque quando eu ia sair com alguns amigos lá do meu bairro, né, esses caras, eles eram meio, né, tinham dinheiro, né? E a minha mesadinha ia embora, numa saída ia embora. E aí minha mãe falava comigo, né? Falava assim: ó, galinha que acompanha pato morre afogado, viu? Ô, gente, mãe é bom demais. Ela dava um conselho bom demais. Deixa eu ver a Maria Conceição aqui. Alô, Maria, bom dia!
2: Bom dia, Daniel. Tudo bem? Eu sei que a frase é sobre mãe, mas como eu fui criada só com meu pai, e a frase que mais me marcou foi: quem não ouve conselho, ouve coitado. E se não ouvir de pé, escuta deitado.
1: Rapaz, essa foi boa, hein? Olha que legal, né? O papai da Maria foi pai e mãe pra ela. Ô, Maria, obrigado pela sua participação. Um grande abraço, viu? É, gente, é a coisa mais certa do mundo. A gente precisa estar atento aos conselhos. Quer dizer que você vai falar, você vai seguir todos os conselhos que essas pessoas te dão, Daniel? Não. Não é assim que funciona. Mas, porém, é bom você ouvir, não descarta, não. Tem gente que você vai falar alguma coisa com ela. Não, quer saber? Não. Gente do céu, não. Ouve, tá? Pelo menos ouve. Não é que você vai ter que fazer, mas ouve o conselho, tá? Principalmente se ele vier ali de pai e de mãe, hein? O Amarildo, alô, Amarildo, bom dia!
3: Daniel, bom dia. Amarildo Elezer, Guarana Viva. Daniel, a frase que mais me marcou, né? Quando minha mãe falava assim: ó, seu pai chegar, você vai ver, moleque. Essa marcou, viu?
1: É, já dava frio na espinha, né?
3: Do Goiânia Viva, bom dia a todos.
1: E o Marinho Doc falava assim: oh, gente, e é engraçado, viu? Eu pelo menos, não, uma vez só na minha vida toda, eu apanhei do meu pai. Uma única vez, gente, porque não precisava, né? O pai olhava pra gente, já dava medo. O pai já virava assim, já olhava assim: não vou fazer mais não, pai, pode ficar tranquilo. Deixa eu ver aqui no nosso Instagram, a Suzana tá dizendo o seguinte: ô, Daniel, a primeira vez que eu participo com você, ô, Suzana, seja bem-vindo, um abraço, viu? Ela falou o seguinte: ó Daniel, aquela famosa frase, né? Ó, minha filha, diga com quem tu andas, que eu direi quem tu és, hein? Era de dar medo, né, Daniel? Porque na maioria das vezes as coisas realmente eram assim, né? O Carlos pedindo um abraço pra Rio Verde, né? A gente mandou aqui um abraço, Carlos. Valeu, obrigado. Tem muita gente lá na nossa live. Entra lá, você que tá aí ouvindo no rádio, entra lá. Eu tô ao vivo e quando eu tocar a música aqui, eu vou continuar conversando com vocês lá na nossa live, tá? No Rádio Vim FM, o nosso Instagram. Vamos lá, mais uma aqui pra gente tocar a próxima música. Eu acho que alguém tinha me pedido pra tocar essa. Deixa eu ver se eu consigo localizar quem foi que pediu aqui, ó. Foi o Thiago. Vou passar a participação aqui do Ciro e depois eu venho com a do Thiago aqui, ó. Alô, Ciro, bom dia!
4: Bom dia, meu amigo Daniel Fernandes. Quem está falando é o Ciro. Daniel Fernandes, uma frase que a minha mãe sempre dizia pra nós quando ela pedia a gente pra ir no supermercado de hoje, né? Que antigamente era armazém ou então loja. Vai lá na loja do Zé da Loja buscar uma farinha de trigo pra mim, mas vou cuspir no chão aqui. Se você voltar, ai, ai, ai, se esse cuspe tiver secado.
1: Rapaz, isso também a mãe falava. Ó, você tem que voltar antes do cuspe aqui, ó, secar. Meu Deus do céu, era cada coisa, né? O Thiagão tá pedindo música, né? E a gente vai tocar agora pra ele aqui. Alô, Thiagão, bom dia.
5: Bom dia, Daniel. Graça e paz.
1: Graça e paz, meu irmão.
5: Como é que você tá?
1: Beleza.
5: Aqui é o Thiago Fernandes. Quanto tempo, meu varão? Varão, você podia tocar aquela Sou Grato Sou. Quem sou eu pra te amar tanto assim? Sou grato por seu amor.
1: Sou grato por seu amor. Bom demais, Cegão.
5: Vou tocar. Um ótimo dia pra você, uma semana abençoada debaixo das promessas do Senhor. Bora.
1: Bora lá, Cegão.

0: Mas é o som de Kemily Santos aqui na programação da Rádio Vinha. Antes teve o Get Worship, sou grato por seu amor. E ó, a gente tá ao vivo também lá no Instagram, viu? Entra aí, ó, pra gente poder conversar e pra você responder a nossa enquete. Qual a frase mais marcante que você ouviu da sua mãe? Olha, são 11:08, chegando informações pra você, ó.
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0: Neila Santos, bom dia!
2: Bom dia, Daniel. Uma ótima segunda-feira para você, para os nossos ouvintes aqui do Cidade Ligada. Olha, Goiás registrou nessa segunda-feira o dia mais frio do ano até agora. As menores temperaturas foram registradas em Mineiros, 9 graus, e também Jataí, Rio Verde, com mínima de 10 graus. Aqui em Goiânia, os termômetros marcaram 15 graus durante a madrugada. Segundo o CIMEG, a massa de ar frio deve manter as temperaturas baixas até quarta-feira, dia 13, com possibilidade de mínimas de até 8 graus em algumas cidades do estado. Municípios como Mineiros e Santa Helena também devem continuar com temperaturas mais baixas nos próximos dias. Apesar do frio, nas primeiras horas do dia, não tem previsão de chuva aqui em Goiás e o tempo segue seco, com sol entre nuvens em várias regiões. Verdade é essa. Muito frio, sem chuva, viu, Daniel?
0: Boa!
2: E o fechamento de unidades escolares e a greve dos servidores apontam um cenário de crise na educação municipal de Goiânia nos próximos dias. É que professores e servidores da rede municipal aprovaram greve com início previsto para amanhã, terça-feira. A categoria cobra atendimento de pautas que segue sem acordo há mais de um ano, que vão desde falta de infraestrutura nas unidades de educação, fechamento de escolas que rompem o ciclo nas famílias com a unidade e altera a rotina dos pais. Também a questão do salário aí, da progressão do salário. Então, são várias as reivindicações que levaram aí os professores da rede municipal de Goiânia a fazer o indicativo de greve. Por enquanto, a educação municipal, a prefeitura ainda não sinalizou se vai apresentar uma contraproposta aí nas últimas horas, mas a verdade é que a partir de amanhã, mais de 12 mil crianças aqui da rede de ensino de Goiânia estarão sem escolas, que a gente tem que focar nesse público que a gente sabe que é quem mais precisa aí da educação, principalmente CMEIs. Aí fica aí prejudicado, Daniel. Vamos aguardar os próximos capítulos e a gente traz aqui informando, que eu tenho certeza que tem muito ouvinte que tem neto, tem filho aqui na rede municipal de ensino aqui de Goiânia. Então a gente traz informação sobre este assunto aí no decorrer da semana, viu, Daniel?
0: Boa, Neila, obrigado pelas informações, ótima segunda-feira. Dá um tchau aí pro pessoal da nossa live, ó. Gente, o pessoal tá te vendo aí, ó.
2: Gente, olha, uma ótima segunda-feira pra vocês. Todo mundo respondendo as perguntas aí, a pergunta do Daniel.
0: Fala a frase aí que é típica, característica da sua mãe.
2: Lá em casa é assim, ó, Neila Helena, porque o sobrenome é Neila Helena Santos. Neila Helena, você ainda vai sentir muito a minha falta. Você vai sentir falta.
0: Tradicional.
2: Eu escuto quase todos os dias.
0: Com coisas que a gente não dá valor quando elas estão vivas, né?
2: Eu falo, sim, mas agora a senhora tá aqui. Mas assim, é uma frase que eu escuto desde sempre.
0: Boa, valeu, Neila.
2: Gente, um abraço, até amanhã.
1: Muito mais informação.
0: Olha, são 11 horas 12 minutinhos. Deixa eu só compartilhar com você aqui, ó, que a cantora gospel Gabriela Rocha, ela alcançou o posto de maior nome da música brasileira na última meia década, hein? Ultrapassando inclusive artistas pop como Anitta, Luísa Sonza, né? A artista, que acumula 27 milhões de seguidores nas redes sociais e números expressivos no YouTube, demonstrou a força da mensagem religiosa em seu alcance massivo, hein? A sua presença no programa Encontro com a Patrícia Poeta, exibido pela TV Globo, não só atraiu uma grande audiência, mas também chamou atenção pelo assédio de fãs, né? E funcionários da emissora nos bastidores, evidenciando ali o seu carisma. Pra você ter uma ideia, hein? A Gabriela Rocha, ela já acumula ali, ó, 6 bilhões de visualizações no YouTube. Meu Deus do céu! E por falar na Gabriela Rocha, a gente vai tocar uma dela aqui agora na programação. São 11 horas 13 minutinhos. E essa, pra mim, é uma das melhores músicas da Gabriela Rocha, hein? Eu sou teu.

Meu Deus! Linda demais essa música, hein? Esse louvor é abençoado demais. Ô, gente, eu vou mandar alguns abraços aqui pro pessoal que tá lá na nossa live, ó. A Nereida, ela tá lá na cidade de Pindamonhangaba, em São Paulo, ouvindo, falou que nos ouve sempre pelo aplicativo. Pastor Celso também tá por aqui. Deixa eu ver aqui, ó. Gleidson também tá participando, Marcelo, Lucas. A Rosana tá respondendo aqui, ó. Ah, não, se bem que ela só falou aqui de onde ela tá, né? Daniel, bom dia! Tô te ouvindo aqui de Uruguaiana, no Rio Grande do Sul, acompanhando vocês pelo aplicativo, hein? Deixa eu ver aqui, ó. Quem é você? É perfil comercial, mas tá aqui o Tiagão, a Neide, o Fernando. Deixa eu ver quem é você, a Débora. Daniel, a frase que a minha mãe sempre falava e me marcou é o seguinte, ó. Agora não dá, mas na volta a gente compra. E comprou, Débora? Fala aí, mata essa minha curiosidade. Será que ela comprou? Deixa eu ver aqui quem mais está participando com a gente, o Marcos. Fala, Daniel, a frase mais marcante foi: corre não, porque é pior, hein? Nossa, eu ouvi essa frase. Oh, meu Deus do céu, não do meu pai, mas da minha mãe. Minha mãe sempre falava isso comigo, viu? Eu era muito bagunceiro. Meu Deus do céu, ô, Senhor, ainda bem que o Senhor entrou na minha vida. A Poliana tá dizendo assim, ó: Daniel, a frase que a minha mãe sempre me falava é o seguinte, ó: presta atenção na vida, menina, não vacila não, boa! Ó, ótimo conselho, hein? Além de ser uma frase marcante aí, ó, é um conselho, hein? Presta atenção na vida, boa demais. O Marcelo tá dizendo o seguinte: Daniel, tô aqui em Goiânia, manda um abraço pra mim. Ô, Marcelão, um abraço pra você, viu, meu irmão? Deixa eu ver aqui, ó, a Rosana Gonçalves tá dizendo aqui, ó: Daniel, a frase que a minha mãe, ela sempre falava comigo era a seguinte: você não é todo mundo, Rosana. Essa foi a frase que eu, inclusive, falei aqui, ó: você não é todo mundo, né? Deixa eu ver aqui o Arley. Daniel, eu e a minha esposa estamos ligados aí na programação. Ó, manda o nome dela aí também, Arley, pra gente mandar um abraço pra ela, tá? Só que agora eu vou

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2: Irmã, com o tempo eu fui entendendo uma coisa. Nem toda porta fechada foi perdida. Você sabia que algumas é livramento?
3: Poxa, se sei, Michelle. Não, é interessante que na hora dói, né? Frustra, confunde. Mas depois a gente percebe que Deus estava protegendo a gente de lugares que pareciam bons, mas não eram os caminhos adequados do Senhor para nós.
2: É verdade. Isso serve, Márcia, também para os relacionamentos, pro negócio, pras oportunidades, pra sociedade, pra convites. Na verdade, serve pra tudo.
3: E é, eu acho lindo quando a gente amadurece ao ponto de agradecer até pelo que não aconteceu. Quando a gente entende que realmente portas que se fecharam, foi verdadeiramente Deus nos guardando.
2: É, porque confiar em Deus não é só celebrar o sim, é honrar também o não e ser grato, entender do que Deus tá fazendo.
3: Então, irmãs, pra gente fechar, pensa aqui comigo. Qual porta fechada você ainda está chamando de prejuízo? Mas talvez tenha sido só um cuidado de Deus.
2: Uau, é isso mesmo, Márcia. Porque Deus, quando fecha, ele está guardando os seus filhos. E o que é seu, no tempo certo, não tem como não chegar. Só que ele vai chegar com paz e, de fato, você vai estar preparado para receber a bênção.
3: Amém. Que Deus nos dê sabedoria para entender isso, né, Michelle?
2: Glória a Deus.
1: Amém. 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
3: Olha, já são 11 horas 27 minutinhos, está quase na hora do almoço. 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Olha, a gente tá com uma enquete aqui, ó, e você, ainda dá tempo de você participar, tá? 99997-2007 5, eu tô perguntando o seguinte: até foi o Dia das Mães, né? Então a gente quer saber o seguinte: qual foi a frase mais marcante que a sua mãe falou pra você? Deixa eu mandar um abraço aqui pro Plácido. Plácido, ele é lá da Videira Teresina, no Piauí, do bairro São João. Tá aqui, ó, pedindo pra mandar um abraço. Ô, Plácido, um abraço pra você, pros irmãos aí do Piauí também, hein? Eu vou fazer o seguinte, ó: eu vou sair do Piauí e vou lá pro Pará. A participação aqui do Emanuel na nossa enquete. Alô, Emanuel, bom dia!
4: Olá, Daniel, bom dia pra você, bom dia pros ouvintes da Vinha FM. Uma frase que a minha mãe usava bastante quando a gente errava, cometia os mesmos erros, era a seguinte: o costume do cachimbo que entorta a boca, que era pra gente não cometer os mesmos erros várias vezes, que aquilo poderia virar rotina, né? Era um aviso. Um abraço pra vocês, ficam todos com Deus. Parabéns pelo trabalho da Vinha FM. Que Deus abençoe a todas as mães do Brasil e do mundo.
3: Ô, Emanuel, obrigado, viu? Ele tá lá em Xinguara, no Paraná, no Pará, né? Um abraço aí pra você, viu, meu irmão? Pros meus irmãos paraenses também. Nunca ouvi essa frase, hein? O costume do cachimbo é a boca. Pera, eu tenho que ouvir de novo aqui. Essa eu nunca ouvi, não. Deixa eu ver aqui.
4: Uma frase que a minha mãe usava bastante.
3: Deixa eu ver.
4: Quando a gente errava, cometia os mesmos erros, era o seguinte.
3: Ah, vamos ver.
4: O costume do cachimbo que entorta a boca.
3: O costume do cachimbo que importa é a boca. Meu Deus, nunca tinha ouvido essa frase. Mas bom, Emanuel, um abraço pra você. Vamos lá, mais um aqui, o Anderson. Alô, Anderson, bom dia.
5: Pastor Daniel, a paz do Senhor.
3: A paz, aqui é o meu Anderson, irmão.
5: Barcelos da Silva, do Bairro dos Ventos. Respondendo a sua enquete aí, a frase que eu escutava muito minha mãe falar era assim: não corre não, que é pior.
3: Nossa.
5: Se correr, vai apanhar dobrado.
3: Ai, essa era a dureza, hein?
5: Rapaz, o que tinha na frente apanhava, viu? Era chinelo, era cinto, era vara de
3: marmelo,
5: goiaba, vara de amora. Ei, meu Deus do céu. Mas graças a Deus, cresci e virei um homem de Deus, né? Não cresci revoltado com meus pais.
3: Não.
5: Graças a Deus, sou um homem de Deus. E a paz do Senhor aí, tá? Muito obrigado, fica com Deus.
3: Ô, Anderson, eu que agradeço a sua participação, meu irmão. Vou te falar a verdade, hoje eu agradeço por ter tomado uns tablefes lá na minha infância, viu? Evitou muitos problemas agora na minha fase adulta, né? Eu vou te falar, viu? As mães eram, tipo assim, ó, elas eram especialistas em tocar o terror na gente, né? Tirava as folhas da vara, assim, ó, né? Você falou de goiaba, né? De marmelo, tirava as folhas, mas doer mais. A Sirlen, Sirlen, bom dia.
6: Bom dia, Daniel, a paz.
3: A paz, minha irmã.
6: Minha mãe falava assim, ó, quando a gente queria ir a algum lugar, né, ela falava, não vai. Aí a gente falava pra ela assim, mas todo mundo vai. Aí ela falava, todo mundo quem? Aí a gente ficava murchinha, né, porque a gente queria entender assim, que todo mundo ia, por que a gente não ia?
3: É verdade.
6: Eu quero concorrer aí, tá bom, Daniel?
3: Não,
6: obrigada.
3: Esse é o melhor argumento da mãe, Sirlei. É quem é todo mundo? Ou se não, você não é todo mundo, né? 11 horas 31 minutinhos, vamos tocar mais músicas. Tá chegando agora o som da Juliane Souza com Léo Brandão, Eu e Minha Casa.

aí o som da Juliane Sonsa com Léo Brandão, Eu e Minha Casa. Olha, são 11 horas 35 minutinhos, vai responder na nossa enquete. Daqui a pouquinho a gente dá uma passadinha lá no WhatsApp pra pegar aqui, ó, qual foi a frase, né, mais marcante que você ouviu da sua mãe. Ontem foi Dia das Mães, né, então eu queria saber de você aí, ó, qual foi, o pessoal, como é que é? Daniel. Isso, Daniel. Daniel tá me perguntando aqui, meu xará, ó. Ô, Daniel, qual que é a sua frase? Eu até já falei aqui, mas eu vou repetir, hein. A minha frase é aquela, você não é todo mundo, né, porque a gente pedia, perguntava pra mãe, ô mãe, tá todo mundo...

0: meu filho.
1: Fica quieto aqui que você não vai, não. 11h35, quando você vai pensando nessa frase aí, deixa eu dar um bom dia aqui pro Ronan, da Ronan Ambientes Planejados. Ronan, bom dia!
0: Bom dia, Daniel, bom dia, ouvintes. Essa aí eu quero responder.
1: Ah, é? Então vai lá, responde aí, vai lá. Qual que
0: Daniel,
1: é a frase?
0: Eu achava que a minha mãe trabalhava, ou ela era bancária, ou era no SPC Serasa, porque ela sempre falava assim... Você me paga. E eu nunca acabava essa dívida.
1: Meu amigo, deixa eu te contar. Você tem uma cara de quem bagunçou o Corinto, né? Quando era criança, quando era adolescente. Você tem cara de que era um menino arteiro, viu?
0: Eu falava, você me paga. E é uma dívida eterna, nunca que acaba.
1: E aqui, quando ela virava, falava assim, ó, se correr é pior. Aí você ficava... A primeira indecisão da nossa vida, né? Você falava, pô, se eu correr, realmente vai ficar pior. Mas se eu for agora, ela vai me bater também. Então eu vou fazer o seguinte, eu vou correr, quem sabe ela esquece.
0: Era AP agendada, né? Ataque agendada. Mais tarde eu te pego.
1: Mais tarde eu te pego, pode correr, depois eu não. Não, e a minha mãe, ela falava assim, ó, ela falava assim, ó, Daniel, eu não vou correr atrás de você. Pode correr, não tem problema jeito. Não, eu não vou correr atrás de você. Quando você voltar aqui, você vai ver. Aí eu não, aí eu ficava na casa do vizinho. O dia inteiro na casa do vizinho. 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
0: 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Porque às vezes eu, como profissional, eu já entendo, eu já sei como é que fica.
1: Sim,
0: o cliente
1: sim.
0: Ali, ele sonhou com isso ali, mas ele quer ver o projeto no papel, entendeu? Pra ter ideia do que se é aquilo mesmo que ele quer.
1: Não, e eu vou te falar, você acaba até entusiasmando e fazendo mais coisas, porque fica tão bonito, né? Você já vê assim, nossa, porque uma coisa é você ter uma ideia na sua cabeça, outra coisa é você ver essa ideia sendo projetada ali no papel, né? 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

0: coisa toda, e isso é frustrante, né?
1: Exatamente, Daniel.
0: Você já lidou com essa situação?
1: Já, e é interessante que a pontualidade, ela gera credibilidade com o cliente. E quando você faz isso, automaticamente o cliente ele vai te indicar para outra pessoa sabendo que você tem esse compromisso na entrega, a responsabilidade. 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
0: Boa, valeu, Ronan, um abraço. São 11h41, chegando mais músicas, agora tem o som da Nini Barros. Creio em ti.

0: sucesso aqui na programação, hein? Juliane Souza com Léo Brandão, Eu e Minha Casa também passaram por aqui. Olha só, hein? Deixa eu falar com você que tá querendo e tá precisando emagrecer. 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
0: 11:49, você anotou aí, ó. 99193-3652. 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São 11:49, agora tem.

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2: Hoje de manhã alguém me falou, pastor, aqui na Videira tem que falar em línguas. Jesus nunca falou em línguas. Eu sigo a Jesus. Eu falei, aleluia. Ele não falou em línguas, mas multiplicou pão, andou na água, purificou leproso e ressuscitou morto. Qual desses aí você quer fazer? Eu falo em línguas porque eu consigo. Mas se eu puder levantar um morto, eu levanto. Agora você não faz nada, você não fala em língua e nem faz milagre. Mas você disse que está imitando Jesus. Está mesmo? Está nada, só quer me incomodar. Entende? Jesus deu para você como dom. Dom para a igreja, a promessa do Pai. Por isso nós falamos em línguas. Porque quando o Espírito Santo vem sobre mim, eu começo a falar em línguas mesmo. Às vezes estou aqui no louvor, na hora que eu começo a cantar alguns cânticos, tem cântico mais ungido do que outros. Quando eu começo a cantar certos cânticos, há uma erupção dentro de mim, eu começo a orar em línguas. Jesus não orou em línguas, falava com os anjos. Ele falava com os anjos, então ele não sabia falar em línguas. Ok? Você fala sem entender, mas eu tenho certeza que os anjos do céu entendem o que você está dizendo. E sabe o que eu amo essa coisa de falar em línguas? É que é igual em todo lugar. Eu vou em toda banda, acredite em mim, já fui em mais de 40 países. E toda vez que eu vou, eu estou atrás da igreja. Para mim, o que importa são os irmãos. E quando eu vou numa igreja que é avivada, que crê no Pentecoste, eles oram em línguas. E eu chego perto para ouvir. Eu falo, é igualzinho os irmãozinhos da minha igreja. Exatamente igual. Eles nunca vieram aqui, nunca nos viram na televisão. Como é que eles podem nos imitar? Não pode. É o Espírito Santo que está em você, que está nele também. Que move da mesma maneira. Aleluia! Muito bem. Dito isso, vamos falar algumas características do aspecto secreto. Ou seja, do arrebatamento. Do arrebatamento. Primeiro, diz a Bíblia, Cristo virá como ladrão. Cristo virá como ladrão. Ladrão não avisa a hora que está chegando. Ladrões vêm para buscar coisas preciosas, ok? Tesouro precioso. Então o Senhor virá como? Ele não é virá como o ladrão, de maneira inesperada. Lembra-te, pois, do que tens recebido e ouvido, guarda-o e arrepende-te, porque se não vigiares, eu vou vir como ladrão. E não conhecerás de modo algum em que hora virei contra ti. Jesus vem de fato de maneira inesperada, repentina, ok? Repentina, num abrir e fechar de olhos, seu corpo será glorificado e você será tomado. Isso vai acontecer no arrebatamento. Amém, querido? Qual que é o sinal do arrebatamento? Quando ele vai acontecer? Pode acontecer hoje. Porque eu já contei para você aqui, o tempo dos gentios se completou. Eu expliquei para você a profecia. Jerusalém seria pisada pelos gentios até completar o tempo dos gentios. Jerusalém hoje já não é mais pisada pelos gentios, governada pelos gentios. Desde 1967 está na mão dos judeus. Então, já tem quase

50 anos que o tempo dos gentios acabou. Esse era o grande sinal. Israel voltou a existir. Israel, para nós, era o relógio da profecia. Então eu digo para você, o arrebatamento está mais próximo do que você imagina. Eu não digo isso para fazer média, porque eu estou pregando sobre isso. Não, eu acredito porque eu creio piamente. Eu vivo dessa maneira. Eu vivo numa santa expectativa. Todos os dias de manhã eu levanto, olho para o céu e falo, esse céu vai abrir e está muito perto. Ele virá, ele virá. Tem que ter uma santa expectativa. Você sabe, em muitas igrejas, quando se fala da volta de Jesus, eles têm medo. Você veio de um lugar assim? Tem medo. A volta de Jesus é uma coisa assustadora. Sabe o que mais? Tem crentes lá fora que não leem Apocalipse. Por quê? Tem medo. Como é que você pode esperar o noivo com medo? Como é que você pode vigiar e orar com medo? Não, você tem que ser uma noiva apaixonada. Como é que é uma noiva apaixonada? Primeira coisa, por quê? Só falam de casamento. Não importa o assunto que você chegar, ela vai tocar porque o meu vestido está ficando lindo. Você não sabe a lembrancinha que vai ter na festa. Não importa o que você fala, ela vai cair nisso. Por quê? Coração está cheio disso. Coração está transbordando disso. Ela não vê a hora chegar. Não é? Ela tem uma expectativa muito grande. Isso é maravilhoso. Agora, eu não estou falando aqui de um casamento comum. Estou falando que o noivo está vindo. E você é noiva do Senhor. O que, que se espera de uma noiva vencedora? Que ela queira se casar. Não pode ser como uma irmãzinha adolescente. Né? Eu estava junto comentando isso com a mãe e ela do lado. Ele tem uns 12, 13 anos. E aí a mãe falou, pastor, você acha então que é breve? Eu falei, é muito breve, o Senhor está às portas. E a adolescente falou, pastor, mas não vai dar nem tempo de eu casar? Eu falei, você deveria dar graças a Deus, casamento não é isso tudo que você pensa. Aí eu viro um profeta do mal, né? Casamento não é o céu é com ele. Mas ela está querendo casar, aleluia. Tudo bem, ela é adolescente, ela é imatura ainda, mas é muito ruim quando tem crentes antigos também que não querem que ele volte agora. Senhor, retarda mais um pouco. Você vê, isso é o oposto do que a noiva diz. Lá em Apocalipse diz que o Espírito e a noiva dizem o quê? A noiva não diz, espera mais um pouco, Senhor, espera eu terminar minha faculdade, espera eu me casar, ainda quero ter filho, ainda não fui viajar, Senhor, espera. Não, a noiva não diz nada de espera, a noiva diz, vem. Você é uma noiva vencedora, você está aqui para dizer, vem, Maranata. Apocalipse 16, 15 diz, eis que venho como vem o ladrão, bem-aventurado aquele que vigia e guarda suas vestes para que ninguém ande nu e não se veja a vergonha da sua nudez. Então o Senhor diz que ele vem e vem como ladrão, ou seja, em momento inesperado. Pastor, o arrebatamento então é assim, inesperado. É. Mas eu te pergunto, a volta de Jesus nos ares vai ser inesperada? Não. Por quê? Porque durante a grande tribulação, muitos sinais vão estar acontecendo, claros na Bíblia. Primeiro, a figura da besta. Segundo, o falso profeta. Terceiro, a Bíblia fala que haverá um governo mundial. Quarto, haverá uma estátua que será adorada como Deus, uma imagem do anticristo. Quinto, vai ter a marca da besta. Sem essa marca, ninguém compra, ninguém vende. Tudo isso está acontecendo. Agora imagina, você está aqui, você não vai estar, só um exemplo. Você está aqui e você vê esses sinais todos. O que, que você vai fazer? Vai lembrar da pregação do pastor Aloísio. Vai dizer, nó, ele está voltando. É questão agora de no máximo 3 anos e meio, porque olha aqui o tudo que está acontecendo. Então, na verdade, ninguém sabe o dia e a hora, mas nós saberemos a proximidade da volta. Mas sobre o arrebatamento, você não sabe. Não há sinais. Será abrupto. Por isso tem que estar vigiando. Porque alguns vão e outros não. Jesus disse, lá em Mateus capítulo 24, 2 estarão no campo. Um será tomado, deixado o outro. 2 estarão.

estarão no moinho. Uma será tomada e deixada a... Então, o que que o pré-tribulacionista diz desse versículo? Que está falando de trigo e joio. Está falando de crente verdadeiro e crente falso. Mas o texto não está falando disso. E a Bíblia nunca compara o filho com a empregada. Está me ouvindo? Filho é filho, empregado é empregado. Crente é crente, ímpio é ímpio. Deus nunca compara o crente com o ímpio. Porque não há comparação. Você agora é filho. Então, se tem dois ali, aqueles dois têm que ser do mesmo tipo, mesma natureza. Então, claramente diz que um será tomado, deixado o outro. O outro vai ficar para trás, por quê? Bom, eu acabei não mencionando uma ilustração que eu gosto de usar, do trigo. Você sabe, nós não temos aqui em Goiás plantação de trigo, mas eu já estive em muitos lugares. E como é que eles sabem a hora de colher o trigo? O trigo, ele amarela, ele se curva e as raízes começam a se soltar. O desapego desaparece. Essa é a hora da colheita. Agora, todo mundo que planta sabe disso, e a Bíblia diz isso, que alguns amadurecem antes dos outros. Tá me ouvindo? Alguns trigos vão amadurecer antes. O que que acontece? Isso é chamado de primícias. Então eles são colhidos antes, mas o resto do trigo não vai ser desprezado, não será lançado no fogo eterno, não. O resto do trigo vai ser colhido no final da colheita, no tempo da colheita, na volta do Senhor. Quantos estão me acompanhando? Você seja esse trigo, nós somos esse trigo. Nos curvamos por quê? Porque nos submetemos à vontade soberana. As nossas raízes estão soltas, não estamos grudados, apegados neste mundo. Eu estou prontinho para partir. Eu tenho uma profundo desejo de ver o que hoje eu não vejo, eu só sinto. Mas nossos olhos vão ver. Naquele dia você vai se lembrar. Você não vai ter amnésia espiritual. Você vai lembrar de tudo que você ouviu aqui. Algumas coisas você vai dizer, eita, bem que o pastor dizia, eu quero que você me fale isso quando chegar por lá, porque eu estou aqui para te falar das coisas do céu e não das que são aqui da terra. Apocalipse 3:3, o Senhor vem como ladrão, e vindo como ladrão, lembra-te, pois, do que tens recebido e ouvido, guarda-o e arrepende-te, porquanto se não vigiares, virei como ladrão. Mateus 24:36, mas a respeito daquele dia e hora ninguém sabe, nem os anjos dos céus, nem o filho, senão o pai. Mateus 24:42, portanto vigiai, porque não sabeis em que dia vem o vosso Senhor. Mateus 25:13, vigiai, porque não sabeis o dia nem a hora. Segunda coisa, vai ser numa hora, obviamente, desconhecida. Por quê? Porque ladrões não falam que hora ele está chegando. Eu já li com você Apocalipse 3:3, que fala que é como ladrão. Também Mateus 24:42, que manda vigiar e orar. Então preste atenção. O que que significa? Por que que as pessoas dizem que todos os crentes serão arrebatados antes? Chamado de pré-tribulacionista. Por quê? Eles dizem isto porque eles acham que o arrebatamento é parte da redenção, parte da salvação. Então, uma vez que você é salvo, tem que ser arrebatado. Mas preste atenção, a Bíblia não fala no Novo Testamento, em lugar nenhum, vigiar e orar é para ser salvo. Fala isso em algum lugar? Se você não vigiar e orar, vai para o inferno. Tem isso em algum lugar? Não, você foi salvo, recebeu o dom gratuito, o presente de Deus. Mas, com relação ao arrebatamento, uma conduta é exigida. Qual que é a conduta? Tem que vigiar e orar. E aquele crente que não está nem vigiando, nem orando? É porque não foi amadurecido. Então, existem duas parábolas na Bíblia, muito importantes, de Mateus capítulo 25. A primeira delas é a parábola das 10 virgens. E o texto diz claramente que 5 eram prudentes, sábias, e 5 eram tolas, nécias. Mas eu te pergunto, todas eram virgens, sim ou não? As tolas eram prostitutas? Não, todas eram virgens. A única coisa que as diferenciava era isso, 5 sábias e 5 tolas.

0: E por que que as sábias são chamadas de sábias? Porque elas levaram azeite sobrando. Elas tinham a lâmpada acesa, mas também tinham azeite consigo. O azeite sempre aqui aponta para o Espírito Santo, para a unção. As nécias tinham a lâmpada acesa, mas não tinham azeite sobressalente. Não eram cheias do azeite. Então, o que acontece? Segundo a palavra de Deus, você é sábio quando, além de ter a lâmpada acesa, ou seja, ser salvo, você também é cheio do Espírito Santo de Deus. Ser cheio do Espírito não é opcional. É uma condição, é estar vigilante. Quem é cheio do Espírito é vigilante. Por isso eu oro em línguas todo o tempo. Por quê? Para que nenhum engano do diabo entre na minha mente. Eu estou o tempo inteiro conversando, vendo coisas, assistindo coisas, mas estou orando em línguas e sou guardado pelo poder de Deus. Seja cheio do Espírito. Amém? E o noivo veio. E aconteceu o quê? Quem era cheio do Espírito foi arrebatado. O crente que não era cheio do Espírito veio depois, mas perdeu a festa. Então, é muito sério não ser cheio do Espírito. Vivemos uma geração em que há igrejas virtualmente mortas. Só tem lâmpada acesa, mas não tem azeite sobrando. Mas que não seja o caso dessa igreja. Que sejamos um povo cheio do Espírito aqui, transbordante. A outra parábola é a parábola dos talentos. E lá diz que o Senhor, antes de partir de viagem, deixou talentos. Para um ele deu um talento, para outro dois, para outro cinco. Todo mundo ganhou talento. Alguns ganharam mais do que outros, mas não tem ninguém sem talento. Todos nós temos talento. Mas o que acontece? O Senhor veio para ajustar contas. E o que que ele veio olhar? O trabalho de cada um. O trabalho de cada um. E aí você quer ser arrebatado, mas você não trabalha para o Senhor. Não serve o Senhor, não é verdade? Então você vive a sua vida com honestidade, você vive a sua vida, você não rouba, você não apronta nada. É como aquele servo que enterrou o talento. Ele era desonesto? Ele roubou o talento? Não, ele devolveu o talento do jeito que ele tinha recebido, mas o Senhor não gostou. Por quê? O Senhor quer ver a graça funcionando na sua vida. A graça que te foi dada não pode se tornar vã. Mas aquele crente que tem a postura de que a igreja está cobrando demais, ah, essa visão aqui é pesada demais, ele não quer servir, prefere enterrar o talento. Ah, o meu talento é tocar violão, mas tem 10 mil que toca. Não enterre o seu talento. Por isso nós somos uma igreja em célula, para dar oportunidade para todos servirem com o dom que recebeu. Não esteja de fora. E isso é estar vigilante. Está me ouvindo? Isso é estar vigilante e orando. Porque quem está servindo tem que orar. Quem lidera a célula tem que orar. Essa semana um irmãozinho, a célula dele multiplicou, ele mandou uma mensagem: pastor, hoje é meu primeira reunião da célula que eu vou dirigir, eu estou muito nervoso, o que eu faço? O que eu falei para ele? Ora, só isso. Coloca diante de Deus, ora. O que ele fez? Foi orar. Se ele não fosse liderar, não estava preocupado em orar. Mas como ele está liderando, ele tem um motivo para orar. Então agradeça a Deus se Deus te deu um talento e você tem que orar a respeito dele. Eu tenho que orar. Minha vida tem que ser de oração. Por quê? Porque eu estou aqui. Olha o privilégio que Deus me deu. O fato de eu ser pastor, estar aqui pregando todo domingo, me obriga. Eu tenho obrigação de orar, tenho obrigação de estudar a palavra de Deus, mas eu sou abençoado para abençoar você. Eu recebo para chegar aqui e despejar em cima de você. Eu lá em casa recebo água viva, mas é como um copo. Mas aqui depois são rios transbordando para saciar aqueles que têm sede e querem receber. Então, terceira coisa, eu já acabei falando aqui agora, ele vem como recompensa para os crentes. Quais crentes? Crentes vigilantes. Lá em Apocalipse 2, verso 28, diz: assim como também eu recebi de meu Pai, dar-lhe-ei a estrela da manhã. Então, o arrebatamento é Jesus vindo como estrela da manhã. Que hora a estrela da manhã brilha? Quando todo mundo está dormindo. Pouco antes do nascer do sol, a estrela da manhã aparece. Presta atenção, quando o mundo menos pensar, quando muitos crentes estiverem dormindo, você vai estar vigilante. E sabe o que vai acontecer? Você vai ver a estrela da manhã. Você vai ser arrebatado. Mas, lá em Malaquias 4, verso 2, Malaquias 4:2 diz assim: mas para vós outros que temeis o meu nome, nascerá o sol da justiça, trazendo salvação nas suas asas, saireis e saltareis como bezerro solto na estrebaria. Preste atenção aqui, para vós que temeis o meu nome, vai nascer o quê, meus irmãos? O sol da justiça. Então, a estrela da manhã é de noite ainda, de madrugada, mas o sol da justiça não vem como ladrão, todo olho vê. Então, o sol da justiça virá nas nuvens e todo olho verá. Mas a estrela da manhã é só para quem está acordado e vigiando. Quantos dizem amém? Esse é o aspecto secreto. E o aspecto às claras, né? No aspecto às claras, o Senhor virá, o Senhor será visto, diz a Bíblia, por todas as tribos da terra. Apocalipse 1:7 diz: eis que vem com as nuvens e todo olho o verá. Ele vem com as nuvens e todo olho o verá. Não é como ladrão. Quando vem como ladrão, o dono da casa só vê quando o ladrão já foi embora. Porque se ele souber que o ladrão está chegando, ele se arma. Mas aqui está dizendo que todo olho verá. Então, na volta, todo olho vai ver o Senhor. A palavra do Senhor diz que será no fim da grande tribulação. Então, primeiro, na volta às claras, todo olho vai ver. Segundo, vai ser depois da grande tribulação. Então, deveríamos realmente estar entre esses que serão colhidos primeiro, que fazem parte das primícias. Nós também chamamos de vencedores. Nós aqui temos esse costume, chamamos de arrebatamento do crente vencedor. Mas se porventura você ficar, fica firme no Senhor, porque vai ser um tempo de sol quente e o trigo vai amadurecer. E quando ele vier nas nuvens, você vai estar pronto para ser colhido. Não diga amém, não é para você. É para outros que estiverem aqui. Você vai ser arrebatado antes.
1: As pessoas sempre me falam: pastor, e se você estiver equivocado? E se os pós-tribulacionistas estão certos? Não tem problema. Vou passar pela grande tribulação e no final vou subir com o Senhor. Não é? Mas se eu estiver correto, eles então ficam, podem ficar para a segunda chamada, eu vou subir primeiro. Quantos estão comigo nisso? Eu estou nisso, que o Senhor é bom. Avança para o terceiro, por favor.
0: Ele virá nas nuvens. A palavra de Deus fala claramente, Apocalipse 1:7, eis que vem com as nuvens e todo olho o verá, até aqueles que o traspassaram, que o feriram, e todas as tribos da terra vão celebrar? Vão fazer festa? As nações? Não, elas vão o quê? Lamentar. Então não seja como os ímpios, que lamentam quando virem o Filho do Homem. Nós não, nós nos alegramos. Nós somos essa noiva apaixonada. Nós queremos ver o Senhor. A noiva diz o quê? Vem. Leia a palavra de Deus. Leia a palavra de Deus. Nós temos que estar entre aqueles que não tem nada estranho que alguém fale a respeito da Bíblia. Nós temos que estar entre aqueles que jamais ficam espantados dizendo: nossa, isso está na Bíblia. Não, não. É preciso ler. Agora eu reconheço, é um livro muito grande. É um livro muito grande. Mas eu leio. E leio todos os dias. Não leio por obrigação religiosa. Eu leio porque eu sou pastor. Não, brincadeira. Leio porque eu tenho fome da palavra de Deus. E a palavra é saúde para os meus ossos. Leia a palavra de Deus. Se você não consegue ler toda a Bíblia, leia o Novo Testamento, é o suficiente. Começando em Mateus, vai até Apocalipse, leia tudo. Quando você acabar, você volta e começa de novo. Leia a palavra de Deus. Quando você estiver bem familiarizado, aí você vai lá para o velho, vai ler o velho também, que é palavra de Deus. Amém? Feche seus olhos por um instante. Vamos orar ao Senhor, que possamos estar de pé diante do Filho do Homem, que em tempos de escuridão nós não estejamos dormindo, mas sejamos vigilantes, que o Senhor nos livre da embriaguez, a embriaguez do dinheiro, a embriaguez da preocupação diária.
1: Ó Deus, embriaguez deste mundo, livra-nos, ó Deus, de sermos tão atraídos, Pai Santo, por redes sociais, televisão, cinema, que essas coisas não tomem o nosso coração, mas que o nosso coração seja para o Senhor, que o nosso prazer esteja nas coisas do céu, de onde aguardamos a vinda do Senhor. Queremos ser uma igreja de vencedores.

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3: Boa tarde, ouvintes da Vinha FM. Olhem só, uma ex-ministra, ex-deputada federal, Flávia Pérez, antes Flávia Arruda, que era primeira-dama de Brasília, casada com o governador José Roberto Arruda, o drama dessa mulher. Ela se casou com o CEO do Master, que depois foi preso, lá na Bahia, o Augusto Lima. Nesse meio tempo, o pai dela foi diagnosticado com leucemia e morreu imediatamente. E agora o irmão dela, envolvido no caso, o Fábio Pérez, envolvido no caso do BRB, também está preso. Imagino o que ela deva estar passando. Eu pergunto o seguinte, pessoal, aí teve gente que não gostou da avaliação que eu fiz do encontro Lula-Trump. Eu pergunto se o Trump desmentiu alguma coisa que o Lula falou na entrevista, no relatório que ele prestou lá na embaixada. Eu não estou falando dos ministros, que foi uma louvação sabugenta, né? Mas, enfim, o ministro é um mero auxiliar do presidente da República. O que eu acho horroroso é que alguém abandona milhares de eleitores para ser ministro. Eu não entendo isso. O deputado é muito mais que ministro, um senador muito mais ainda. E o sujeito quer ser empregadinho do presidente da República. É incrível. E abandona os seus eleitores. Ele recebe uma procuração para fazer uma coisa. Prometeu? Olha, vou representar você. Não representa mais. Vai trabalhar para o presidente da República e vai fazer discursinho para elogiar o presidente da República. Isso sim. Mas o Trump não reclamou nada. Vamos em frente. Eu queria saber como se sentem os advogados da União. Advogados da União são pessoas que estavam furiosas comigo, porque eu elogiei o que o prefeito Diogo, lá de Bento Gonçalves, o prefeito Diogo estava fazendo para resolver Bolsa Família. Reduziu 40% da Bolsa Família lá. Mas a Advocacia Geral da União agora aparece nos jornais, inclusive nos editoriais, nos artigos, com uma vergonhosa inclusão de parentes afins para receber reembolso de tudo, inclusive a academia, médico, dentista, pode ser o sogro, o cunhado. Meu Deus do céu, o que estão pensando que é o imposto de quem paga imposto? Estão pensando o quê? Que são donos do mundo? Não, são empregados do povo. Porque se são empregados do governo, são empregados do povo, porque o governo está a serviço do povo. O Estado é uma instituição feita para servir à origem do poder, que é o povo. Olha, é de envergonhar, né? Mas eu comentei aqui essa questão aí dos... É o Diogo Siqueira, o prefeito de Bento Gonçalves, que mandou seu pessoal da área social visitar cada família que recebia Bolsa Família e saber se está todo mundo apto ao trabalho, se tem rigidez física para trabalhar e se quer trabalhar. Querendo trabalhar, tem aqui um emprego. A advocacia não... Vieram me falar, não, as pessoas têm o direito de não trabalhar. Eu respondi, tem sim, desde que não seja sustentados pelo trabalho alheio, porque o Bolsa Família é paga pelo trabalho dos que trabalham e pagam imposto. Não? Então, a Gazeta do Povo está publicando uma reportagem sobre a obra, as consequências da obra do prefeito Diogo Siqueira. 1.104 pessoas que ganhavam Bolsa Família decidiram trabalhar e não ganhar mais o Bolsa Família. Lá no município de Bento Gonçalves. Tinha 2.115 famílias, agora tem 1.266 dependentes. O mais justo programa social se chama trabalho. Trabalho e, com sua consequência, renda. Né? De Lisboa, Alexandre Garcia.
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estamos ao vivo, Mesa dos Notáveis, nessa tarde de segunda abençoada. Que honra receber cada um dos ouvintes na nossa querida Rádio Vinha FM. Estamos ao vivo, Mesa dos Notáveis, nessa tarde de segunda abençoada. Que honra receber cada um dos ouvintes na nossa querida Rádio Vinha FM. Ouvinte, deixa eu te dizer algo. O Brasil...

0: O povo brasileiro está cada vez mais preso pelas próprias dívidas. Quero fazer uma pergunta muito honesta. Queria que você fosse honesto comigo também. Estou olhando para o Gessé, o Chairon, Manete, aqui os nossos colaboradores. Você está endividado? Ouvinte da Vinha FM, você está endividado nesse exato momento? Se a resposta é sim, ou se você pelo menos está tentando vencer as dívidas, hoje o programa vai te abençoar e muito. Comigo aqui, dois grandes especialistas que falam a esse respeito, e um deles já até teve um quadro no passado, chamado Economia e Companhia. Estava contando para a gente aqui nos bastidores, que é o professor Paulo. E juntamente com o professor Paulo, o pastor André Francisco, que vai sortear hoje esse livro que está na minha mão, que eu vou dizer para você, eu já li e preciso confessar, quando eu li eu estava endividado. Comprei um celular que eu não podia pagar, comprei o livro, falei, eu preciso desse livro, esse livro é para mim. E Deus falou muito comigo da maneira como nós devemos lidar com tudo que é nosso. Se chama Paz Financeira, Princípios Bíblicos para uma Vida Próspera, com o nosso querido pastor André Francisco. E tem outras ferramentas, a IA nos permite fazer muito mais fácil relacionamento de gastos, entradas, para a gente poder organizar tudo. E é por isso que o pastor André também está aqui, por causa do portal Mordomo Fiel, que eu deixo que ele nos conte um pouco mais já na sequência. O professor Paulo Borges vai nos dizer por que, que o Brasil está nessa dívida cada vez maior. Eu entendo dívida crescer. O que eu não entendo é não fazer nada a respeito. É isso que eu quero ouvir do nosso especialista, professor Paulo Borges, que é economista e professor de economia. Primeiramente, pastor André Francisco, obrigado pela presença, viu, pastor? O senhor que segunda sempre está conosco pela manhã no nosso programa Graça para Prosperar e nos deu o prestígio de estar no Mesa também. Boa tarde, pastor.
1: Boa tarde, Guilherme. Boa tarde a todos os ouvintes da Vinha FM, professor Paulo Borges. Prazer também estar com você aqui. E é uma alegria muito grande estar no Mesa dos Notáveis. Tinha tempo que eu não estava aqui.
0: É verdade,
1: não, pastor. Era convidado. Acho que a rádio estava com raiva.
0: Misericórdia,
1: de jeito. Alguma coisa aqui que nós vamos resolver hoje.
0: Vamos dizer isso. Hoje, então, retornou para nunca mais sair, viu, pastor? Eu tô achando que a gente ficou muito endividado. Falou, não, vamos buscar o pastor para ajudar a gente. Oh, Deus. Glória a Deus, pastor. Só para dizer, viu, pastor, vou avisar no início do programa para falar que eu não sou amigo. Pastor André vai sortear 4 desse livro que está aqui na minha mão. Então, 4 ouvintes serão sorteados. E tem também um acesso gratuito que será sorteado do Mordomo Fiel. Eu já sou assinante do Mordomo Fiel, já é cadastrado no meu cartão de crédito. Por quê? Por lá eu mando uma mensagem de WhatsApp, ele registra o que, é que eu estou gastando. É. E eu vou dizer algo, pastor, facilitou a minha vida em alguns sentidos. Primeiro, eu descobri que eu gastava mais de 30% do meu salário com comidinha na rua. Então eu achava que eu gastava pouco.
1: Você é uma prova social que o Mordomo Fiel funciona.
0: Funciona. E eu vou dizer, a minha esposa gosta muito de McDonald's. Não, não vou entregar ela, não. Ela come muito McDonald's, mas eu vou falar das minhas dívidas. Eu não vou falar das dela, não. Quero manter a paz na minha casa. Né, professor Paulo? O senhor tá bem? Boa tarde, professor. Obrigado pela presença.
2: Guilherme, ouvintes desta emissora, Vinha FM, é um prazer de conhecer aqui o pastor André. Eu quero dizer da alegria de estar aqui.
0: E honra, professor.
2: Eu tenho um apreço muito grande, não apenas pela igreja, mas também pela Vinha FM. Eu falava, brincava agora há pouco, que há praticamente essa emissora, enquanto vinha, são 18 anos, né?
0: Exatamente, 18 anos.
2: Mas tivemos aí um curto período de transição, onde era a Companhia FM.
0: Exato.
2: E, portanto, eu posso afirmar que praticamente há 20 anos eu tenho não apenas falado, mas acompanhado todo o desenvolvimento desta emissora. E você falava, Guilherme, realmente eu tive aqui durante um tempo um programa chamado Economia e Companhia, onde, pastor André, a gente respondia algumas questões, né, envolvendo aí a educação financeira, né, os problemas que tratam aí essa questão. E fico absolutamente feliz em ver uma produção Paz Financeira, né, escrita aqui pelo pastor André, que cumpre uma tarefa importantíssima, né, na vida da igreja,
0: é
2: na
0: verdade.
2: Vida dos cristãos. Eu acho que essa é uma lacuna, nós vamos poder falar um pouco sobre isso, uhum. Né? Essa é uma lacuna que realmente as igrejas, as escolas, a sociedade como um todo, né? Porque quando a gente vê aí toda essa discussão que envolve dívida, inadimplência,

0: etc., né? E a gente vê muitas pessoas falando das consequências, mas eu acho que, do ponto de vista da educação, é melhor nós tratarmos primeiro da causa,
1: Exato.
0: porque tratar a consequência aí o problema já aconteceu, tudo bem, nós vamos ali tentar resolver, ajudar, resolver, mas para que você vá e não peque mais.
1: Isso. Para que haja paz finalmente.
0: Exatamente,
1: E
0: né?
1: professor Paulo, o senhor dizia, como especialista em economia, essa é uma lacuna que muitas pessoas não perceberam que vai se tornar um problema caso não haja esse interesse. Pastor André, o senhor é pastor há muitos anos. Tem muitos casamentos acabando por causa de dinheiro, né, pastor?
2: O amor ao dinheiro é a raiz de todos os males, a palavra de Deus já afirma isso, né? Agora, o descontrole financeiro, ele também é uma raiz que acaba afetando os relacionamentos. Então, tem duas coisas que precisam de ser, de certa maneira, eliminadas quando se trata de vida conjugal. Primeiro, a ganância. Ganância é horrível, né?
1: Sim.
2: Então, a ganância, ela leva você a ficar tão focado, obcecado pelo ganho, pelo lucro, que leva você, de certa maneira, a tomar decisões pensando só em si.
1: Sim.
2: E a outra coisa é a avareza, né? Então, a avareza, ela é um problema. Porque pessoas que não aprenderam a ser generosos com sabedoria, elas não conseguem desfrutar de paz financeira. Elas não conseguem desfrutar daquilo que o dinheiro traz. Então, o amor ao dinheiro é a raiz de todos os males. E dentro da vida conjugal, acaba se tornando um grande problema também.
1: E o senhor dizia também, pastor André, eu já inclusive me lembro de alguns irmãos testificando. Falou: olha, eu fiz tudo certo, mas errei em ter permitido, né, uma situação inesperada chegar sem estar preparado. A pessoa, ela faz tudo correto, paga as contas em dia, tem um aluguel, tem luz, tem tudo, mas chegam sempre aí intempéries. Então, bate o carro, hospital. Né? Talvez a pessoa ela teve de repente um gasto inesperado de uma dívida que de repente apareceu, e essas coisas só pegam desprevenido quem não se organizou antes.
2: É verdade,
1: A pessoa
2: porque
1: sempre disse assim, um mês de folga, 2 meses, 3 meses. Qual que seria uma média que os irmãos têm aí, pastor? Que o senhor está verificando que os irmãos brasileiros têm.
2: eu quero até ouvir a opinião do professor Paulo também a respeito disso, porque eu tenho uma particular. Eu acredito que nós precisamos ter de reserva de emergência, né? Eu gosto muito dessa teoria de você ter pelo menos 4 a 5 meses de despesas da sua sobrevivência paga. Entendeu?
1: Sim.
2: Então, por exemplo, se você tem ali 5, 6 meses, 4 meses de despesas fixas que a sua sobrevivência depende, paga, aplicado, com dinheiro de fácil acesso, aonde você rapidamente vai poder acessar ali. Então, algumas pessoas falam, eu preciso de ter 6 meses de salário. Eu considero que o melhor é você ter 6, 5 ou 4 meses de despesas pagas.
1: Perfeito.
2: É a melhor maneira de você depois pegar esse capital e reinvestir em outras coisas mais rentáveis.
1: Que brasileiro acha, professor Paulo, que isso é besteira? Eu pergunto então, como economista, o que é razoável nas finanças a pessoa viver, vamos dizer assim, alavancado? A pessoa fala: não, eu estou num momento que eu preciso construir minha casa, já gastei com tijolo, o pintor pegou a última rapinha do tacho que eu tinha na conta. O que é saudável para o brasileiro manter em conta?
0: Bom, antes da gente responder essa questão, que eu entendo como extremamente importante, só vai conseguir fazer isso se você tiver um orçamento familiar. Porque se você não tem orçamento familiar, como é que você vai saber o que é 30%, 20%, 40%? Então, a primeira coisa que você precisa ter consciência. Bom, primeira questão: não existe, né, não existe dinheiro do esposo ou da esposa. Existe recursos financeiros do casal, ou
1: Legal.
0: mais ainda, da família. Porque se você é casado, né, tem sua esposa, tem seu filho que já trabalha, tudo isso precisa formar aí o que a gente chama aí de renda familiar.
1: Exato.
0: Então, essa é a primeira questão. Ah, mas eu não dou conta de fazer isso. Bom, então você precisa ser educado para isso. Porque não tem o menor sentido, Pastor André e Rigonato, A gente, mesmo dentro da igreja, né, eu já tive a oportunidade de falar para muitas igrejas, né, palestras, encontros de casais sobre educação financeira, sobre orçamento familiar. Existem esposos que escondem o contra-cheque da esposa.
1: É mesmo?
0: E que escondem o contra-cheque do marido. Né? Olha, a gente pode achar isso um absurdo, mas eu tenho absoluta convicção de que muitos daqueles que estão nos ouvindo deve estar pensando seriamente sobre isso que eu estou falando, porque é uma verdade. Olha, se eu não tenho confiança na minha esposa para mostrar para ela o que eu ganho, e ela também, realmente já temos aí um problema que precisa ser resolvido, ser tratado.
1: Então, a família já não está muito unida, né?
0: A família já não é família, né? Porque nós entendemos a família como a base, né? Deus, pátria e família, né? Isso é a base do funcionamento de uma sociedade, como nós desejamos, uma sociedade cristã. Agora, se o marido não tem confiança na esposa e a mulher não tem confiança no marido, bom, então alguma coisa aí. Então esse é um exercício essencial, né, de pensarmos num orçamento. E o que é um orçamento? Não precisamos de complicar as coisas. Evidentemente que hoje a gente tem uma infinidade de recursos, né, de aplicativos, a própria inteligência artificial. Podemos começar pelo mais simples, né? Às vezes um caderno mesmo, ou uma planilha de Excel, enfim, não vamos tentar complicar no começo, né? Como tudo, à medida que você for avançando, você vai sofisticando aí, mas a primeira coisa. Agora, respondendo especificamente, vamos imaginar que a pessoa tem aí um orçamento construído, que é um orçamento não dele, mas da família. É claro que se você vive num ambiente onde você tem uma economia, onde o nível de desemprego é relativamente baixo, e eu não quero aqui, eu como economista, faço as minhas ressalvas àqueles que entendem que o Brasil vive hoje uma situação de emprego elevado. Nós não vivemos. Isso é uma falácia, isso é uma mentira, né? Porque a quantidade de pessoas que recebem os mais variados tipos de benefícios sociais, seja renda, família, bolsa isso, bolsa aquilo, essas pessoas estão fora dessa conta do desemprego.
1: Perfeito.
0: Portanto, se você pegasse essas pessoas e jogasse no mercado de trabalho, você teria aí um desemprego
2: elevadíssimo.
0: Elevadíssimo no Brasil. Sim. Mas vamos imaginar um ambiente em que o desemprego seja baixo. Eu entendo, né? E é claro que não há nenhuma receita de bolo, mas as pessoas que tratam aí de, que trabalham com recolocação de pessoas, 3-4 meses seria razoável. Mas, repito, não há uma receita de bolo. Isso vai depender do cenário, né? Sim. Do ambiente econômico que o país está vivendo.
1: E eu vou até dizer de algo aqui, que o professor começou dizendo muito bem de casais. Eu me lembro, pastor André, de uma história num encontro de casais da Igreja Videira, que a esposa, no meio do encontro, ela pega o microfone e ela fala: ó, é o seguinte, eu tenho que aproveitar que nós estamos diante da igreja e eu preciso confessar um pecado.
2: Meu Deus.
1: Pastor, já baixou o clima. Pronto. E essa é uma história antiga. O pessoal pensou o quê? É traição. Com certeza ela vai confessar uma traição. E ela: não, eu tenho que contar, eu estou escondendo algo do meu marido, tem muitos anos. Você falou: ah, meu pai do céu. E o encontro de casais cheio, aquela chácara. É o seguinte, eu estou guardando dinheiro embaixo do colchão e eu estou escondendo do meu marido o dinheiro que eu estou guardando. E é o seguinte, eu tenho 45 mil guardado debaixo do colchão.
2: Meu Deus.
1: O marido dela ficou com aquela cara assim: eu não sei se eu fico triste ou feliz com essa notícia.
2: É. Normalmente, esse tipo de atitude, Guilherme, acontece por uma quebra de confiança. Então, o casal, um dos cônjuges, teve uma decisão errada, produziu um enorme desgaste dentro do contexto familiar. Porque uma decisão errada financeira, né, professor Paulo, pode levar você a uma recessão significativa dentro da sua casa, levando seus filhos a sofrerem, levando sua esposa, né, a sofrer. Então, normalmente, casais, né, cônjuges, tomam esse tipo de atitude quando eles passam por algum tipo de desgaste dessa natureza. Ou então, que aí entra um cenário onde eu acredito que eles precisam de um acompanhamento, que é quando a esposa ganha mais e ela não se sente à vontade em deixar todo o rendimento na mão do marido. E aí ela fica naquela dificuldade. Mas aí a minha recomendação é o seguinte: independente se você ganha mais ou menos, a administração financeira familiar, ela tem que ficar na mão, presta atenção, a decisão é sempre em conjunto, mas a administração tem que ficar na mão de quem realmente tem mais habilidade para lidar com isso. Porque nós precisamos reconhecer que tem mulheres que são boas administradoras financeiras.
1: É verdade.
2: Consegue fazer a roda girar da casa com excelência. Faz sobrar o dinheiro, né?
1: Sim.
2: Então, isso precisa de ser considerado quando você vai avaliar o seu contexto familiar. Não pode ter aquela atitude machista de falar assim, não, o dinheiro da minha casa é eu que administro, porque eu sou o homem. Não, para com isso. Se a sua esposa tem mais sabedoria nessa área, olha, você está perdendo a oportunidade de experimentar de multiplicação de recursos, de financeiro, porque você está deixando o orgulho dominar a sua casa.
1: Pastor, tem até um experimento. Esses experimentos, eles são sempre assim para tentar achar tipo de qualidade que faz uma pessoa prosperar. E é um experimento de recompensa e trabalho. Então, eles colocam ali muitos corvos, né? E se o corvo bate o sino uma vez, ele recebe prontamente uma ração. E aí ele já tem aquela recompensa imediata. E eles vão testando essa capacidade do corvo de esperar para receber a recompensa. Eu sei que a conclusão do experimento é que tinha um outro sino que ele batia e automaticamente vinha uma chuva de água, eles derrubavam um balde em cima do corvo, mas dali a pouco ele recebia uma recompensa maior. Então era um esforço maior, com um desgaste, para receber uma recompensa maior. E mesmo o corvo entendendo que aquele sino traria ali algum tipo de punição, ele permanecia nele porque sabia que a recompensa era maior. Mostrando mais uma vez que as pessoas, quando elas têm essa disciplina, não, peraí, hoje eu não vou fazer essa viagem, hoje eu não vou comprar essa roupa, eu não vou fazer esse gasto com esse carro novo, porém, lá na frente eu vou pegar uma recompensa maior. Uhum. E isso acaba sendo o talento que faz uma pessoa prosperar. Né? É por aí, professor Paulo.
0: Eu queria... Assim, esse assunto é tão rico, né? Pastor André, Guilherme, aqueles que nos... Na verdade, nos ouve e nos vê também, né?
1: Sim, no YouTube.
0: Antigamente a gente falava só você que está nos ouvindo hoje, as emissoras de rádio.
1: Nós estamos ao vivo no vídeo e no áudio.
0: Exato. Né? É interessante que a gente... Existe um dos maiores pregadores, né, que o mundo já conheceu, e eu não posso deixar de citá-los, até por estar numa emissora confessional cristã. Sim. Né, nós professamos Deus como nosso único e verdadeiro Salvador.
2: Amém.
0: Chamado John Wesley. Eu acho que muitos daqueles que nos escutam já ouviram falar ou já leram alguma coisa de John Wesley. John Wesley foi um pregador, um pastor anglicano do século XIX, que criou, na verdade, século XVIII, criou o chamado movimento metodista, que, sim, depois, lá na frente, veio a se transformar na Igreja Metodista. Mas ele é uma das pessoas mais... professor de Oxford, uma pessoa extremamente preparada, ele, mas seu irmão, Carlos Wesley, ele falava, olha, sobre o dinheiro, né? Ganhe o máximo que puder, guarde o máximo que puder e doe o máximo que você puder.
1: Olha só.
0: Então, acho que isso resume, de maneira geral, como nós, cristãos, devemos nos portar. Como o pastor André já disse, ganhar dinheiro não é nenhum problema. O problema, assim como outras coisas, né, se tornam como referência nas nossas vidas. Uhum. Gostar de futebol não é problema. Mas você transformar a sua vida em função de uma partida de futebol, ou em função do dinheiro, ou em função de qualquer outro vício, e o dinheiro pode ser um vício, e para muitos acaba sendo um vício, né? Mas é interessante que eu sempre, nas minhas falas, eu começo com a seguinte pergunta: você ganha mal ou você gasta mal?
1: Boa pergunta.
0: Você ganha mal, a sua renda é pequena, ou você gasta mal o dinheiro que você tem. Muita gente pode pensar, as duas coisas, Paulo. Eu ganho pouco e gasto também mal esse pouco que tem. Porque, na verdade, né, só para terminar, existe uma resposta, não adianta nada, né? Nós conhecemos diversas pessoas que têm uma renda aí significativa, mas vivem enrolado.
1: Verdade.
0: Por quê? Porque ele está gastando mais do que ele ganha.
1: Né? E isso é mais comum do que a gente gostaria
0: mais,
1: de assumir.
0: E só para terminar, uma coisa que nós economistas sempre falamos, né? Precisa ser economista para discutir educação financeira, não, mas só reforçando aqui, até pela minha formação, é o que a gente chama de efeito demonstração. Isso é um problema cultural seríssimo. O que, que é o efeito demonstração? É ostentar um padrão de consumo inadequado à sua renda. Entendendo que isso é uma maneira de inseri-lo na sociedade.
1: Sim.
0: Então, assim, papai, eu queria tanto um telefone, meus amiguinhos todos têm telefone. Né? Por que, que a sua filha está querendo telefone? Será que precisa? Ou se, vamos imaginar que seja uma idade adequada. Né? Tudo bem. Minha filha, vamos comprar um mais simples? Não, papai, mas os coleguinhas.
1: Eles têm o que roda o videogame no celular.
0: É, percebe? Mas isso eu estou aqui citando as crianças.
1: A vida do pai moderno não
0: é
1: fácil,
0: não. Eu lembro, exatamente, né? Mas eu me recordo, e vocês devem também viver essa realidade, eu às vezes, na sala de aula, eu olhava os meus alunos, eu olhava para o meu telefone celular e olhava para os dele, eu pensava, puxa vida, tem alguma coisa errada, né? Porque a pessoa estava ali consumindo um bem... Né, um bem de consumo durável.
1: Sim.
0: Não é nenhum investimento, né? Mas absolutamente inadequada a renda dele. Às vezes ele deixava de fazer um curso profissionalizante, uma escola de línguas, ou sei lá, ir ao dentista, fazer um punhado de coisa que teria um significado mais objetivo, mas ele pensa, não, mas eu preciso ser inserido na sociedade. E a maneira como ele acha de se inserir é ostentar um padrão de riqueza, de consumo. Sim. Que não tem nada
1: não
0: a ver.
1: Tem.
0: E o grande problema é, tem que tomar cuidado, viu, professor, porque, pastor, porque professora, os nossos professores são um problema, quando começa a falar não para, mas eu vou só terminar. Uma questão que eu acho que é sério é que isso está cheinho. Nós somos povoados, né, dessa situação. Então, assim, isso é uma realidade, né, de como a sociedade nos vê. E o grande problema, isso, vou terminar aqui, o problema não é a dívida. Não há nenhum problema, olha o que eu estou falando. Meu irmão, não há nenhum problema você ter dívida. O problema começa quando você tem uma dívida que vai além da sua capacidade de pagamento, da sua renda. Né? E aí vira inadimplência.
1: Isso.
0: Se eu perguntar aqui, todo mundo aqui deve ter cartão de crédito.
1: Sim.
0: Mas eu imagino que uma parcela considerável pago a fatura do cartão em dia. Então ele teve uma dívida, no momento do vencimento ele foi lá e pagou.
1: Exato.
0: O problema não é esse. O problema começa quando você começa a atrasar.
1: É aí que mora o perigo. Só para dizer, eu já ouvi isso de algumas pessoas, porque é muito psicológico. A dívida é o seguinte: eu não estou conseguindo pagar, eu vou me desesperando até a hora que eu tomo atitudes de desespero que vão trazer um prejuízo ainda maior. Pastor André, será que a falta de cuidado, não é porque as pessoas não estão vendo o problema? Quando o cartão está negativado, a conta está no cheque especial, você já não tem nem de onde tirar dinheiro mais, a pessoa ela começa nem a entrar no aplicativo do banco.
0: Uhum.
1: Para não ver o problema, será que o ideal não seria pegar um mordomo fiel e ver o problema para poder resolver?
2: Grande problema da população é a falta de controle. E não é só falta de controle das finanças pessoais, não. Eu acompanho e ajudo muitos empresários, muitos, mas não são poucos, não. E a maioria dos empresários, eles administram a empresa pelo extrato bancário.
1: Sim.
2: Então, eles concluem o quê? Ah, se sobrou lá 20 mil, então aqueles 20 mil é meu. Eu passei o mês, não tem nenhuma conta atrasada, então aquilo ali é meu. Ele não tem nenhum controle, nenhuma visão do cenário financeiro da sua empresa. E na vida pessoal, isso se replica. Então, quando uma pessoa ela chega nesse estágio de nem querer, tem desmotivação, né, de entrar na conta bancária, porque a coisa, ela nem sabe como que vai estar, ela vai estar assustada.
1: Começa a ignorar, fala, não vou nem olhar, que o problema tá grande.
2: Ela literalmente abre mão, ignora, e isso é um problema. Por quê? Porque falta controle. Então, você mencionou aí o Mordomo Fiel. O Mordomo Fiel é uma plataforma que eu desenvolvi juntamente com uma empresa de tecnologia lá de Londrina, uma das maiores empresas de tecnologia que presta serviço de inteligência artificial no Brasil, viu, Guilherme? E é uma empresa muito conceituada. E nós desenvolvemos juntos o Mordomo Fiel. O que é o Mordomo Fiel? É uma plataforma de controle financeiro.
1: Sim.
2: Então, o que você faz? Se tem algo que todo mundo tem acesso hoje, 24 horas, chama-se WhatsApp.
1: Tá lá.
2: Tá lá. Então, quando você cadastra no Mordomo Fiel e você começa a ter o controle financeiro das suas despesas, o que você vai fazer? Você vai simplesmente mandar uma mensagem de áudio daquela despesa que você adquiriu, ou você vai tirar uma foto, olha que coisa.
1: Fácil demais.
2: Do comprovante de despesa, ou do comprovante do cartão que você passou. Ou então, você pode escrever. Você pode mandar escrito, você pode mandar a foto, ou você pode mandar o áudio. E o Mordomo Fiel, ele vai reconhecer a natureza da sua despesa e ele vai lançar no centro de custo apropriado e vai trazer um relatório profissional. Aleluia. Com indicadores, com estatística, uma planilha que você vai acessar o site, né, mordomofiel.com, não tem BR, mordomofiel.com, e você vai ter a maior plataforma de gestão pessoal que você pode encontrar. E eu tenho certeza que eu particularmente tenho me divertido muito. Testemunhos como o seu, viu, Guilherme?
1: Sim.
2: Que, de pessoas que têm usado a plataforma, eu tenho recebido diversos através do meu Instagram. Então, tem sido muito legal poder ajudar as pessoas através dessa plataforma.
1: Pastor, eu tô logando minha conta aqui agora, só para abri-la aqui. Eu vou esconder a parte da dívida, né? Só
2: o pessoal. Você, não, você na verdade vai esconder a parte do investimento, porque isso. Eu sei que aí tem dinheiro.
1: Né? Não, investimento, tem que ter, né? O investimento. Mas eu tô investindo demais ultimamente.
2: Em você.
1: É, ô senhor. E eu acho bom, pastor, porque tem aqui tanto site, então eu tô logando aqui no site agora. Mas eu vou mostrar pros ouvintes que aqui no meu WhatsApp, ó. Eu envio a mensagem, tem até uma aqui do aplicativo do banco. Mandei, mandei o vídeo aqui, uma foto. O Mordomo Fiel, ele lê e ele já me pergunta, você quer incluir em qual tipo de gasto? Aí eu coloco, ó, isso aqui é alimentação, isso aqui eu faço com escola, quando isso aqui
2: ele
1: é remédio.
2: Quando ele não reconhece a natureza da despesa, aí ele fala para você, ele pergunta para você. Porque é uma plataforma muito inteligente, né? Nós investimos muito tempo, muito recurso para poder entregar algo realmente extremamente profissional e que vai te ajudar. Ou seja, vai resolver o seu problema. Você não vai ficar perdido. Muito pelo contrário, você vai trabalhar de maneira precisa. Sabe qual que é o grande problema? As pessoas vão no shopping, professor Paulo, e elas pensam assim, elas se sabotam aí. Por quê? Ela vê uma bolsa, ela vê um sapato, ela vê uma roupa, e ela conclui o quê? Eu trabalho tanto, né? E eu não posso comprar uma roupa, eu vou lá comprar, eu vou parcelar.
0: Eu mereço.
2: Eita. Aí entra... A pessoa ela começa a se auto-sabotar aí. Qual que é o grande problema?
1: Eu mereço.
2: Ela tem acesso a crédito. E a maioria das pessoas tem acesso a um crédito que você não deveria ter. Por causa que você não tem controle emocional. Você não consegue lidar com um cartão de crédito que o banco oferece para você, que às vezes representa duas vezes o valor de sua renda.
1: Exatamente.
2: Né? E aí entra o descontrole. Aí qual que é o grande detalhe? O Mordomo Fiel te ajuda por quê? Você pode perguntar na hora para o seu Mordomo Fiel. Mordomo, eu consigo comprar uma roupa parcelada em tantas vezes? O seu mordomo é o seu mordomo. Ele vai te auxiliar, ele vai te ajudar e te dar a instrução necessária. Eu acho isso maravilhoso. Eu tenho me divertido bastante, viu, Guilherme?
1: E eu vou só dizer algo para todo mundo que nos acompanha. Visualizar o problema é o primeiro passo, na minha opinião. Conheço gente que não vai no médico porque sabe que o dia que for vai aparecer alguma coisinha que não estava nos planos, né? Vai aparecer. E aí a pessoa não faz exame médico, não quer nem contar. Sabe aquela coisa que a pessoa começa a esconder? Eu já vi. Tem gente fazendo isso com as finanças, professor Paulo. Tem que tomar cuidado.
0: É, exatamente. A gente, acho que é importante a gente falar aqui de formas de minimizar o problema, né? E o orçamento E aí eu acho que o Mordomo Fiel, eu conheço o Mordomo Fiel e que eu outro, conheço outros aplicativos muito parecidos, né? Mas a finalidade é exatamente te dar esse controle. Mas além de pensar na consequência, eu acho que é importante a gente ter clareza e tentar entender a causa disso.
1: Sim.
0: Né? E mais do que a causa, entender no momento que a gente está vivendo. Né? Aí me permita também falar um pouquinho de economia, porque nós vivemos no Brasil. As nossas rendas, né, de aluguéis, de salário, lucro, enfim, o que for, nós conseguimos aqui. Né, licitamente, pelo menos isso é o que Papai do Céu ensina pra gente. Né?
1: Exato.
0: Então, nós vivemos hoje uma economia extremamente passando por uma situação extremamente difícil. Né? Nós temos uma inflação aí que está caminhando para um descontrole. Né? Lembramos aí que o governo trabalha com metas de inflação e a meta anual de inflação é 3%, com um grau de tolerância de 1,5% para cima, 1,5% para baixo, e nós estamos caminhando aí para uma inflação superior a 5%, se nada for feito.
1: Uhum.
0: A inflação não depende só do Brasil, depende de fatores externos, né? O que acontece no mundo, a gente está vendo aí a guerra, etc, etc. A questão do desemprego, né? Quando a gente olha aí os dados que o governo divulga, são dados que mostram uma realidade de um desemprego relativamente baixo. Mas quando você, que eu falava, né? Quando você insere aí aquelas pessoas que são beneficiadas por programas, né, de Bolsa Família ou os diversos programas sociais, que deve significar aí, só de Bolsa Família, você deve ter aí mais de 18 milhões...
1: Gente!
0: 18 milhões de famílias. Agora você multiplica aí, você tem praticamente 50 milhões de pessoas.
3: É quase um quarto.
0: Então, é uma situação absolutamente delicada. Que isso por si só já nos requer, né? Já nos exige um cuidado grande com,
1: sim,
0: o nosso dinheiro.
1: Mas
0: nós somos bombardeados o tempo inteiro. Compra isso, compra aquilo, faz isso, faz aquilo. Assim você vai ser mais bonito, assim você vai poder atrair mais coisas para você, etc, etc. Então, ao mesmo tempo, você tem uma oferta de crédito maluca, né? Maluca. As financeiras falam, não precisa nem de avalista. Né? Você vem aqui, você parcela em quantas vezes, né? Eu tenho um amigo muito engraçado e ele fala para mim o seguinte, Paulo, você fica falando isso, mas quem não deve não tem. Olha, esse é um ditado muito perigoso.
1: E tem gente até que, entendeu, diz assim, o bom vendedor é um vendedor endividado, que já acorda então, precisando assim, correr.
0: É muito complicado, nós temos que tomar muito cuidado. E aí eu insisto em programas de educação financeira.
1: Sim.
0: Não apenas por escolas, não apenas pela sociedade organizada, e a igreja é uma sociedade organizada. Eu acho que a Igreja Videira, com toda a sua capilaridade, essa emissora, com toda a sua capilaridade, deve insistir nisso.
1: Sim.
0: Porque isso é exercício de cidadania. Quando a gente preocupa com os casais, a gente sabe que boa parte dos problemas dos casais passa por problemas de natureza financeira.
1: Sim.
0: Boa parte dos problemas emocionais passam por problemas de natureza financeira.
3: É.
0: A psicologia e a economia caminham juntas nisso aí. Né? Existe, por exemplo, a doença, a oniomania, né? Que é aquela doença de uma compulsão. Né? E nós vivemos hoje numa sociedade absolutamente fragilizada do ponto de vista emocional, onde a gente acaba desaguando as nossas angústias na compra. Porque
1: isso,
0: comprar é poder.
3: E é uma recompensa prazerosa para o cérebro.
0: Exatamente.
3: As pessoas, elas sentem um prazer enorme na hora que está gastando. E elas precisam de cultivar esse mesmo prazer que é dispensado na hora do gasto para juntar. O problema é que juntar dinheiro, você só vai perceber esse prazer ao longo do tempo.
1: Não é imediato, né, pastor?
3: A recompensa, ela é mais demorada.
1: É.
3: Então, você treinar o seu cérebro a ter prazer em juntar, eu recomendo que você até ore a respeito disso. O seu Walter Dan, ele falou no nosso seminário Empreendedores Radicais, é uma pessoa que nós respeitamos muito pela fidelidade, né? E também por toda a história que ele construiu de sucesso. E ele estava falando algo, ele falou assim, olha, tem três coisas difíceis na vida. Primeiro é ganhar dinheiro. Ganhar dinheiro é muito difícil. Ganhar dinheiro é tão difícil, mas tem muita gente que torra o que ganha no mês em um dia, né? Mas é difícil ganhar dinheiro. Você vai reconhecer junto comigo, independente da sua classe social, se você é rico, pobre, se você está numa situação de necessidade onde você precisa de pedir ajuda, você vai entender que ganhar dinheiro é muito difícil. A segunda coisa mais difícil, professor Paulo, é guardar. Guardar dinheiro é dar. É difícil. Só que aí ele fala uma terceira coisa. Ele fala, e a terceira coisa mais difícil é dar.
1: Ixi, aí é o mais difícil.
3: Você precisa de ter uma experiência com Deus para você poder ser generoso, né? Então, é necessário que as pessoas elas entendam que a educação financeira, ela passa, sim, por você conhecer a vontade de Deus para suas finanças e trazer esse hábito correto de fazer o que precisa ser feito.
1: Pastor, mas o senhor está dizendo das dificuldades. Eu estou pensando aqui, fazer os três juntos é o mais impossível. Tem que orar.
0: Eu queria abrir um parêntese aqui, pedindo permissão. Eu conheço o Walter Dan Madalena desde menino. O Walter Dan foi criado na Igreja Metodista. Serialista Madalena, do Volton, né? É uma história de sucesso. E quando ele fala isso, ganhar, guardar e dar, é exatamente, eu imagino que isso vem da sua herança wesleyana, quando Wesley falava exatamente isso, ganhar muito, guardar muito. Esse muito é a sua capacidade. Agora, doar. Talvez dos três, o mais difícil seja o último. Né? Porque a pessoa, e eu sei que o Walter Dan é uma pessoa absolutamente identificada com os trabalhos dessa igreja, né? E louva a Deus dele estar hoje na videira. Eu sei que esse espírito, e quanto mais a gente doa, é interessante, mais a gente tem a sensação que a gente está ganhando mais.
1: Sim.
0: Né?
1: Demora mais, mas também vai vir mais.
0: Exatamente.
1: É poderoso entender o princípio da semente. Está debaixo da terra e ninguém vê. É muito melhor aquele pé de alface que em uma semaninha você já está com a mão cheia. Mas plantar alguns tipos de cultura leva tempo e esse tempo vai se recompensar, mas demora. Não vou falar que é fácil. Plantar laranja demora, mas a hora que o pé começa a dar laranja, não para mais.
0: A gente tem um ditado árabe que fala que quem planta tâmara não colhe tâmara, né? Porque tâmara demora. Agora não, que mudou um pouco aí a
1: cultura.
0: A cultura do plantio da tâmara, hoje elas estão produzindo mais rápido. Mas eram árvores, são árvores centenárias. Então quem estava plantando a tâmara, ele não iria. Mas para ele comer tâmara, alguém lá atrás teve que fazer, né, esse exercício, ter essa atitude. Então, quando a gente fala em poupança, né, quando a gente fala em poupança, é importante aqui explicar que não estamos falando necessariamente de caderneta de poupança.
1: Sim.
0: Né? Poupança, economicamente falando, é não gastar. Né?
1: Isso é que é a verdadeira poupança.
0: Então, assim, essa poupança eu posso usar comprando um imóvel, posso usar nas mais variadas aplicações aí que o mercado oferece, então é isso, né? Agora, eu queria só reforçar essa questão das crianças e dos casais, porque isso é uma questão cultural que nós, sim, brasileiros temos.
1: Precisamos, né, mudar essa maneira de lidar com o dinheiro.
0: Precisamos.
1: Né? É preciso unificar o dinheiro da família.
0: Unificar, e acho que essa diferença de salário precisa ser entendida. Porque no momento que eu caso, eu não sou mais o Paulo, eu sou eu e a minha esposa.
1: Exato.
0: Meus filhos nascem, sou eu, minha esposa e meus filhos. Se eu não entender assim, eu arrisco a dizer que eu não tive, no momento adequado, o amadurecimento para pensar uma vida em casal.
1: Com certeza.
0: Para você pensar essa vida em casal, você tem que ter maturidade para entender isso. Né?
1: Eu vou inclusive fazer um adendo aqui, professor, porque se o casal não estiver unido, a crise vem para todos. E aí a força diminui a maneira de lutar, diminui a quantidade de chances de sobreviver a um problema. Então é melhor que vocês tenham, quando o problema chegar, E ele vem para todos que vocês têm, que seja encontrado preparado.
0: Falando um pouco de estatística, né? Assim, só para as pessoas terem uma ideia, né? Se você pegar, por exemplo, hoje o Brasil, se eu pegar dentro daquilo que a gente chama de população economicamente ativa, que são pessoas entre 14 e 65 anos no Brasil, você tem mais de 82 milhões de brasileiros que têm dívidas, Olha o tamanho das pessoas que têm dívida. E desse total, quase que a maioria, não tudo, é claro, mas quase a maioria está inadimplente. Então veja assim que praticamente a sociedade brasileira está endividada. E mais, a média, 4 e 5 dívidas. Né? Os goianos, né? Nós temos aí 2,8 milhões de goianos com esses problemas, e a dívida do goiano é, em média, 5 dívidas. Então não é só uma. Entendeu? Então não é só um. Não é só que ele está devendo o cartão. Não é só, ele está devendo várias. Às vezes o cheque especial a gente nem usa tanto, mas o limite a gente usa, né?
1: Sim.
0: A gente não usa mais o cheque enquanto papel, mas entra lá no limite, né? Então passando por isso, passando pelaquela compra que depois você não dá conta de pagar. Então assim, eu acho que isso é importante. Agora eu queria falar uma coisa que eu sempre falei, e eu entendo o seguinte, e também eu não posso deixar de falar aqui: quando você recebe seu salário, Deus não quer migalha de você. Deus não quer nenhum sacrifício seu, porque esse sacrifício já foi feito na cruz. Mas você precisa entender a responsabilidade que você tem com ele. Então, o seu dízimo é o primeiro que você tem que tirar. O dízimo não pode ser o último.
1: Sim.
0: Entendeu? Porque se você for pensar
1: assim, o último é o que sobrou.
0: E não é isso. Deus não quer isso de você. Então, por favor, né? Quando fazer seu orçamento, quando construir seu orçamento, coloque lá o seu dízimo, chame isso do que você quiser, né? Coloque isso em primeiro lugar.
1: Aquele momento que você dedica a quem deu tudo, a contribuição daquilo que você pode multiplicar. Eu vou até deixar o pastor André explicar na volta do intervalo o seguinte, porque as pessoas elas pensam que dar deixa mais pobre. E eu conheci muitos judeus que não são cristãos, não creem em Jesus, mas que deixam sempre 20% de tudo que eles ganham com entidades filantrópicas, sempre fazendo essas doações. E só crescem em riqueza e prosperidade. Aí eu vou fazer a pergunta: o que a Bíblia diz sobre o dar? E o pastor André conhece muitos irmãos que são dos maiores contribuintes aqui da nossa igreja Videira. E eu vou pedir para o pastor André só dar aqui para nós um relato, algum deles. Em algum momento falou assim: eu vou ter que parar de ajudar, sabe por quê? Rapaz, eu fiquei mais pobre. Quando eu melhorar das pernas, eu volto a contribuir. Pastor André que vai dizer. Eu mesmo não tenho contato com tantos como o pastor André tem, e ele pode falar a história de cada um. Tivemos durante a pandemia um jejum debaixo das asas. E o pastor André pôde dar muitos relatos aqui com irmãos que são dizimistas e contribuintes. Que muitos deles até dizem, falam: rapaz, a minha vida foi mudar depois que eu comecei a ajudar a igreja. Mas deixa que as histórias digam. Rápido intervalo, mesa dos notáveis hoje especial falando sobre as dívidas e o dinheiro. E você que está querendo sair da dívida, pastor André está sorteando aqui para 4 ouvintes, 4 livros, Paz Financeira, que é um livro de princípios bíblicos para uma vida próspera, pastor André Francisco que escreveu, e uma assinatura do Mordomo Fiel. Mordomo Fiel é um aplicativo, vou mostrar aqui na câmera rapidamente. Tem aqui no meu WhatsApp, e aí quando eu converso com o Mordomo, eu faço assim, ó. Eu envio uma foto do aplicativo do banco, envio aqui alguma coisa que eu fiz de gasto, e ele pergunta, ó, a pergunta aqui da IA, né? Posso gerar relatórios detalhados por um período aqui no chat? Isso aqui, quando eu joguei os dados nele, eu descobri que eu tinha um gasto desnecessário drenando 30% do meu salário. Sabe o que eu conseguia pagar com esse gasto? Eu conseguia, por exemplo, planejar uma viagem que a minha esposa queria fazer e eu não conseguia por causa de dinheiro. Eu conseguia assumir uma parcela de um carro mais simples, né? Mas conseguiria. E eu descobri que eu não estava tendo nada disso. Sabe por quê? Porque eu gastava esses lanchinhos na rua sem calcular. Mas não é só para descobrir. O mordomo fiel vai te dar um caminho também para resolver. Abre o intervalo. Na volta, é só quem participou, tá? Então eu vou ler aqui os comentários pelo WhatsApp da Vinha. Você que participou vai concorrer aí. Paz financeira e uma assinatura gratuita do mordomo fiel para te ajudar nas suas dívidas e nas suas finanças. Abre o intervalo. O Mesa já volta.
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1: Estamos de volta ao Mesa dos Notáveis falando sobre o dinheiro e as dívidas. Meu Deus do céu, para quem está no cheque especial já vai completar 3 meses. Para quem está em dívidas, fica conosco que até o final do programa você será ajudado. Maria Helena já está dizendo aqui, ó. A frase que eu sempre dizia. Eita, Maria Helena. Vamos dizer, diz, eu saio da dívida, a dívida não sai de mim, né? E é engraçado que o brasileiro é o seguinte, ele quita uma dívida, a alegria dele é poder fazer outra dívida. Eita. Magazine Luiza que o diga, né? A empresária disse em rede nacional. Aquele carnezinho que a gente gosta, né? Falou, é. Oh, Deus, que o Senhor nos dê prazer em ter a conta cheia e não no carnê, né? Da dívida. Seu Antônio tá dizendo aqui, ó. Graças a Deus não estou endividado, mas conheço alguém que está. Quero ganhar esse livro para presentear a família. Coisa boa. E aí o Antônio disse algo que é verdade. No Brasil você só tem dois tipos. Quem está endividado, quem conhece, quem está. Mas você será sempre um dos dois. Hudson Nakamura, grandes ícones, nossos padrões bíblicos, que Hudson Nakamura está elogiando o pastor André Francisco e o professor Paulo. Obrigado, doutor Hudson. Uma alegria tê-lo sempre nos ouvindo. A Leila está dizendo aqui, preciso concorrer a esses brindes para poder ter paz financeira. Quero um mordomo fiel. Não vou ler todos aqui, mas a Ana Lé está rindo e dizendo assim, ó, estou precisando. Ana, você não está só. O Antônio Marcos, quero a assinatura do app, o livro. E a Rosimere. Pastor André, só para o pessoal saber, não vou ler todos os números não, porque no YouTube tem gente aqui também participando. O pessoal que quiser conhecer, é só digitar mordomofiel.com e vai ver lá o portal. Eu abri aqui meu WhatsApp, pastor, mostrando que eu mandei algumas imagens. E olha para você ver, eu não vou abrir o valor não, mas está aqui, ó, é o aplicativo do meu banco. Uhum. E aí eu mando a foto, ele me pergunta na sequência, posso gerar relatórios detalhados do período até aqui? Então ele pega as conversas passadas, a atualização e ele faz um traçado.
3: Justamente.
1: Inclusive para sugerir dívidas mais inteligentes, né, pastor?
3: Justamente. Ele te dá um controle financeiro exato. E é você conversando ali com o seu mordomo, né? O que eu acho legal dentro dessa plataforma, porque eu estou desenvolvendo uma outra plataforma que é junto com o Giovanni Peixoto, nosso parceiro aqui da Vinha FM, da H7 Contábil, nós estamos desenvolvendo uma plataforma, ele está desenvolvendo essa plataforma, a gente vai entrar em parceria, que é de contabilidade também, nesse mesmo formato do Mordomo Fiel.
1: Legal.
3: Para micro e pequenas empresas, né, que você vai poder ali ter o seu contador disponível para você 24 horas. Olha que coisa
1: isso
3: maravilhosa.
1: Isso é precioso. Eu vou só dizer um relato pessoal. 2018 eu abri o meu MEI. Porque precisava regularizar, né? Já fazia muitos negócios, mas tinha que ter nota. Aí, ok, regularizei e entrei na formalidade, né? Saí da informalidade, porque eu dou aula de violão desde os 12 anos, viu, professor, pastor André e professor Paulo? 12 anos eu dava aula de violão e ganhava meu dinheirinho. Só qual que é o problema? Nunca emiti nota. Aí, quando eu fiz o meu MEI, a minha contadora, na época, acabou comigo, porque ela me cadastrou errado, eu pagava o imposto errado. Quando a fiscalização bateu, eu peguei uma dívida retroativa que eu nunca tive na minha vida. Foi uns 4 anos de retroativo. Quando a carta da Receita Federal chegou na minha casa com o meu nome, eu já pensei assim, não, isso não é pra mim não, tá doido? Receita Federal? Ainda fiquei com medo. Falei, o que é que o povo tá mandando pra mim? Eu olhei lá uma dívida, uns dígitos que eu nunca tive na minha conta. E eu tava devendo. Aquela noite eu nem dormi. Deitei no travesseiro com o olho arregalado e pensando, o que é que eu vou fazer? Minha vida mal começou e eu já estraguei ela, né? A culpa era da minha contadora e com certeza minha também por não ter procurado um bom contador. Qual que é o resultado? Detalhes. Né? Imposto sendo paga mais, imposto sendo paga menos. Se você tiver alguém que vê nos detalhes, nas entrelinhas, te ajuda demais. Mas demais. Né, professor Paulo?
0: É, eu fico vendo aí, nós temos aqui um contador, né, ao nosso lado. Eu sempre falo que nos últimos anos, principalmente, a contabilidade tem exercido uma responsabilidade, uma tarefa muito grande para a sustentabilidade das empresas, né? E quando a gente falava aqui de empreendedorismo, eu sei que a Videira tem um programa interno, né? Não necessariamente um programa aqui na Vinha. Aliás, eu nem sei se tem, de repente eu estou falando besteira, né? Se tem, melhor ainda. Eu acho que uma das grandes questões, né? Eu tive a oportunidade de muitos anos de ser professor da cadeira de empreendedorismo. Eu sempre falo que a grande dificuldade é as pessoas empreendem, mas não fazem o básico, que é um plano de negócio.
1: Exato.
0: O plano de negócio, na verdade, é o mesmo planejamento, guardadas as proporções, as variáveis envolvidas, né, quando a gente fala aqui de uma família, né? Então, a sustentabilidade das empresas passa necessariamente, né, por um bom plano, né, de negócios. E naturalmente, né, e a contabilidade cumprindo a sua tarefa, porque um profissional ruim em qualquer área, ela vai inviabilizar. Depois você me conta como é que você saiu dessa dívida aí, né?
1: Ah, não, aí foi, né? Eles chamam de refis, né? Teve que parcelar.
0: Pois é,
1: mas assim, você não tem o alívio, professor, né? De eu saber que dava para parcelar, porque eu não sabia.
0: Pois é, mas você
1: chegou aquela cartinha com aqueles dígitos gigantescos. Eu falei, meu Deus, de onde eu vou tirar esse dinheiro? E eu literalmente eu pensei, eu comecei a minha vida e já estraguei ela.
0: Pois é, mas você parcelou uma coisa que não deveria ter existido.
1: Exato, não precisava. Foi um erro de contabilidade. Me classificou errado, paguei o imposto errado durante todo esse tempo. Quando veio a dívida, veio de uma vez.
2: A maioria das pessoas, elas encaram essa luta com o governo, né? Porque os empresários, eles são muito mal informados. Eles sempre olham para a contabilidade como a opção mais barata e não como aquela que realmente vai trazer um auxílio, um benefício para dentro do seu negócio.
1: Exato.
2: Então, a contabilidade mal feita, ela pode estragar todos os seus projetos empresariais. Então, se tem uma área que você não pode economizar, é numa contabilidade profissional. Né? E acaba que a gente vê muitos empresários sofrendo também por falta de controle. E o mordomo pode ajudar, viu, Guilherme?
1: Sim.
2: Empresários de pequenas empresas. Então, eu sou empresário, tenho uma empresa aqui, eu queria controlar melhor a entrada e a saída, o mordomo fiel pode te auxiliar.
1: Eu já vou dizer algo, pastor, que na minha opinião é um erro repetido. É aquele que, assim, se você está errando nesse, é o primeiro que você tem que resolver, que é saber. Você sabe quanto que entra? Não, eu sei. Não, não sabe. Não sabe, eu te garanto. Por quê? Porque quando põe no papel, parece que você descobre coisas. Eu não sabia quanto saía. E eu descobri que eram coisas dispensáveis. Eu ainda pensei, falei, gente do céu, quer dizer que um café, vamos supor que eu como ali um pão de queijinho, um cappuccino, todo dia eu tô pagando R$27,90. E eu tô sendo bem preciso aqui, porque você sabe, é mais ou menos o que eu vivi, é exatamente. Quando eu calculei no final do mês, eu falei, peraí, R$3.000 por mês? Meu amigo, essa grana eu posso usar para muita coisa. Não, peraí, eu preciso recuperar esse dinheiro. Então, coisas que eu não sabia.
0: Mas existe uma questão aí de fundo que a gente sempre esquece, né? Nós estamos falando aqui de compra, que é uma decisão.
1: Isso.
0: Né? O processo decisório passa necessariamente por uma boa informação. E no caso seu, você passou a ter uma boa informação que você não tinha.
1: Exato.
0: Portanto, levou você a tomar outras decisões. Né? Eu acho por isso que eu insisto. Né? Se você é empresário, né, nós economistas trabalhamos muito, né, com projetos de viabilidade econômica, que é outra coisa também que as pessoas muitas vezes não se importam. Né? Elas montam negócios porque ouviu dizer que dá certo, ou porque fulano montou e está ganhando dinheiro. Às vezes nem está ganhando dinheiro, mas ela acha que tá, né? Então, a informação é a base do processo decisório. Isso o Sun Tzu, né, no seu livro lá, Arte da Guerra, 2000 anos atrás, já falava, né? Numa guerra, a coisa mais importante é o espião.
1: Isso.
0: Porque o espião leva a informação. Se você não tem uma boa informação, não adianta você ter o melhor exército, as melhores armas, você vai tomar a decisão errada.
1: O confronto, ele será vencido porque tem a maior quantidade de recursos, ponto final.
0: Isso. Né? Então, acho isso importante. Você falava um pouco, da a gente conversava aqui no intervalo, e o intervalo normalmente costuma ser muito rico nos programas. Né? A gente fala muita coisa. Você falava a questão desse programa que a gente tinha aqui há mais de 20 anos, praticamente.
1: Economia,
0: né?
1: E Companhia.
0: E eram pequenas dicas. E aí você falava, olha, lembra alguma coisa, né? Eu, por exemplo, uma coisa, aí eu até vou dar um tempinho aí, ou para você gravar, ou para pegar uma caneta para anotar. Uma coisa, por exemplo, que todo mundo faz, boa parte das nossas despesas envolvem supermercado.
1: Sim.
0: Tem ninguém que não vai a supermercado.
1: Todo mundo tem que ir pelo menos uma vez no mês no supermercado.
0: Então, existem algumas coisas, né, que ao longo do tempo a gente vai aprendendo. Né? Primeira coisa, claro que é óbvio, né, fazer uma lista de compra.
1: Boa.
0: Não vá a supermercado sem uma lista de compra. Mas antes disso, entenda uma coisa. Supermercado é templo de consumo.
1: Sim.
0: Supermercado é um templo de consumo. Shopping center é templo de consumo. Sim. Você nunca vai ver no supermercado, como nunca vai ver no shopping center, um relógio falando as horas. Porque ele não quer que você saia de lá.
1: Verdade.
0: Entrou. Você vai ver relógio em aeroporto, em estação ferroviária, de ônibus, mas em shopping center, em supermercado, não tem relógio.
1: E nem janela, para não ver como que está o tempo lá fora.
0: E mais, olha que coisa simples, primeira coisa. Então, templo de consumo. Outra coisa, você vai perceber que o piso do supermercado e o piso do shopping center é sempre escorregadio, ele é liso. Ele é bem limpo. Por quê? Para você não andar depressa. Porque quanto mais rápido você anda, menos você vê as coisas. Então, se está escorregando, força você a andar devagar. Olha que coisas interessantes, né? Isso o pessoal trabalha com isso.
1: Sempre tem uma musiquinha para nos emocionar.
0: Então, você tem que estar ali num ambiente gostoso para coisas. Então, se está escorregando, força você a andar devagar. Segundo, não

0: para mãe de família, mas você sabe que a criança, às vezes até para ficar livre da criança, você, do filho, da filha, você acaba comprando, ah, vou comprar aqui para ela ficar quieta aqui no carrinho. Então acaba comprando o que não precisa.
1: É e claro o Kinder que... Ovo sempre está na prateleira de baixo, para poder a mãozinha, ó, alcançar.
0: Exatamente, exatamente. Até o supermercado vende a posição nas gôndolas. Porque imagina, eu tenho uma empresa de produtos de higiene para idoso. Se o meu produto está muito baixo, o idoso não vai abaixar para pegar. Então, eles cobram numa posição de visão. Né? Aliás, a questão da criança existe um outro lado também. Por que que os supermercados, muitas das vezes, mantêm um espaço lá para guardar, é uma palavra forte, mas para cuidar das crianças?
1: Manter a criança enquanto o pai compra.
0: Exatamente, porque às vezes também a criança atrapalha. Então, ao mesmo tempo que ela ajuda a gastar mais, em alguns momentos ela atrapalha e força o pai a ir embora mais cedo do supermercado. Ah, esse menino está atentado demais, depois eu volto aqui. Então, o supermercado costuma fazer isso, né? Outra coisa, não compre produtos fora da prateleira, da gôndola.
1: Sim.
0: Por quê? Porque a coisa mais importante, como é que eu sei que um produto, o Edinaldo, aqui que já é avô.
1: O Didi.
0: O Edinaldo, dos meus áureos tempos, né, de rádio companhia, depois virou a vinha. Porque é o seguinte, como é que eu sei, Guilherme, que uma coisa é cara ou barata? Quando eu comparo.
1: Sim.
0: Se eu não tenho uma comparação, como é
1: não
0: que eu
1: sei? Não dá para saber.
0: Não dá para saber. Então você tem que ter uma prateleira, o produto está na prateleira, porque aí você consegue comparar. Não, esse óleo está mais barato, mais caro, esse arroz, etc. Né?
1: Sim.
0: Percebe? Então você tem que comprar. Não compre fora da prateleira. E não acredite, porque às vezes a pessoa coloca lá uma pilha de produtos fora. E fala assim, grande promoção. Como é que eu sei que aquilo realmente é uma promoção? O produto. E quantas vezes você compra naquela prateleira, acreditando no supermercado que é uma promoção, depois você vai ver, não é.
1: Era só black fraud.
0: Exatamente, né? Outra coisa, né? Outra coisa. Quais são os melhores períodos para comprar em supermercado? É aqueles períodos em que realmente o salário já acabou.
1: É o início da semana, o salário começa e final do mês.
0: Então, assim, eu diria que do final do mês até o dia 10, as pessoas estão com dinheiro no bolso, com salário. Do dia 10 ao dia 25, mais ou menos, são os períodos que os supermercados mais fazem promoção. Por quê? Porque é aquele período em que as pessoas não têm dinheiro e o supermercado tem que atrair as pessoas para compra. Então, assim, são dicas simples, mas que quando você soma, e a gente sempre fala, né, o que soma não subtrai. Boa. Tudo que soma não subtrai. Então, qualquer economia, né, por exemplo, o Edinaldo recentemente trocou o carro dele.
1: Foi.
0: Né?
1: Assumiu a nova dívida.
0: Assumiu a nova dívida, mas consegue pagar. Por quê? Porque ele poupou. Ele não é de hoje que ele escuta essas dicas, né, Edinaldo? Acabou, então, exercitando. Então, são questões relativamente simples, né? Você falava, né? Levar comida para o trabalho, né? Para a própria escola, né? Ao invés de comprar livro, às vezes alugar o livro, né? Procurar os livros. Livros, os sebos, né? Sebo, muita gente não sabe o que é aquelas lojas de livro usado, né? Frequente biblioteca, sempre que possível, carona, né? Rodízio com os colegas. Evitar, né? Você vai no supermercado, desculpa, você vai no restaurante, por favor, não quero fazer aqui nenhuma campanha contra restaurante. É importante.
1: Donos de restaurante, não fiquem chateados.
0: Não fiquem chateados comigo, mas hoje, realmente. Quando você recebe um casal na sua casa e você mesmo faz a comida ali, costuma ficar bem mais barato. Não estou dizendo que sempre você tem que fazer isso. Sim. Mas quando puder, né? Por exemplo, as pessoas me perguntam, qual que é a sua grande profissão hoje? Eu tenho três, economista, avô e cozinheiro.
1: Olha, são, né, muito importantes.
0: Então, são coisas que me chamam. Então, assim, eu acho que são maneiras, streaming, né? Hoje, na minha época, era alugar filme. Alugar filme não tem mais, você vai falando. Se bem que no streaming você aluga também.
1: Mas a dica antigamente é rebobine antes de devolver para não pagar a multa. Não paga a multa.
0: Então, assim, são pequenas dicas. Um dia a gente pode fazer um programa específico. específicos.
1: Vamos para falar dessas dicas rápidas. Mas essa do supermercado é muito boa. Eu já fui às compras com fome, comprei tudo que eu não precisava.
2: Tudo que você queria comer naquela hora.
1: Literalmente, eu queria rasgar a embalagem para comer no meio do supermercado e não pode. Aí eu ficava, não, vou levar isso aqui, não, vou levar isso aqui também. Dicas.

0: Eu queria te dar,
1: só para, desculpe, dois conceitos importantes.
2: Sim.
1: Cartão de crédito, qual que é o conceito de cartão de crédito? Anote aí também, para você não esquecer, coloca lá no vidro da sua, no espelho do seu banheiro, né? Cartão de crédito é comprar o que você não precisa com dinheiro que você não tem.
3: Olha, boa!
1: Cartão de crédito é comprar o que você não precisa com dinheiro que você não tem. Porque quando você tem um cartão de crédito, ele te dá o poder
0: para comprar.
1: Mas depois que você compra, parcela, aí você fala, mas será que eu precisava? E mais, não compre o produto só porque ele está barato. Não, você tem que comprar se realmente ele é útil. Ele pode estar o mais barato possível. Se você não precisa...
2: Acabou,
1: ele tornou-se mais caro para você.
2: É, e só saiba, limite de cartão não é salário, né, pastor André?
1: Não é salário. E banqueiro é aquela pessoa que pede o seu relógio emprestado e te cobra para falar as horas. Porque veja bem, o dinheiro é seu. Você colocou no banco, ele é seu. Mas dependendo do tanto de extrato que você pega, o banco começa a cobrar de você. Percebe? Mas o dinheiro é meu.
2: Sim.
1: Então a pessoa pegou o seu relógio emprestado e quando você precisa de ver as horas, ele cobra de você. Então tome cuidado.
2: Cuidado. O Ricardinho está dizendo aqui, professor, vou até... Pastor André, depois nós podemos fazer uma análise ao vivo. Ele diz aqui, ó, por favor, me ajudem. Hoje tenho uma renda de R$5.000. Estou devendo entre R$8.000. Contas fixas, empréstimo... E outros, por favor, podem me dar uma luz por onde começar? Bom, pela minha conta simples aqui, ele tem de dívida 8, ele ganha 5, tá faltando 3 mil que a gente vai ter que orar para surgir de algum lugar. Nós podemos, às vezes, fazer uma análise com ele depois, é pastor, ao vivo.
0: Isso é rápido, eu faço agora para você.
2: Diga, pastor.
0: Então, o que esse ouvinte tem que fazer? Primeira coisa, ele precisa de separar o que é dívida e o que é endividamento. Então, o que é endividamento? É contas que estão atrasadas. Nessas contas que estão atrasadas, ele precisa de separar dívidas de juros mais elevados, dívidas constrangedoras. Eu chamo de dívidas constrangedoras. É aquele tipo de dívida que tira a sua liberdade. Isso. Então, por exemplo, você está devendo aqui o seu amigo, você está devendo o seu pai, você está devendo um familiar... Você já não tem mais liberdade de chegar com nada. Então, se você chega com uma roupa nova, aquilo promove constrangimento, porque a pessoa vai ver. Às vezes, ela nem está lembrando que você está devendo, mas só dela elogiar aquela roupa...
2: Já fica constrangido.
0: Não, aí você já se sente no dever ali de ter que dar uma satisfação. Tira a sua liberdade. Quando você entra num cenário de endividamento... Essas dívidas de juros mais elevados, que são dívidas de cartão de crédito, dívida de cheque especial e até mesmo dívidas às vezes você compra um carro ou uma casa, presta atenção, existem saídas jurídicas que são processos legais que pode promover uma negociação aonde você vai conseguir um desconto significativo de juros. Entende? Então, não saia por aí pelo desespero, fazendo uma renegociação com o banco, simplesmente para limpar o seu nome, sem você poder realmente honrar aquele compromisso. A melhor negociação é aquela que você vai pagar uma quantidade menor de juros. Aí você diz, pastor, mas eu estou num cenário tão complicado, porque eu tô devendo e essa dívida... Se eu negociar com o banco de maneira judicial, eu vou perder meu crédito. Mas presta atenção, você precisa perder seu crédito. Você ganha pouco, você não pode ter linhas de créditos liberada. Você precisa aprender a viver com o que tem e construir prosperidade com aquilo que está nas suas mãos. Aprenda a cultivar e aprender a guardar dinheiro. Você sabe por quê, Guilherme? O banco, ele tem um critério e que não é legal isso daí, depois você pode arrumar maneiras de remover essa inadimplência que o banco constrói internamente com o seu nome. Mas sabe o que é interessante? O banco é perdoador, viu, professor Paulo? A partir do momento que você começa a ter dinheiro guardado, ele vira seu amigo. Ele quer te emprestar dinheiro. Então você, independente da dívida que você construiu com aquele banco, se você já pagou e quitou, comece a ter dinheiro lá. Que aí o negócio vai virar. Ao invés de pagar juros, você vai receber juros.
1: É muito bem falado pelo pastor André. É importante entender o seguinte. Banco vive não só, mas principalmente de vender dinheiro. Ele vende dinheiro. É claro que hoje uma parcela significativa da receita bancária provém dos serviços bancários. Mas, essencialmente, ele vende dinheiro.
0: É.
1: Né? Só que o endividamento para ele, ou a inadimplência para ele, é muito complicado, porque se tem uma coisa no Brasil que é rara, é dinheiro.
2: Sim.
1: Né? No Brasil, o juro é alto por natureza, porque não tem dinheiro. Porque se nós vivêssemos numa sociedade com muito dinheiro, o juro naturalmente seria baixo. Então ele sempre vai ser alto. Sempre vai ser alto, mas importa para ele, porque ele vive disso. Se essas pessoas, e essa é a própria natureza desse desenrola aí que o governo federal lançou, né? É. Embora eu acho que se não for acompanhado por um programa sério de educação financeira, a pessoa vai entrar no programa, a pessoa vai resolver a vida, mas daqui 6 meses, daqui 1 ano, está enrolado do mesmo
0: jeito. Eu penso desse mesmo jeito, professor, porque é o seguinte, o Desenrola Brasil é um programa complicado. Por quê? Porque você está dando crédito para as pessoas que estão endividadas e o endividamento do Brasil faz com que a inflação aumente, porque os juros ficam mais altos. Então, o que mais impacta os juros é a inadimplência. Então, você está liberando crédito novamente para os inadimplentes. Sim. Isso é horrível. Então, o Desenrola Brasil é o Enrola Brasil, ou seja, vai afundar mais... Porque você vai liberar crédito para pessoas que já estão endividadas. Amém. Isso é um problema gigantesco. Tem que ter educação financeira.
1: Eu queria... eu acho que quem conhece, e eu fico feliz de estar presente aqui junto com o pastor André, poderia chamá-lo de professor também, por que não? Né?
0: Obrigado,
1: professor. Mas essa é uma outra questão que nós ainda não teve tempo, né? O tempo.
2: E nós estamos caminhando para o final.
1: O tempo conspira contra a gente, mas que é um problema sério no Brasil, muito sério, e que, lamentavelmente, por mais que o governo fale o contrário, mas ele é o grande incentivador, porque ele ganha muito dinheiro com isso, que são as apostas nas bets. Né? Uhum. Boa parte da inadimplência vem por conta do envolvimento nas bets. E o governo, por mais que fale o contrário, ele não tem interesse que as pessoas deixem de jogar, porque é uma fonte de receita muito grande. E isso é um mal. Isso é um mal. E não adianta falar, não, quem tomar dinheiro emprestado no desenrola vai ficar 1 ano sem poder jogar. O governo não controla isso. Lamentavelmente não controla isso. Então, assim, são coisas absurdas que a cada dia que passa, né, o consumidor, a sociedade, as pessoas, as famílias são bombardeadas, e agora vem mais essa, né, que hoje o Brasil é um país quase que triste falar isso, mas da jogatina, né?
2: É verdade. Temos prazer na jogatina e, sabidamente, somos roubados pelas casas de aposta todo dia. Tá aí uma coisa que fez o Gessé ficar cada vez mais endividado. Torcer pro Corinthians, fica apostando. Aí o Corinthians ganha igual ganhou ontem e ele fica iludido. Olha lá, tão iludido que vai ganhar dinheiro.
0: Vai aí, comprar uma caneta.
2: Deixa eu despedir dos nossos notáveis pedindo algo. Até a equipe me acabou de me enviar os nomes dos ganhadores. Pastor André Francisco, ele sorteou 4 livros do Paz Financeira. Uhum. Quem quiser adquirir esse livro, Pastor André, onde pode conseguir?
0: Você pode adquirir em todas as livrarias Videira. E não só o Paz Financeira. Eu tenho um livro, viu, Guilherme, muito legal, que vai ajudar você a sair das dívidas. E você pode dar esse livro de presente também para uma pessoa que está endividada, que chama Como Sair das Dívidas.
2: Olha.
0: Esse livro, eu já vendi mais de 3 mil cópias desse livro. É um best-seller. Entendeu? No meu contexto.
2: Sim. Não, mas é um grande...
0: E esse Paz Financeiro aqui, esse Paz Financeiro, ele faz parte de um projeto onde nós lançamos a Jornada Paz Financeira em 2024. Não sei se você lembra.
2: Eu lembro, participei, então, inclusive.
0: A Jornada Paz Financeira abençoou mais de 1.800 pessoas.
2: Eu estava tanto aqui na rádio como ouvindo do carro várias vezes, pastor.
0: Justamente.
2: Entrei na jornada. Foi a época do celular que eu comentei no início do programa.
0: E hoje, o que você pode fazer? Você pode acessar o site jornadapazfinanceira.com.br, jornadapazfinanceira.com.br. Você pode se inscrever na plataforma e você vai ter 25 aulas, 5 módulos, onde você vai aprender tudo sobre vida financeira à luz do Evangelho. Você sabe o que é interessante? A gente ensina a Bíblia.
2: Sim.
0: Nós queremos instruir as pessoas na palavra. Então, esse é o meu principal encargo. Então, você vai receber lá instrução para a sua vida financeira, e além de instrução para a sua vida financeira, você vai receber também conteúdo bíblico.
2: Olha.
0: Então, eu ensino sobre investimento, a Bíblia fala sobre investimento, eu gosto muito, viu, professor, de um versículo que está lá em Eclesiastes, capítulo 11, versículo 1, Pode, dá tempo de ler,
2: Dá tempo de ler,
0: pastor. Sei que você está olhando aí, o pastor Rigonato está acompanhando o programa.
2: Gente, pessoal. Porque
0: normalmente quando ele acompanha, ele manda, ó, tá demorando demais acabar.
2: Mas hoje foi especial o programa, por hoje, isso hoje foi.
0: Hoje, olha só o que, que a palavra de Deus diz em Provérbios, capítulo 11. Agora eu preciso abrir aqui, Provérbios capítulo 11, versículo 1 e 2, só que na versão NTLH, a versão NTLH é uma versão especial, e a Bíblia diz assim, olha, Provérbios capítulo 11, versículo 1 e 2, na versão, ok... Eu tô achando a versão aqui agora, Guilherme, me dá um tempo aí.
2: Não, enquanto o senhor vai achando a versão, eu só vou dizer isso aqui, ó. É. Só folhear o livro, né? Tá lá, Paz Financeira. Página 62. Ausência de objetivos gera dívidas. Tenha propósito para gastar e guardar. E mantenha em lugar visível e sempre na sua mente qual o objetivo. Eu conheço gente que quando resolveu ter filhos, abriu uma poupança, uma conta à parte e começou a colocar dinheiro. Quando o filho nasceu, tinha dinheiro para pagar parto, para comprar remédios, todos eles que foram necessários para aquele início, e não foram pegos de surpresa. Eu respeito gente assim, viu, professor? Porque eu não sou. Preciso assumir meu pecado aqui ao vivo, mas vou me tornar.
0: Eclesiastes capítulo 11, versículo 1, por isso que eu não estava achando. Empregue o seu dinheiro em bons negócios. E com o tempo você terá o seu lucro. Aplique-o em vários lugares e em negócios diferentes, porque você não sabe que crise poderá acontecer.
2: Olha, no mundo. Rapaz.
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2: 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Eu já vou dizer o nome dos ganhadores, vou me despedir aqui dos notáveis. Se você ouvir seu nome, você ganhou. Do YouTube, quem participou assistindo, Ana Amaral e Marcos Vinícius. Do nosso WhatsApp, o pessoal que baixa o aplicativo e clica em participação do ouvinte, Antônio Marcos Almeida, Aline Vieira da Silva. E quem levou o acesso gratuito do Mordomo Fiel no site, para você ter o aplicativo no WhatsApp cuidando das suas finanças, o Ricardo Duarte. Parabéns a todos os cinco.
0: Por um ano.
2: Por um ano, Ricardo Duarte vai ter acesso ao site. E os outros quatro que eu li, cada um ganhou um livro, Paz Financeira, Princípios Bíblicos para uma Vida Próspera. Professor Paulo Borges, nosso economista, professor de economia, atuando ali na Tarumã Consultoria Educação, que é um educador financeiro. Obrigado pela presença, professor. Uma honra tê-lo aqui conosco.
1: Agradeço a gentileza. Já estava com saudades da Vinha, né? Eu fiquei aqui até 2016, 2017, eu ainda participava, mas depois, por questões de um novo projeto educacional, eu fui para São Paulo. Sim. Fiquei lá pouco mais de 4 anos e voltei, e estou muito feliz aqui. Queria tomar a liberdade de mandar um abraço ao meu querido pastor Aloísio, né? Sim. Eu conheci ainda a época que funcionava ali perto da padaria.
2: No Sim, fundo da
1: padaria.
2: Ali atrás da dela, que agora é Dolce.
1: Encontrava muito com o pastor Aloísio, e ele falava: olha, Paulo, eu não vou falar para você de igreja porque eu não vou pescar no aquário dos outros. Mas eu sempre tive muito respeito, muita simpatia pela igreja.
2: Aleluia.
1: Mandar um abraço ao nosso futuro deputado federal Alexandre Tocantins, né, membro dessa igreja, a Valéria, minha prima, casada com o pastor Marcos. E eu queria pedir licença também, eu fiquei sabendo antes de vir para cá a morte de um grande amigo, Dr. Paulo Vargas, diretor-geral do SESI Senai, né, que faleceu hoje. Eu envio aqui os meus sentimentos a toda a família, né, e o Paulo realmente era uma pessoa que colaborou muito com o desenvolvimento educacional desse estado, através do SESI e do SENAI, né? E dizer que estou à disposição, quantas vezes puder, né? Quantas vezes puder colaborar, né? Me sinto absolutamente em casa, viu, pastor André? E fiquei muito feliz, né? E desejo aí que as pessoas entrem, usem essa plataforma, né? Comprem, leiam o livro, né? Porque tem muita gente que gosta de comprar, mas não lê.
2: Tem isso também.
1: É, tem que comprar e tem que ler. Às vezes até é melhor ler do que comprar apenas.
2: Eu estou segurando aqui, eu já me sinto mais próximo. Não, isso, só de segurar.
1: Isso, mas faça isso, porque é um assunto, esse livro, daqui a 20 anos ele vai estar atual. É verdade. Né? E muito obrigado mais uma vez.
2: Obrigado, Deus abençoe, professor.
1: A todos os nossos ouvintes, esse final de tarde, essa emissora, essa igreja, e estamos à disposição.
2: Obrigado, professor. Amém por tudo que o senhor diz. Realmente é uma grande bênção. Pastor André Francisco, obrigado pelo senhor ter vindo. E só para dizer, viu, pastor, o pessoal pode segui-lo também nas redes sociais. O senhor, além de ser pastor da Igreja Videira Praça da Bíblia, o senhor também está à frente do projeto do nosso programa Graça para Prosperar, aqui na Rádio Vinha. Os ouvintes podem acompanhá-lo todas as segundas pela manhã, né, pastor?
0: É isso mesmo, Guilherme. Muito obrigado. Prazer muito grande estar aqui com o professor Paulo. Aprendi demais nesse dia. E eu quero até estender o convite aqui, professor, para oportunamente estar no meu programa aqui na segunda-feira, no Graça para Prosperar, para a gente falar sobre educação financeira. E, Guilherme, muito obrigado também pela oportunidade. 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
2: Que legal!
0: Além também de uma planilha profissional para você acompanhar suas finanças, caso você queira acompanhar por planilha.
2: Já faz até mais sentido, assina lá que você pega os 3 de uma vez só. Jornada Paz Financeira. Pastor André Francisco, muito obrigado, pastor. E eu e você, ouvintes, a gente pega na mão um do outro e é o seguinte, nada de ficar pegando mais dinheiro emprestado para endividar mais. Vamos atrás da solução? O Senhor é conosco. Obrigado, querido ouvinte, carinho da sua audiência e companhia. Vem ele, Silvio Vaz, e os nossos comentaristas do Futebol na Mesa já estão aqui, vão entrar agora no estúdio. Forte abraço, ouvinte, até lá, tchau.
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14: Uma boa tarde para você, ouvinte amado. Começando o seu Futebol na Mesa com Silvio Vaz e Edinaldo Maurício. Uma boa tarde, meu irmão. Você tá muito elegante hoje. Nessa segunda fria, rapaz, gelada. Hoje fez um tempinho bom, hein?
15: Talvez seja por isso.
14: Até agora tá meio friozinho. Então, pra mim, é o melhor tempo que existe, esse friozinho, sem chuva.
15: A idade vai chegando pra mim, a coluna vai doendo. Aí
14: é piora nesse pior. Frio?
15: Esse frio é terrível pra mim.
14: Nossa, tem que dormir num colchão magnético. Você fala comigo, depois eu vou preparar um colchão magnético pra você. Pra você dormir bem. E aí, tranquilo? Você... veio confiante hoje, veio mais bonito assim, porque hoje ele veio com a bola toda, acertou o placar. Divino em Goiás, 1-0 Goiás, Anselmo Ramon, nosso centroavante, goleador, que é mais 90%, não, 90% é muito, mas bem mais da metade dos gols do Goiás são dele, Anselmo Ramon, nosso centroavante. O Goiás vence o Vila, ajudando aí o Goiás a não entrar numa crise, porque... afundaria o Goiás ali na zona de rebaixamento. Volta a respirar, o time do Vila se mantém ali na quinta colocação. Goiás pulou para 11º e o Atlético venceu o Ceará fora de casa. Que resultado. Foi o Ceará, né?
15: Foi.
14: Ceará, isso. Não confundi, não. 11 pontos, está em 10º. Então ali os times goianos voltando a permear essa zona intermediária, ali o Vila mais acima, porque a gente tá sonhando que esse ano sobe os 3 times goianos, eu acredito, com essa nova regra aí dos 6. Antigamente subiam os 4 primeiros, pronto, acabou. Agora, pra quem não sabe, os 6 primeiros têm chance, porque sobe direto o primeiro e o segundo, o terceiro e o quarto, quinto e sexto, agora disputam essas 2 últimas vagas. E eu acho que isso vai favorecer os times goianos, porque eles têm batido na trave várias vezes. Então, vamos ver, né? O que você achou do jogo?
15: Silvio, boa tarde, Silvio. Boa tarde ao Gessé, ao Chari, ao Vinho, Tavinha. O jogo, num todo, eu gostei do que vi no sábado. O time do Goiás precisava dessa vitória E o Vila vinha de uma invencibilidade, porque o Vila nessa Série B não tinha perdido ainda. Então, assim, e ele já vinha com essa confiança de não estar perdendo e veio para jogar por um resultado. Qual que é o primeiro resultado? Empate. Sair da Serrinha. E aí, e o Goiás, com os desfalques. E aí o Daniel surpreendeu na coletiva, na qual o Goiás, no jogo anterior, o Goiás tinha perdido. O Daniel falou assim: eu já detectei o problema. Bom, e vou resolver o problema. Ficou um ponto de interrogação no ar. Vem a escalação, ele me entra com... que lá no Goiás tem dois Cadu. O Cadu que veio do Atlético Mineiro e o Cadu que veio do Anápolis. Esse Cadu que veio do Anápolis, ele ainda não tinha tido uma oportunidade no elenco. E aí o Daniel deu a oportunidade pra ele.
14: Um Cadu é com K e o outro é com C?
15: Acredito que sim. E aí veio o Cadu do Anápolis e entrou no jogo. Claro que foi além da expectativa. Não me surpreendeu. Jogou um feijãozinho com arroz, mas no segundo tempo, com as mexidas. E aí, assim, só tem um detalhe, uma ressalva que eu questiono o Daniel, é que ele demora muito a mexer no time. O zagueirão que foi expulso, o Anselmo. O Anselmo não, o Ramon. É porque o centroavante é Anselmo Ramon e o outro é Ramon, o zagueiro, que veio do Sport. O
14: Ramon que foi expulso.
15: O Ramon já estava com o cartão amarelo. Ele estava assim, a qualquer momento ele poderia ser expulso.
14: Eu acho que o Daniel detectou, ele deve ter escutado aqui a rádio, deve ter escutado a 91.9 e escutou onde era o problema. Por isso que ele falou que detectou, tirou o Luizão. Por mais que o Ramon foi expulso, você vê um pouco...
15: Não.
14: Melhora na qualidade
15: que é isso,
14: do zagueiro.
15: O Ramon joga muito. Jogou muito sábado. E não foi só no sábado. No jogo lá contra o Fortaleza.
14: Foi expulso aos 60, no minuto 67.
15: No segundo tempo. Lá contra o Fortaleza, ele jogou bem também. Apesar que o time tomou uma cachapada. Mas, evidentemente, que você não tira um zagueiro pelo fato de o time ter tomado vários gols e foi 4-1. Lá em Fortaleza, mas assim, o rendimento dele, o trabalho dele, eu gostei. E gostei mesmo.
14: Jogado, Lambaré pescado, e acontece ali às vezes, jogando fora de casa contra o Fortaleza.
15: Contra o Vila Nova, ele fez uma partidaça até tomar um cartão. E aí, assim, no lance da expulsão, eu não expulsaria. E assim, no primeiro lance nem foi falta, e no segundo lance nem era pra cartão amarelo.
14: O árbitro estava emocionado.
15: Esse árbitro que apitou aqui, o Paulista, inclusive no grupo que eu participo lá da outra emissora que eu trabalho, eu coloquei assim: ele é mais. O juiz, isso eu falei na sexta-feira, mais fraco que Choque de Pilha, vencida. É. Então, mas assim, não comprometeu no resultado, mas poderia complicar. Ele muito fraco, invertia a falta, ele foi muito excessivo nos cartões para o Goiás, para a equipe do Vila. Foi um ou dois cartões no máximo. Mas assim, o importante para o Goiás foi vencer, e venceu. O Anselmo Ramon, Silvio, ele é aquele jogador, o seguinte: ele vai no paraíso, a sequidão assim, numa rapidez. Se ele sai do gol, se ele sai do jogo e faz o gol, ele é aplaudido. Se ele passa o jogo...
14: Centroavante vive de gols.
15: Se ele passa o jogo sem fazer gols, a torcida pega no pé.
14: Fez o gol com o Goiás com um a menos. Vamos seguindo aqui, porque hoje o programa tá curto e teve muito assunto nesse final de semana.
15: Teve.
14: O Atlético Goianiense, então, como a gente falou, venceu fora de casa o Ceará.
15: Outra vitória, outra surpresa.
14: Parabéns
15: agradável
14: aí pro time do Atlético Goianiense, porque eu torço muito. Um time que tem qualidade e potencial
15: para brigar aqui,
14: lá em cima. Pode mandar.
15: Para o professor Paulo Borges, que esteve aqui no programa Mesa dos Notáveis. Atleticano, assim, de quatro costados, gente boa, gente da melhor qualidade, satisfeito com o placar de sábado do Atlético lá em Fortaleza contra o Ceará.
14: Boa, tamo junto, meu irmão. Gol do Gustavo Coutinho de pênalti. E olha que o Atlético Goianiense segurou com um a menos o segundo tempo inteiro, porque o Bruno José Foi expulso.
15: Foi expulso.
14: Os 41.
15: Foi pênalti.
14: No primeiro tempo.
15: Que ele, esse Bruno José, a torcida do Atlético.
14: Já tá.
15: Pega no pé demais dele. Acho ele muito fraco, um jogador fraco.
14: Depois dessa vai ficar difícil.
15: Porém, o pênalti que o Atlético converteu com o gol do Coutinho foi sofrido em cima do Bruno José. Até ali tava bem. Segundo tempo ele me comete uma falta, tinha um amarelo, foi expulso.
14: Vamos falar agora de Campeonato Brasileiro, Série A, começando por esse jogo do Flamengo. Rapaz, eu quero exaltar o time do Flamengo, porque jogando lá contra o Grêmio. Eu estava vendo as estatísticas, o jogo do Goiás e do Vila, se não me engano, vou pegar aqui de novo só pra gente ter certinho a quantidade de passes sobre a estatística do jogo, pra gente ter uma noção. O jogo do Goiás do Vila, o Vila deu 324 passes e o Goiás deu 203 passes. A precisão do Vila foi 88% e a do Goiás 73%. Acho que o Vila ali no final deve ter conseguido dominar bem mais a posse de bola.
15: Pressionou, mas que dava com uma mais, né?
14: Com uma mais, aí isso afeta um pouco. Claro. Mas só pra gente ter uma noção de efeito do jogo agora do Flamengo contra o Grêmio, jogando lá na Arena do Grêmio. O Grêmio deu 295 passes. Flamengo deu incríveis 696 passes com a precisão de 90% e o Grêmio com 82% de precisão. Dá pra ver a diferença de qualidade técnica do nosso futebol também, a Série B ali. Acho que é muito chutão, é muita bola picotada, igual a gente fala, o jogo é muito brigado e o Goiás tem que aproveitar de trazer dentro do seu estádio, dos seus jogos, uma qualidade técnica melhor. E o time do Flamengo venceu 1-0. Gol do Jorge Carrascal, eu vi.
15: E que gol, hein?
14: Um belo gol, jogou bem. O time do Flamengo inteiro jogou bem, amassou o Grêmio. E o Rossi fez umas belas defesas também quando precisou. Teve um lance lá de polêmico. Não teve nesse não? Foi nesse não. O Rossi quase tomou um gol, foi de saída de bola lá.
15: Esperando de saída de bola aí, já tá me enrolando.
14: Mas o Flamengo venceu. Agora chegamos no jogo do Santos. Eu quero falar que o menino adulto Ney fez um gol, cravou. Eu fora aqui, antes de chegar, entrar ao vivo agora pra falar com vocês, eu falei: Dinaldo, e aí, hoje você vai dar o braço a torcer pelo menos um pouco? Ele falou que não, ainda está irrevogável. Essa questão do Neymar na seleção para ele, mas o Neymar
15: semana
14: fez, cravou. Santos. Chegou a hora, hein, Edinaldo? Parece que foi ontem que eu falei que faltava um mês e tanto. Chegou a hora, é Copa do Mundo!
15: Só mais essa semana e a próxima.
14: Chegou a hora, o tempo tá passando muito rápido.
15: Esse resultado do Santos, como é um...
14: 2-0. Você viu o jogo? Você viu os melhores lances?
15: Eu vi os melhores lances.
14: Você viu os melhores lances do Neymar?
15: Eu vi do Neymar.
14: Deixa eu pegar as
15: estatísticas dele pra você. Continuo com o mesmo raciocínio.
14: Ah, deixa eu trazer um número pra você muito interessante. Nos últimos 12 jogos do Neymar que ele fez, 13 jogos, ele fez 6 gols e 3 assistências. Ou seja, 9 participações em 12 jogos.
15: Ele marcou em quem?
14: Contra quem ele enfrentou, né? Não tem como ele jogar contra o Barcelona, contra o Chelsea.
15: Contra o Palmeiras não deu conta. Contra o Guayaquil não deu conta. Não, o Guayaquil não. É o Regoleta lá, ele marcou um gol.
14: Fez contra o Bragantino agora.
15: O Bragantino. Então, assim, ele tinha que ter mostrado desde o ano passado pra cá. Essa oportunidade tava nas mãos dele, ele não deu conta. Aí vai dar conta agora faltando uma partida? Não vai, ué. Apesar que eu gosto...
14: Tem tempo ainda pra Copa.
15: Eu não gosto dele como algumas atitudes que ele faz.
14: Eu também não.
15: É fora de campo.
14: Eu também não.
15: Mas, assim, como jogador, acho ele um excelente jogador, mas ele que não se preparou, então...
14: Não, mas tem tempo ainda. Agora. A Copa não é amanhã, não.
15: Não é amanhã, mas é o mês que vem, ué. Já começa dia 9. Aí, assim, a convocação é dia 18 ou dia 19. A semana que vem. Quer dizer, o que ele não fez... coloca o ano passado. O que ele não fez durante o início dessa temporada, ele quer fazer em 4 jogos? Não vai dar conta aí.
14: Seleção tem que jogar Vini Júnior, Rafinha, Pedro centroavante, Endrick, falso 9, Neymar armando, Bruno Henrique, Casemiro e depois da conversa da defesa. Bruno Henrique, não, desculpa. É aquele do Bruno Guimarães.
15: Ah. Porque Bruno Henrique também. Então, assim, pra mim, continua com o mesmo pensamento. Assim, levar ele é um risco total. e esse risco eu não levaria. Não estou questionando aqui o lado político A ou B dele, até o lado político dele, que ele apoia, eu também apoio, gosto, e é o que eu penso também. Mas essa questão de futebol tem que ser jogada dentro de campo.
14: Boa, Edinaldo.
15: E isso ele não deu conta.
14: Agora. Ele é de direita. Boa, Edinaldo. Não sei. Eu falei pra ele aqui fora do ar. Você não quer votar no Neymar, porque quem não quer que o Neymar vá pra Copa é só esquerdista, porque ele é de direita. Falou, não tem nada a ver, não. Tem nada a ver, então, não, Edinaldo Povo?
15: Claro que não, hein?
14: Muito bem, agora, Edinaldo.
15: O que faltou ele foi ter jogado bola.
14: Isso ele não deu conta. Dicas da sua posição política. Agora vamos falar do time do povo, que venceu e convenceu. 3-2.
15: Assustou.
14: Corinthians contra o São Paulo. Mateuzinho fez, foi do céu ao céu, porque o gol que ele fez atrapalhou, mas assustou, né?
15: Ele vai do mar à sequidão.
14: E aí o time do Corinthians venceu 3-2 o seu rival São Paulo.
15: E o Corinthians precisava.
14: Outro vencer. Também que deu uma lambada lá foi o Ranieri, que marcou também um gol e não fez um gol contra, mas praticamente fez.
15: Entregando a bola, né? Um gol do empate
14: no pé do jogador do São Paulo. Então, mas o time do Corinthians venceu.
15: Alguém perguntou pro Mateuzinho assim, que golaço, hein? E ele falou, qual dos gols?
14: É, porque o contra foi um golaço também, hein, rapaz. Ué. A trivela ali, acho que ele tá doido.
15: Mas assim, agora o Corinthians... agora
14: falando... Eu venho elogiado o time do Corinthians, porque é um time com bons nomes.
15: Eu tenho ressalva.
14: E o Lingard, se ele encaixar e o Depay chegar...
15: Tá encaixando.
14: Esquece que vocês montaram uma seleção.
15: Mas o Corinthians tem só um 11. Eu sempre falo isso aqui. O time do Corinthians tem, assim...
14: Eu gosto do Pedro Raul, tem uns nomes
15: não,
14: bons.
15: Não, Pedro Raul, pelo amor de Deus, você tá de brincadeira comigo.
14: Ele jogou bem no Atlético Goianiense, no Goiás.
15: Não, no Goiás jogou, mas só.
14: Atlético Goianiense.
15: Agora,
14: time grande, ele...
15: Não,
14: falei mal do Goiás jogou. Agora, time grande. Não, mas sendo realista, em time maior que o Goiás, como o Vasco, que ele jogou, como... O
15: Botafogo.
14: O Fluminense também?
15: Botafogo. No Ceará
14: fez
15: ele jogou.
14: Nada.
15: No Ceará ele jogou bem. Porém.
14: Quando é time menor que o Goiás, é do tamanho do Goiás, ele.
15: Mas é porque esse estilo.
14: O Ceará é menor que o Goiás, né?
15: É muito menor que o Goiás. Deixa eu te falar aqui. O problema é que esses times menores, ô Silvio, eles jogam pro Pedro Raul. Entendeu? Agora, um time grande que
14: ele. Não, eu vi ele lá no supermercado quando ele jogava no Garrapa Homem. Se ele não fosse jogador de futebol, ele podia ser modelo. Pensa num caboclo bonito. Bem prumado o homem, viu, Edinaldo?
15: Só não sabe jogar bola.
14: Não, pois é. Esse negócio de o cara ser muito bonito e ser jogador.
15: Aí não.
14: Pra ser jogador tem que ser bem feio, né,
15: Edinaldo? Tem.
14: Latinha do Ribéry, aquele jogador lá. Aí é bom de bola.
15: Aí não.
14: Ah, foi. Agora o cara com aquela latinha lá bonitinha não vai amassar pra cabecear a bola.
15: É que nem o zagueiro do homem ali que colocou.
14: É, laquinha no cabelo. Vai amassar o cabelo penteado?
15: Fernando, o zagueiro do Cruzeiro? Ele não dá conta. De cabecear depois que ele...
14: Hã? Fabrício. Tem que ser igual o Amaral lá, o zoinho menor que o
15: outro. Mas jogando bola.
14: Tem que ser. Tamo junto, Edinaldo. Ah, lembrando que amanhã eu lembro pra vocês que tá acabando, encerrando os campeonatos internacionais. Na Itália deu Inter de Milão, França PSG, Portugal Porto, Espanha Barcelona. Me lembro mais aí.
15: Barcelona
14: Inglaterra.
15: Deu um chocolate na disputa, no Real Madrid. Né,
14: mas o Arsenal venceu.
15: Barcelona deu um chocolate no Real Madrid.
14: Deu um chocolate.
15: Amanhã, Copa do Brasil. Goiás entra em campo 9:30 amanhã contra o Cruzeiro lá no Mineirão.
14: Vamos pra cima, Esmeraldino.
15: E vamos pra cima.
14: Tamo junto, Edinaldo Povo.
15: Um abraço, até amanhã, se Deus quiser.
14: Deus abençoe a todos os ouvintes. Uma semana cheia de unção do favor do Senhor Jesus. Na sua vida, amanhã estamos de volta. Em nome de Jesus, às 2 em ponto. Valeu, um abraço.
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4: Boa tarde, ouvintes! Está começando mais um Alegria na Vinha nesta segunda-feira, 11 de maio de 2026. Agora são 2 horas e 40 e você acabou de acompanhar o Futebol na Mesa aqui na Vinha FM. Gente, mais uma semana começando e fala sério, esse ano ele tá passando muito rápido. Nós já estamos encaminhando pra metade do mês de maio. Sábado agora já marca praticamente metade do mês. E olha só, mês 5 de 2026 já voando. E eu quero saber de você que tá aí do outro lado acompanhando esse começo de tarde, esse começo de semana aqui na 91.9. Me conta, qual é aquele sonho que você ainda quer viver em 2026? Me conta, 2026 é o ano da multiplicação, então muitas coisas virão, muitos sonhos vão se realizar e eu quero saber qual é o seu. Essa tarde ela promete muita coisa boa, música animada, então se você chegou por agora, já se sinta em casa, seja bem-vindo, fica comigo porque vai ter muita coisa boa. Vamos ouvir música boa? Morada Livre aqui no Alegria na Vinha. Música.

Get Worship, sou grato por seu amor. Alegria na vinha, agora são 2 horas e 52 minutos, tarde de segunda-feira, 11 de maio de 2026. E, gente, hoje mais cedo eu estava comentando aqui com os ouvintes o quanto esse mês, esse ano de 2026 está passando rápido. Parece que foi ontem que a gente estava na virada do ano e já estamos no quinto mês, maio, dia 11.

Navinha, agora são 2:56, tarde de segunda-feira, e chegou aquele momento do nosso bloco pra relembrar tudo que a gente ouviu. Jefferson e Suelen, Acende Outra Vez, Get Worship, Sou Grato por Seu Amor, Toby Mac, Heaven on My Mind e Morada Livre. Quanto louvor poderoso para deixar a nossa segunda-feira, o nosso começo de semana, muito mais alegre, muito mais conectado com Deus. Afinal, você está na 91.9, a rádio que te deixa mais abençoado, que te deixa mais perto de Deus. A gente vai para um pequeno intervalo e você fica com a companhia da palavra, a graça reina pela justiça, com o pastor Naor Pedrosa. Não sai daí, daqui a pouco eu já tô de volta.

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2: Josué capítulo 5, verso 12, tem um texto muito precioso, eu acordei hoje com esse versículo queimando no meu coração, que a Bíblia diz que no dia imediato, depois que comeram do produto da terra, cessou o maná. Não tiveram mais os filhos de Israel, mas naquele ano comeram das novidades da terra de Canaã. Interessante, o deserto é a lei, Canaã é a graça. Porque lá em Canaã, a Bíblia diz que tudo está pronto. Lá tinha casas que eles não construíram, cheio de coisas boas. Tinham poços que eles não cavaram, cheios de água. Tinham olivais e vinhas que eles não plantaram. E Deus daria as vitórias. Tudo em Canaã é Deus que faz. Amém, irmãos? Mas no deserto, não planta, não colhe, não tem jeito de ir para frente a vida. A vida de muitos crentes tem sido uma vida de deserto, por causa da lei. Mas lá no deserto, Deus dava o maná. Maná era a comida do céu, é o suprimento para eles não morrer de fome. Na lei, você não morre de fome. Deus te dá, mas é o mínimo. É só para sobreviver. Então, quando eles entram em Canaã, na terra da promessa, na graça, a Bíblia fala que a primeira coisa que acontece, acabou o maná. Talvez eles falaram, oh, agora eu vou morrer de fome. Não, agora tudo já está aqui. Tudo já está aqui. Agora vocês vão aprender que na terra de Canaã, vocês vão plantar e vão colher. Porque no deserto era só para não passar fome, mas em Canaã é abundância. Amém, irmãos? Canaã vocês vão comer das novidades da terra. Vocês vão prosperar, vocês vão ganhar significância. Aqui tem vida, aqui tem rio, aqui tem água, aqui tem poços, aqui as coisas vão acontecer. E eles estavam, eles entraram num outro lugar, numa outra dispensação, e precisavam agora aprender a viver de outra maneira. Irmãos, o Jordão, ele foi uma linha divisória. De um lado estava o deserto, do outro lado estava a terra. Quando eles cruzaram aquele rio, eles cruzaram um portal. Você sabe, na vida espiritual existem portais espirituais. O que que é uma experiência de porta? A Bíblia fala que Jesus é o caminho e ele é a porta. Ele é a porta apertada e o caminho estreito que conduz para a vida. Porque na nossa vida nós temos experiências de porta, portais espirituais, e temos experiências de caminho. O que que é uma experiência de porta? É uma experiência que você tem com Deus, que te tira de um lugar espiritual e te coloca em outro lugar. Por exemplo, você estava no mundo, perdido, oprimido pelo diabo, escravizado no pecado, mas um dia alguém pregou o evangelho para você, você aceitou Jesus. Naquele momento que você nasceu de novo, você teve uma experiência de portal de glória, porque você foi tirado do império das trevas e foi transportado para o reino do Filho, do reino da luz. Você foi tirado de um lugar para outro. Um lugar era de trevas e opressão, outro lugar é de luz e de vida. E essa foi uma experiência de um portal de glória. Por exemplo, por que que eu falo para você? Imagina que você está na cozinha da sua casa. É um ambiente, lá tem fogão, geladeira, talher, mesa, pia. Quando você passa pela porta, normalmente você entra na sala. Veja, um ambiente totalmente diferente. Tem sofá, tem tapete, tem televisão. Mudou o ambiente, sim ou não? Completamente. O que é o divisor desses dois ambientes? A porta. Então, experiências de porta são fundamental na nossa vida. É quando Deus chega para você e diz: acabou esse tempo de deserto na sua vida. Você vai cruzar uma, você vai ter uma experiência que hoje, que amanhã você já é outro homem, outra mulher, mudou tudo. Quando a gente nasce de novo, é uma experiência. Mas nós temos muitas experiências dessas. E o caminho, pastor, o caminho é um processo que Deus nos leva a andar com ele e vai nos transformando. Mas também precisamos ter uma experiência. Temos pregado o evangelho desde 2013, da graça de Deus. Eu creio que o Senhor tem nos conduzido, e nós chegamos num limiar como igreja. Mas nós tivemos uma experiência muito poderosa aqui nessa semana. que foi testificado por todos que estavam aqui. Havia uma presença de glória, e Deus claramente nos mostrou que nós cruzamos uma linha divisória espiritual como igreja, e Deus nos colocou na terra de Canaã. O Evangelho nos trouxe até aqui. Você sabe, Moisés não pôde colocar o povo em Canaã, ele era o líder. Ele era o líder do deserto, porque ele é o líder da lei. Mas quando chegou na beira do rio, Deus falou: você não pode entrar, porque a lei não pode entrar em Canaã, a lei não pode colocar ninguém em Canaã. Por isso ele morreu e Josué assumiu. Josué era o novo líder que iria colocar o povo na terra da provisão, da promessa, onde mana leite e mel. Um irmãozinho falou, né? Um irmão falou um negócio que ele ouviu de um adolescente aqui da igreja, que eu fiquei impressionado. Eu não tinha ouvido nem pensado nisso. Lá no deserto, tudo que eles comeram foi com morte, porque eles pegavam as cordonizas e matavam. Mas a terra de Canaã mana leite e mel. Eu não sei se você sabe, mas leite e mel são os únicos alimentos que não dependem de morte, porque em Canaã tudo é vida. Eu falei: rapaz, preciso conhecer esse menino. Ele leu no Otmani, mas está valendo. Eu não sei se ele leu, mas ele viu. E é verdade, é poderoso isso. É um tempo de vida. E eu quero falar para você que esse tempo chegou para você. Faz parte do corpo. Nós como igreja estamos entrando. Nós atravessamos um portal espiritual nesse final de semana. Nós sentimos isso claramente. Houve um romper de fé. Nós deixamos algo para trás e entramos num novo nível de experiência. E prepare-se, porque eu digo para você, ouça o que eu vou te falar. Nós vamos ganhar uma velocidade nesse novo lugar. Coisas que demorariam 5 anos para acontecer na sua vida, Deus vai fazer em um. Porque em Canaã tudo é diferente. Tem guerra. Houve muitas guerras lá. Josué lutou 31 delas. Foram as guerras mais incríveis da Bíblia. Você faz ideia de uma guerra? Numa delas, eles estavam vencendo 7 reis. Com 318 homens, e não estava dando tempo suficiente para matar todo mundo. E Josué orou, e por um dia inteiro parou o sol de um lado e a lua do outro. Deus parou a terra, criatura. Deus do céu. E morreu mais gente de chuva de pedra do que na mão, porque era Deus que ganhava as batalhas. Coisas incríveis. Prepare-se. Você vai viver dias de glória. Batalhas incríveis Deus vai entregar nas suas mãos. Sabe aquele problema que você não conseguia resolver? Você vai ver a mão de Deus resolver. Que nesse lugar tudo é Deus que faz. É um lugar maravilhoso. Nós entramos lá, nós temos que mudar nossa mente. Nós precisamos pensar agora, não mais com a mente. Quem vive no deserto tem um tipo de mente. Ele se programa para viver ali. Ele tem que tomar cuidado, é com escorpião, com cobra que vive lá no meio das pedras. Não tem comida, não tem nada, dificuldade, o sol. Mas quem vive em Canaã, não, ele mudou de lugar. E foi só um rio que estava cruzando, e agora ele está vivendo em outro lugar. Nós estamos vivendo num lugar de favor, irmãos. Você sabe, uma das coisas mais sérias da vida espiritual é a cegueira. Jesus falou o que para os fariseus? Vocês olham para o céu e sabem dizer se vai chover hoje ou não. Vocês sabem discernir isso, mas não sabem discernir os tempos espirituais. Tem irmãos que sabem dizer se vai chover, mas não estão vendo o que está acontecendo espiritualmente falando. Talvez você fale: pastor, esse ano nós tivemos tantos problemas e você está falando isso. Pois é, você não percebeu que os problemas eram apenas Satanás tentando nos impedir de entrar na terra, para tentar roubar a nossa fé? Na verdade, os problemas desse ano foram apenas sinais espirituais de que Deus estava nos conduzindo para a vitória. Não seja cego, você precisa perceber o momento que nós estamos vivendo. Agora, quem é que pode experimentar na prática da sua vida tudo que Deus prometeu? Tem uma coisa que me incomoda muito, ser alguém que nasceu de novo, é crente, mas vive igual como era antes. Não é que ele vive igual, não é que ele está vivendo no pecado, mas ele não tem testemunho do favor de Deus. Fala, rapaz, você converteu, a gente até vê que você mudou, mas sua vida não sai do mesmo lugar. Patina, não funciona para você, não. Irmãos, o Evangelho, ele é real. Ele tem o poder de mudar a nossa vida, no dia a dia, na prática. Sua alma, sua mente, suas emoções, seu dinheiro, tudo na sua vida vai ser diferente. Ele afeta cada área, precisa acontecer. Agora, pastor, por que não acontece? Porque falta a revelação. A sua fé, a sua crença, ela vai determinar a prática de vida que você tem. Por isso, crer corretamente é tudo. Quem não tem uma fé correta está preso no engano, não é? Não foi esse o versículo? Conhecereis a verdade e a verdade vos libertará. Ele não sabe o que está falando, até porque muitos crentes também não sabem o que significa isso. Mas as coisas naturais são só sombras das espirituais, né? Mas isso é só uma sombra da realidade que nós podemos experimentar. Porque quando, quem falou isso? Conhecereis a verdade e a verdade vos libertará. Foi Jesus. Jesus falou para quem? Para quem não conhecia a Bíblia? Não, ele falou para fariseu, doutor de Bíblia. Como é que você vira para um doutor de Bíblia e fala, você tem que conhecer a verdade, porque o dia que você conhecer a verdade, você vai ser liberto. Os caras estudavam a Bíblia, eram adultos. Judeus estudavam a Bíblia desde os 5 anos. Aprendia a ler e escrever estudando a Bíblia. Eles eram doutor de Bíblia. E Jesus vira para eles e fala, vocês não conhecem a Bíblia, vocês não conhecem a verdade. Conhecereis a verdade vos libertará. Foi para eles que Jesus falou. Eu acho, por isso que eles não queriam matar ele. Pá, peraí, o que é isso? Como é isso, conhece a verdade? Então você está falando que o Velho Testamento é o quê? Não é verdade? Pois é. O Velho Testamento é verdadeiro, mas não é a verdade que liberta. Porque ele é a lei. Ele é santo, mas não transmite santidade. Ele é justo, mas não transmite justiça. Porque isso só a graça de Deus pode fazer. Então, o que é a verdade? A verdade não é o Velho Testamento, porque a Bíblia diz que a lei foi dada por Moisés, foi dada por um servo, mas a graça veio com Jesus. Ela é a pessoa de Cristo. A graça não é uma mensagem, a graça não é uma visão, não é uma teologia, é uma pessoa. Ela veio. Ele falou, o dia que vocês conhecerem o que, é que significa receber de graça, sem mérito, por amor, vocês vão ser libertos de verdade, de tudo na vida. Então a sua fé determina. Agora, você tem que entender o caminho de Deus. Preste atenção. Quando a gente fala de graça, não é que não custou nada. Custou muito. É de graça para mim e para você, mas custou caro para Cristo. Por quê? Porque Deus, Ele tinha e tem promessas incríveis para o homem, de cura, de alegria, de saúde, de prosperidade, de favor. Amém, irmãos? Deus é bom. Deus é bom. Agora, ele tinha colocado condições no Velho Testamento. Qual que era a condição? É para quem cumprisse a lei. Quem cumprisse a lei tinha direito, por justiça, por força de justiça, de receber as promessas. Mas cumprir a lei significa que você teria que ser aprovado segundo os padrões de Deus, não do homem. O homem tem o seu padrão. Não, eu não mato, eu não roubo, eu não traio minha mulher, sou trabalhador, eu pago as minhas contas, eu não minto, eu sou crente, sou dizimista, sou líder na igreja, eu vivo uma vida correta. Isso se chama justiça humana. É o que o homem faz. Porque às vezes você fica ouvindo eu falar de justiça, você não sabe o que é isso. Então eu tenho que te explicar, né? Às vezes o irmão não está entendendo. Justiça é a sua prática de vida. Então você pode ser uma pessoa muito correta, faz tudo direitinho, você não atrasa, você cumpre seus compromissos, você honra seu pai e sua mãe, você obedece, tudo isso é muito bom. Mas não é suficiente. Isso é padrão humano. Padrão divino não se compara com padrão humano. Quando Deus vai avaliar alguém, ele não pode avaliar segundo o nosso padrão, porque ele é Deus, ele avalia segundo o padrão dele. E a lei nada mais é do que o prumo de Deus para medir o homem. Então presta atenção, ele falou, ó, Esse aqui é a minha, é o meu vestibular. Só passa com 10. Se passar, tudo que é meu é seu. Mas se falhar numa questãozinha, perdeu tudo. E a prova de Deus é a seguinte: 613 mandamentos da lei que você tem que guardar desde o dia que você nasceu até o dia que você morreu. Se no meio desse caminho errou um, acabou. Até para o pensamento, inclusive, é verdade. Mesmo que for só na cabeça. Que Jesus falou que se tiver uma intenção impura, já pecou. Então nem no pensamento você não pode quebrar. Nem uma vez. Eu pergunto, algum homem poderia ser aprovado? Claro que não. Então veja, Deus só ouve o justo. Qual justo? O justo segundo o padrão dele, que cumpriu a lei todinha. Você sabe, se você está achando que você é bom e merece alguma coisa, eu estou te explicando. Para você merecer qualquer coisa, salvação, cura, prosperidade, casamento, bênção, qualquer coisa, ser usado por Deus, você tem que ser aprovado segundo o padrão divino. Quando você encosta o melhor homem que tem na terra, escolhe aí, não sei quem é não, Amada Teresa, quando era viva, pega o melhor homem da terra, o mais correto, e apresenta ele na régua de Deus, nas 613 mandamentos, inclusive no pensamento, a vida inteira. Sabe o que a Bíblia fala? Comparado com Deus, o melhor dos homens é um trapo de imundice, diz a Bíblia. O que, que é isso, trapo de imundice? Naquela época não tinha absorvente, então eles usavam, as mulheres usavam panos, e depois de usado na menstruação, eles eram os trapos de imundice. Deus está falando que o melhor dos homens, quando comparado com ele, é um trapo de imundice. Estamos combinados agora? Desceu da cadeira, aterrizou, entendeu? Essa é a sua justiça, não vale nada. Então nunca mais pensa que você é bom. Eu sei que você não dá como falar amém, né? Mas está difícil isso. Está difícil, eu compreendo. Mas eu tenho que desmontar isso da sua cabeça, porque é isso que está impedindo você. É isso que está impedindo você de receber. Um irmão procurou o pastor Aloysio para receber uma oração. E ele falou: pastor, eu quero que você ore por mim, para Deus me abençoar. Porque eu estava orando e eu sabia, eu falei: Deus, se é do Senhor, pastor Aloysio vai orar e eu vou receber. Aí o pastor falou: tudo bem, eu oro com uma condição. Você tem que me responder uma pergunta. Pode perguntar: você pecou ontem? Foi um silêncio. O irmão ficou pensando. Essa semana, fiquei perguntando assim: essa semana você pecou? Tem pecado na sua. Você cometeu algum pecado nesses últimos dias? Aí ele ficou assim, em silêncio. Ele falou: por que você está perguntando? Ele falou: porque se você não tem pecado, eu não vou orar por você. Porque Deus só pode salvar quem é pecador. Só precisa do Salvador quem reconhece que é um pecador. Só precisa do favor de Deus quem sabe que não presta. Se você está achando que presta, eu não posso orar por você, porque você ainda está iludido que merece alguma coisa. Deus só pode abençoar o justo, o que está aprovado nos padrões de Deus. Está mandando alguém pecar? Não, só estou dizendo que nós pecamos. Mas então a nossa justiça não serve. Deus só ouve a oração do justo. É o justo que tem a oração respondida. É o justo que os céus ouve. É o justo que os céus abençoa. Só o justo pode entrar no céu, inclusive. O justo é que pode sentir a presença do Espírito. O justo é que pode ver os milagres. O céu está aberto para o justo. Deus fala com o justo. Ser justo é a chave de tudo. Ser justo é ser aprovado segundo os padrões de Deus. É ser alguém que não erra. Como é que vamos fazer? Deus colocou esse padrão. E você estava achando que era barato, né? Graça barata. Essa igreja da porta larga. Você fala: será que eu entrei na igreja errada? Não, você está no lugar certo. Aqui entra o amor de Deus. Então, o que é a graça de Deus? A graça de Deus é a grande troca. Ele que nunca pecou, só tem um homem que foi aprovado segundo os padrões celestiais, guardou 613 mandamentos toda a sua vida sem falhar nenhum. Esse homem se chama Jesus Cristo de Nazaré. Ele foi aprovado segundo os padrões celestiais. Sabe o que significa isso? Ele cumpriu toda a justiça. Por isso, por força de lei, o céu não pode negar nada para ele. Se qualquer oração de Jesus for negada, Deus deixa de ser Deus, porque ele negou uma promessa, ele mentiu. Como ele não pode mentir, porque essa é uma credencial para ser Deus, tudo que Jesus pedir tem que ser ouvido. Por quê? Porque ele cumpriu as condições. Eu e você não temos condições. Jesus, sendo justo, segundo o padrão de Deus, a Bíblia diz que se fez pecado. Jesus nunca pecou, mas se fez pecado. Como assim, pastor? Lá na cruz, ele pegou a sua carga todinha de pecado, colocou na cabeça dele. E o céu, então, viu aquilo, e toda a fúria e a ira de Deus e a justiça de Deus consumiu ele. Mas porque ele nos ama, ele pegou toda a justiça de santidade dele, aprovada pelo céu, pegou você, arrancou a sua carga de pecado e pôs sobre ele, e pegou a justiça dele, que o céu não pode negar, por força de lei, e vestiu você. Agora, quando o céu olhou para ele, ele viu o seu pecado, por isso ele foi morto. Mas quando o céu olha para você, ele não vê o seu pecado, ele vê Cristo. E ele fala: não posso negar nada para essa pessoa, porque ela cumpriu as condições da exigência. Isso é ser justo. Jesus teve que pecar para ser feito pecado, sim ou não? Fala com mais convicção. Não, Jesus nunca pecou. Se Jesus nunca pecou para ter sido feito pecado, porque ele assumiu os nossos pecados. Se ele nunca pecou para ter sido feito pecado, você também não precisa praticar justiça para ser feito justo. Ele recebeu o que ele não fez, nós recebemos o que nós também não fizemos. Quem é que já assistiu aquele filme O Último Imperador? Alguém assistiu? O irmão não tem coragem. Cinema de pecado não. O Último Imperador é um filme em que uma criança, por causa da situação, ele se torna imperador. Mas lá, nas leis do império, toda criança que errava tinha que ser punido, né? Tinha que apanhar. Mas o imperador, ninguém podia pôr a mão nele. Como é que fazia agora? Porque agora tinha uma criança que era imperador. As regras do império eram: se errou, tem que apanhar. Mas no imperador ninguém pode pôr a mão. Mas agora o imperador é uma criança. Eles estavam com um problema. Então o que que eles fizeram? Eles criaram um servo. Toda vez que o menino, o imperadorzinho, errava, eles batiam o servo. Da raiva. Mas foi isso que aconteceu com você. Para que Deus te fizesse justo, ele teve que bater no filho. Para que você se tornasse justo, ele teve que se tornar pecado. Não tente entender isso. Isso se chama amor. Para que você pudesse ir ao céu, ele foi ao inferno. Para que você pudesse ter vida, ele levou a morte. Para que você pudesse ter saúde, ele levou a doença. Para que você pudesse prosperar, ele levou a miséria. Houve uma troca. Então a Bíblia agora vem e nos chama de justo. Mas você crê nisso? Amém. Ser justo é a chave, gente. Eu estou te dando uma chave espiritual poderosíssima. No momento que isso ganhar fé no seu coração, vai acontecer uma revolução na sua vida. Porque o problema é que eu estou te contando um negócio tão grande, tão poderoso, tão poderoso, que você olha para mim, eu estou te vendo, estou vendo aqui sua cara. Você está olhando para mim e você fala: interessante isso, legal. Você só não está acreditando, porque aquela história é bom demais para ser verdade. Mas eu estou te falando, isso é o evangelho. Isso vai revolucionar a sua vida. Isso vai mudar completamente a sua postura. O problema é que a sua mente ainda é velha. O seu espírito é novo, mas a sua cabeça ainda é de escravo. Porque você viveu muitos anos no Egito. Qual era o problema do povo de Israel? Eles já tinham saído do Egito. Eles já não estavam mais debaixo do domínio de Faraó. Eles já não eram mais escravos. Mas eles agora tinham um Deus grande que abriu o mar. Mas quando chegou lá e olharam para os gigantes da terra de Canaã, falou, não, é verdade tudo que ele falou, a terra é maravilhosa, o que o pastor está pregando é verdade, o negócio é bom mesmo. Mas quem vai derrotar aqui esse negócio lá? Vocês, eu, não, eu sou gafanhoto. Foi isso que eles falaram? Nos vimos como gafanhoto. Esse é o seu problema. Eu estou dizendo, você foi feito justiça, mas aí você olha para você, mas eu acabei de brigar com meu pai. Eu acabei de brigar com meu marido. Eu acabei de mentir. Eu acabei de dizer, você olha para. Quando você olha para você, você perde a fé. É aquela história, não é? Que a gente sempre conta do trenzinho, né? É a lei que está aqui atrás, te cobrando seus erros, seus defeitos. Aqui na frente está a promessa da verdade da palavra. E aqui está a fé, você. Vocês estão andando em cima do muro. Enquanto a fé está com os olhos na promessa, ela segue para frente e não cai. Mas na hora que você esquece a verdade da promessa e olha para a lei que te cobra, você cai do muro. Para de olhar para você. Você sabe quem recebe graça? Quem é humilde. A Bíblia fala que Deus dá graça ao humilde, mas resiste ao soberbo. Soberbos não podem ter graça. Só humildes podem ter graça. Ser justo é a chave que Deus está nos dando hoje. Aqui está a base para todas as coisas.

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1: Segunda-feira, 3 horas e 35 minutos, e a nossa segunda-feira acaba de ficar ainda mais especial. Você ouviu a Companhia da Palavra com a mensagem A Graça Reina pela Justiça, com o pastor Naor Pedrosa, aqui na Vinha FM. E olha, segunda-feira ele pede esse momento com Deus, pede oração, pede uma palavra para começar a nossa semana da melhor forma possível. E se você conseguiu acompanhar, eu tenho certeza que a sua semana já começou diferente, já começou mais leve, mais abençoada. Ó, vamos ler algumas participações que estão chegando aqui no nosso WhatsApp? A Ruth Ellen contou que em 2026 tem o sonho de comprar um lote para construir a casa própria. Olha aí, que legal, que Deus abençoe esse projeto, Ruth. O Anderson mandou dizendo que quer que Deus dê para ele 4 vezes mais do que ele já tem na conta. Aleluia, irmão. A Micaele Souza disse que o sonho que ainda quer realizar é conhecer o futuro corte. Que bênção, irmã. Ó, daqui a pouco eu continuo lendo essas mensagens, porque tem muitas interações chegando, muita participação especial por aqui. Se você ainda não mandou, participa com a gente. É lá no aplicativo da Rádio Vinha FM ou pelo WhatsApp 629-9997-2005. E me conta qual sonho você ainda quer realizar em 2026. Enquanto você manda a sua mensagem, vamos curtir mais música boa. Israel Salazar, Barulho de Festa, aqui no Alegria na Vinha.

Rádio Vinha FM, segunda-feira, 3 horas e 52 minutos. E mais um bloco abençoado, mais um bloco poderoso no nosso começo de semana, dia 11 de maio de 2026. E você está na 91.9. Você ouviu Adoração Central Avivamento, Gabriel Guedes, Tudo Vai Ficar Bem, Júlia Vitória, Palavras, Israel Salazar, Barulho de Festa. A gente vai para um pequeno intervalo, mas não sai daí que já já eu tô voltando.

Ouvintes, eu trouxe aquele recado importante pra você que tá aí do outro lado, ligadinho na Vinha FM, na 91.9, nesta tarde de segunda-feira. Você já sofreu precisando emagrecer? Ouvintes?

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1: 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Porque tem essa ligação, é o metabolismo que vai fazer ali a conversão, né, da gordura e transformar ela em energia. Se está acumulando muita gordura, porque o metabolismo não está conseguindo transformá-la em energia, consequentemente, aquele cansaço, aquela sensação de cansaço, acorda cansado, a memória, esquecimento, vários outros problemas, porque vai também desenvolver problema de circulação sanguínea, microcirculação, tontura, esquecimento, peso nas pernas, formigamento. 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
2: Alegria na Vinha tá de volta na sua tarde de segunda-feira. Agora são 4 horas e 1 minuto, 11 de maio de 2026, e você está na 91.9. Ó, até às 5 horas eu fico com você aqui no Alegria na Vinha, mas depois ainda tem as melhores. Então fica comigo, Isadora Carvalho, até às 18h30 para abençoar, para receber muito do Senhor nessa tarde. A gente vai viver muitas coisas boas nessa programação, então não sai daí. Ó, vamos ler mais algumas participações que estão chegando por aqui. Elton de Oliveira diz que um sonho que ele crê que vai viver este ano é passar em um concurso público. Aleluia, irmão. Ó, vamos ler mais. A Andrízia disse que o que ela quer realizar ainda em 2026 é comprar a sua casa própria. Amém. Nossa, como é importante a gente, sabe, ouvir esses testemunhos, ouvir o que, que os irmãos estão desejando, estão orando. Porque assim como diz lá na Bíblia, né, nós devemos orar sem cessar e acreditar que o Senhor realizará os nossos sonhos. Então continue orando, continue crendo, porque o Senhor, Ele está com você. E está com você também nesta tarde aqui na Vinha FM. As promessas do Senhor irão se realizar. E ó, pra gente continuar nesse clima maravilhoso, nesse clima abençoado, a gente ouve música boa. Eliseu Alves, Me Ama, agora, nesta segunda-feira, 4 horas e 3 minutos, no Alegria na Vinha.

Mais um Bloco Poderoso na sua tarde de segunda-feira. Agora são 4 horas e 19 minutos. Segunda-feira, 11 de maio de 2026. E você está na 91.9, a rádio que te conecta com Deus, a trilha sonora do céu Vinha FM. Eu sou Isadora Carvalho e fico com você até às 5 horas com alegria na Vinha. Mas depois ainda tem as mais pedidas, as mais tocadas, as melhores da Vinha. Então você continua comigo até as 18h30 com muita música boa, muita alegria e muita presença de Deus. E olha só quem passou por aqui nesse bloco. Ó, Kimberly Santos, Deus de Obras Completas, Fernandinho Galileu, Alessandro Vilas Boas com Ser Mudado e Eliseu Alves com Me Ama. Agora eu quero saber de você, qual dessas músicas você mais gostou de ouvir na sua segunda-feira? Me conta lá no nosso WhatsApp, é 629-9997-2005, ou manda sua mensagem pelo aplicativo da Vinha FM. A gente vai para um pequeno intervalo e já eu tô de volta, não sai daí.

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1: Vinha FM, alegria na Vinha, segunda-feira, 4 horas e 28 minutos, dia 11 de maio de 2026. Mais uma segunda-feira, mais uma semana abençoada que vem por aí. E eu, Isadora Carvalho, continuo na sua companhia aqui no Alegria na Vinha, mais tarde também nas melhores. E a gente tem muita coisa boa pra curtir. Sara Beatriz, a alegria do Senhor é a próxima que a gente ouve nesta segunda-feira. Mas antes da gente aproveitar esse louvor, deixa eu te contar o que tá rolando aqui no nosso WhatsApp. Se você ainda não tem o número da Vinha salvo, eu vou falar uma vez só. É 629-9997-2005. Por lá você consegue falar diretamente com os locutores. De manhã você consegue falar com o Daniel. De tarde consegue falar comigo, interagir, participar, ganhar prêmios. E é claro, né, fazer com que a nossa tarde, a nossa manhã seja muito mais feliz porque tem a sua participação. Então não perde tempo, vai lá no nosso WhatsApp ou no aplicativo Rádio Vinha FM e participe, responda as enquetes, as perguntas que o locutor deixa pra você. A pergunta de hoje, a pergunta da minha segunda-feira, foi: qual sonho você ainda quer realizar em 2026? Esse ano que tá passando voando, mas a gente ainda vai conquistar muitas coisas, vai viver muita multiplicação do Senhor, afinal, é o ano da multiplicação. E eu quero saber de você qual sonho você ainda quer realizar. Já vai lá, manda sua mensagem que eu tô aqui do outro lado esperando as interações. Agora vamos curtir Sara Beatriz, a alegria do Senhor.

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O Alegria na Vinha tá continuando abençoando a nossa tarde. Continua deixando essa segunda-feira mais alegre. Você ouviu Davi Kinlan, Rei do Universo, F-Hope Music, a boa parte, Sara Beatriz, A Alegria do Senhor. Segunda-feira, 4 horas e 43 minutos. E a nossa tarde ainda não está nem perto de finalizar. Ainda vem muita coisa boa, ainda vem louvores para deixar essa semana animada, para a gente começar do jeito certo. Afinal, um louvor animado, um louvor assim para deixar a gente mais perto de Deus, muda toda a semana. Ó, não sei se sou só eu ou você que tá aí do outro lado também é assim, ouvinte, aproveita para compartilhar comigo. A minha segunda-feira, ela precisa começar com muita música boa, com muito louvor, com louvores assim poderosos, sabe? Porque eu me sinto mais conectada com Deus, eu sinto que a minha semana vai ser mais abençoada quando a gente deixa o nome do Senhor mais conhecido. Então, segunda-feira, quando eu tô vindo pra Vinha, quando eu tô indo pra faculdade, eu já, assim, tô com a rádio ligada no volume máximo, louvando muito e acompanhando toda a programação da Vinha. Afinal, desde manhãzinha até o fim da noite, é 24 horas de bênçãos aqui nessa rádio. Por isso, é muito importante que você continue conectado com a gente e, claro, participando também. O WhatsApp é 629-9997-2005 e tem o aplicativo Rádio Vinha FM. Por lá é muito mais fácil, porque você não precisa adicionar um número, você não precisa abrir mais de um aplicativo, você vai lá no aplicativo da nossa rádio, Rádio Vinha FM 91.9, vai na área contatos, participação do ouvinte, e aí já é redirecionado para conversar com a gente. E a sua mensagem cai exatamente aqui no WhatsApp e eu consigo ler, consigo ver a sua participação. Daqui a pouco, depois do intervalo, eu volto para ler mais algumas mensagens, para ver o que, os ouvintes ainda querem realizar. Aquele sonho que ainda tá no seu coração pro ano de 2026. Se você ainda não participou, a hora é agora. Manda sua mensagem que já já eu tô de volta.

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4: Pastor Rigonato perguntando Marinalva. Pastor, qual a importância, segundo a Bíblia, da maternidade e da paternidade? Existe algo em especial que nós precisamos entender sobre esse papel de pais e ter filhos, pastor?
5: As pessoas, elas têm filhos ou não, baseado conforme, né? O que determina as pessoas ter filhos são os recursos. Elas acham que é difícil ter filho, que é caro, que o mundo não é bom. Mas os filhos devem ser uma decisão baseada na vontade de Deus. Salmo 127 fala que é para você encher deles a sua aljava. Aljava era o recipiente que recebia as flechas e que os guerreiros tinham pelo menos 7 flechas ali. Agora, quem determina, que deveria determinar quantos filhos você vai ter, né? Quantos cabem no carro que você tem ou nos recursos que você tem, mas deve ser pela vontade de Deus. Filhos são uma grande bênção e geralmente as pessoas erram. Filhos são herança do Senhor, você é apenas um mordomo que cria dos filhos que são de Deus. Então, eu falo para você, ao ter filhos, pergunte pro Espírito Santo. Não crie filhos baseado no salário que você ganha ou no tamanho de carro que você tem. Tenha filhos conforme a vontade de Deus, porque eles são herança preciosíssima do Senhor. E aqueles que criam filhos para Deus, diante de Deus, são com certeza muitíssimo abençoados. Paternidade e maternidade são privilégios dados por Deus que você deve desfrutar e usar ao máximo. Mas qual que é o limite? O limite, você decide isso diante de Deus. Mas no mínimo você deve ter mais filhos, pelo menos 3. Esse é um número mínimo de filhos que você deve ter. Mas cada um tenha conforme o que decidir em Deus. E eu não vou determinar quantos filhos você deve ter. Mas quanto mais, melhor, tá? E nisso eu não erro ao dizer. Provisão vem de Deus, é.
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3: Estamos indo para o nosso último bloco do Alegria na Vinha, mas continue comigo porque a programação não acaba. Eu fico com você até as 5 horas e depois a gente tem as mais tocadas, as mais pedidas, as melhores da Vinha. Então, ó, já pega o seu telefone, manda uma mensagem aqui no nosso WhatsApp e me conta qual sonho você ainda quer realizar em 2026. 629-9997-2005. Eu tô esperando a sua participação. Tarde de segunda-feira, 4 horas e 51 minutos, 11 de maio de 2026. E você está sintonizado na Vinha FM 91.9. Vamos curtir mais louvores poderosos nessa tarde? E falando em poderosos, vem aí Thales Roberto, poderoso, no Alegria na Vinha.

0: E o nosso Alegria na Vinha vai chegando ao fim nesta segunda-feira, começo de semana, 5 horas e 1 minuto. Foi uma alegria enorme fazer a companhia pra você nessa tarde tão especial. Muito obrigada a cada ouvinte que participou, que mandou mensagem, respondeu a nossa pergunta e esteve ligado aqui com a gente. Pra você que chegou agora, seja muito bem-vindo, porque a nossa programação continua. A gente vai pra um rápido intervalo e daqui a pouco eu volto com elas. As mais pedidas, as mais tocadas, as melhores da Vinha, pra deixar o seu fim de tarde ainda mais especial. Então continua comigo, porque ainda tem muita coisa boa pra gente viver juntos aqui na 91.9, a trilha sonora do céu. O Alegria na Vinha se despede por hoje, mas amanhã, às 2:30, eu estou de volta esperando a sua companhia. Um grande abraço, que a sua semana seja abençoada, cheia da presença de Deus, de alegria, boas notícias. Fiquem com Deus e fica na Vinha FM.
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1: Segunda-feira, 5 horas e 7 minutos, e as melhores da Vinha já começaram por aqui. Eu sou Isadora Carvalho e sigo na sua companhia na 91.9, trazendo muita alegria, muita presença de Deus e, claro, os louvores mais tocados que marcaram o seu dia, que estão na sua playlist, que não saem do seu coração. Para você que chegou agora, seja muito bem-vindo. As Melhores da Vinha é aquele momento especial para você participar com a gente. Então já manda a sua mensagem no nosso WhatsApp e faz o seu pedido. Conta qual louvor não sai da sua playlist, não sai da sua cabeça e precisa também tocar aqui na Vinha FM para sua tarde, para o seu dia, para o seu começo de semana ser ainda mais especial. Eu tô aqui do outro lado esperando a sua participação, viu? E a gente já começa com um louvor que toca lá no fundo do meu coração. Eu adoro essa. Canção dos Redimidos, Júlia Vitória e Nívia Soares aqui nas Melhores da Vinha.

0: seguem no ar. Eu sou Isadora Carvalho, fazendo companhia pra você nessa tarde de segunda-feira, 5 horas e 20 minutos. E, gente, ainda tem muita coisa boa pra vir por aí, tem muita coisa pra acontecer nessa tarde. Então, não pare de mandar mensagem, não pare de participar com a gente. A pergunta do dia é: o que você ainda quer realizar? Qual é aquele sonho que você quer que se torne realidade em 2026? Ó, nesse último bloco, vamos relembrar tudo que a gente ouviu antes de eu ler algumas das interações que estão chegando aqui pra gente. Ministério Aviva, Maranata, Felipe Rodrigues com Tudo é Perda e Júlia Vitória e Nívia Soares, Canção dos Redimidos. Gente, o ano tá passando tão rápido, nós já estamos no 5º mês, mas a gente não pode parar de sonhar, de apresentar os nossos planos pra Deus e acreditar no que Ele ainda vai fazer. Então já aproveita e responde a nossa pergunta do dia: qual sonho você ainda quer que se torne realidade em 2026? A Maria Helena contou que o sonho dela é conseguir fazer o aniversário de 18 anos do filho. Seu filho enfrenta uma paralisia e ela quer muito realizar este sonho, tanto para ela quanto para ele. Amém, Maria. Creia que Deus vai honrar cada oração e vai dar certo em nome de Jesus. Ó, a Sofia também participou, dizendo que quer realizar o sonho da festa de 15 anos. Vai ser debutante, que bênção. É muito bom, gente, ver assim esses sonhos, né? Ver esse compartilhar dos ouvintes com a gente. Eles estão no clima de festa, estão querendo realizar aniversários. Isso é muito bom, muito gostoso. Continue participando, daqui a pouquinho eu leio mais mensagens. Tô esperando a sua aqui na Vinha FM. 629-999-7205 ou pelo aplicativo Vinha FM. Agora você fica com o comentário do jornalista Alexandre Garcia. E depois eu tô de volta, então não sai daí. As melhores tá no ar.
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9: Boa tarde, ouvintes da Vinha FM. Olhem só, uma ex-ministra, ex-deputada federal, Flávia Pérez, antes Flávia Arruda, que era a primeira-dama de Brasília, casada com o governador José Roberto Arruda, o drama dessa mulher. Ela se casou com o CEO do Master, que depois foi preso lá na Bahia, o Augusto Lima. Nesse meio tempo, o pai dela foi diagnosticado com leucemia e morreu imediatamente. E agora o irmão dela, envolvido no caso, o Fábio Pérez, envolvido no caso do BRB, também está preso. Imagino o que ela deva estar passando. Eu pergunto o seguinte, pessoal, aí teve gente que não gostou da avaliação que eu fiz do encontro Lula-Trump. Eu pergunto se o Trump desmentiu alguma coisa que o Lula falou na entrevista, no relatório que ele prestou lá na embaixada. Eu não estou falando dos ministros, que foi uma louvação sabugenta, né? Mas, enfim, o ministro é um mero auxiliar do presidente da República. O que eu acho horroroso é que alguém abandona milhares de eleitores para ser ministro. Eu não entendo isso. O deputado é muito mais que ministro, um senador muito mais ainda. E o sujeito quer ser empregadinho do presidente da República. É incrível. E abandona os seus eleitores. Ele recebe uma procuração para fazer uma coisa. Prometeu? Olha, vou representar você. Não representa mais. Vai trabalhar para o presidente da República e vai fazer discursinho para elogiar o presidente da República. Isso sim. Mas o Trump não reclamou nada. Vamos em frente. Eu queria saber como se sentem os advogados da União. Advogados da União são pessoas que estavam furiosas comigo, porque eu elogiei o que o prefeito Diogo, lá de Bento Gonçalves, o prefeito Diogo estava fazendo para resolver Bolsa Família. Reduziu 40% da Bolsa Família lá. Mas a Advocacia Geral da União agora aparece nos jornais, inclusive nos editoriais, nos artigos, com uma vergonhosa inclusão de parentes afins para receber reembolso de tudo, inclusive academia, médico, dentista, pode ser o sogro, o cunhado. Meu Deus do céu, o que estão pensando que é o imposto de quem paga imposto? Estão pensando o quê? Que são donos do mundo? Não, são empregados do povo. Porque se são empregados do governo, são empregados do povo, porque o governo está a serviço do povo. O Estado é uma instituição feita para servir à origem do poder, que é o povo. Olha, é de envergonhar, né? Mas eu comentei aqui essa questão aí dos... É o Diogo Siqueira, o prefeito de Bento Gonçalves, que mandou seu pessoal da área social visitar cada família que recebia Bolsa Família e saber se está todo mundo apto ao trabalho, se tem rigidez física para trabalhar e se quer trabalhar. Querendo trabalhar, tem aqui um emprego. A advocacia não... Vieram me falar, não, as pessoas têm o direito de não trabalhar. Eu respondi, tem sim, desde que não seja sustentados pelo trabalho alheio, porque o Bolsa Família é paga pelo trabalho dos que trabalham e pagam imposto. Não? Então, a Gazeta do Povo está publicando uma reportagem sobre a obra, as consequências da obra do prefeito Diogo Siqueira. 1.104 pessoas que ganhavam Bolsa Família decidiram trabalhar e não ganhar mais o Bolsa Família. Lá no município de Bento Gonçalves tinha 2.115 famílias, agora tem 1.266 dependentes. O mais justo programa social se chama trabalho. Trabalho e, com sua consequência, renda, né? De Lisboa, Alexandre Garcia.
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2: As melhores da Vinha estão de volta, o intervalo foi rapidinho. Você ouviu o comentário do jornalista Alexandre Garcia e eu já estou de volta aqui do outro lado para deixar a sua segunda-feira, a sua semana mais especial. Então vamos louvar, vamos ouvir música boa. Essa aqui é um pedido especial da Amanda Alves. Amanda Alves, nosso ouvinte lá de São Paulo capital, tá acompanhando pelo aplicativo da Vinha e deixou esse pedido especial e claro que a gente não ia deixar de tocar. Get Worship, sou grato por seu amor aqui nas melhores da Vinha.

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2: Ouvintes, estou de volta. Fim de tarde, segunda-feira, 5 horas e 35 minutos. E eu trouxe aquela dica para deixar a nossa segunda-feira, o nosso começo de semana mais especial. 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
2: 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E ouvinte, agora vamos voltar pra nossa programação, vamos curtir mais música boa? Essa aqui é novidade, ó. Morada Livre, aqui nas melhores. Música.

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1: As melhores da Vinha, voltamos desse intervalo rapidinho, eu prometi que ia ser rápido, né, ouvintes? Já tô de volta pra trazer mais música boa. E esse próximo bloco, ele tá assim, fora do normal. Vamos conferir? É Juliane Souza, Léo Brandão, Eliseu Alves e Abraão Alencar. Então assim, é louvores poderosos pra deixar sua segunda-feira daquele jeito que a gente ama. Vamos começar? Abraão Alencar, palavra liberada. Aqui nas melhores. Hoje eu...

0: 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Mais um bloco poderoso, fim de tarde. E você ouviu Juliane Souza e Léo Brandão com Eu e Minha Casa, Eliseu Alves Me Ama e Abraão Alencar Palavra Liberada. Quanto louvor poderoso a gente teve nessa segunda-feira. Ó, agora chegou aquela hora, ouvintes, que assim, particularmente, é a minha favorita, porque é a hora da gente parar, respirar fundo, entrar na presença de Deus. E segunda-feira não tem como ser melhor, né? Parece que o dia ele pede essa oração. Oração do descanso com o pastor Fabrício Barbosa.
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Olá, ouvintes da Vinha, graça e paz te sejam multiplicadas. No Evangelho de Marcos, no capítulo 10, no verso de número 51, diz o seguinte: perguntou-lhe Jesus: que queres que eu te faça? Respondeu o cego: mestre, que eu torne a ver. Então Jesus lhe disse: vai, a tua fé te salvou. E imediatamente tornou a ver e seguia a Jesus estrada fora. Você sabe, exatamente essa é a disposição do Senhor hoje a seu respeito. Aquele cego, ele tinha um problema que humanamente era insolúvel. Ninguém poderia fazer nada por ele. Mas até o momento em que Jesus entra na vida dele, e aí ele pergunta: o que queres que eu te faça? Então o cego faz aquilo que nós vamos fazer aqui agora. Nós vamos apresentar a Deus a nossa dificuldade, a nossa debilidade. E a palavra diz que naquele momento o Senhor abençoa ele e ele passa a enxergar. E é interessante que no verso de número 52 a Bíblia diz que o que salva ele é a fé, né? Vai, a tua fé te salvou. E imediatamente tornou a ver. Eu quero orar por você hoje. E eu creio que o Senhor vai estender a mão dele sobre você, para te ajudar nessas questões difíceis, que quem sabe você já tem lutado há tempos para resolver e não consegue. Mas é importante, sobretudo, que você tenha fé. Porque hoje o Senhor vai operar um milagre na sua vida. Você crê? Então, onde quer que você esteja, se você pode, pare por um instante. Incline o seu coração, o seu espírito para o trono da graça. Vamos falar com Deus. Espírito Santo, eu te dou graças porque o Senhor é aquele que opera milagres no meio do teu povo. E não são poucos os testemunhos, né? Quantas pessoas nós temos ouvido de feitos miraculosos, né? Mulheres que não podem ter filhos, elas passam a ter filhos. Pessoas que são cegas, que passam a enxergar, né? Outros que foram diagnosticados com câncer e são curadas de maneira miraculosa. Pessoas que estão endividadas e que o Senhor abre uma porta, né, e de repente tudo muda na vida dessa pessoa. Sem dizer aqueles casamentos que estavam destruídos e que foram restaurados, né? Tantos milagres, por isso te exaltamos. E nesse momento eu quero colocar diante do Senhor essa pessoa que ouve essa oração agora, ó Deus, e que, quem sabe, tem passado por circunstâncias difíceis na sua vida e que precisa do Senhor, precisa que o Senhor faça um milagre na vida dela. E eu oro agora, intercedo por essa pessoa, ó Deus, assim como o Senhor curou esse cego, assim como o Senhor tem curado tanta gente nesses dias, assim como o Senhor tem feito tantas obras prodigiosas na vida de tanta gente, eu te peço que de maneira particular, íntima, o Senhor possa agora entrar na vida dessa pessoa que me ouve agora, Pai, e fazer um milagre. Muda a sorte dela definitivamente. Eu profetizo que aquilo que o Senhor está por fazer na vida dessas pessoas, todos quantos olharem vão reconhecer que é obra do Senhor. Em nome de Jesus, que o poder do Senhor seja liberado agora. Cura o doente, ó Deus, salva aquele que está perdido. Dá liberdade ao que se encontra dentro de um cativeiro. Ó Deus, abençoa essa casa, essa família. Abençoa os negócios, abençoa a vida financeira. Ó Deus, esse é o meu clamor. Que essas pessoas tenham uma experiência agora de provisão, de portas abertas. Ô Espírito Santo, move agora sobre o coração de cada um
desses ouvintes, ó Pai. Que o Senhor, nesse tempo, nos abençoe e nos guarde. Que o Senhor faça resplandecer o Teu rosto sobre nós e tenha misericórdia de nós. Que sobre nós o Senhor incline a Tua face e que o Senhor nos dê abundante paz. Em nome de Jesus. Amém.

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1: 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Eu sou a Isadora Carvalho e estou de volta com as melhores da vinha. Você ouviu a oração do descanso com o pastor Fabrício Barbosa. Gente, que poderoso esse momento, né? A nossa semana, ela começa diferente quando a gente ora. Então, por isso, de segunda a sexta, às 18 horas, é muito importante você estar sintonizado na melhor para poder acompanhar de perto essa oração tão importante para o nosso dia. Oração do descanso. E agora que a gente já entrou na presença do Senhor, vamos continuar da melhor forma. Muito louvor poderoso. F-Hop Music Sublime.

E nós chegamos ao fim de mais um As Melhores da Vinha. Que tarde abençoada. Segunda-feira foi muito especial porque teve a sua participação e a sua companhia aqui comigo, Isadora Carvalho, nas Melhores da Vinha. Você ouviu Kemily Santos, Deus de Obras Completas, Fernandinho e Gabriel Guedes, Tu És Fiel Senhor e F Hope Music, Sublime. Ouvintes, muito obrigada pela sua participação. Obrigada a todos que estiveram comigo nessa tarde. Que a sua semana continue sendo muito abençoada. Amanhã, a partir das 2h30, você fica comigo novamente no Alegria na Vinha. E depois a gente ainda tem as melhores. Agora, a Companhia da Palavra com o pastor Aloysio Silva. E depois é uma hora de música sem intervalos. Então, continue aqui na 91.9. Até amanhã!

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0: Pastor Rigonato perguntando Marinalva. Pastor, qual a importância, segundo a Bíblia, da maternidade e da paternidade? Existe algo em especial que nós precisamos entender sobre esse papel de pais e ter filhos, pastor?
4: As pessoas, elas têm filhos ou não, baseado, conforme, né? O que determina as pessoas ter filhos são os recursos. Elas acham que é difícil ter filho, que é caro, que o mundo não é bom. Mas os filhos devem ser uma decisão baseada na vontade de Deus. Salmo 127 fala que é para você encher deles a sua aljava. A aljava era o recipiente que recebia as flechas e que os guerreiros tinham pelo menos 7 flechas ali. Agora, quem determina, que deveria determinar quantos filhos você vai ter, não é quantos cabem no carro que você tem ou nos recursos que você tem, mas deve ser pela vontade de Deus. Filhos são uma grande bênção e geralmente as pessoas erram. Filhos são herança do Senhor. Você é apenas um mordomo que cria dos filhos que são de Deus. Então, eu falo para você, ao ter filhos, pergunte pro Espírito Santo. Não crie filhos baseado no salário que você ganha ou no tamanho de carro que você tem. Tenha filhos conforme a vontade de Deus, porque eles são herança preciosíssima do Senhor. E aqueles que criam filhos para Deus, diante de Deus, são com certeza muitíssimo abençoados. Paternidade e maternidade são privilégios dados por Deus que você deve desfrutar e usar ao máximo. Ah, mas qual que é o limite? O limite, você decide isso diante de Deus. Mas no mínimo você deve ter mais filhos, pelo menos 3. Esse é um número mínimo de filhos que você deve ter. Mas cada um tenha conforme o que decidir em Deus. E eu não vou determinar quantos filhos você deve ter. Mas quanto mais, melhor, tá? E nisso eu não erro ao dizer. Provisão vem de Deus, é.
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10: Hoje de manhã alguém me falou, pastor, aqui na Videira tem que falar em línguas. Jesus nunca falou em línguas. Eu sigo a Jesus. Eu falei, aleluia. Ele não falou em línguas, mas multiplicou pão, andou na água, purificou leproso e ressuscitou morto. Qual desses aí você quer fazer? Eu falo em línguas porque eu consigo. Mas se eu puder levantar um morto, eu levanto. Agora você não faz nada, você não fala em língua e nem faz milagre. Mas você disse que está imitando Jesus. Está mesmo? Está nada, só quer me incomodar. Entende? Jesus deu para você como dom. Dom para a igreja, a promessa do Pai. Por isso nós falamos em línguas. Porque quando o Espírito Santo vem sobre mim, eu começo a falar em línguas mesmo. Às vezes estou aqui no louvor, na hora que eu começo a cantar alguns cânticos, tem cântico mais ungido do que outros. Quando eu começo a cantar certos cânticos, há uma erupção dentro de mim, eu começo a orar em línguas. Jesus não orou em línguas, falava com os anjos. Ele falava com os anjos, então ele não sei falar em línguas. Ok? Você fala sem entender, mas eu tenho certeza que os anjos do céu entendem o que você está dizendo. E sabe o que eu amo essa coisa de falar em línguas? É que é igual em todo lugar. Eu vou em toda banda, acredite em mim, já fui em mais de 40 países. E toda vez que eu vou, eu estou atrás da igreja. Para mim, o que importa são os irmãos. E quando eu vou numa igreja que é avivada, que crê no Pentecoste, eles oram em línguas. E eu chego perto para ouvir. Eu falo, é igualzinho os irmãozinhos da minha igreja. Exatamente igual. Eles nunca vieram aqui, nunca nos viram na televisão. Como é que eles podem nos imitar? Não pode. É o Espírito Santo que está em você, que está nele também, que move da mesma maneira. Aleluia! Muito bem. Dito isso, vamos falar algumas características do aspecto secreto. Ou seja, do arrebatamento. Do arrebatamento. Primeiro, diz a Bíblia, Cristo virá como ladrão. Cristo virá como ladrão. Ladrão não avisa a hora que está chegando. Ladrões vêm para buscar coisas preciosas, ok? Tesouro precioso. Então o Senhor virá como? Ele não é, virá como o ladrão, de maneira inesperada. Lembra-te, pois, do que tens recebido e ouvido, guarda-o e arrepende-te, porque se não vigiares, eu vou vir como ladrão. E não conhecerás de modo algum em que hora virei contra ti. Jesus vem de fato de maneira inesperada, repentina, ok? Repentina, no abrir e fechar de olhos, seu corpo será glorificado e você será tomado. Isso vai acontecer no arrebatamento, amém, querido? Qual que é o sinal do arrebatamento? Quando ele vai acontecer? Pode acontecer hoje. Porque eu já contei para você aqui, o tempo dos gentios se completou. Eu expliquei para você a profecia. Jerusalém seria pisada pelos gentios até completar o tempo dos gentios. Jerusalém hoje já não é mais pisada pelos gentios, governada pelos gentios. Desde 1967 está na mão dos judeus. Então, já tem quase 50 anos que o tempo dos gentios acabou. Esse era o grande sinal. Israel voltou a existir. Israel para nós era o relógio da profecia. Então eu digo para você, o arrebatamento está mais próximo do que você imagina. Eu não digo isso para fazer média, porque eu estou pregando sobre isso. Não, eu acredito porque eu creio piamente. Eu vivo dessa maneira. Eu vivo numa santa expectativa. Todos os dias de manhã eu levanto, olho para o céu e falo, esse céu vai abrir e está muito perto. Ele virá, ele virá. Tem que ter uma santa expectativa. Você sabe, em muitas igrejas, quando se fala da volta de Jesus, eles têm medo. Você veio de um lugar assim? Tem medo. A volta de Jesus é uma coisa assustadora. Sabe o que mais? Tem crentes lá fora que não leem Apocalipse. Por quê? Tem medo. Como é que você pode esperar o noivo com medo? Como é que você pode vigiar e orar com medo? Não, você tem que ser uma noiva apaixonada. Como é que é uma noiva apaixonada? Primeira coisa, por quê? Só falam de casamento. Não importa o assunto que você chegar, ela vai tocar porque o meu vestido está ficando lindo. Você não sabe a lembrancinha que vai ter na festa. Não importa o que você fala, ela vai cair nisso. Por quê? Coração está cheio disso. Coração está transbordando disso. Ela não vê a hora chegar, não é? Ela tem uma expectativa muito grande. Isso é maravilhoso. Agora, eu não estou falando aqui de um casamento comum. Estou falando que o noivo está vindo. E você é noiva do Senhor. O que, que se espera de uma noiva vencedora? Que ela queira se casar. Não pode ser como uma irmãzinha adolescente. Né? Eu estava junto comentando isso com a mãe e ela do lado. Ele tem uns 12, 13 anos. E aí a mãe falou, pastor, você acha então que é breve? Eu falei, é muito breve, o Senhor está às portas. E a adolescente falou, pastor, mas não vai dar nem tempo de eu casar? Eu falei, você deveria dar graças a Deus, casamento não é isso tudo que você pensa. Aí eu viro um profeta do mal, né? Casamento não é o céu é com ele. Mas ela está querendo casar, aleluia. Tudo bem, ela é adolescente, ela é imatura ainda, mas é muito ruim quando tem crentes antigos também que não querem que ele volte agora. Senhor, retarda mais um pouco. Você vê, isso é o oposto do que a noiva diz. Lá em Apocalipse diz que o Espírito e a noiva dizem o quê? A noiva não diz, espera mais um pouco, Senhor, espera eu terminar minha faculdade, espera eu me casar, ainda quero ter filho, ainda não fui viajar, Senhor, espera. Não, a noiva não diz nada de espera, a noiva diz, vem. Você é uma noiva vencedora. Você está aqui para dizer, vem, Maranata. Apocalipse 16, 15 diz, eis que venho como vem o ladrão. Bem-aventurado aquele que vigia e guarda suas vestes, para que ninguém ande nu, e não se veja a vergonha da sua nudez. Então o Senhor diz que ele vem, e vem como ladrão, ou seja, em momento inesperado. Pastor, o arrebatamento então é assim, inesperado, é. Mas eu te pergunto, a volta de Jesus nos ares vai ser inesperada? Não. Por quê? Porque durante a grande tribulação, muitos sinais vão estar acontecendo, claros na Bíblia. Primeiro, a figura da besta. Segundo, o falso profeta. Terceiro, a Bíblia fala que haverá um governo mundial. Quarto, haverá uma estátua que será adorada como Deus, uma imagem do anticristo. Quinto, vai ter a marca da besta. Sem essa marca, ninguém compra, ninguém vende. Tudo isso está acontecendo. Agora imagina, você está aqui, você não vai estar, só um exemplo. Você está aqui e você vê esses sinais todos. O que, que você vai fazer? Vai lembrar da pregação do pastor Aloísio. Vai dizer, nó, ele está voltando. É questão agora de no máximo 3 anos e meio, porque olha aqui o tudo que está acontecendo. Então, na verdade, ninguém sabe o dia e a hora, mas nós saberemos a proximidade da volta. Mas sobre o arrebatamento, você não sabe, não há sinais, será abrupto. Por isso tem que estar vigiando, porque alguns vão e outros não. Jesus disse lá em Mateus capítulo 24, 2 estarão no campo, um será tomado, deixado o outro. 2 estarão no moinho, uma será tomada e deixada a... Então, o que que o pré-tribulacionista diz desse versículo? Que está falando de trigo e joio. Está falando de crente verdadeiro e crente falso. Mas o texto não está falando disso. E a Bíblia nunca compara o filho com a empregada. Está me ouvindo? Filho é filho, empregada é empregado. Crente é crente, ímpio é ímpio. Deus nunca compara o crente com o ímpio. Porque não há comparação. Você agora é filho. Então, se tem 2 ali, aqueles 2 têm que ser do mesmo tipo, mesma natureza. Então, claramente diz que um será tomado, deixado o outro. O outro vai ficar para trás, por quê? Bom, eu acabei não mencionando uma ilustração que eu gosto de usar, do trigo. Você sabe, nós não temos aqui em Goiás plantação de trigo, mas eu já estive em muitos lugares. E como é que eles sabem a hora de colher o trigo? O trigo, ele amarela, ele se curva e as raízes começam a se soltar. O desapego desaparece. Essa é a hora da colheita. Agora, Todo mundo que planta sabe disso, e a Bíblia diz isso, que alguns amadurecem antes dos outros. Tá me ouvindo? Alguns trigos vão amadurecer antes. O que que acontece? Isso é chamado de primícias. Então eles são colhidos antes, mas o resto do trigo não vai ser desprezado, não será lançado no fogo eterno, não. O resto do trigo vai ser colhido no final da colheita, no tempo da colheita, na volta do Senhor. Quantos estão me acompanhando? Você seja esse trigo, nós somos esse trigo. Nos curvamos por quê? Porque nos submetemos à vontade soberana. As nossas raízes estão soltas, não estamos grudados, apegados neste mundo. Eu estou prontinho para partir. Eu tenho uma profundo desejo de ver o que hoje eu não vejo, eu só sinto. Mas nossos olhos vão ver. Naquele dia você vai se lembrar. Você não vai ter amnésia espiritual. Você vai lembrar de tudo que você ouviu aqui. Algumas coisas você vai dizer, eita, bem que o pastor dizia. Eu quero que você me fale isso quando chegar por lá. Porque eu estou aqui para te falar das coisas do céu e não das que são aqui da terra. Apocalipse 3:3, o Senhor vem como ladrão. E vindo como ladrão, lembra-te, pois, do que tens recebido e ouvido, guarda-o e arrepende-te, porquanto, se não vigiares, virei como ladrão. Mateus 24, 36. Mas a respeito daquele dia e hora, ninguém sabe, nem os anjos dos céus, nem o Filho, senão o Pai. Mateus 24, 42. Portanto, vigiai, porque não sabeis em que dia vem o vosso Senhor. Mateus 25, 13. Vigiai, porque não sabeis o dia nem a hora. Segunda coisa, vai ser numa hora, obviamente, desconhecida. Por quê? Porque ladrões não falam que hora ele está chegando. Eu já li com você Apocalipse 3:3, que fala que é como ladrão. Também Mateus 24:42, que manda vigiar e orar. Então preste atenção. O que que significa? Por que que as pessoas dizem que todos os crentes serão arrebatados antes? Chamado de pré-tribulacionista. Por quê? Eles dizem isto porque eles acham que o arrebatamento é parte da redenção, parte da salvação. Então, uma vez que você é salvo, tem que ser arrebatado. Mas preste atenção, a Bíblia não fala no Novo Testamento, em lugar nenhum, vigiar e orar é para ser salvo. Fala isso em algum lugar? Se você não vigiar e orar, vai para o inferno. Tem isso em algum lugar? Não, você foi salvo, recebeu o dom gratuito, o presente de Deus. Mas, com relação ao arrebatamento, uma conduta é exigida. Qual que é a conduta? Tem que vigiar e orar. E aquele crente que não está nem vigiando, nem orando? É porque não foi amadurecido. Então, existem duas parábolas na Bíblia, muito importantes, de Mateus capítulo 25. A primeira delas é a parábola das 10 virgens. E o texto diz claramente que 5 eram prudentes, sábias, e 5 eram tolas, nécias. Mas eu te pergunto, todas eram virgens, sim ou não? As tolas eram prostitutas? Não, todas eram virgens. A única coisa que as diferenciava era isso: 5 sábias e 5 tolas. E por que que as sábias são chamadas de sábias? Porque elas levaram azeite sobrando. Elas tinham a lâmpada acesa, mas também tinham azeite consigo. O azeite sempre aqui aponta para o Espírito Santo, para a unção. As nécias tinham a lâmpada acesa, mas não tinham azeite sobressalente. Não eram cheias do azeite. Então o que acontece? Segundo a palavra de Deus, você é sábio quando, além de ter a lâmpada acesa, ou seja, ser salvo, você também é cheio do Espírito Santo de Deus. Ser cheio do Espírito não é opcional, é uma condição, é estar vigilante. Quem é cheio do Espírito é vigilante. Por isso eu oro em línguas todo o tempo. Por quê? Para que nenhum engano do diabo entre na minha mente. Eu estou o tempo inteiro conversando, vendo coisas, assistindo coisas, mas estou orando em línguas e sou guardado pelo poder de Deus. Seja cheio do Espírito. Amém? E o noivo veio. E aconteceu o quê? Quem era cheio do Espírito foi arrebatado. O crente que não era cheio do Espírito veio depois, mas perdeu a festa. Então, é muito sério não ser cheio do Espírito. Vivemos uma geração em que há igrejas virtualmente mortas. Só tem lâmpada acesa, mas não tem azeite sobrando. Mas que não seja o caso dessa igreja. Que sejamos um povo cheio do Espírito aqui, transbordante. A outra parábola é a parábola dos talentos. E lá diz que o Senhor, antes de partir de viagem, deixou talentos. Para um ele deu um talento, para outro dois, para outro cinco. Todo mundo ganhou talento. Alguns ganharam mais do que outros, mas não tem ninguém sem talento. Todos nós temos talento. Mas o que acontece? O Senhor veio para ajustar contas. E o que que ele veio olhar? O trabalho de cada um. O trabalho de cada um. E aí você quer ser arrebatado, mas você não trabalha para o Senhor. Não serve o Senhor. Não é verdade? Então você vive a sua vida com honestidade. Você vive a sua vida, você não rouba, você não apronta nada. É como aquele servo que enterrou o talento. Ele era desonesto? Ele roubou o talento? Não, ele devolveu o talento do jeito que ele tinha recebido. Mas o Senhor não gostou. Por quê? O Senhor quer ver a graça funcionando na sua vida. A graça que te foi dada não pode se tornar vã. Mas aquele crente que tem a postura de que a igreja está cobrando demais, ah, essa visão aqui é pesada demais, ele não quer servir, prefere enterrar o talento. Ah, o meu talento é tocar violão, mas tem 10 mil que toca. Não enterre o seu talento. Por isso nós somos uma igreja em célula, para dar oportunidade para todos servirem com o dom que recebeu. Não esteja de fora. E isso é estar vigilante. Está me ouvindo? Isso é estar vigilante e orando. Porque quem está servindo tem que orar. Quem lidera a célula tem que orar. Essa semana, um irmãozinho, a célula dele multiplicou. Ele mandou uma mensagem. Pastor, hoje é meu primeira reunião da célula que eu vou dirigir. Eu estou muito nervoso. O que eu faço? O que eu falei para ele? Ora, só isso. Coloca diante de Deus, ora. O que que ele fez? Foi orar. Se ele não fosse liderar, não estava preocupado em orar. Mas como ele está liderando, ele tem um motivo para orar. Então agradeça a Deus se Deus te deu um talento e você tem que orar a respeito dele. Eu tenho que orar. Minha vida tem que ser de oração. Por quê? Porque eu estou aqui. Olha o privilégio que Deus me deu. O fato de eu ser pastor, estar aqui pregando todo domingo, me obriga. Eu tenho obrigação de orar. Tenho obrigação de estudar a palavra de Deus. Mas eu sou abençoado para abençoar você. Eu recebo para chegar aqui e despejar em cima de você. Eu lá em casa recebo água viva. Mas é como um copo. Mas aqui depois são rios transbordando para saciar aqueles que têm sede e querem receber. Então, terceira coisa, eu já acabei falando aqui agora, ele vem como recompensa para os crentes. Quais crentes? Crentes vigilantes. Lá em Apocalipse 2, verso 28, diz: assim como também eu recebi de meu Pai, dar-lhe-ei a estrela da manhã. Então, o arrebatamento é Jesus vindo como estrela da manhã. Que hora a estrela da manhã brilha? Quando todo mundo está dormindo. Pouco antes do nascer do sol, a estrela da manhã aparece. Presta atenção, quando o mundo menos pensar, quando muitos crentes estiverem dormindo, você vai estar vigilante. E sabe o que vai acontecer? Você vai ver a estrela da manhã. Você vai ser arrebatado. Mas, lá em Malaquias 4, verso 2, Malaquias 4, 2, diz assim: mas para vós outros que temeis o meu nome, nascerá o sol da justiça, trazendo salvação nas suas asas, saireis e saltareis como bezerro solto na estrebaria. Preste atenção aqui, para vós que temeis o meu nome, vai nascer o quê, meus irmãos? O sol da justiça. Então, a estrela da manhã é de noite ainda, de madrugada, mas o sol da justiça não vem como ladrão, todo olho vê. Então o sol da justiça virá nas nuvens e todo olho verá. Mas a estrela da manhã é só para quem está acordado e vigiando. Quantos dizem amém? Esse é o aspecto secreto. E o aspecto às claras, né? No aspecto às claras, o Senhor será visto, diz a Bíblia, por todas as tribos da terra. Apocalipse 1:7 diz: eis que vem com as nuvens e todo olho o verá. Ele vem com as nuvens e todo olho o verá. não é como ladrão. Quando vem como ladrão, o dono da casa só vê quando o ladrão já foi embora. Porque se ele souber que o ladrão está chegando, ele se arma. Mas aqui está dizendo que todo olho verá. Então, na volta, todo olho vai ver o Senhor. A palavra do Senhor diz que será no fim da grande tribulação. Então, primeiro, na volta às claras, todo olho vai ver. Segundo, vai ser depois da grande tribulação. Então, deveríamos realmente estar entre esses que serão colhidos primeiro, que fazem parte das primícias. Nós também chamamos de vencedores. Nós aqui temos esse costume, chamamos de arrebatamento do crente vencedor. Mas se porventura você ficar, fica firme no Senhor, porque vai ser um tempo de sol quente e o trigo vai amadurecer. E quando ele vier nas nuvens, você vai estar pronto para ser colhido. Não diga amém, não é para você. É para outros que estiverem aqui. Você vai ser arrebatado antes. As pessoas sempre me falam, pastor, e se você estiver equivocado? E se os pós-tribulacionistas estão certos? Não tem problema. Vou passar pela grande tribulação e no final vou subir com o Senhor, não é? Mas se eu estiver correto, eles então ficam, podem ficar para a segunda chamada, eu vou subir primeiro. Quantos estão comigo nisso? Eu estou nisso. Que o Senhor é bom. Avança para o terceiro, por favor. Ele virá nas nuvens. A palavra de Deus fala claramente. Apocalipse 1:7. Eis que vem com as nuvens, e todo olho o verá, até aqueles que o traspassaram, que o feriram, e todas as tribos da terra vão celebrar? Vão fazer festa? As nações? Não, elas vão o quê? Lamentar. Então não seja como os ímpios, que lamentam quando virem o Filho do Homem. Nós não, nós nos alegramos. Nós somos essa noiva apaixonada. Nós queremos ver o Senhor. A noiva diz o quê? Vem. Leia a palavra de Deus. Leia a palavra de Deus. Nós temos que estar entre aqueles que não tem nada estranho que alguém fale a respeito da Bíblia. Nós temos que estar entre aqueles que jamais ficam espantados dizendo, nossa, isso está na Bíblia. Não, não. É preciso ler. Agora eu reconheço, é um livro muito grande. É um livro muito grande. Mas eu leio. E leio todos os dias. Não leio por obrigação religiosa. Eu leio porque eu sou pastor. Não, brincadeira. Leio porque eu tenho fome da palavra de Deus. E a palavra é saúde para os meus ossos. Leia a palavra de Deus. Se você não consegue ler toda a Bíblia, leia o Novo Testamento, é o suficiente. Começando em Mateus, vai até Apocalipse. Leia tudo. Quando você acabar, você volta e começa de novo. Leia a palavra de Deus. Quando você estiver bem familiarizado, aí você vai lá para o velho, vai ler o velho também, que é palavra de Deus. Amém? Feche seus olhos por um instante. Vamos orar ao Senhor. Que possamos estar de pé diante do Filho do Homem. Que em tempos de escuridão nós não estejamos dormindo, mas sejamos vigilantes. Que o Senhor nos livre da embriaguez, a embriaguez do dinheiro, a embriaguez da preocupação diária. Ó Deus, a embriaguez deste mundo, livra-nos, ó Deus, de sermos tão atraídos, Pai Santo, por redes sociais, televisão, cinema, que essas coisas não tomem o nosso coração, mas que o nosso coração seja para o Senhor, que o nosso prazer esteja nas coisas do céu, de onde aguardamos a vinda do Senhor. Queremos ser uma igreja de vencedores.

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8: Tudo bem? De volta na programação da Rádio Vinha, nessa manhã de segunda-feira, trazendo para você o Graça para Prosperar, pastores André Francisco, Fabrício Barbosa. Pastor André, tudo bem?
9: Mais uma segunda-feira aqui, abençoando no Graça para Prosperar, e hoje de uma maneira muito especial, como sempre aqui o meu amigo, pastor Fabrício Barbosa, participando conosco aqui do Graça para Prosperar. E hoje, pastor Fabrício, eu quero falar sobre paz.
10: Aleluia.
9: Como viver em paz nos negócios. Eu não sei se você já teve aquela sensação de que tem um dia que uma pessoa chegou para mim e falou assim: pastor, como que eu vivo em paz? Essa é uma pergunta boa, né?
10: Boa pergunta.
9: Uma pergunta boa.
10: Boa pergunta.
9: Como que eu vivo em paz? E eu sempre digo, para você viver em paz, você tem que ter três coisas. Ou eu poderia dizer ser liberto de três coisas.
10: Vamos lá.
9: Você primeiro. Não tem nada a perder.
10: Não tem nada a perder?
9: Nada. Nada a temer.
10: Uhum.
9: E nada a provar.
10: É pra meditar, hein?
9: Então vamos lá. Eu não tenho nada a provar, nada a perder e nada a temer. Por quê? Essa é a pergunta. Pra você não ter nada a perder, a provar e a temer, você tem que saber qual que é o caminho. Não é,
10: é verdade? Verdade.
9: Por quê? Porque você está... Se você crê... Isso aqui é uma afirmação que eu considero a afirmação mais poderosa que você pode fazer. Se você crer na obra consumada de Jesus, você vai estar em paz com Deus. Em paz com Deus. Isso significa que você pode orar ao Senhor e o Senhor irá ouvir a sua oração.
10: E qual a compreensão que a pessoa tem que ter da obra consumada?
9: É o seguinte, os seus pecados foram perdoados. Parece simples, né?
10: Parece.
9: Parece muito simples.
10: Mas não é tão simples.
9: Não, é simples, mas é tão simples que as pessoas acham que não é tão fácil assim. Porque a chave para você viver uma vida abundante é você crer que os seus pecados foram perdoados.
10: Tem gente que acha que não tem pecado.
9: Por quê? Porque o diabo tá do outro lado tentando colocar dúvidas em você.
10: Tem gente que fala assim, ah, eu não bebo, eu não fumo, eu não me prostituo, eu não faço nada de errado, eu sou uma boa pessoa.
9: É aquela coisa da compensação, né? Então vamos ver aqui, vamos ver se eu vou pro céu, vamos colocar na balança aqui. Se colocar na balança, aí não, até que eu não sou uma pessoa. Tem gente que na hora que ela tá orando, ela fala, até que eu não sou tão mal, eu tô orando.
10: É, olha só. Jesus fez essa pergunta, quem dentre vós não tem pecado? O pessoal ficou pensando.
9: Quem dentre vós não tem
10: Será
9: pecado?
10: Será que eu não tenho pecado, né?
9: Pessoas que vivem nesse engano. Então, a verdade é, você precisa de crer para você viver em paz, que os seus pecados foram perdoados. Uhum. Só que essa é uma, podemos dizer assim, uma fé que você tem que exercitar todos os dias. Porque todos os dias o diabo, ele coloca culpa, ele desqualifica e planta condenação na sua vida. Então você tem que acordar todos os dias declarando, eu sou perdoado.
10: É.
9: Eu sou justificado. Não é confessar pecado, porque tem gente que acha que o ato de você confessar os seus pecados é uma atitude de querer convencer a Deus de que você é bom. Tá vendo? Eu não sou tão mal assim, tô confessando meu pecado. Na verdade, você não tem que confessar pecado, você tem que crer que você já é perdoado. Ah, pastor, eu pequei. Então, você pecou, você errou. Então, diante do erro que você teve, levante-se e diga, na cruz, esse pecado já foi levado, então eu estou perdoado. E seguir a vida.
10: É.
9: Entendeu? O grande problema é que os crentes perdem tempo demais com essa coisa de querer ficar lamentando a situação, de querer ficar, como diz aí, né, o ditado, lambendo ferida.
10: Lambendo ferida, Deus me livre.
9: Enquanto, na verdade, você pode se levantar em autoridade e esmagar a cabeça da serpente, falando, eu sou perdoado, eu sou justificado, eu sou abençoado. Então, para viver em paz, você precisa de crer nisso. Você precisa de crer que você foi perdoado. Não é verdade?
10: Verdade, sem dúvida. Acredito que uma pessoa que não entende isso, ela perde a paz com facilidade. Né? É só o diabo lembrar ela que ela cometeu alguma infração, ela perde a paz.
9: Ela perde a paz e acha que Deus não vai ouvir a oração dela.
10: E entra num território de transtorno, né? Porque ela fica assim, ah, eu devo estar passando por isso porque eu cometi aquele pecado.
9: É, a palavra de Deus diz que sem fé é impossível de agradar a Deus. Então, o que o diabo trabalha? O diabo trabalha para gerar dúvida em você. Então, na hora que você tá orando, ele fala, mas você brigou com a esposa hoje, você acha que Deus vai ouvir sua oração em plena segunda-feira, aqui no meio desse negócio? Você tá precisando aí de um milagre na sua empresa, você acha que Deus vai ouvir sua oração? Então, gerou dúvida.
10: É.
9: A sua oração, ela pode se tornar infrutífera. Por quê? Por causa da incredulidade que a culpa, a condenação promove.
10: É, e o diabo sempre tem aquela mensagem, né? Larga de ser hipócrita.
9: Justamente.
10: Né? Como é que você quer fazer algo inapto para fazer?
9: Aí algumas pessoas concluem, mas ele tem razão, pastor, eu fiz isso. Eu realmente errei hoje de manhã, eu realmente errei ontem, e final de semana não foi um final de semana legal. Então você fica fazendo aquela apuração, né? Aquele balancete, né, pastor Fabrício?
10: Eu tô rindo aqui porque é o cúmulo, né? O camarada falar assim, né, o diabo tem razão. O diabo tem razão, eu fiz mesmo.
9: Eu fiz. Mas coloca, não é verdade? Essa é a estratégia do diabo. Mas, presta atenção, quando você está passando por uma situação assim, você precisa se apegar à verdade. Qual é a verdade? A verdade é que você foi perdoado. O perdão dos pecados é uma certeza que você tem que ter todos os dias. Todos os dias. Eu acordo crendo, confiante, completamente seguro
11: de que eu fui perdoado.
10: E era uma tônica da mensagem de Jesus, né? Diante de pessoas que sofriam algum tipo de maldição, né, pastor? Ele sempre dizia, né? Os teus pecados estão perdoados.
11: É, aconteceu isso em Marcos capítulo 2. Uhum. O Senhor Jesus, ele está lá em Cafarnaum. E quando ele está lá em Cafarnaum, a Bíblia diz que a casa que ele estava cheia, lotada, né? Muitas pessoas lá na casa. E chegou um paralítico. Eles não conseguiram levar esse paralítico pela entrada, pela porta da frente. Então eles tiveram uma brilhante ideia. Nós estamos aqui no último andar do prédio da Vinha FM, né?
10: Ideia geniosa.
11: Imagina alguém aqui no estúdio tentando abrir o telhado para descer um paralítico para a gente orar por ele.
10: Olha só.
11: Então isso aconteceu em Cafarnaum, na casa em que o Senhor Jesus estava. E a Bíblia diz que o Senhor Jesus não importou com o prejuízo do telhado. Muito pelo contrário, Jesus ficou admirado da fé daquelas pessoas.
10: Tem um tipo de fé que é criativa, né?
11: Não é poderoso isso?
10: Foram criativos, porque eles poderiam continuar tendo fé e esperar a multidão ir embora. Mas
11: na hora que Jesus parar ali, a gente vai... Não, mas ele enfrentou todas as adversidades, se colocou diante do Senhor Jesus. Todo mundo sabia que o alvo final daquele paralítico era a cura. Mas a palavra de Deus diz que o Senhor Jesus, antes de curá-lo, fala para ele assim: olha, a Bíblia diz que o Senhor olhou para ele e falou assim: filho, seus pecados estão perdoados.
10: Ué.
11: Por que o Senhor Jesus primeiro não falou para ele levantar e andar e depois perdoou os pecados dele? Não, porque enquanto você não tiver consciência, então pega essa visão aí, né? Como é que falam? Pega o código?
10: Pega o código.
11: Pega esse código. Enquanto você não tiver plena convicção de que os seus pecados foram perdoados, você não vai ter um caminhar correto diante de Deus. Você não vai conseguir caminhar de maneira apropriada. Então, a sua caminhada, ela está, às vezes, defeituosa, porque você ainda não teve esse entendimento: meus pecados foram perdoados. Quando você crê que os seus pecados foram perdoados, meu amigo, aí a sua caminhada se torna abundante, viva, plena na presença de Deus.
10: Esse contexto é o nada a perder.
11: É o nada a perder.
10: Nada a perder.
11: Eu não tenho nada a perder, não é verdade?
10: É.
11: Eu também não tenho nada a provar, porque o grande problema da religião, não é verdade, é você querer mostrar que você é bom.
10: A religião tem uma estética, né, pastor? Você tem que fazer uma apresentação pessoal, né?
11: Tem que mostrar que você merece. Não é isso que acontece?
10: É.
11: Eu já ouvi pessoas chegando e falando: pastor, eu não mereço passar por isso. Religioso. Por quê? Por que ele concluiu que ele não merece? Porque em algum momento ele concluiu que tem algo bom nele. Então esse é um grande problema. Quando você quando você tem que provar alguma coisa, a sua vida se torna muito pesada. Porque você sempre está ali apontando o motivo pelo qual eu não estou prosperando aqui na minha empresa, o motivo pelo qual eu não estou avançando aqui nos meus negócios, é porque eu não dei o dízimo, é porque eu não fiz isso, aquilo outro. Presta atenção. A maneira de você se relacionar com Deus é com base no amor. Né? A Bíblia diz lá em 1 Crônicas, capítulo 29, versículo 3, Davi, o rei Davi, né, quando ele estava levantando ofertas para a construção do templo, a Bíblia diz que ele falou: olha, porque eu amo a casa do meu Deus, voluntariamente. A prata que eu tenho, o ouro que eu tenho, eu dou voluntariamente, porque ele ama. Então, o caminho do relacionamento, da generosidade, é um caminho do amor. Não é o caminho da eu vou fazer para ser aceito, eu vou fazer porque eu quero me tornar melhor. Não, é o caminho porque você ama, porque você foi conquistado. Então, você não tem nada a provar. Em que sentido? É diante dos homens. Quando você entende que você foi justificado, perdoado, e você está em paz com Deus, você está em paz com Deus. E outra, você tem consciência de quem você era e de onde você estava, do que o Senhor fez na sua vida, de onde Ele te tirou. Uhum. Por isso que é muito difícil para algumas pessoas alcançar o reino de Deus. Porque elas olham para si e falam: eu não sou tão ruim assim. Eu não sou tão mal assim. Mas quando você conclui e você enxerga a sua história, a sua vida na ótica do céu, que você entende que em você não habita bem nenhum, não há nada de bom em você, em homem algum. A Bíblia diz né? Que todos pecaram. Todos pecaram, não existe esse ser na terra que não tenha pecado. O Senhor Jesus, ele vem e vive uma vida sem pecado para nos dar vida abundante. Olha que coisa maravilhosa. Então, você compreende, na ótica do céu, que o Senhor, ele te resgatou e pagou um preço altíssimo. Então, isso conquista você, porque eu costumo dizer, pastor Fabrício, suponhamos aqui, vamos te dar um exemplo. Suponhamos que você... Vou usar você e o Daniel aqui como exemplo. Suponhamos que o Daniel me deve R$100. Ele me deve. Eu emprestei para ele e ele me deve R$100.
10: Certo.
11: Mas você me deve 10 milhões.
10: Tanto Deus, eu acho que eu fui desse dinheiro.
11: Cadê ele? Né?
10: Cadê ele?
11: Aí eu chego aqui no programa da rádio, né? Um dia inspirado, antes de nós começarmos aqui o Graça para Prosperar. Eu falo para vocês dois aqui. Falo, ó, Daniel, o Fabrício, eu quero falar para vocês que vocês não me devem mais nada.
10: A dívida tá perdoada.
11: Tá perdoada. Eu tô perdoando a dívida.
10: Aleluia.
11: O Daniel, ele vai falar, poxa, muito obrigado. Você me perdoou, tava devendo R$100, mas você me perdoou. Obrigado mesmo. Mas você estava me devendo 100 milhões.
10: Vixe a vida.
11: Ou seja, a sua dívida era muito maior. Qual que é o grande detalhe? A sua visão a meu respeito vai ser de muito maior generosidade que a do Daniel.
10: Sem dúvidas.
11: Porque eu te perdoei mais.
10: Ué.
11: Agora, por que que eu te perdoei mais? Porque você tinha uma consciência de dívida maior. Então, qual que é o grande problema do homem? O grande problema do homem não é que ele acha que é bom. É porque ele não tem consciência do tamanho da dívida
10: dele. Sabe a dívida.
11: E a dívida dele era tão grande que levou o Filho de Deus para o Calvário. Cravou ele no madeiro. Ele teve que morrer. Depois ele ressuscitou. Mas o preço foi pago e o preço foi de sangue. Por quê? Porque a dívida era muito grande.
10: Assim, eu acredito, pastor, que uma das questões que leva a pessoa a ter esse entendimento é porque ele acha que a dívida dele com Deus se trata muitas vezes de aspectos morais, né? Então ele fala assim, eu não fumo. Ele acha que essas coisas que desqualificam ele, mas ele não tem entendimento de que ele já nasceu com uma dívida impagável. Né? Ele é fruto de um pecado que ofendeu a Deus e causou um distanciamento cósmico, né?
11: Justamente.
10: Ele é da semente de Adão, né? Então, só que às vezes ele tem aquele entendimento, eu estudei, né? Fui numa família boa, sou uma pessoa que casei virgem, né? Sou uma pessoa assim, exemplar. E acredita que esse comportamento moral é que qualifica ou desqualifica ele diante de Deus.
11: Isso é religião.
10: E não tem consciência da dívida que ele já nasceu com ela.
11: É, isso é religião. Então, religião, ela sempre leva você a olhar o lado bom do homem. Mas a Bíblia, ela tá falando para você, não existe nada bom. E aquilo que tem de bom, tem que ir para a cruz. Entendeu? Você tem que enxergar na ótica do Calvário. Porque se existisse isso, Jesus não precisava de ter vindo. Entendeu? Se o homem conseguisse se auto-aprimorar, não, nós vamos evoluir, mas o que você observa é só uma involução. Se você olha a sociedade de 100 anos atrás e olha de hoje, você fala, será que a gente evoluiu? Podemos ter evoluído em tecnologia, em algumas coisas, mas no processo da moralidade, por exemplo, teve uma involução, foi ou não foi?
10: Sem sombra de dúvida.
11: Sem sombra de dúvida. Eu fico pensando o que, que a minha bisavó... Nem vou falar.
10: Sodoma e Gomorra era jardim da infância do que é hoje, né?
11: Se Sodoma e Gomorra visse, eles iam falar, não, tem que tacar fogo mesmo nessa geração. Aí as pessoas, elas olham e elas falam, não, mas eu procuro ser uma pessoa boa. Não é uma questão de você ser uma pessoa boa, é uma questão de você se enxergar na luz do Evangelho, do Calvário. Poxa, se houvesse algum homem, a Bíblia diz que não há nenhum homem bom sequer, nenhum. Nenhum. Poxa, vamos pro intervalo?
10: Vamos faturar, né?
11: Vamos lá.
10: O papo tá bom, fica aí.
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1: Estamos de volta com o programa Graça para Prosperar. Uma pergunta para você. Você já nos segue nas redes sociais? Você está acompanhando Graça para Prosperar lá no meu Instagram? PR André Francisco. Você segue,
2: Pastor André? Eu sigo desde o dia que eu fiquei sabendo.
1: É verdade, a gente tem um trabalho tremendo lá no Graça para Prosperar. Pastor Fabrício, então, para encerrar esse bloco, Graça para Prosperar de hoje, quero lançar a mão de um princípio que eu considero chave para você viver em paz nos seus negócios. Você sabe qual que é o vício das pessoas? Elas acordam com a sensação de que algo está errado.
2: Acorda tumultuado o coração, né?
1: Tumultuado, gente, eu não orei o suficiente. Essa semana não vai ser fácil. Ela já acorda com aquela sensação de culpa.
2: É, segunda-feira é o dia, então. Hoje.
1: É hoje.
2: Hoje. Quem sabe tem alguém nos ouvindo que até agora não conseguiu estabilizar aí as emoções.
1: O que que você precisa de fazer? Você precisa de substituir essa consciência de culpa por uma consciência permanente de perdão.
2: É.
1: Entendeu? Uma pessoa que vive constantemente achando
2: que
1: tá em dívida, que as coisas não vão dar certo,
2: pelo amor de Deus,
1: que ela não tá apta para receber a bênção de Deus, porque ela não é um crente assim, 100%, essa pessoa, ela não vai viver bem.
2: E se ele não foi no culto ontem, aí fica pior, mais dramático ainda.
1: Seu pastor deve estar chateado, mas presta atenção.
2: Ó, você da Videira Praça da Bíblia, que não foi no culto ontem.
1: Apesar que
2: pega o código.
1: Então, assim, você que vive com essa consciência de culpa, não é a vontade de Deus para você. Deus, ele quer que você acorde todos os dias com a consciência de perdão. Eu fui perdoado. Eu fui justificado. E viva com essa consciência, não é isso, Pastor Fabrício?
2: É verdade. Né? Você ter esse entendimento, né, e exercitar isso diariamente, vai alterar a qualidade da sua vida, né?
1: Vai alterar plenamente. Você vai viver uma vida em paz. Porque nós já vivemos uma vida tumultuada por causa dos desafios da jornada, da caminhada. Mas mesmo nos desafios, nós podemos ficar em paz. Nós podemos ficar em paz no meio das agendas, nós podemos ficar em paz no meio das dificuldades financeiras. Não é na verdade? Você consegue descansar com a ausência de recursos para pagar aquele boleto, para fazer aquele investimento no seu negócio? Você fica às vezes ansioso, agoniado, mas Deus tem paz para você.
2: É, tem gente que quando está devendo, né, e o credor liga para ele, quando aparece o número do credor no telefone, ele já fica todo estabilizado.
1: Não, 011, agora, 031 e 044, ele desliga na hora.
2: É, então se a ligação de um credor da terra desestabiliza você, imagina você que acha que está em dívida com Deus.
1: Isso mesmo.
2: É um negócio complicado, né?
1: Quando você entende que você foi perdoado, justificado, e que não existe mais consciência de culpa sobre a sua vida, mas uma consciência de perdão, você vai governar em autoridade em outra dimensão. De maneira que tudo aquilo que você anseia e deseja na presença de Deus vai ser alcançado.
2: Agora imagina só, o camarada, ele tem essa percepção errada de que está devendo a Deus. Aí ele vai no culto, pastor, e ouve uma mensagem da lei, né? E o pastor que está pregando ali fala assim, ó, Deus está chateado com você.
1: É, isso é do comum, né?
2: É, meu Deus do céu, o cara já está ruim, né? Ele sai pior.
1: Sai.
2: Né? É um negócio terrível.
1: Deus não tem isso para você. Amados, esse foi o Graça para Prosperar de hoje, mas antes de nós encerrarmos, eu quero orar por você. Eu quero liberar sobre a sua vida uma nova revelação da graça, da bondade, do sangue de Jesus. Se você pode, aonde você está, feche seus olhos, deixe o Espírito Santo falar ao seu coração. Pai, eu quero abençoar a vida de cada um dos ouvintes da Vinha FM que tem acompanhado. Amém. Graça para Prosperar nessa segunda-feira. Quero declarar que eles são abençoados. Eles são justificados. Ó Deus, que a consciência de culpa seja removida e uma consciência de perdão seja estabelecida. Pai, dê a eles uma fé forte no Senhor, uma fé que crê na obra consumada de Jesus, naquilo que o Senhor fez na cruz do Calvário, perdoando os nossos pecados e nos conduzindo a uma vida abundante e plena. Pai, eu abençoo os seus filhos, eu declaro que em cada passo que eles derem em direção ao seu propósito, mais do céu, mais da revelação do Espírito Santo será colocada no coração deles. Pai, eu os abençoo no nome de Jesus e declaro favor abundante, graça transbordante, vida plena na tua presença, em nome de Jesus.
2: Amém, Jesus. Amém. Amém. Tamo junto.
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4: Pastor Rigonato perguntando, Marinalva. Pastor, qual a importância, segundo a Bíblia, da maternidade e da paternidade? Existe algo em especial que nós precisamos entender sobre esse papel de pais e ter filhos, pastor?
5: As pessoas, elas têm filhos ou não, baseado, conforme, né? O que determina as pessoas ter filhos são os recursos. Elas acham que é difícil ter filho, que é caro, que o mundo não é bom. Mas os filhos devem ser uma decisão baseada na vontade de Deus. Salmo 127 fala que é para você encher deles a sua aljava. A aljava era o recipiente que recebia as flechas e que os guerreiros tinham pelo menos 7 flechas ali. Agora, quem determina, que deveria determinar quantos filhos você vai ter, não é quantos cabem no carro que você tem ou nos recursos que você tem, mas deve ser pela vontade de Deus. Filhos são uma grande bênção e geralmente as pessoas erram. Filhos são herança do Senhor. Você é apenas um mordomo que cria dos filhos que são de Deus. Então, eu falo para você, ao ter filhos, pergunte pro Espírito Santo. Não crie filhos baseado no salário que você ganha ou no tamanho de carro que você tem. Tenha filhos conforme a vontade de Deus, porque eles são herança preciosíssima do Senhor. E aqueles que criam filhos para Deus, diante de Deus, são com certeza muitíssimo abençoados. Paternidade e maternidade são privilégios dados por Deus que você deve desfrutar e usar ao máximo. Ah, mas qual que é o limite? O limite, você decide isso diante de Deus. Mas no mínimo você deve ter mais filhos, pelo menos 3. Esse é um número mínimo de filhos que você deve ter. Mas cada um tenha conforme o que decidir em Deus. E eu não vou determinar quantos filhos você deve ter. Mas quanto mais, melhor, tá? E nisso eu não erro ao dizer. Provisão vem de Deus, é.
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1: Boa noite.
2: Uma boa noite para você que nos acompanha em todo o país.
1: Segunda-feira, 11 de maio de 2026.
2: E vamos ao destaque do dia, Desenrola Brasil.
1: Quase R$1 bilhão já foram renegociados em uma semana de lançamento do programa.
2: Brasileiros podem conseguir descontos de até 90% nas dívidas do cartão de crédito, cheque especial ou crédito pessoal. Natália Koslick.
3: O novo Desenrola tem previsão de duração de 90 dias. O foco do programa são consumidores que ganham até 5 salários mínimos, o equivalente a R$ 8.105.
1: E ainda acesso à internet ampliado.
2: 3.800 unidades básicas de saúde serão conectadas, o que vai aumentar a oferta do telesaúde pelo SUS.
1: A medida vai fortalecer atendimento de quem vive em áreas